0: Cidades tombadas.
1: Sou nascido aqui em Ouro Preto, sempre fui apaixonado pela história, sempre ficava encantado, né, com aquele centro histórico ali, parecia a cidade que a gente viu nos filmes europeus.
2: São Miguel das Missões, que esse ano estamos comemorando 400 anos da história das missões.
3: E as pessoas só conhecem a cidade de Olinda pelo carnaval, mas muita coisa em Olinda aconteceu primeiramente.
4: Hoje na apresentação da Voz do Brasil, Luciano Seixas e eu, Mariana Jungmann.
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4: O governo brasileiro abriu processo para avaliar a adoção de medidas de reciprocidade em resposta às tarifas impostas pelos Estados Unidos.
0: A análise tem como base a Lei da Reciprocidade Econômica, que permite ao Brasil adotar medidas para responder a ações comerciais consideradas prejudiciais ao país.
4: O Ministério das Relações Exteriores também informou a solicitação de consultas diplomáticas com o objetivo de buscar uma solução por meio do diálogo.
0: Enquanto isso, o governo brasileiro seguirá defendendo o multilateralismo e buscando novos mercados para os produtos brasileiros.
4: Uma resolução do Ministério de Minas e Energia define diretrizes para o combate a fraudes e adulterações no mercado de combustíveis e de derivados de petróleo.
0: A norma também apresenta medidas para o fortalecimento da fiscalização pela Agência Nacional do Petróleo, Gás Natural e Biocombustíveis, ANP.
5: O objetivo da norma é fortalecer a fiscalização do mercado de combustíveis. Elaborada pelo Conselho Nacional de Política Energética, o documento estabelece a atuação da Agência Nacional do Petróleo, Gás Natural e Biocombustíveis nas ações preventivas de fiscalização dos agentes regulados, nas atividades de produção, importação, distribuição e revenda varejista de combustíveis e derivados de petróleo. Assim, a ANP poderá fazer a identificação antecipada de falhas e a adoção de medidas corretivas para manter o adequado funcionamento dos equipamentos, contribuindo para o aumento da confiabilidade e segurança operacional. A norma determina ainda um maior intercâmbio de informações eletrônicas com institutos de defesa do consumidor, ministérios públicos, polícias civil e federal e Inmetro. Caberá também à ANP combater as fraudes no setor, com atenção especial para matérias-primas, tipos de petróleo utilizados, os derivados e biocombustíveis produzidos, atestando anualmente que a produção está adequada ao processo produtivo, garantindo uma maior confiabilidade aos consumidores. Nazi Brum para a Voz do Brasil.
4: Quem negociou dívidas de cartão ou de contrato com o FIES não pode realizar apostas nas chamadas bets.
0: De acordo com o Ministério da Fazenda, cerca de 800 mil pessoas estão impedidas por conta das renegociações.
4: A restrição também abrange beneficiários de programas sociais e aqueles que decidiram aderir à plataforma de autoexclusão.
6: Mais de 800 mil pessoas que renegociaram dívidas estão impedidas de apostar em plataformas autorizadas pela Secretaria de Prêmios e Apostas, a SPA. Desse total, aproximadamente 794.200 estão relacionadas à modalidade voltada a inadimplentes e 33.120 ao Fundo de Financiamento Estudantil, o FIES. Também há bloqueios para beneficiários do Bolsa Família e do Benefício de Prestação Continuada, o BPC. Segundo o Ministério da Fazenda, essas restrições seguem uma decisão do Supremo Tribunal Federal, o STF. Outra opção é a plataforma centralizada de autoexclusão, que permite solicitar o bloqueio de acesso às plataformas autorizadas. Já foram registrados mais de 1.200.000 pedidos. A plataforma também oferece cursos gratuitos sobre aspectos comportamentais e financeiros relacionados às apostas. Ainda um autoteste de saúde mental, com informações sobre riscos associados a apostas e pontos de atendimento no Sistema Único de Saúde, o SUS. Para obter mais informações e entrar na plataforma de autoexclusão, acesse gov.br/fazenda. Dilson Santa Fé, para a Voz do Brasil.
0: Pois é, e o vício em apostas, especialmente entre os consumidores que utilizam casas ilegais, vem preocupando os órgãos de controle do governo federal.
4: Para reduzir os prejuízos, uma portaria regulou as publicidades das casas de apostas, as chamadas bets.
0: Entre os órgãos envolvidos na regulação e fiscalização dessas propagandas está a Senacom, a Secretaria Nacional de Defesa do Consumidor.
4: E esta semana o tema foi discutido em oficina promovida pela Secretaria com PROCONs de todo o país.
0: Hoje nós conversamos mais cedo sobre o assunto com o secretário da Senacom, Ricardo Morishita. Acompanhe.
4: Secretário Ricardo Morishita, bem-vindo.
0: Chita, acompanhe.

0: deles. A segunda é trabalhar na prevenção, combater tudo aquilo que pode ser combatido preventivamente. E depois verificar os efeitos para que na reparação, na negociação da dívida do consumidor, a gente consiga dar sempre a melhor proteção.
1: Tem uma outra oficina, que a Mariana falou de duas, né? Que seria a capacitação desses órgãos de defesa do consumidor em relação às bets, né? As apostas de cota fixa, chamadas bets, que hoje é um problema nacional, né? Se não mundial. O que foi abordado nessa capacitação, secretário?
0: Olha, basicamente a gente estava bastante preocupado com a questão da publicidade. Essa oficina, ela reuniu, eu acho que isso é importante a gente comentar, os três grandes setores públicos, a área pública que tem poder de fiscalizar e ajuizar ações. Então, nós tivemos lideranças dos PROCONs, das cinco regiões do país, nós tivemos promotores que estão trabalhando com esse tema e também a Defensoria Pública, porque a tutela, a proteção e o acesso dos consumidores carentes individualmente, você tem a Defensoria trabalhando. E os três juntos, além de trocar informações, a gente pôde olhar, sobretudo, para como isso chega para o nosso consumidor. E o foco é sempre o combate à ilegalidade, o combate daquelas que são legalizadas, mas estão cometendo abusos, e o foco é sempre você ajudar nesse mecanismo de prevenção.
2: Inclusive, a gente teve recentemente uma portaria interministerial, né, para tratar dessa questão da publicidade das bets, e a Senacom faz parte dessa, desse grupo aí de organismos do governo que montaram essa portaria.
0: Exatamente, isso é fundamental, né? Você vê o Estado trabalhando junto, coordenadamente, melhora, potencializa os efeitos no dia a dia do nosso consumidor.
1: As plataformas que estão regularizadas, né, junto ao governo federal, estão autorizadas a funcionar, tudo certinho, elas também têm limites, não é isso, secretário? O que as propagandas delas não podem conter, por exemplo?
0: Olha, eu acho super importante, mas eu posso fazer uma observação? O primeiro grande alerta para o consumidor: cuidado com as ilegais. Não há como ganhar com as ilegais. Elas estão descumprindo a norma, não recolhem os valores, não tem segurança para o jogo. É perda certa. Jogar numa bet ilegal é um prejuízo gigantesco para os consumidores, para o bolso dele e para a saúde dele. Então a gente faz esse primeiro alerta: cuidado, consumidor, cuidado com a bet ilegal. Essa é a primeira grande frente. A segunda, Luciano, é aquela para as legalizadas. E aqui acho que tem uma contribuição importante, uma clareza que o Estado brasileiro está dizendo. Três frases que ajudam a gente a entender quais as cautelas que o consumidor jogador, o consumidor apostador precisa ter. A primeira delas é o que o Ministério da Fazenda diz: jogar faz você perder dinheiro. Você perde, a regra é perder. Por isso, toda publicidade. Por exemplo, aquela que mostra que houve um...
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2: Olá, boa noite.
1: Boa noite para você que nos acompanha em todo o país.
2: Sexta-feira, 14 de agosto de 2026.
1: Vamos ao destaque do dia.
2: Vícios em apostas.
1: 1.200.000 brasileiros decidiram bloquear o próprio acesso às plataformas.
2: E mais de 800.000 pessoas estão impedidas de apostar em bets por participarem de renegociação de dívidas. Dilson Santa Fé.
4: Nesse total, aproximadamente 794.200 estão relacionadas à modalidade voltada a inadimplentes.
1: A regulação da publicidade para bets foi tema da entrevista de hoje.
2: Ricardo Morishita, da Secretaria Nacional de Defesa do Consumidor, faz um alerta para quem gosta de jogar.
0: Jogar faz você perder dinheiro. Você perde. A regra é perder.
1: E hoje vamos fazer um passeio por patrimônios históricos brasileiros.
2: O Brasil possui 26 locais com esse título mundial da Unesco.
1: Pela voz de quem vive no local, conheceremos mais sobre três cidades tombadas.
5: Sou nascido aqui em Ouro Preto, sempre fui apaixonado pela história, sempre ficava encantado, né, com aquele centro histórico ali, parecia a cidade que a gente vê nos filmes europeus.
6: São Miguel das Missões, que esse ano estamos comemorando

0: 400 anos da história das missões.
1: E os circuitos só conhecem a cidade de Olinda pelo carnaval, mas muita coisa em Olinda aconteceu primeiramente.
2: Hoje na apresentação da Voz do Brasil, Luciano Seixas e eu, Mariana Jungmann.
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2: O governo brasileiro abriu processo para avaliar a adoção de medidas de reciprocidade em resposta às tarifas impostas pelos Estados Unidos.
3: A análise tem como base a Lei da Reciprocidade Econômica, que permite ao Brasil adotar medidas para responder a ações comerciais consideradas prejudiciais ao país.
2: O Ministério das Relações Exteriores também informou a solicitação de consultas diplomáticas com o objetivo de buscar uma solução por meio do diálogo.
3: Enquanto isso, o governo brasileiro seguirá defendendo o multilateralismo e buscando novos mercados para os produtos brasileiros.
2: Uma resolução do Ministério de Minas e Energia define diretrizes para o combate a fraudes e adulterações no mercado de combustíveis e de derivados de petróleo.
3: A norma também apresenta medidas para o fortalecimento da fiscalização pela Agência Nacional do Petróleo, Gás Natural e Biocombustíveis, ANP.
4: O objetivo da norma é fortalecer a fiscalização do mercado de combustíveis. Elaborada pelo Conselho Nacional de Política Energética, o documento estabelece a atuação da Agência Nacional do Petróleo, Gás Natural e Biocombustíveis nas ações preventivas de fiscalização dos agentes regulados, nas atividades de produção, importação, distribuição e revenda varejista de combustíveis e derivados de petróleo. Assim, a ANP poderá fazer a identificação antecipada de falhas e a adoção de medidas corretivas para manter o adequado funcionamento dos equipamentos, contribuindo para o aumento da confiabilidade e segurança operacional. A norma determina ainda um maior intercâmbio de informações eletrônicas com institutos de defesa do consumidor, ministérios públicos, polícias civil e federal e Inmetro. Caberá também à ANP combater as fraudes no setor, com atenção especial para matérias-primas, tipos de petróleo utilizados, os derivados e biocombustíveis produzidos, atestando anualmente que a produção está adequada ao processo produtivo, garantindo uma maior confiabilidade aos consumidores. Nazi Brum para a Voz do Brasil.
2: Quem negociou dívidas de cartão ou de contrato com o FIES não pode realizar apostas nas chamadas bets.
3: De acordo com o Ministério da Fazenda, cerca de 800 mil pessoas estão impedidas por conta das renegociações.
2: A restrição também abrange beneficiários de programas sociais e aqueles que decidiram aderir à plataforma de autoexclusão.
5: Mais de 800 mil pessoas que renegociaram dívidas estão impedidas de apostar em plataformas autorizadas pela Secretaria de Prêmios e Apostas, a SPA. Desse total, aproximadamente 794.200 estão relacionadas à modalidade voltada a inadimplentes e 33.120 ao Fundo de Financiamento Estudantil, o FIES. Também há bloqueios para beneficiários do Bolsa Família e do Benefício de Prestação Continuada, o BPC. Segundo o Ministério da Fazenda, essas restrições seguem uma decisão do Supremo Tribunal Federal, o STF. Outra opção é a plataforma centralizada de autoexclusão, que permite solicitar o bloqueio de acesso às plataformas autorizadas. Já foram registrados mais de 1.200.000 pedidos. A plataforma também oferece cursos gratuitos sobre aspectos comportamentais e financeiros relacionados às apostas. Ainda um autoteste de saúde mental, com informações sobre riscos associados a apostas e pontos de atendimento no Sistema Único de Saúde, o SUS. Para obter mais informações e entrar na plataforma de autoexclusão, acesse gov.br/fazenda. Dilson Santa Fé, para a Voz do Brasil.
3: Pois é, e o vício em apostas, especialmente entre os consumidores que utilizam casas ilegais, vem preocupando os órgãos de controle do governo federal.
2: Para reduzir os prejuízos, uma portaria regulou as publicidades das casas de apostas, as chamadas bets.
3: Entre os órgãos envolvidos na regulação e fiscalização dessas propagandas está a Senacom, a Secretaria Nacional de Defesa do Consumidor.
2: E esta semana o tema foi discutido em oficina promovida pela Secretaria com PROCONs de todo o país.
3: Hoje nós conversamos mais cedo sobre o assunto com o secretário da Senacom, Ricardo Morishita. Acompanhe.
2: Secretário Ricardo Morishita, bem-vindo à Voz do Brasil. Prazer ter o senhor com a gente. Bom, secretário, essa semana a Senacom promoveu duas oficinas voltadas para as entidades do Sistema Nacional de Defesa do Consumidor, né? Uma delas reuniu os PROCONs de todo o Brasil para tratar de crédito ao consumidor, fiscalização e combate ao endividamento. Queria que o senhor falasse para a gente, então, o que foi abordado e como os PROCONs podem ajudar nesses problemas das famílias.
6: Muito bom. Olha, esse é um tema que tem preocupado todos os consumidores, o endividamento. Ele é um tema muito relevante. A primeira medida é trocar informações. A segunda é trabalhar na prevenção, combater tudo aquilo que pode ser combatido preventivamente. E depois verificar os efeitos para que na reparação, na negociação da dívida do consumidor, a gente consiga dar sempre a melhor proteção.
3: Tem uma outra oficina, que a Mariana falou de duas, né? Que seria a capacitação desses órgãos de defesa do consumidor em relação às bets, né? As apostas de cota fixa, chamadas bets, que hoje é um problema nacional, né? Se não mundial. O que foi abordado nessa...

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1: Olá, boa noite.
2: Boa noite para você que nos acompanha em todo o país.
1: Segunda-feira, 17 de agosto de 2026.
2: Vamos ao destaque do dia.
1: Petrobras confirma a existência de petróleo no litoral do Amapá.
2: Empresa seguirá com estudos para determinar a quantidade e a qualidade do óleo encontrado. Luana Karen.
3: O poço onde a Petrobras encontrou petróleo está localizado a cerca de 175 quilômetros da costa do Amapá, a uma profundidade de quase 2.900 metros.
1: Brasil registra redução de 30% nas mortes por malária em 2025 em relação ao ano anterior.
2: Foram registrados ainda 118.037 casos, 15% a menos que em 2024. Graziele Bezerra.
4: Se diagnosticada a tempo, a malária tem cura e o tratamento é eficaz.
1: E ainda, arte nas escolas.
2: Homologadas as diretrizes para o ensino na disciplina de educação básica.
1: Estudo deve ser organizado em 4 componentes: artes visuais, dança, música e teatro. Thaís Antônio.
5: De acordo com as novas diretrizes, o ensino de arte nas escolas deve aproximar os estudantes das diferentes formas de fazer e vivenciar a disciplina.
2: E hoje, na apresentação da Voz do Brasil, eu, Mariana Jungmann e Luciano Seixas.
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2: É na costa do Amapá que foi descoberta uma nova riqueza do Brasil.
1: A Petrobras anunciou a existência de petróleo num poço que está sendo perfurado pela empresa.
2: Assim que concluída a perfuração, será feito o levantamento da quantidade de petróleo na região.
1: Hoje, autoridades visitaram um navio sonda da empresa, embarcação adaptada para a perfuração de poços em águas profundas e ultraprofundas.
3: Com a descoberta da Petrobras da presença de petróleo em poço perfurado na margem equatorial, uma comitiva do governo federal visitou nesta segunda-feira o navio sonda da empresa. A embarcação está localizada em região de águas profundas no litoral do Amapá. De acordo com a presidente da Petrobras, Magda Chambriard, o poço começou a ser perfurado em outubro do ano passado e em mais alguns dias deve ter o trabalho de avaliação concluído.
6: Nós descobrimos óleo no Poço Morfo, mas que até agora confirmou todas as nossas expectativas de um potencial relevante de petróleo na margem equatorial, mais especificamente no litoral do estado do Amapá. Esse poço vai acabar nos próximos, talvez, 15, 20 dias, né? Vamos ver quando é que ele acaba. Logo a seguir, nós temos que delimitar essa descoberta, ou seja, a gente tem que saber quanto é que de petróleo tem de fato nessa área, né?
3: Na semana passada, a Petrobras já havia confirmado a presença de hidrocarbonetos na região. Os hidrocarbonetos são compostos orgânicos formados exclusivamente por átomos de carbono e hidrogênio e onde são encontrados indicam presença de petróleo e gás natural. Com a exploração de novos poços, a Petrobras pretende garantir segurança energética para o futuro. Como destaca o ministro de Minas e Energia, Alexandre Silveira.
7: Que a gente possa se orgulhar de ter sim, 90% da nossa energia elétrica limpa e renovável e 50% da matriz geral. E, portanto, nenhum brasileiro em sã consciência pode abrir mão da sua soberania e das suas riquezas naturais para poder combater miséria, combater fome e fazer desenvolvimento.
3: O poço onde a Petrobras encontrou petróleo está localizado a cerca de 175 quilômetros da costa do Amapá, a uma profundidade de quase 2.900 metros. De acordo com a Petrobras, atualmente cerca de 80% do petróleo extraído no Brasil vem do pré-sal. Essa exploração deve chegar ao pico até 2035. Indicando a necessidade de outras fontes de combustível fóssil. Reportagem Luana Karen.
2: Como deve ser o ensino de arte nas escolas? O Ministério da Educação homologou diretrizes para o ensino do componente curricular na rede de educação básica.
1: O documento estabelece que o ensino deve ser organizado em 4 eixos: artes visuais, dança, música e teatro.
2: O anúncio dessas diretrizes ocorreu hoje. A repórter Thaís Antônio acompanhou tudo e traz os detalhes ao vivo para a gente aqui no estúdio. Boa noite, Thaís.
8: Boa noite, Mariana. Boa noite, Luciano e ouvintes da Voz do Brasil. De acordo com as novas diretrizes, o ensino de arte nas escolas deve aproveitar
5: aproximar os estudantes das diferentes formas de fazer e vivenciar a disciplina. E para isso ser feito, a arte deve ser dividida em 4 componentes curriculares: artes visuais, dança, música e teatro. O texto complementa a Base Nacional Comum Curricular, que estabelece os conhecimentos, competências e habilidades esperados dos estudantes ao longo da educação básica. Com isso, as escolas passam a ensinar conteúdos, métodos e processos de criação em arte como prática educativa e não apenas como atividade secundária ou recreativa. Outro destaque é a aproximação entre professores, artistas e mestres e mestras das culturas populares. A resolução reconhece a importância de incluir esses saberes no processo educativo por meio de um trabalho colaborativo com professores de artes visuais, dança, música e teatro, como explica o ministro da Educação, Leonardo Barchini.
9: Primeiro, a gente fortalece as 4 linguagens separadamente, elas obviamente atuam em conjunto, mas a gente fortalece cada uma das 4 linguagens: as artes visuais, a música, a dança e o teatro. E a gente reconhece que na formação de professores com essas diretrizes, também precisaremos ter habilitação em cada uma dessas especificidades, dessas 4 linguagens, teremos que ter formação específica. Então, isso eleva o ensino das artes a outro nível.
5: A resolução também define orientações para a organização do currículo, a distribuição dos professores, a estrutura física e pedagógica das escolas e os processos de avaliação. Todas essas medidas devem considerar princípios como equidade, acessibilidade, inclusão e justiça social. Mariana e Luciana, é com vocês.
1: Obrigado pelas informações, Thaís Antônio.
2: A malária é caracterizada por febres altas, calafrios, tremores, dores de cabeça, podendo estar associada também a vômitos e náuseas.
1: Causada principalmente pela picada de mosquitos infectados, a maior parte de casos da doença estão no norte do país.
2: Mas no ano passado caiu o número de infectados pela malária, bem como de óbitos em função da doença.
4: A malária contaminou cerca de 118 mil pessoas no ano passado, 15% a menos do que em 2024. Os resultados foram apresentados nesta segunda-feira, durante um congresso da Sociedade Brasileira de Medicina Tropical. O número de mortes em função da doença também caiu, especialmente na região amazônica, que concentra o maior número de casos, como disse o ministro da Saúde, Alexandre Padilha.
10: 2025 nós tivemos uma redução de mais de 50% dos óbitos por malária, mais de 40% de redução de malária em terra indígena, mais de 40% de malária em áreas de assentamento rural, assentamentos na região amazônica brasileira, que é uma das duas regiões com maior incidência de casos de malária. E tivemos o menor número de internações por malária.
4: Em menor escala, a infecção pode ocorrer devido à transfusão sanguínea, compartilhamento de agulhas contaminadas ou da gestante para o bebê. Mas o principal modo de transmissão é pela picada de fêmeas infectadas do mosquito Anopheles, também conhecido como carapanã ou mosquito prego. De acordo com o presidente da Sociedade Brasileira de Medicina Tropical, Gustavo Romero.
11: Por isso, a gente tem, às vezes, muita dificuldade, né, de definir exatamente aquela população que efetivamente está em risco, né? Os mosquitos se mexem, né? E os mosquitos crescem com as variações climáticas, que é outro detalhe importante que a gente deve levar em consideração. E, muito frequentemente, populações que estão mais vulneráveis estão mais expostas à picada desses mosquitos. E por isso que a malária se transmite com tanta eficiência, né?
4: Se diagnosticada a tempo, a malária tem cura e o tratamento é eficaz. Após a confirmação da doença, o paciente recebe o tratamento gratuitamente em unidades do Sistema Único de Saúde. Inclusive a tafenoquina, medicamento que previne novas manifestações da malária. Por ser administrado em dose única, ele impede que o paciente abandone o tratamento, como explica o infectologista Marcos Lacerda.
12: Comparando com as medicações que são tradicionalmente usadas para malária, que vão de 7 a 14 dias, resulta num benefício muito grande para o paciente. É que as pessoas se tratam enquanto tem febre, geralmente 2, 3 dias, depois ela para de usar a medicação. E isso então faz com que as recaídas aconteçam. Praticamente metade dos casos que estão registrados hoje no Brasil são de recaídas. Então, uma medicação que iniba a recaída é uma medicação altamente estratégica no controle da malária no país.
4: O medicamento está disponível tanto para pacientes maiores de 16 anos e com mais de 35 quilos, quanto para crianças a partir de 2 anos e com peso mínimo de 10 quilos. Reportagem Graziele Bezerra.
1: Entre junho e julho, foram confirmados 21 casos de sarampo no estado de São Paulo.
2: Neste fim de semana, o ministro da Saúde, Alexandre Padilha, esteve no estado, em Grajaú, acompanhando a vacinação contra a doença.
1: E comentou que o reforço na imunização visa prevenir a circulação e a transmissão do sarampo.
13: Em 2026, nós já temos aqui na cidade de São Paulo cerca de 20 casos também com relação de importados, são cepas que circularam nos Estados Unidos e no Canadá. E esse esforço é para manter esse bloqueio, para não permitir que aconteça em São Paulo em 2026, o que aconteceu em 2019, quando começou um surto assim e se propagou para ter 20 mil casos de sarampo em 2019. Naquele momento o Brasil perdeu o certificado de livre do sarampo. Reconquistamos o certificado 2024 e queremos manter São Paulo, o estado de São Paulo e o Brasil livre do sarampo.
2: Para crianças de 6 a 11 meses, a dose aplicada durante a estratégia é considerada dose zero e não substitui as doses previstas no calendário nacional de vacinação aos 12 e aos 15 meses.
1: Para as demais idades, os profissionais de saúde verificam a necessidade de vacinação de acordo com a faixa etária e a situação vacinal de cada pessoa.
2: A cada hora, mais de 1000 vidas são perdidas devido às doenças cardiovasculares em todo o mundo, segundo a Organização Mundial de Saúde.
1: Estima-se que cerca de 18 milhões de pessoas morrem anualmente em decorrência de condições que afetam o sistema circulatório.
2: De acordo com a Sociedade Brasileira de Cardiologia, o Brasil ocupa o nono lugar em número de mortes cardíacas.
1: E hoje, 17 de agosto, marca o início da Semana da Saúde Vascular, que promove conscientização, prevenção e diagnóstico precoce.
14: Seu Manuel Arruda da Silva tem 80 anos. Quando precisou ser atendido para tratar de um ferimento, descobriu um grave comprometimento na circulação. Uma cirurgia vascular conseguiu inicialmente melhorar o fluxo de sangue, mas a amputação da perna direita acabou sendo inevitável. Hoje, 8 meses depois, seu Manuel agradece pela vida.
15: Eu estou aqui ainda, estou aí contando a história.
14: Histórias como a de seu Manuel Arruda ajudam a explicar por que as doenças que comprometem a circulação continuam sendo um importante problema de saúde pública. Elas estão entre as principais causas de morte no país. Muitas dessas condições se desenvolvem de forma silenciosa. Por isso, a prevenção e o diagnóstico precoce são fundamentais para reduzir complicações e salvar vidas. O cirurgião vascular do Hospital Universitário de Brasília, Paulo Saad, alerta para hábitos e cuidados que podem prevenir doenças vasculares.
16: Controlar a glicemia, controlar a pressão, controlar as gorduras no sangue e cessar o tabagismo.
14: O aposentado Humberto dos Santos, de 62 anos, sofreu um infarto em 2022. Após o episódio, teve um AVC que comprometeu a fala e os movimentos. Desde então, faz tratamento no Hospital Universitário de Brasília. O filho, Leandro dos Santos, que o acompanha no tratamento, fala sobre um vício que colaborou para agravar o quadro de doenças cardiovasculares de seu Humberto.
17: Ele sempre foi fumante, né?
18: E aí vocês acham que a causa principal foi essa?
17: Creio que seja, né? Cigarro.
14: O especialista Paulo Saad fala sobre alguns sinais que indicam que é hora de procurar um médico.
16: Um paciente que caminha uma curta distância e já começa a ter dor, aquele paciente que faz o esforço e tem dor no peito. Então esses sinais significam que o músculo que está trabalhando, se você tem uma obstrução da circulação, esse oxigênio não chega na quantidade necessária, esses pacientes precisam procurar ajuda urgentemente.
14: A informação é uma aliada dos pacientes na hora de reconhecer sintomas precoces, procurar atendimento no momento certo e adotar medidas que melhoram a qualidade de vida. Por isso, na semana de 17 de agosto, é comemorada a Semana da Saúde Vascular, período dedicado à conscientização sobre doenças que afetam o sistema circulatório. Reportagem Luciana Colares de Holanda.
1: Hoje também é Dia do Patrimônio.
2: A data foi criada para marcar a importância de preservar a arte, a cultura e a história que estão por trás de tantas tradições brasileiras.
1: O patrimônio pode ser material, como conjuntos de casarões históricos ou determinados prédios e igrejas, ou imaterial, quando está ligado a festas tradicionais, por exemplo.
2: Hoje, mais cedo, eu conversei com o presidente do Instituto do Patrimônio Histórico e Artístico Nacional, Davidson Guzmão, sobre a preservação e a conservação dessa memória coletiva. Acompanhe. Presidente Davidson Guzmão, bem-vindo à Voz do Brasil para a gente falar de história, cultura, nesse Dia do Patrimônio, né? Eu queria que o senhor começasse, então, explicando por que que a gente precisa de um dia para marcar esse tema e quais são as provocações que essa data faz.
19: Mariana, primeiro quero dizer que é um prazer estar aqui para a gente falar de algo que é tão importante para o reconhecimento da diversidade cultural brasileira, que é o patrimônio cultural. Uma das nossas principais atribuições e competências é a ampla divulgação e promoção do patrimônio cultural, exatamente para que essa diversidade seja reconhecida não só pelo Estado, mas que ela seja reconhecida e percebida também pela sociedade. E é por isso que a gente tem um dia dedicado ao patrimônio cultural, o dia 17 de agosto, que é um dia que foi escolhido em razão do nascimento, a data de aniversário de Rodrigo Melo Franco de Andrade, que foi o primeiro presidente do IPHAN e que ficou 30 anos ficou 30 anos fazendo a gestão do IPHAN e que foi a pessoa que inaugurou um sistema de proteção de patrimônio cultural no Brasil. Então, esse a justificativa, vamos dizer assim, é por causa, né, do nascimento de Rodrigo Melo Franco, que a gente tem o dia 17 de agosto escolhido, mas é sobretudo por conta da importância do patrimônio na vida das pessoas no dia a dia.
2: Agora, as celebrações vão se prolongar ao longo de todo esse mês. Qual é o tema desse ano e o que está previsto na programação?
19: Esse ano o tema é patrimônio criativo, inclusão produtiva, trabalho e renda. Exatamente para marcar uma dimensão do patrimônio cultural, que é a dimensão da cidadania e da produção de renda, da possibilidade de trabalho e renda para pessoas que vivem do patrimônio cultural. Vou dar um exemplo, o ofício de paneleiras lá em Goiabeiras, um bairro lá no Espírito Santo, né, em que a gente tem um bem cultural que é o ofício de paneleiras, um saber tradicional relacionado ao fazer a panela, né, que é produzida, uma panela de barro que é produzida onde é feita a famosa moqueca capixaba.
2: Aquela panela tradicionalíssima de fazer a moqueca capixaba, né?
19: Exatamente. E que tem uma dimensão, uma relação muito direta com o mercado, que, portanto, afere renda, né? Ofere renda para aquelas paneleiras. Então, esse é um exemplo importante, mas a gente tem vários outros, né, de pessoas, de detentores que vivem diretamente do patrimônio cultural, de centros históricos que são dinamizados a partir do patrimônio que é reconhecido, desse centro histórico que é reconhecido em algumas das nossas cidades no país.
2: E aí a gente tem uma programação prevista, as pessoas podem checar essa programação onde, como é que funciona?
19: Isso, a gente tem uma programação em todos os estados do Brasil, nós teremos atividades, essa programação ela está disponível no portal do IPHAN, www.iphan.gov.br. Quem quiser acessar e ver o que vai estar acontecendo no seu estado, pode acessar a programação lá no portal do IPHAN na internet.
2: Lembrando aqui que IPHAN se escreve com TH, né?
19: Exato.
2: Que é Instituto do Patrimônio Histórico e Cultural. Presidente, no próximo ano também vamos ter outra celebração importante, que são os 90 anos do IPHAN, né? Quais são os principais desafios que ainda permanecem em relação à preservação do patrimônio?
19: Isso, ano que vem o IPHAN completa 90 anos e nós estamos aí pensando numa série de atividades e programação que deve ocorrer ao longo do ano todo. Em termos de desafios, a gente tem vários desafios, porque o patrimônio cultural ele se relaciona com o dia a dia das pessoas, com o dia a dia das cidades. E aí eu posso aqui, acho que nomear dois. Um que está na ordem do dia e que a gente tem discutido muito é no que a gestão do patrimônio se relaciona, por exemplo, com as mudanças climáticas, né? Então, o aumento da intensidade de chuvas, das temperaturas, como que isso se relaciona com o patrimônio cultural na gestão dos centros históricos, que cuidados nós devemos ter e como nós devemos pensar ações de prevenção, adaptação e mitigação a essas mudanças climáticas. Esse é um desafio que está na nossa ordem do dia e que nós estamos pensando como tratar desse enfrentamento às mudanças climáticas no âmbito da gestão do patrimônio cultural. Um outro desafio é aquele que, na verdade, é um desafio e é, ao mesmo tempo, diretriz para a gestão do patrimônio cultural, que é a gestão compartilhada. Então, a articulação com estados e municípios, a articulação com a sociedade civil organizada para a gestão do patrimônio, para que essa gestão, ela, de fato, ela seja compartilhada entre os órgãos de poder público e a sociedade.
2: Pois é, e é importante que a sociedade mesmo se envolva, né, presidente, nesse tema, cobre a preservação do patrimônio na sociedade, no seu estado. Como que é possível fazer isso?
19: Bom, hoje a gente tem a participação social como um princípio que atravessa a maioria das políticas públicas no Brasil, inclusive a de patrimônio cultural. Então, hoje, a sociedade, as pessoas podem procurar os órgãos de patrimônio de sua cidade, do seu estado, podem procurar o IPHAN tem representação, tem superintendências em todos os estados, e podem procurar também as instâncias de controle social que trabalham com patrimônio cultural, os conselhos de cultura e, em alguns casos, os próprios conselhos de patrimônio que existem nos municípios e nos estados.
2: Lembrando, né, presidente, que até para deixar um pouco mais palpável para as pessoas, quando a gente fala de patrimônio, a gente está falando tanto daquele casarão histórico, aquele prédio antigo, aquela igrejinha, mas também do fazer cultural muito típico. Tudo isso é dever nosso, como sociedade, ajudar a preservar, né? O senhor mencionou aí as paneleiras, por exemplo. Tudo isso é patrimônio e é dever da sociedade proteger, né?
19: Exato, é tudo isso e muito mais. Na verdade, a gente faz uma divisão entre patrimônio material e imaterial, mas quando a gente está falando de patrimônio, a gente está falando de valor, na verdade, sobretudo, né? Então, é importante a gente entender que o patrimônio material, as edificações, as obras de arte, elas são reconhecidas e entendidas como integrantes da nossa identidade, como elementos que ajudam a compreender a nossa história, as várias memórias e identidades que existem no país, porque são atribuídos valores a essas coisas. Da mesma maneira, as várias celebrações, os conhecimentos tradicionais, os fazeres, os saberes, né, lugares que são importantes, né, para a compreensão das memórias dos vários grupos formadores da sociedade brasileira, para usar o termo da Constituição, também são importantes. É o chamado patrimônio imaterial.
2: É isso aí. Nós conversamos com Davidson Guzmão, presidente do Instituto do Patrimônio Histórico e Artístico Nacional. Falei errado mais cedo. Instituto do Patrimônio Histórico e Artístico Nacional. Muito obrigada, presidente, pela sua entrevista aqui à Voz do Brasil.
19: Obrigado, Mariana. A gente está à disposição da Voz do Brasil e de todos os brasileiros para conversar sobre o patrimônio. Essa é a nossa função, nosso métier e é, sobretudo, a nossa alegria.
1: Concursos federais têm novas nomeações e convocações.
2: As medidas publicadas no Diário Oficial da União contemplam aprovados nas duas edições do Concurso Público Nacional Unificado e no Comando do Exército.
1: Todas as nomeações foram homologadas antes do início do período de defesa eleitoral.
2: Para o CPNU 2, estão autorizadas 69 nomeações de candidatos de nível superior. E para a primeira edição do CPNU, são 40 vagas de contratação temporária.
1: Quem está na lista de espera do primeiro concurso público unificado deve realizar uma nova manifestação de interesse entre os dias 24 de agosto e 4 de setembro pelo aplicativo SouGov ou pela versão web do serviço mediante login.
2: Quem não se manifestar no prazo será excluído do banco de candidatos aprovados em lista de espera de todos os cargos do CPNU 1, inclusive para fins de contratação temporária.
1: Estão abertas as inscrições para o selo Patrocinadores do Futuro 2026.
2: Uma iniciativa que pretende reconhecer a contribuição de empresas e entidades para a promoção, para a proteção previdenciária de seus trabalhadores e associados.
1: A participação é gratuita e voluntária.
2: As inscrições vão até 31 de agosto e são realizadas por formulário eletrônico disponível no site gov.br/previdência.
1: O regulamento completo e as orientações também estão disponíveis no portal do Ministério.
2: Essas notícias do Governo Federal.
1: Uma realização da Secretaria de Comunicação Social da Presidência da República.
2: Com produção da empresa Brasil de Comunicação.
1: Fique agora com as notícias do Poder Judiciário e do Congresso Nacional. Boa noite.
2: Uma boa noite, até amanhã.
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21: Poder Judiciário inicia a 33ª semana Justiça pela Paz em Casa.
22: Para STJ, prisão em flagrante de mãe em estado diverso da morada dos filhos não impede concessão de regime domiciliar.
21: TSE inaugura o Centro de Divulgação das Eleições 2026, o CDE.
22: Boa noite, eu sou o Arthur Filho.
21: E eu sou Walter Lima.
22: A partir de hoje até sexta-feira, 21 de agosto, o Poder Judiciário Brasileiro se mobiliza na 33ª semana Justiça pela Paz em Casa.
21: Coordenada pelo CNJ, em parceria com os Tribunais de Justiça Estaduais, a iniciativa promove mutirões de julgamentos e audiências para dar rapidez aos processos de violência de gênero, além de realizar ações de conscientização em todo o país. Carolina Chaves.
23: A campanha é realizada 3 vezes ao ano, nos meses de março, agosto e novembro. O foco é fortalecer a política judiciária no combate à violência doméstica e familiar contra a mulher. Segundo o presidente do STF e do CNJ, ministro Edson Fachin, esta semana, mais uma vez em todo o Brasil, os tribunais de justiça prepararam programações especiais.
24: Será o nosso esforço concentrado de julgamentos, de audiências e mutirões voltados à proteção de mulheres em situação de violência. Os números nos impactam. Os números mostram um judiciário que tem pressa.
23: Na última edição, realizada em março deste ano, foram proferidas mais de 16 mil sentenças, realizadas mais de 10 mil audiências e concedidas 11.648 medidas protetivas de urgência.
22: O fato de uma mãe ser presa em estado diferente de onde filhas menores residem não impede por si só a concessão da prisão domiciliar.
21: Essa conclusão é do STJ. Fátima Uchoa.
25: Durante viagem de ônibus interestadual, a mulher foi presa em flagrante e teve a prisão preventiva decretada após serem encontradas drogas na mochila dela. A defesa informou que a mulher era mãe de 2 meninas menores de 12 anos e pediu a prisão domiciliar. O Tribunal de Justiça do Paraná negou o pedido porque as crianças já estavam com a avó em outro estado. Mas no voto que prevaleceu na sexta turma do STJ, o ministro Og Fernandes explicou que mesmo com a gravidade da acusação e a expressiva quantidade de droga apreendida nesse caso, essas circunstâncias isoladamente não impedem o regime domiciliar.
22: O Tribunal Superior Eleitoral inaugurou hoje o Centro de Divulgação das Eleições 2026, o CDE.
21: O espaço instalado no TSE em Brasília foi preparado para atender aos profissionais de imprensa envolvidos na cobertura das eleições de outubro deste ano. Rimac Souto.
26: A inauguração foi feita pelo presidente do TSE, ministro Cássio Nunes Marques.
27: A ideia é que o Centro de Divulgação das Eleições seja mais do que um espaço de trabalho para os profissionais que acompanharão as eleições. O objetivo é que se torne um ambiente de diálogo aberto com a Justiça Eleitoral, em que a transparência e o acesso à informação não encontrem quaisquer obstáculos. O trabalho realizado por vocês, jornalistas, de dentro e de fora do país, é essencial para que a sociedade tenha acesso a informações corretas e contextualizadas sobre o processo eleitoral. Nunca é demais sublinhar que uma imprensa livre e participativa é sinônimo de democracia. A Justiça Eleitoral tem na imprensa uma aliada, por compartilhar com ela a paixão pela democracia e pela informação de qualidade.
26: Ao inaugurar o CDE, o ministro também lançou a campanha Eleições 2026, Coisa de Pele.
22: Comissário de bordo demitido por se recusar a tomar a vacina contra a Covid-19 deve receber as verbas rescisórias.
21: O TST entendeu que ele tinha uma justificativa médica para não se vacinar. Simone Moura.
3: O comissário da Gol foi demitido por justa causa em novembro de 2021 durante a pandemia. Ele disse que não tomou a vacina porque tinha risco elevado de trombose. Inclusive, apresentou o laudo médico que indicava a contraindicação à vacinação. Mas a empresa alegou que o atestado não tinha respaldo científico. A justa causa foi mantida na primeira instância, mas o Tribunal Regional do Trabalho do Rio de Janeiro afastou a punição. No TST, ao analisar recurso da Gol, o entendimento é que a recusa à vacina pode, em tese, ser considerada ato de indisciplina ou insubordinação.
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22: A você uma boa noite.
21: E até amanhã.
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1: Eu sou Paula Groba.
2: E eu sou Ricardo Nakaoka.
1: E estes são os destaques de hoje do Jornal do Senado, que começa agora.
2: Senado terá esforço concentrado e fim da escala 6x1 pode entrar na pauta.
1: Avança projeto que prevê biometria de recém-nascidos para evitar troca e tráfico de bebês.
2: Instalada comissão sobre MP que amplia crédito para motoristas.
1: Boa noite.
2: Boa noite.
1: Mesmo com as campanhas eleitorais em curso, o Senado vai manter a agenda de votações. O presidente do Senado, Davi Alcolumbre, convocou os parlamentares para um novo esforço concentrado de 31 de agosto a 4 de setembro.
2: Entre os temas que podem ser analisados está o fim da escala de trabalho 6x1. Os detalhes com a repórter Raíssa Abreu.
3: Os senadores e senadoras voltam a se reunir para votar temas prioritários na semana de 31 de agosto a 4 de setembro. O anúncio foi feito pelo presidente Davi Alcolumbre. Na pauta, o fim da escala de trabalho 6x1, a PEC da Segurança Pública e a criação da Política Nacional de Minerais Críticos e Estratégicos.
4: Então eu decidi, como presidente do Senado, que uma semana seria semipresencial e a outra semana de esforço concentrado presencial. Então eu queria que os gabinetes fossem avisados, as assessorias avisadas, para que no próximo esforço concentrado nós estejamos todos aqui presentes no plenário, se for possível, os 81 senadores.
3: Essa é a segunda data de esforço concentrado de votações do segundo semestre. Na primeira, de forma semipresencial, foram votados, por exemplo, o projeto que cria o Programa de Desenvolvimento da Indústria de Fertilizantes e uma medida provisória que socorreu vítimas de desastres naturais. Esforço concentrado é como se chamam as reuniões centralizadas em períodos curtos, na tentativa de votar projetos urgentes, apesar do período eleitoral, quando os parlamentares estão em campanha em seus estados. Esse ano, 2/3, ou 54 das vagas do Senado estão em disputa. 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
1: Troca de bebês e o tráfico de crianças são riscos que podem ser evitados com mais segurança e identificação nas maternidades. Um projeto aprovado pela Comissão de Constituição e Justiça prevê a coleta de dados biométricos do recém-nascido logo após o parto.
2: A medida busca garantir a identificação segura do bebê e dar mais proteção às famílias. Os detalhes com o repórter Bruno Lourenço.
5: Pelo texto, o procedimento de identificação biométrica deverá registrar as impressões digitais da mãe e a dos pés do bebê. Essas informações constarão da declaração de nascido vivo. A relatora, senadora Roberta Scioli, do Republicanos de Roraima, defendeu a medida.
6: Exigência de vinculação individualizada e rastreável entre a identificação biométrica da mãe e do recém-nascido, destinada a assegurar a autenticidade, identificação e a integralidade das informações registradas.
5: A senadora doutora Eudócia, do PSDB de Alagoas, reforçou que a iniciativa aumenta a segurança do registro civil e previne a troca, o roubo, as adoções irregulares e o tráfico de bebês.
7: E aí nós iremos mudar a história dos nossos recém-nascidos para não terem o risco de serem trocados ou de ser confundido contra o bebê, enfim, de ter algum tipo de fraude.
5: A proposta passará por um turno suplementar de votação na CCJ antes de poder seguir diretamente para análise da Câmara dos Deputados.
1: O presidente da Comissão de Relações Exteriores defendeu um acordo para evitar uma escalada comercial com os Estados Unidos. Isso porque uma disputa comercial pode ter impactos diretos na economia e nas relações entre os dois países.
2: Diante do novo tarifaço americano, o governo brasileiro abriu um processo de reciprocidade e o Senado acompanha as negociações. O repórter Pedro Pincer tem mais informações.
8: O governo brasileiro anunciou a abertura formal do processo para avaliar se o tarifaço dos Estados Unidos contra exportações nacionais será respondido com base na lei da reciprocidade econômica, que é um novo mecanismo da legislação brasileira para disputas comerciais. O Palácio do Planalto informou que o procedimento foi iniciado a partir do compartilhamento do pedido pela Secretaria Executiva da Câmara de Comércio Exterior com os demais integrantes do seu Comitê Executivo de Gestão. O consultor legislativo do Senado, Marcos Túlio Bezerra, lembrou que o Brasil pode pôr sobre a mesa pautas essenciais para os Estados Unidos, como direitos autorais que afetam as big techs e patentes de medicamentos.
9: Então, se com a ameaça das medidas, a possibilidade de adoção das contramedidas aqui pelo governo brasileiro, o governo já consiga ser bem sucedido em retomar a negociação, a gente já considera que a lei vai ter um sucesso.
8: Em nota, o presidente da Comissão de Relações Exteriores, senador Nelsinho Tradi, do PSD de Mato Grosso do Sul, afirmou receber com atenção a decisão do Poder Executivo. Para o senador, o Brasil precisa estar preparado para agir quando necessário, sem esquecer que as relações bilaterais com os Estados Unidos ocorrem há mais de 200 anos e que todas as possibilidades de entendimento devem ser buscadas antes de uma escalada comercial.
1: Quem trabalha ao volante, o veículo é ferramenta de trabalho e fonte de renda. Mas na hora de trocar o carro ou renovar a frota, o acesso ao crédito pode ser um obstáculo.
2: Para facilitar esse financiamento, o Congresso vai analisar uma medida provisória sobre o tema. A senadora Leila Barros foi eleita presidente da comissão mista que vai examinar a proposta. A reportagem é de Marcela Cunha.
10: A senadora Leila Barros, do PDT do Distrito Federal, destacou que o texto foca em uma categoria que hoje reúne mais de 2 milhões de brasileiros, motoristas de aplicativo, taxistas, entregadores e motofrentistas. Esses trabalhadores dependem de seus veículos diariamente, mas esbarram na burocracia dos bancos na hora de financiar um novo modelo. Ao assumir a presidência da comissão mista, a senadora Leila ressaltou que a falta de crédito acessível acaba penalizando quem mais trabalha.
11: Quem trabalha por aplicativo sabe como é difícil chegar ao sistema financeiro apresentando uma renda variável e conseguir crédito com juros e prazos razoáveis. Muitas vezes, o resultado é continuar trabalhando com um veículo antigo e compromete uma parcela cada vez maior da renda do trabalhador.
10: Para facilitar os financiamentos, a medida provisória prevê o uso de recursos do Fundo de Investimento e Infraestrutura Social e a criação de mecanismos de garantia pública. Além de gerar renda, a proposta foca em cidades sustentáveis, incentivando frotas de baixo carbono e pontos de recarga de baterias. A relatora será a deputada Amanda Gentil, do Progressistas do Maranhão.
12: Eleições 2026.
1: Em 2026, o eleitor vai às urnas para escolher quem vai representar seu estado ou distrito federal no Senado. Mas, afinal, o que faz um senador? Além de participar da criação e da revisão das leis, ele tem a missão de fiscalizar o governo federal e exercer atribuições exclusivas do Senado.
2: A reportagem de Yasmin Rodrigues explica como funciona esse trabalho e por que o Senado tem um papel central na democracia brasileira.
13: O Senado Federal é uma das duas casas do Congresso Nacional e representa os estados e o Distrito Federal. Senadores e deputados federais apresentam, discutem e votam propostas que podem virar lei. O Senado também tem o chamado papel revisor. Depois de aprovada em uma das casas, a proposta é analisada pela outra, que pode fazer mudanças antes da aprovação final. Para o presidente do Senado, Davi Alcolumbre, o trabalho dos parlamentares é uma responsabilidade de todos.
14: Isso não é uma missão de um homem, nem de uma mulher, nem da mesa diretora. Isso é a missão dos 81 senadores, de todos os partidos constituídos no Brasil, de 513 deputados federais e deputadas, porque só a união pode transformar verdadeiramente a vida das pessoas.
13: Senadores e deputados também têm a função de fiscalizar o Poder Executivo. Isso significa acompanhar as ações do governo federal, avaliar políticas públicas, analisar as contas da Presidência da República e criar CPIs. Mas o Senado tem atribuições que são exclusivas da Casa. Uma delas é aprovar as autoridades indicadas pelo Presidente da República, como ministros dos tribunais superiores, o Procurador-Geral da República, diretores do Banco Central e embaixadores. Outra é autorizar operações de crédito da União, dos estados, do Distrito Federal e dos municípios. E, por fim, o Senado é responsável por julgar o presidente da República em um processo de impeachment, depois que a Câmara dos Deputados autoriza a abertura do processo.
2: Com trabalhos técnicos de Eliseu Caires, o Jornal do Senado fica por aqui. Acompanhe agora as notícias da Câmara dos Deputados. Boa noite.
1: Boa noite e até amanhã.
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16: Câmara aprova diretrizes para desenvolvimento do futebol feminino.
17: Deputados reduzem a carga tributária para resseguradoras nacionais.
16: Parlamentares regulamentam a profissão de conservador-restaurador.
18: Boa noite. Avança na Câmara a proposta que regulamenta a profissão de conservador-restaurador de bens culturais. A medida era uma demanda histórica da categoria, como informa a repórter Paula Bittar.
19: A Comissão de Constituição e Justiça da Câmara aprovou uma proposta que regulamenta o exercício das profissões de conservador-restaurador de bens culturais e de técnico em conservação-restauração de bens culturais. De acordo com o texto aprovado, poderá atuar como conservador-restaurador de bens culturais móveis e integrados quem tiver diploma de curso superior na área, reconhecido pelo Ministério da Educação ou expedido por instituição estrangeira e revalidado no Brasil, ou mestrado ou doutorado na área expedido por instituição brasileira reconhecida pelo Ministério da Educação ou por instituição estrangeira e revalidado no Brasil, desde que tenha elaborado dissertação ou tese em tecnologia da conservação e restauração de bens culturais móveis e integrados e comprove pelo menos 5 anos de atividades técnicas e científicas próprias do campo. Também poderão exercer a profissão aqueles com diploma de outros cursos superiores que exerçam atividades na área há pelo menos 5 anos até a data de publicação da lei e os que tenham concluído até a data de publicação da lei curso de especialização na área observada a carga horária mínima exigida pelo Ministério da Educação. Entre as atribuições do conservador restaurador de bens culturais móveis e integrados estão realizar procedimentos de conservação e restauração em bens culturais, ministrar aulas relacionadas ao tema, desenvolver e coordenar projetos e pesquisas científicas sobre o tema e elaborar laudos técnicos, orientar e supervisionar acondicionamentos e acompanhar o transporte de obras de valor histórico, artístico e cultural como courier. Já para atuar como técnicos em conservação e restauração de bens culturais móveis e integrados, é preciso ter curso de educação profissional técnica de nível médio na área, no Brasil ou no exterior e revalidado no país, ou então atuar na atividade comprovadamente há mais de 5 anos e não possuir escolaridade técnica exigida até a data da publicação da lei. Entre as atribuições desse profissional estão realizar exame técnico do estado de conservação de bens culturais móveis e integrados e auxiliar em eventos como seminários e exposições sobre o tema. Entre os deveres e responsabilidades do conservador, restaurador e do técnico estão assumir apenas trabalhos que possam realizar com segurança dentro dos limites de sua formação, não utilizar produtos, materiais e procedimentos técnicos que ponham em risco a integridade do bem cultural e, na compensação de acidentes ou perdas, não encobrir ou modificar o que existe do original, de modo a não alterar suas características e condições físicas após o evento. A autora do projeto, deputada Fernanda Melchiona, do PSOL do Rio Grande do Sul, considerou a aprovação uma vitória para os profissionais e para as universidades. Segundo ela, os profissionais pleiteiam essa legislação.
20: Eles tinham apresentado essa iniciativa com então o deputado Chico Alencar, que nesse ano não exerceu um mandato federal. E eu apresentei, portanto, esse projeto, que depois foi qualificado pelas contribuições das universidades que têm o curso, como é o caso da UFPEL, na Universidade Federal do Pará, eu tive conhecendo a formação e o trabalho, que contribui enormemente para a preservação de bens culturais, o nosso patrimônio, a valorização da carreira, o incentivo à formação técnica, se aproxima de padrões internacionais, né? De conservação e restauração.
19: A proposta considera bem cultural móvel o objeto de natureza artística, histórica, documental, científica e tecnológica. Isso abrange obras de arte, documentos, artefatos arqueológicos, etnográficos e de cultura popular e elementos paleontológicos de ciências naturais, científicos e tecnológicos, possíveis de serem deslocados ou transportados. Já o bem cultural integrado está vinculado à superfície construída de um bem imóvel ou da natureza. Isso inclui pinturas artísticas ou decorativas, retábulos, esculturas, ourivesaria, cerâmica, azulejaria, estuques, relevos, elementos decorativos e tecnologias que envolvam os elementos construtivos e os materiais de construção empregados nas vedações, revestimentos e acabamentos. A proposta que regulamenta o exercício das profissões de conservador, restaurador de bens culturais e de técnico técnico em conservação e restauração de bens culturais, segue agora para o Senado, a menos que haja recurso para votação antes pelo plenário da Câmara. Da Rádio Câmara, de Brasília, Paula Bittar.
0: Educação.
21: Beto Prento, do PSD, exalta a expansão dos cursos de medicina nas universidades estaduais do Paraná. O deputado cita a criação do curso de medicina em Apucarana e o lançamento da graduação no campus da Unespar, em Paranavaí, além do curso de enfermagem em Paranaguá.
18: Na opinião de Beto Prento, a ampliação das vagas em cursos da área de saúde contribui para a formação de profissionais que atuarão no Sistema Único de Saúde. O parlamentar reforça que as graduações são gratuitas e oferecem oportunidades para estudantes da rede pública.
0: Saúde.
21: Paulo Soares, do Podemos de São Paulo, apresentou projeto que visa descentralizar e regionalizar os serviços do SUS, usando estruturas hospitalares atualmente desocupadas em cidades menores para ampliar atendimentos e reduzir mortes em filas de espera.
18: Paulo Soares cita a cidade de Bauru como exemplo, com a morte de 1.123 pacientes à espera de leitos nos últimos 5 anos. O congressista cobra mais atenção do governo federal às regiões interioranas, com a disponibilização de profissionais e equipamentos.
0: Previdência.
18: Disponibilização de profissionais e equipamentos.
0: Previdência.

0: aos benefícios previstos em lei.
1: Dani Cunha, do PL do Rio de Janeiro, defende projeto que permite a pais ou responsáveis por crianças e adolescentes com deficiência trabalhar sem perder o benefício de prestação continuada. Pela proposta da deputada, a remuneração de até 10 salários mínimos não entraria no cálculo da renda familiar.
0: Dani Cunha afirma que a regra atual desestimula o retorno ao mercado de trabalho, especialmente de mãe solo, já que qualquer aumento de renda pode resultar na perda do benefício da criança. Ela acrescenta que o texto também autoriza a dedução de despesas com o tratamento da deficiência.
2: Comissões.
1: Luiz Lima, do Novo, do Rio de Janeiro, destaca os resultados da CPMI do INSS na investigação de descontos indevidos em aposentadorias. De acordo com o deputado, a comissão ajudou a identificar operadores financeiros, servidores e entidades suspeitas de participação nas fraudes.
3: A gente teve a felicidade de mostrar para o Brasil, ser um facilitador até para a Polícia Federal e para o STF, das pessoas envolvidas. Servidores do próprio INSS, operadores financeiros, recebedores de propina, sindicatos de fachada. Então a gente tem mais de 20 pessoas hoje presas e percebeu o quanto o brasileiro dispõe de tempo e de inteligência para fraudar, para enganar.
0: Luiz Lima acrescenta que 3 entidades investigadas teriam desviado mais de 6 bilhões de reais de aposentados, com descontos mensais que chegavam a 50 reais. Na avaliação do deputado, a CPMI contribuiu para recuperar recursos e dificultar a repetição das fraudes.
2: Segurança Pública.
1: Bom Gás, do PT Gaúcho, defende a aprovação de projeto que criminaliza a misoginia, entendida como ódio ou discriminação contra mulheres por sua condição de gênero. O deputado pondera que esse tipo de conduta alimenta a violência e viola a dignidade das mulheres.
0: Bom Gás pede que a Câmara vote logo a proposta, já aprovada pelo Senado. O parlamentar rejeita a ideia de que o projeto promova censura contra homens, mas diz que o objetivo é responsabilizar quem incentiva ou dissemina práticas de discriminação contra as mulheres.
1: Roberto Monteiro Pai, do PL do Rio de Janeiro, agradece a aprovação de uma moção de louvor ao filho Gabriel Monteiro na Comissão de Segurança Pública. Segundo o deputado, a homenagem reconhece a atuação do ex-vereador no combate à criminalidade.
0: Roberto Monteiro Pai também destaca o trabalho da Policial Civil do Distrito Federal, Deise Andrade, no enfrentamento ao feminicídio e à violência sexual contra crianças. O parlamentar ressalta a importância das ações de combate à violência contra as mulheres.
2: Economia.
1: A Câmara aprovou um projeto que reduz tributos pagos por empresas resseguradoras nacionais. O repórter Marcelo Lacher nos conta quais as medidas propostas.
4: O plenário da Câmara aprovou o projeto que reduz a carga tributária para resseguradoras nacionais. Resseguradoras são empresas que assumem parte dos riscos das seguradoras. Elas são responsáveis por uma espécie de seguro do seguro, usado principalmente em operações de grande valor ou com potencial para gerar perdas elevadas. O principal benefício proposto pelo projeto é a redução da alíquota da Contribuição Social sobre o Lucro Líquido, a CSLL, que hoje é de 15% e passa a ser de 9%. A proposta foi apresentada pelo deputado Isnaldo Bulhões Júnior, do MDB de Alagoas, com a justificativa de que as resseguradoras nacionais perderam o mercado a partir de 2019, com a eliminação de restrições à atuação de resseguradores estrangeiros. Segundo Isnaldo Bulhões Júnior, as resseguradoras estrangeiras não recolhem no Brasil CSLL e Imposto de Renda sobre Pessoa Jurídica, como as nacionais. Por isso, o projeto também isenta as empresas brasileiras de um adicional do imposto de renda. O projeto recebeu parecer favorável do relator, deputado Fernando Monteiro, do PSD de Pernambuco, mas não teve apoio do governo, como explicou o deputado Ayrton Faleiro, do PT do Pará.
5: Nós estamos tratando de um projeto que ele traz implicações financeiras, ordenamento de despesa, impactos nas finanças. Nós estamos numa reta final de governo, que tem um plano econômico em curso, que tem compromissos com a sociedade para fazer entregas. É hora de nós trazermos e aprovarmos aqui coisas que venham trazer impacto financeiro.
4: Para o relator, Fernando Monteiro, a arrecadação pode inclusive vir a aumentar, mesmo com benefício fiscal. Segundo ele, a proposta beneficia as empresas nacionais e pode forçar as estrangeiras a abrirem subsidiárias no país. Já o autor da proposta, Isnaldo Bulhões Júnior, disse que não há prejuízos para a arrecadação.
6: Não há um equívoco, não há nenhum prejuízo, não há nenhum problema. Apenas equaliza a empresa nacional.

0: Nacional, a empresa brasileira, dentro da concorrência com as empresas estrangeiras.
1: O projeto que reduz a carga tributária para resseguradoras nacional seguiu para análise do Senado. Da Rádio Câmara de Brasília, com informações de Antônio Vital, Marcelo Larcher.
2: Desenvolvimento Regional.
3: Leonardo Gadelha, do Podemos, reivindica o aumento da quantidade de água da transposição do Rio São Francisco destinada à Paraíba. O deputado afirma que o volume previsto atualmente para o estado é insuficiente para atender às demandas da população e do desenvolvimento regional.
4: Leonardo Gadelha argumenta que os canais da transposição comportam uma vazão superior à autorizada pela Agência Nacional de Águas. O parlamentar pede uma revisão da distribuição entre os estados do Nordeste diante do risco de agravamento da seca com a ocorrência de fenômenos climáticos extremos.
2: Transportes.
3: Euclides Petersen, do Republicanos de Minas Gerais, propõe financiar a modernização, ampliação e recuperação de aeródromos públicos de interesse regional. A ideia é criar um programa nacional que use incentivos fiscais para captar recursos de pessoas físicas.
4: Pela proposta, os contribuintes poderiam destinar parte do imposto de renda a projetos aprovados pelo governo. Segundo Euclides Petersen, a medida amplia a conectividade aérea e estimula o desenvolvimento econômico, o turismo e o acesso a serviços públicos no interior.
2: Trabalho.
3: Chico Alencar, do PSOL do Rio de Janeiro, defende a aprovação de um projeto de sua autoria que estabelece o fim dos penduricalhos, que são parcelas adicionais incorporadas aos salários de funcionários dos três poderes e que extrapolam o teto constitucional de R$ 46 mil brutos.
4: O legislador cita que 91% dos magistrados recebem acima do teto e, em sua avaliação, a medida vai combater a desigualdade salarial no país. Chico Alencar também cobra do Senado a aprovação do fim da escala 6x1 como medida de combate à desigualdade social.
3: Daniel Almeida, do PCdoB da Bahia, apoia as reivindicações da Campanha Nacional dos Bancários. O deputado destaca a recomposição dos salários, o reajuste do vale-refeição, a participação nos lucros e melhores condições de trabalho nas agências e no regime remoto.
4: Daniel Almeida também pede mudanças nas regras dos planos de saúde dos bancos públicos. Segundo o parlamentar, alterações normativas dos últimos anos fizeram os bancários arcarem com uma parcela crescente dos custos.
2: Meio ambiente.
3: Delegado Matheus Laiola, do União do Paraná, apresentou o projeto que proíbe a caça esportiva em todo o país. A proposta altera a lei de proteção à fauna e também revoga dispositivos que tratam da regulamentação dessa modalidade de caça.
4: Segundo o delegado Matheus Laiola, a caça esportiva não pode se sobrepor à proteção dos animais e à preservação da biodiversidade. O parlamentar afirma ainda que a medida busca eliminar brechas na legislação e reforçar a proibição de práticas de caça voltadas ao lazer.
2: Esporte.
3: A Câmara aprovou uma política de incentivo ao futebol feminino no país. O repórter Antônio Vital tem mais informações sobre a proposta.
5: Há menos de um ano da realização da Copa do Mundo Feminina no Brasil, o plenário da Câmara aprovou o projeto do governo que define diretrizes para o desenvolvimento do esporte no país. O projeto inclui o futebol feminino como prioridade da política pública esportiva nacional, com foco na profissionalização e na equidade de oportunidades. O texto também exige a elaboração de um plano de legado social, esportivo e financeiro da Copa do Mundo da modalidade, prevista para ocorrer entre 24 de junho e 25 de julho do ano que vem em 8 capitais. A proposta prevê que o Ministério do Esporte deverá promover condições favoráveis para o futebol feminino e incentivar a igualdade salarial e a participação de mulheres na gestão do esporte e na arbitragem. O projeto limita a inscrição de atletas não profissionais em competições oficiais. Na principal divisão nacional, o limite será de 4 atletas amadoras por equipe, com redução gradual até alcançar a total profissionalização do esporte. O texto prevê ainda a criação de protocolos para combater a discriminação, a intolerância e a violência contra as mulheres no esporte. A medida abrange atletas, árbitras, treinadoras, torcedoras e demais profissionais. O projeto recebeu parecer favorável da relatora, a deputada Jaque Rocha, do PT do Espírito Santo. Ela acrescentou na proposta diretrizes como a proteção da integridade física e psicológica das jogadoras, o combate ao racismo e à violência. No plenário, o relator foi o deputado Ayrton Faleiro, do PT do Pará, que defendeu medidas de incentivo para a modalidade.
6: achamos por bem que a gente incentive o futebol feminino. O futebol, na sua essência, ele cumpre uma função de integração, de convívio social. E quando a gente fala de futebol, a gente vem em primeira visão muito o futebol masculino. Mas se a gente for para, inclusive, os interiores de cada um dos nossos estados, nós vamos ver lá um crescente movimento também nos clubes profissionais da participação feminina.
5: Na mesma sessão, a Câmara aprovou o projeto que reconhece o futebol praticado no Brasil como manifestação da cultura nacional. Os dois projetos foram enviados para análise do Senado. Na Rádio Câmara de Brasília, Antônio Vital.
4: Danley de Deus Interrols, do PSD Gaúcho, sugere ao Ministério da Educação medidas para melhorar a formação dos profissionais de educação física para o atendimento de estudantes com deficiência. Ele defende a atualização dos cursos superiores para fortalecer a inclusão.
3: A sugestão de Danley de Deus Interrols também prevê mais atividades práticas, estágios e formação continuada sobre o tema. Ele avalia que a preparação atual é insuficiente e pode deixar professores inseguros para garantir a participação efetiva de alunos com deficiência nas aulas.
4: Termina agora o jornal Câmara dos Deputados, produzido pela Rádio Câmara, com trabalhos técnicos de Wellington Teles e a apresentação de Márcio Aquiles Sardi e Val Monteiro. Boa noite.
3: Uma boa noite para você. 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
4: Sabe como surgiu o pão? O nascimento do pão está ligado ao surgimento da própria agricultura, há mais de 12 mil anos, quando plantas com grãos começaram a ser cultivadas. A cevada foi o primeiro cereal plantado pelo homem, e por isso, muitos consideram que era a matéria-prima dos primeiros pães. Mas foram os egípcios, em 1800 a.C., que descobriram como fazer um pão macio e saboroso.
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0: 23:08.
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4: Você sabia que o moca é um dos mais saborosos tipos de café? É feito a partir de um tipo raro de grão. Ocorre quando apenas uma semente forma-se dentro do fruto do café. E o único grão concentra todo o nutriente.

0: como frutos machos ou caracóis.
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0: 23:34.
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4: Sabe como surgiu o pão? O nascimento do pão está ligado ao surgimento da própria agricultura, há mais de 12 mil anos, quando plantas com grãos começaram a ser cultivadas. A cevada foi o primeiro cereal plantado pelo homem, e por isso, muitos consideram que era a matéria-prima dos primeiros pães. Mas foram os egípcios, em 1800 a.C., que descobriram como fazer um pão macio e saboroso.
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0: 0:02.
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4: Você sabia que o Moca é um dos mais saborosos tipos de café? É feito a partir de um tipo raro de grão. Ocorre quando apenas uma semente forma-se dentro do fruto do café. E o único grão concentra todo o nutriente da polpa do fruto, por não ter de reparti-lo com outro grão. Assim, fica com sabor mais concentrado e seu formato regular permite uma torrefação mais uniforme. Os mocas são conhecidos ainda como frutos machos ou caracóis.
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0: obrigado. Obrigado, meu irmão, obrigado.
1: Tamo junto, eu sinto muito, mas não vai me achar.
2: Quem gostou, dá um grito aí.

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0: eu acho que você tem que mandar aquela mensagem. Mas manda o que tá no seu coração.
1: Porque se fosse eu falaria.

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2: Hora certa. 0:54.
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4: Você sabia que para os budistas e hinduístas ortodoxos, a sexualidade é inconveniente? O sexo não é bem visto por desgastar energias. Em compensação, nos tantras budistas e hinduístas, a sexualidade aparece como fonte de energia espiritual, sob a condição de se conseguir dominá-la em vez de ser dominado.
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0: faixa, né, Maiara?
1: É boiadeira.
2: É boiadeira.
1: Ana Castela!
3: Maiara de Vida!
1: Não, a princesa, gente.

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4: Você sabia que o Moca é um dos mais saborosos tipos de café? É feito a partir de um tipo raro de grão. Ocorre quando apenas uma semente forma-se dentro do fruto do café. E o único grão concentra todo o nutriente da polpa do fruto, por não ter de reparti-lo com outro grão. Assim, fica com sabor mais concentrado e seu formato regular permite uma torrefação mais uniforme. Os mocas são conhecidos ainda como frutos machos ou caracóis.
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0: que um mês e pouco igual eu tô agora. Me fala aí se vale a pena.
1: Vale não, viu?
0: Valeu, Goiânia!
2: Obrigado,
0: Guilherme. E aí, Arnaldo?
3: Obrigado.

0: 1:56.
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4: Você sabia que o Moca é um dos mais saborosos tipos de café? É feito a partir de um tipo raro de grão. Ocorre quando apenas uma semente forma-se dentro do fruto do café. E o único grão concentra todo o nutriente da polpa do fruto, por não ter de reparti-lo com outro grão. Assim, fica com sabor mais concentrado e seu formato regular permite uma torrefação mais uniforme. Os mocas são conhecidos ainda como frutos machos ou caracóis.
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0: Olá, muito bom dia, sejam todos bem-vindos a 99.1 Rádio Grande Rio FM, a empresa do Grupo Moacir Andrade. Hoje é terça-feira, dia 18 de agosto de 2026. Aqui Luiz Dantas e traz para você mais uma edição do Bom Dia Grande Rio, que tem o melhor do forrozão das antigas. Vamos seguir nesse clima até às 6 da manhã. Das 6 às 9 tem informações, tem Grande Rio Notícias. Vamos então começar a nossa programação forrozeira.
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0: Tem Baby Som,

0: 5h29, calcinha preta, o poporri pra você. Quero saber, minha namorada e você me ama. Tem mais uma chegando por aqui, tem desejo de menina, o pedido musical da Dona Iracema, lá na Coab. Ela oferece para o Levi. Na sequência eu vou pro break, pro intervalo comercial.
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5: Você sabia que o Buda que conhecemos não se chamava realmente Buda? Buda, na verdade, é um título, uma qualificação, não um nome próprio. Quer dizer, aquele que sabe ou aquele que despertou. É um termo aplicado a pessoas excepcionais que atingem determinado grau de elevação moral e espiritual e se transformam em mestres de sabedoria. O Buda que conhecemos, fundador do budismo, chamava-se, na verdade, Siddhartha Gautama.
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0: Agora 5h54, nossa última de hoje, Tropicália, Você Fugiu de Mim. Foi pro Beto do Peixoto e também para Irene na Vila Matias. Vamos ao intervalo comercial, na sequência tem o Padre Alex, logo após tem Grande Rio Notícias.
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0: Neste dia 18 de agosto, terça-feira, iniciamos o programa Manhã de Luz. Chegamos até você, que neste momento está tomando o seu café da manhã, a caminho do seu trabalho, já chegou no trabalho. Você que trabalha pelas rodovias, nossos caminhoneiros, você que trabalha na zona rural, na zona urbana, que está levando agora as crianças e adolescentes para a escola, para o colégio. Estamos unidos com você e elevamos o nosso coração até Deus. Hoje é dia de Santa Helena e o primeiro dia da novena a Santa Mônica. É a novena em que especialmente os pais rezam pelos filhos, visto que Santa Helena foi mãe de Santo Agostinho e ela rezou longos anos pela conversão do filho. O filho se converteu, inclusive é santo da Igreja Católica. Peçamos a intercessão de Santa Mônica. No canal do YouTube Padre Alex Nogueira você encontra a novena a Santa Mônica. Reze conosco hoje o primeiro dia. E continue rezando fielmente a quaresma de São Miguel. Estamos no quarto dia. O vídeo já está disponível também no mesmo canal do YouTube. Vamos agora iniciar esta oração da manhã. Em nome do Pai, e do Filho, e do Espírito Santo. Amém. Que a graça de nosso Senhor Jesus Cristo, o amor do Pai e a comunhão do Espírito Santo estejam sempre convosco. Bendito seja Deus que nos reuniu no amor de Cristo. Assim unidos, ouçamos o Evangelho desta terça-feira.
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0: Evangelho de Jesus Cristo segundo Mateus, capítulo 19, versículos de 23 a 30. Naquele tempo, Jesus disse aos discípulos: em verdade vos digo, dificilmente um rico entrará no reino dos céus. E digo ainda, é mais fácil um camelo entrar pelo buraco de uma agulha do que um rico entrar no reino de Deus. Ouvindo isso, os discípulos ficaram muito espantados e perguntaram, então quem pode ser salvo? Jesus olhou para eles e disse, para os homens, isso é impossível, mas para Deus, tudo é possível. Pedro tomou a palavra e disse a Jesus, vê, nós deixamos tudo e te seguimos. O que haveremos de receber? Jesus respondeu, em verdade vos digo, quando o mundo for renovado, e o Filho do Homem se sentar no trono de sua glória, também vós, que me seguistes, havereis de sentar-vos em 12 tronos, para julgar as 12 tribos de Israel. E todo aquele que tiver deixado casas, irmãos, irmãs, pai, mãe, filhos, campos, por causa do meu nome, receberá 100 vezes mais e terá como herança a vida eterna. Muitos que agora são os primeiros serão os últimos, e muitos que agora são os últimos serão os primeiros. Palavra da salvação. Glória a vós, Senhor. Este evangelho que ouvimos é a continuação do evangelho que foi ouvido no programa de ontem. Ontem, o jovem rico chegou até Jesus, dizia que cumpria todos os mandamentos, e então Jesus exigiu dele um desapego maior. E ele foi embora triste, porque possivelmente o seu coração não conseguia se desapegar. Nós refletimos ontem que não importa se eu tenho muito dinheiro ou se eu tenho pouco dinheiro. A questão é, como está o meu coração? Será que ele é acorrentado ao pouco que eu tenho ou ao muito que eu tenho? Devemos ser livres. Depois desta fala de Jesus, então ele continua a dizer a dificuldade que se tem daquelas pessoas que acabaram se apegando tanto aos bens materiais que escolheram por estes e desistiram do reino dos céus. E nós devemos ter consciência que o essencial para a nossa vida é a busca pelo céu. é seguir a Jesus Cristo. Deus é o essencial. E assim nós nos esforçamos, contando sempre com a graça de Deus. Os discípulos ficam espantados, mas Jesus explica para eles que, embora pareça ser impossível aos olhos humanos, Deus nos reserva o impossível. Embora na sua vida possa parecer que seja impossível a sua salvação, saiba, no alto da cruz Jesus morreu por você e conquistou a salvação por você. E assim, é possível chegar ao céu por conta de Jesus, por meio de Jesus. Ele é o nosso Salvador. É claro que pelas nossas próprias forças, ninguém de nós se salva. Mas quando nós depositamos a nossa confiança em Jesus, temos certeza, Ele é a nossa salvação. Então, na sua vida, se está difícil a conversão, se está difícil mudar de vida, se você vive uma vida espiritual que nós dizemos ser morna, não é nem quente nem frio, se você vê que quase que é impossível sair disto, peça a Deus, que Ele com certeza lhe dará a graça, porque para Deus nada é impossível. Se a sua salvação parece ser impossível, para Deus isto não é impossível. Basta que você queira, peça e se una cada vez mais a Deus, seja através de uma vida cumprindo os mandamentos, então de uma vida virtuosa, seja também através da oração. Neste dia, vamos rezar a Deus que nos conceda o seu Espírito Santo e nos ilumine em todas as nossas decisões. Rezemos agora. Pai nosso que estais nos céus, santificado seja o vosso nome. Venha a nós o vosso reino. Seja feita a vossa vontade, assim na terra como no céu. O pão nosso de cada dia nos dai hoje. Perdoai-nos as nossas ofensas, assim como nós perdoamos a quem nos tem ofendido. E não nos deixeis cair em tentação, mas livrai-nos do mal. Amém. Ave Maria, cheia de graça, o Senhor é convosco. Bendita sois vós entre as mulheres, e bendito é o fruto do vosso ventre, Jesus. Santa Maria, Mãe de Deus, rogai por nós, pecadores, agora e na hora de nossa morte. Amém. Glória ao Pai, ao Filho e ao Espírito Santo, como era no princípio, agora e sempre. Amém. Jesus, manso e humilde de coração, fazei o nosso coração semelhante ao vosso. O Senhor esteja convosco. Ele está no meio de nós. A nossa proteção está no nome do Senhor, que fez o céu e a terra. O Senhor Jesus Cristo esteja contigo para te proteger. Esteja à tua frente para te conduzir e atrás de ti para te guardar. Olhe por ti, te conserve e te abençoe. Amém. E a bênção de Deus Todo-Poderoso, Pai e Filho e Espírito Santo, desça sobre vós e permaneça para sempre. Amém. Que nesta terça-feira você permaneça na paz e na alegria que vem de Jesus. Abençoado dia para você e sua família.

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0: Olá, muito bom dia, 6 da manhã, 11 minutos, terça-feira, 18 de agosto de 2026. Aqui Luiz Dantas e traz mais uma edição do Grande Rio Notícias, o seu programa informativo de todas as manhãs.
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0: E a gente começa com os destaques de Penedo. Festival de Teatro de Penedo volta a ser realizado depois de 13 anos.
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0: Penedo amplia atendimento na zona rural com internet via satélite nos Expressos Saúde e Sorriso.
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0: Prefeitura de Penedo investe em manutenção e melhorias na infraestrutura das unidades de saúde e na unidade de pronto atendimento, a UPA.
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0: E agora os destaques em nível estadual. Chuva ganha força em Alagoas nesta terça-feira.
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0: Golfinho é encontrado morto na Praia do Francês, em Marechal Deodoro.
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0: Tribunal de Contas do Estado de Alagoas encaminha à Justiça Eleitoral lista de gestores com contas rejeitadas.
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0: E os destaques de Sergipe. Meteorologia prevê ventos de até 46 km por hora e chance de chuvas fracas em Sergipe.
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0: Senac Sergipe abre vagas para novos cursos gratuitos.
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0: Empresas sergipanas podem se cadastrar para fornecer a termoelétrica de Sergipe.
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0: E os destaques em nível nacional. Dino determina afastamento do presidente do TCE do Maranhão.
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0: Anvisa aprova novas canetas de semaglutida, incluindo a primeira genérica.
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0: TSE lança campanha para estimular a participação nas eleições 2026.
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0: Teremos estas e outras informações no decorrer do Grande Rio Notícias desta terça-feira. Está só começando. Agora são 6h15. Vamos à previsão do tempo.
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0: Vamos então com o tempo e temperatura, as informações sobre a previsão do tempo. E a gente começa falando da nossa terrinha. Começa falando aqui de Penedo, que neste momento registra uma temperatura de 22 graus, com sensação térmica também de 22 graus. Vento de 13 km por hora. A umidade relativa do ar está em 94%. A previsão do sol nascer foi às 5h36. E a previsão do licipor será às 17h23. Para Penedo hoje, sol com aumento de nuvens e pancadas de chuva no fim da manhã e também à tarde. Noite chuvosa. A variação de temperatura fica com mínima de 22 e a máxima podendo chegar a 26 graus. Em Piaçabuçu, vento de 20 km por hora. Variação de temperatura mínima de 23, máxima de 26. Em Igreja Nova, vento de 14 km por hora. Variação de temperatura mínima de 21, máxima de 26. Em Neópolis e Santana de São Francisco, as cidades vizinhas do estado de Sergipe apresentam as mesmas referências. Vento de 16 km por hora. Variação de temperatura mínima de 22 e a máxima podendo chegar a 26 graus. Agora são 6h17.
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0: Confirmando 6h17. 6h17. No decorrer do Grande Rio Notícias, nós teremos

os companheiros da agência Rádio Web, trazendo os destaques do Brasil e do mundo, as principais reportagens dos telejornais. Os telejornais de Alagoas e de Sergipe. Teremos também os destaques do Jornal Nacional, a edição de ontem, que traz: Nunes Marques, presidente do TSE, afirma a embaixadores que processo eleitoral brasileiro é seguro, referência mundial. E o Irã declara que pode começar nova ofensiva no Estreito de Hormuz se negociações com os Estados Unidos fracassarem. 3551-6600, nosso fone fixo e também nosso WhatsApp, para você interagir com a gente, trazer suas sugestões, suas reclamações, parabenizar quem você achar que merece aproveitar a tribuna do nosso programa, que está sempre ao seu inteiro dispor. Hoje é dia, hoje são 18, deixa eu mandar um cheirão para minha mamãe. Hoje é aniversário da minha mãe, dia 18 de agosto. Hoje minha mamãe está completando 78 anos. Além do aniversário da minha mãe, hoje também é dia nacional do Campo Limpo, dia mundial da libertação humana. Hoje também é dia de Santa Helena e hoje também é comemorado o dia do estagiário.

0: 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Seis da manhã, 22 minutos, mandar aquele cheirão especial para as mamães, as vovós, as titias, aquela irmã mais velha, elas que cedinho estão de pé para cuidar da casa, preparar o café, deixar tudo prontinho, tudo organizado, para quando a família acordar já está tudo ok, tudo 5 estrelas, coisa boa, não é? Ter mamãe, ter vovó, ter quem cuida da gente é excelente, mas não esquece não, família, todo mundo fazendo sua parte, realizando também seu compromisso no seu familiar. Mamãe não é escrava não, hein? Então todo mundo também tem sua responsabilidade em casa. Abraçar você que é pai, aquele paizão de verdade, pai com P maiúsculo, você que é bem mais que um pai, é um grande amigo dos seus filhos, é bem mais que um esposo, é um grande companheiro da sua esposa, você se enquadra nesse perfil? Então receba o abraço do nosso programa, receba o abraço do Grande Rio Notícias. E você, filhão, você, filhona, já sabe bem, né? Qual é o mandamento? Isso. Honrar papai e mamãe sempre. Não esquece não, garotada. Honrar papai e mamãe sempre, hein? Meus amigos alunos, tudo certo por aí? 6h24, hein? Ó, em nome da Lorena, do Vale do Marituba, e também em nome da Brenda, que é filha do meu amigo Barbosa, lá no BV. Eu abraço todos os demais alunos e alunas que estão nos acompanhando, hein? Alô, Felipe Luna! O Felipe também tá se organizando, tá? Filho da Rita, lá no bairro Santa Isabel. Então, ó, em nome deles, da Lorena, no Vale do Marituba. da Brenda, filha do meu amigo Barbosa, no BV, e do Felipe, lá no bairro Santa Isabel. Eu abraço todos os demais alunos e alunas que estão juntinhos aí com o papai e a mamãe, logo cedinho, acompanhando o Grande Rio Notícias. Uma garotada se preparando para ir para a escola e por tabela, juntamente com o papai e a mamãe, acompanha o Grande Rio Notícias nessa primeira meia hora. Vamos nós para o 3551-6600, os nossos ouvintes interagindo conosco. Quem é que está por aqui? Zé Padeiro mandou mensagem para nós. Fala, Zé, tudo certo?
1: Bom dia, Luiz. Tá aqui, é só meu Zé Padeiro, Luiz. Vou mandar um para meus amigos aí. Vou mandar para o Carlinho da Coreia. Vai dizer que a gente como usar. Mandar um alô aí para o Serrão da Macaxeira, Jéssica, Roberto, Cal. Mandar para o seu Zé Ailton, o Ailton. Mandar um alô aí para o seu Tarcísio, Trio da Ruana. Chama na bota o velho carroceiro. Vou mandar um alô aí para o... para a Maria do Potência, Potência. Vou mandar para o Cido Carroceiro, meu amigo. Vou mandar um alô aí para todo mundo aí, Luiz. Todo mundo aí. E bom trabalho para você aí, rapaz. E o bichinho do cemitério, Zé Maria do cemitério e Eduardinho do cemitério, tá certo? Só isso, meu Luiz. Mandou um alô pra minha esposa aí, rapaz. Quer estar assistindo seu programa aí todos os dias.
0: Valeu, grande Zé. Aquele abração pra você, meu querido, toda a família. Alô, dona Lourdes, esposa do Zé Padeiro. Aquele abração. Quem também tá com a gente, vamos lá. No 3551-6600. É a Danda, aniversariante de ontem, né? Bom dia, Luiz. Bom dia, Danda. Aquele abraço. Dona Iracema, lá do Coab, também tá com a gente. Manda um alô para minha irmã Iraci, Lúcia Barbosa, Maria do Potência, Nice, Levi, Dona Zenite, Júnior Ganjão, Vilma, Cida Lima e também para o meu filho Edson, Oswaldo da família Buscapé. Meu amigo Oswaldo, um excelente dia também para você, meu irmão. Aquele abraço. Carlinhos Jacoré, liderança na região de Nossa Senhora de Fátima, presidente do Bloco Molinho e o organizador da Cavalgada de Fátima. Ele diz, ninguém é amigo de ninguém. As pessoas te tratam conforme o interesse delas. São raros os que são amigos de verdade. Bom dia, Luiz Dantas. Manda um alô para Zé Padeiro, Helena Ramalho, Gerson da Marituba de Cima, Pelé no Oiteiro, que é Carlinhos da Coreia. E aí, Dário, tudo certo? Dário mandou mensagem para nós. Tem algumas mensagens que não estão chegando no WhatsApp Web. Deixa eu ver se por aqui chegou a mensagem do meu amigo Dário. Ó. Bom, por aqui chegou, não é? No telefone chegou, mas no WhatsApp Web tá atrasando. Será que é porque o tempo tá assim, querendo chover? Fala, Dário, tudo certo? Cadê o Dário, velho? Cadê o Dário? Eita, e agora? Como é que vai ser aqui pro meu amigo Dário falar? Ele fala, né? Olha ele.
2: Bom dia, Luiz.
0: Ih, chegou.
2: Bom dia, Luiz, não. Do alô pra Coab Luiz.
0: Fala, Dário.
2: Vou dar morfina, Luiz.
0: Pronto, chegou. Aquele abraço, hein, Dário. O meu amigo Oswaldo, também a mensagem do Oswaldo não chegou no web, né? Só chegou aqui, ó, pelo celular. Bom dia, palavra do dia. Enquanto Deus te permitir acordar, é porque ele tem um propósito para a tua vida. Amém, Oswaldo. Falou, meu querido, aquele abraço. Quem mais está com a gente? Gil e Mano. Bom dia, meu amigo Luiz. Deus te abençoe, amém, a todos nós. Sempre, viu? Hoje e sempre, para todos nós. Mais mensagens, tem mais ouvintes interagindo conosco. Bom dia, meu amigo, aqui é Adilson. Manda um abraço para meus familiares e amigos. Bom dia, amigo Zé Padeiro. Aqui é Adilson. Manuel, seu Manuel Adalto. Fala, seu Manuel, tudo certo?
3: Bom dia, Luiz Danta. Para você e todos os ouvintes.
0: Excelente dia para o senhor também, seu Manuel, para toda a turma que está nos acompanhando em Canoa de Baixo, região de Porto Real do Colégio. E o homem chegou, Olha ele por aqui, olha ele. Olha ele. Hélio Carroceiro, o homem tá na área já. Fala, Hélio, tudo certo por aí, meu querido? O que é que mandas?
4: Chama na bota, chama na bota, chama, chama. Luiz Danta, juntinho, juntinho, juntinho com o carroceiro topado do chapado de Penedo Lagoa. Esse é o carroceiro diferente do Guai. É pra chama na bota, chama, chama. Esse carroceiro é o diferente. Alô, povão de Penedo, Alagoas e região. Quem se interessar ao sítio do carroceiro é o 82, é o 9, é o 99, é o 93, é o 2425. Liga pro calceiro topado, chapado, de Penedo Alagoa. Esse é o calceiro diferente. E vamos embora, povão. Dá alô esse povão de Penedo, que escuta a rádio mais de Penedo Alagoa. Esse povão. Vamos embora, alô. Alô, povão do bairro Santa Cia, Santa Isabel, Mata, Tandão, Mato 2, Velho Chico 1, Velho Chico 2, Cooperativa 1, Cooperativa 2. Esse é o calceiro safado. E vamos embora. Dá um povão do bairro Nossa Senhora de Fátima, que tem o Edson, que tem o Marazul 1 na parte baixa. Amiga Luciano lá no Quilambote, hein? Plano, serve bem na parte baixa, outro na parte alta. De Penedo Alagoas, chama na bola, tamo junto. Vamos lá pra Sergipe. Alô, tio Ila, Zé Branquinho, Dana Perola, o Dudé, Chicão, Felipe, esse povão que curta essa rádio de Penedo Alagoas e os demais de Sergipe aí, que seja, sinta abraçado ter essa rádio maravilhosa de Penedo Alagoas. Alô, povo de Ia das Flores, Pacatuba, Serrão, Ia das Flores, Alta Rolinha, receba o abraço dessa rádio de Penedo Alagoas. Essa rádio é 99.1. E vamos embora, povão. Chamando também esses loucos, tô topado, topado. É o Antônio, é Vânia de Santos, é Magalha, é Sena Maurício, é Manoel Rodrigo, é Milena Vasconcelos, é o Ed, é o Alves Correia, é o Demais e o Valdo Fernando, Valdo de Lima. Esses demais locutores que faz essa rádio Amaral de Vila Lagoa, chama na bola, tamo junto. Esse é o carroceiro de Fernando Iguai. Esse é o carroceiro de Fernando Iguai. Chama do meu Gênesis Escavadeira, Céu, Guaxinim. Esse povão que curta essa rádio, esse povão que dia a dia liga essa rádio Amaral de Penedo Lagoa. Esse é o carroceiro diferente. Vamos embora, chama na bola, tamo junto, tamo junto. Carroceiro diferente demais. Esse é o carroceiro. Alô, porra de Penedo. Alô, todos carroceiros de Penedo. Alô, meu amigo. Esse, meu amigo Gustavo aí, dono de, que tem a foto de homem, que é a parte de baixo, a parte alta de Penedo. Alô, Pita, chama na bota. Esse porra um desses coletivos, esses motores coletivos, que é a parte alta de Penedo, a parte de baixo de Penedo. Alô, as monitoras de Sergipe, os alunos de Sergipe, que é o tio Ila, os monitores, os estudantes de Penedo. Alô, todos vocês que curtem essa rima maravilhosa, sinta abraçada. Alô, Osvaldo Sapateiro. Não, Val Sapateiro, Osvaldo, Doge Coveiro, a todos os coveiros de Penedo, a mãe do Doge, a todos o povão, a família do Doge todos, vamos embora e chão na bota. Esse povão que curta essa rádio de Penedo Lagoa, sinta abraçada. Esse calceiro topado, topado. Ah, o povão lá do céu, Rogério Sapo e família. Vamos embora, povão. A todos os pedreiros de Penedo. Ao povão lá do BV, nada do BV. Até amanhã, se transferindo de Veranete. Tchau, povão.
0: Foi. Chama na bola. Homem foi, homem foi, foi. Agora foi. Chama na bola. Esse é o William, é o desenrolado. Esse é o carroceiro diferente dos iguais. Vamos pro break, eu vou dar uma faturada, são 6h33, eu volto já já.
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13: Você sabia que o moca é um dos mais saborosos tipos de café? É feito a partir de um tipo raro de grão. Ocorre quando apenas uma semente forma-se dentro do fruto do café. E o único grão concentra todo o nutriente da polpa do fruto, por não ter de reparti-lo com outro grão. Assim, fica com sabor mais concentrado e seu formato regular permite uma torrefação mais uniforme. Os mocas são conhecidos ainda como frutos machos ou caracóis.

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6: Você sabia que para os budistas e hinduístas ortodoxos, a sexualidade é inconveniente? O sexo não é bem visto por desgastar energias. Em compensação, nos tantras budistas e hinduístas, a sexualidade aparece como fonte de energia espiritual, sob a condição de se conseguir dominá-la em vez de ser dominado.
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6: Você sabia que o Buda que conhecemos não se chamava realmente Buda? Buda, na verdade, é um título, uma qualificação, não um nome próprio. Quer dizer, aquele que sabe ou aquele que despertou. É um termo aplicado a pessoas excepcionais que atingem determinado grau de elevação moral e espiritual e se transformam em mestres de sabedoria. O Buda que conhecemos, fundador do budismo, chamava-se, na verdade, Siddhartha Gautama.
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7: Você sabia que o Buda que conhecemos não se chamava realmente Buda? Buda, na verdade, é um título, uma qualificação, não um nome próprio. Quer dizer, aquele que sabe ou aquele que despertou. É um termo aplicado a pessoas excepcionais que atingem determinado grau de elevação moral e espiritual e se transformam em mestres de sabedoria. O Buda que conhecemos, fundador do budismo, chamava-se, na verdade, Siddhartha Gautama.
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0: Agora 6:51. Estamos de volta. Faltando apenas 9 minutinhos para as 7 horas. E aí, garotada, meus amigos alunos, já foram para a escola? Ainda não. Você está se preparando agora? Vai chegar atrasado, hein? Olha a hora, adianta seu lado. Faltam apenas 9 minutinhos para as 7. E para piorar a sua situação, o tempo também tá instável, viu? Tempo nublado, pode ser que chova. E aí a sua situação se agrava. Vamos nós, vamos trazer agora as informações relacionadas à cidade de Penedo. Depois eu volto a interagir com você no 3551-6600. Você continua então enviando sua mensagem para nós. Depois eu volto a bater aquele papo com você. O Festival de Teatro de Penedo volta a ser realizado depois de 13 anos. A primeira casa de espetáculos construída em Alagoas completará 143 anos de sua inauguração no próximo mês. E para comemorar o aniversário do Teatro 7 de Setembro, a Prefeitura de Penedo abre as portas do patrimônio cultural e arquitetônico para o Festival de Teatro de Penedo. Realizado até 2013 pela Companhia Penedense de Teatro, o festival que movimentou a cena cultural na capital do Baixo São Francisco promoveu 8 edições, todas estreladas por grupos locais e companhias de outras cidades e até estados. O incentivo às artes cênicas é resultado de trabalho conjunto, sendo co-realizado pela Prefeitura de Penedo, por meio da Secretaria Municipal de Cultura, Lazer e Juventude, e a Companhia Penedense de Teatro, com apoio do movimento Retomada de Teatro de Grupo em Penedo e do Conselho Municipal de Políticas Culturais de Penedo. Ainda com espetáculos a definir, a 9ª edição do Festival de Teatro de Penedo acontecerá a partir do dia 11 de setembro, durante todos os finais de semana, até o final do mês, com um palco reservado aos espetáculos, reunindo artistas, grupos, agentes culturais e público em uma programação dedicada às artes cênicas, que celebra a resistência do espaço cultural inaugurado em 7 de setembro de 1884, com a encenação da peça O Violino do Diabo. Para a gestora da Secretaria Municipal de Cultura, Tereza Machado, a retomada do Festival de Teatro de Penedo, 13 anos após a sua última edição, reafirma o compromisso do prefeito Ronaldo Lopes e do vice Valdinho com o fortalecimento da cultura penedense, com trabalhos que valorizam as nossas tradições, os nossos artistas e grupos culturais. Em outubro de 2025, a Prefeitura de Penedo lançou o edital de incentivo financeiro para campanhas para companhias locais de teatro. Iniciativa inédita no âmbito da Secretaria Municipal de Cultura, que desencadeou o Festival Retomada de Teatro. Segundo o Superintendente Municipal de Cultura e Presidente do Conselho Municipal de Políticas Culturais de Penedo, Marcos Muniz, a retomada do festival faz parte de um processo maior de fortalecimento das políticas públicas da cultura. Ainda segundo Marcos Muniz, o significado da retomada vai além da realização de uma nova edição do evento, que movimentou a cena cultural penedense durante mais de uma década, abre aspas. Mais do que retomar um festival, estamos fortalecendo uma política cultural permanente, valorizando quem faz cultura e garantindo novos espaços para a produção teatral em Penedo, fecha aspas. Reafirmou a tradição cultural e a utilização do Teatro 7 de Setembro, espaço com programação diversificada e datas reservadas, confirmando a vocação de Penedo para a economia criativa e programas culturais para a população e turistas. 6:56, faltando 4 minutinhos para as 7. E Penedo amplia atendimento na zona rural com internet via satélite nos expressos Saúde e Sorriso. A Prefeitura de Penedo, por meio da Secretaria Municipal de Saúde, deu mais um passo para fortalecer e modernizar o atendimento oferecido à população da zona rural. Agora o Expresso Saúde e o Expresso Sorriso, serviços que chegam diretamente às comunidades, contam com acesso à internet via satélite para melhorar o atendimento. As unidades móveis percorrem as localidades rurais, oferecendo consultas médicas de enfermagem, vacinação, coleta de exames laboratoriais e citologia, entrega gratuita de medicamentos e atendimento odontológico completo. Agora, os atendimentos ganham ainda mais agilidade e segurança com a aquisição de notebooks e internet Starlink. A nova estrutura permite que os profissionais tenham acesso ao sistema e registrem em tempo real as informações no prontuário eletrônico do cidadão, PEC. Na prática, dados como consultas, procedimentos e resultados de atendimentos podem ser inseridos diretamente durante a visita à comunidade. Antes da conectividade imediata, parte dessas informações precisava ser registrada manualmente e posteriormente lançada no sistema nas unidades de saúde. Com o Expresso Saúde e o Expresso Sorriso, Penedo aproxima a atenção primária das comunidades rurais e utiliza a tecnologia como aliada para garantir mais qualidade, agilidade e dignidade no atendimento. Bom, ainda bem que é Starlink, né? Essa internet ela é via satélite, diferente dessa internet que a gente tem aqui em alguns pontos da cidade, que é uma negação. Essa internet, esqueci até o nome do programa, acho que é Penedo Conectada. Eu sempre consigo fazer a conexão no ponto lá da Coab, da Praça da Coab. Não lembro quando foi que eu tive ali e não consegui conectar o meu telefone. Ali eu consigo conectar bem. Agora, quando vai para o Diocesano, a Praça São Judas Tadeu, né? A Jaco Micalheiros, quando vai ali para o pavilhão, eu não lembro quando foi que o meu celular pegou internet nesses pontos desses locais aí dados como o Penedo Conectada, porque aí é uma negação esses que eu falei para a gente conectar. Tem tempo que eu passo ali pelo Diocesano, pela Jaco Micalheiros, tento conectar e nada, não tem nada. Não consegue conectar nada. Não sei que internet é essa que o município contratou para o Penedo Conectada, que essa internet é uma negação. Não sei se é problema lá no próprio aparelho da fibra ótica, não sei qual é, mas só vive fora, só vive offline, né? Você não consegue de jeito nenhum por ali. Mas com a Starlink é outra coisa. Ali é a internet via satélite. Aí já viu, você consegue em qualquer parte do mundo se conectar. 6:59, 6:59. Vamos lá, o que é que eu tenho mais por aqui de informações sobre Penedo? E a Prefeitura de Penedo investe em manutenção e melhorias na infraestrutura das unidades de saúde e na UPA. A Prefeitura de Penedo, por meio da Secretaria Municipal de Saúde, vem promovendo um trabalho contínuo de manutenção e melhoria da estrutura das unidades básicas de saúde e unidade de pronto atendimento. Entre as ações está a renovação da pintura dos prédios, preparos nas paredes, troca de piso, substituição de placas e instalação de totens de sinalização. Iniciativa que contribui para deixar os espaços mais organizados, conservados e acolhedores para pacientes e profissionais. Até o final da segunda semana de agosto, PSF São José, PSF Capela, PSF José de Leno, PSF Rosete receberam os serviços de pintura e sinalização. A UPA teve um processo mais amplo, com pintura e troca de piso, além da instalação de uma segunda caixa d'água para melhorar a assistência à população. As intervenções fazem parte de um cronograma de manutenção que será ampliado nas próximas semanas para outras unidades da rede municipal. Estão programadas para receber os serviços de manutenção as unidades PSF Santo Antônio, PSF Jairo Leite, dando continuidade ao trabalho de recuperação e conservação dos espaços onde a população é atendida diariamente. Com ações realizadas de forma planejada e contínua, a gestão Inovação e Crescimento segue trabalhando para manter a rede de saúde estruturada e preparada para atender a população penedense, valorizando tanto os profissionais quanto os cidadãos que utilizam os serviços diariamente. Só um detalhe para essas unidades de saúde. Algumas delas, elas têm nome fantasia. Exemplo, Vitória, né? PSF Vitória. Nome fantasia. Lá é a unidade de saúde Denivaldo Gonzaga de Almeida, que é o saudoso Vavá Caneta, que foi da parte de enfermagem do Esporte Clube Penedense. Vila Matias, se não me engano, é o Na Pastor Brandão. Vila Matias, você passa lá e tem. Unidade de Saúde Básica Vila Matias, PSE Vila Matias. Mas é importante que esses homenageados não fiquem no esquecimento, né? Ser trocado pelo nome fantasia. Coloque, entre aspas, o nome fantasia, entre parênteses, mas não deixe de colocar o nome do homenageado ou homenageada, não. Como tem ali o Jairo Leite, tem o nome lá, não é? Do Dr. Jairo Leite, a Antônia, acho que é Antônia Leite, alguma coisa, que é o PSF do São José, lá no Rosete Andrade, sempre PSF Rosete Andrade, eu não lembro bem a homenagem a quem, lá do PSF Rosete, mas é importante que esses nomes fantasias, eles não substituam os nomes dos homenageados, e os familiares que tiveram à época essa homenagem para os seus entes que já não estão mais aqui, vão se sentir honrados, né? E confortados com essa homenagem quando o nome tiver, né? quando tiver o nome real daquele estabelecimento, seja de saúde, seja de ensino. É importante que dê atenção para o nome a quem recebeu a homenagem daquele prédio, né? A quem está homenageando. É importante isso. O pessoal não esqueça não de colocar o nome do homenageado. E esse nome fantasia, coloca ali entre parênteses, para que esses homenageados não sejam esquecidos. 7:04, 7 da manhã, mais 4 minutinhos. Deixa eu ir para o 3551-6600. Eu estou com alguns ouvintes, estou na dívida aqui para o pessoal participar com a gente. Quem é que tá por aqui? Tem a Ana Paula. Vai lá, fala Paulinha. Bom, Paulinha da Batatinha.
1: Santas, que Deus nos abençoe a nossa terça-feira. Luiz, eu gostaria de mandar os parabéns para minha tia Lúcia. Que Deus ilumine ela, que o anjo da guarda dela proteja ela hoje e sempre, e que essa data se repita por muitos e muitos anos, tia. E muito obrigado por senhora ser essa tia maravilhosa. Apesar de pouco tempo que a gente tem de convivência, que eu estou morando longe da senhora, mas a senhora sempre está no meu coração. Tanto a senhora como as minhas outras tias. Tia Vilma, Deus lhe deu uma terça-feira abençoada e a gente estamos esperando por você.
0: Tem mais um áudio dela, vamos lá.
1: Oi para a galera da Escola Wilton Lucena, para o pessoal da Academia da Saúde, para o Etinho no Peba, para a Meire, para a Margarida no Vale do São Francisco, para todos os ouvintes de Penedo, Alagoas, da Grande Rio FM, para o Luciano do Frete, para o Carlinho da Coreia, para a Paulete, para o Chama na Bota, para o Valdério. Que Deus abençoe a nossa terça-feira.
0: Muito bem, Paulinha. Para aproveitar, mandar um abração pro Paulete, que tá sempre nos acompanhando, ele sempre cobra. Você não manda alô para mim. Ô, Paulete, aquele cheirão, viu? É, hoje é aniversário da minha mamãe, sua tia, viu, Paulinha? Hoje é aniversário dela. A minha mãe, ela é daquela época em que o pai, quando ia fazer o registro, ia cheio de pinga na cuca, né? E terminava trocando as datas. A minha mãe, inclusive, tem duas datas de nascimento. Minha mãe, realmente, ela nasceu no dia 18 de agosto. Mas no documento dela, tá como 25 de junho. Pois é, por quê? Porque meu pai, quando foi registrar minha mãe, se equivocou na data e colocou 25 de junho. Não era como hoje, que você sai com um documentozinho já pronto, já da maternidade, já sai até com a certidão, todo mundo tinha um arrumadinho, já prontinho. Mas naquela época as coisas eram mais difíceis e a minha mãe, ela tem duas datas. No documento, uma, que não é a data real do nascimento dela, 25 do 6, e a data de nascimento, de fato, é 18 de agosto. Hoje minha mamãe faz 78 anos. Que Deus possa abençoar minha mãe com muita saúde e que ela possa continuar com a gente ainda por muitos e muitos anos. Já, apesar dela ter uma saúde frágil, mas que Deus continue mantendo minha mamãe aqui junto com a gente, para que a gente possa comemorar muitos e muitos anos ainda pela frente. Quem é que está também com a gente? Dona Marlene, vamos lá. Bom dia, Luiz Dantas, que Deus abençoe hoje e sempre. Manda um alô para Dona Petrúcia, Lúcia Barbosa, Letícia, Rosemeire, Ana Paula, Danda, Dida, Jô, todas do grupo Alegria de Viver. Quem fala é Dona Marlene. Um cheiro no seu coração. Fique na presença do Senhor Jesus. Obrigado pelo carinho e pela atenção. Aquele abraço, Dona Marlene. Carlinhos do Cão Redondo. E aí, Carlinhos, curtiu o forrozão? Deu tempo? Acordou cedo?
2: Redondo. Luiz Dantas, deixa eu lhe perguntar.
0: Pergunta aí. Se eu souber, responda.
2: Tem que pedir a música. Tem que pedir antes, né? No dia anterior.
0: Não, seu Carlinhos, logo cedinho pode pedir naquela hora ali, viu?
2: Aqui.
0: Pode pedir. Foi o forrozão das antigas. Pode pedir na mesma hora.
2: O André e a Márcia na Itapuranga. Bom dia para o Ananias também na Itapuranga. Manda um bom dia para o José Ailton na Itapuranga. Bom dia para o Reinaldo também na Itapuranga. Bom dia para o seu Francisco Gomes na Praça Santa Luzia. Bom dia para o Hélio Carroceiro. Bom dia para o Antônio dos Boas. Bom dia para o Pato Bloco. Bom dia para Marisa lá no povoado Penedinho. Bom dia para o seu Valdeci lá no povoado Castro. E para todos os ouvintes. E os flamenguistas estão tudo alegres, hein? Palmeiras deitou-se. Flamengo goleou o pobrezinho do Mirassol.
0: Isso, 5-1, não foi?
2: O cara parrando no esporte, programa do esporte. Eu digo,
0: acontece.
2: Mirassol não tá com nem o ano passado, não.
0: É, tava bem ano passado.
2: Coitadinho esse ano.
0: Esse ano se aperreou o Mirassol, é verdade.
2: Tchau, tenha um bom dia,
0: falou.
2: Bom trabalho.
0: Um abraço, Carlinhos. Bom dia, Luiz, aqui é Sandoval do Madre. Já estou na escuta, amigo. Eram 6:11 quando ele mandou a mensagem para nós. Fala, Valdério.
3: Bom dia, meu amigo Luiz.
0: Já levou a criançada na escola.
3: Estou na travessa, foi de Amião aqui, viu? Eu, Jupira, o da Medida, a Jeane, o Tonho. Tá certo? Deu um alô pro Zé Padeiro, pra Lu, de Igreja Nova. Me chama na bota, tá certo? Daqui a pouco eu vou botar o mundo na escola. Um abraço.
0: Ó, 6:13.
3: Terça-feira hoje.
0: Hoje é terça, hoje é terça. Um abraço. Hoje não sextou, não. 6:13. Quando ele mandou mensagem pra nós, já levou a garotada pra escola. Vamos nós, 7:10. 7 da manhã, mais 10 minutinhos, eu faturo e volto já já.
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0: Estou por aqui, hein? 7h19. Estou eu no meu cafezinho. Danadinho de quente. Daquele jeito, né? Sem açúcar, bem quentinho, somente o pó e a água. Só o pó e a água. Mais nada. Bem magrinho mesmo. Vou falar em cafezinho sem açúcar. 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Já já ele aparece por aqui para a gente bater aquele papo e trazer dicas de saúde. Gente, e a chuva, ela ganha força a partir de hoje. E a previsão é até amanhã, quarta-feira. A semana começa com variação de nebulosidade e possibilidade de chuva em diferentes regiões de Alagoas. Mas a previsão aponta uma mudança de tempo a partir desta terça-feira, dia 18, quando as precipitações devem ganhar força, principalmente em Maceió, no litoral, na zona da Mata e no Baixo São Francisco. Ó, nós aqui, hein? Baixo São Francisco. Na terça-feira, dia 18, a chuva deve aparecer com maior frequência em várias regiões de Alagoas. Maceió terá previsão de chuvas moderadas durante a manhã, tarde e noite, com temperaturas entre 21 graus e 29 graus. O litoral também deve ter chuva moderada durante a maior parte do dia, enquanto a zona da mata terá tempo instável, com chuva prevista à tarde e à noite. No Baixo São Francisco, a previsão indica chuva moderada pela manhã e tempo instável nos demais períodos. No Agreste, são esperadas condições instáveis com chuvas isoladas à tarde. Já no Sertão e no Sertão de São Francisco, o dia começa com chuvas isoladas e segue com possibilidade de chuva. As temperaturas, elas podem chegar a 31 graus no sertão e ficam em torno de 29 graus e 30 graus nas demais regiões. Já na quarta-feira, amanhã, dia 19, a instabilidade ainda deve atingir principalmente as regiões do litoral e da zona da mata. Em Maceió, amanhã deve ser instável, com chuva, enquanto a previsão indica a possibilidade de chuva durante a tarde e a noite. No litoral e zona da mata, também há previsão de chuvas isoladas pela manhã e possibilidade de precipitação nos demais períodos. No Agreste, a chuva pode ocorrer de forma passageira ao longo do dia. Já no Sertão e no Sertão do São Francisco, a previsão indica a possibilidade de chuva pela manhã, seguida por períodos de variação de nebulosidade. As temperaturas devem variar entre 20 e 32 graus no estado. Em Maceió, a mínima prevista é de 21 e a máxima de 29. 7h24. Deixa eu mandar um abração para o Sinésio Júnior, da rua Aurélio Fídias, na Castro Alves. Aproveitar e mandar um abraço para minha amiga Lourdinha Celso, para Lalinha, também na Castro Alves, está acompanhando nosso programa, e Dona Mazé. Alô, Dona Mazé, aquele cheirão para a senhora, da Mazé da Castro Alves, hein? Ah, meu amigo MacGyver. E aí, Ricardo, tudo certo? Tá recuperado já, meu amigo? Meu amigo Ricardo MacGyver que vem se recuperando. Teve um acidente e vem se recuperando devagarinho, né, meu amigo? Graças a Deus. 7h25. 7 da manhã, mais 25 minutinhos. E um golfinho, ele foi encontrado morto na Praia do Francês, em Marechal Deodoro. Uma fêmea de boto cinza, de 1,85m de comprimento, foi encontrada encalhada e morta na Praia do Francês, em Marechal Deodoro, na manhã de ontem, dia 17. O mamífero aquático apresentava marcas de mordidas de tubarão pelo corpo. Apesar da presença das marcas de predadores marinhos, a verdadeira causa da morte do animal não pôde ser confirmada. O avançado estágio de decomposição da carcaça inviabilizou a realização do procedimento completo de necropsia pela responsável pelo monitoramento. As avaliações preliminares no local confirmaram a ausência de evidências de interação antrópica, como marcas de redes de pesca, resíduos plásticos ou trauma provocado por embarcações. Após a coleta de amostras de material biológico para estudos e pesquisas científicas, o corpo do cetáceo foi sepultado no local pela equipe de limpeza urbana do município de Marechal Deodoro. 7h26. Ih, marca de tubarões, ó. Cuidado, você que anda tomando banho lá na Praia do Francês, lá em Marechal Deodoro. Bom, mas pode ser que tenha sido em alto mar, não é? E a maré foi levando o animal pra beira-mar, né? Pode ter acontecido isso. Mas aí deve ser desses tubarões que andam lá pela região de Pernambuco. Volta e meia, parece uma pessoa que perde braço, perde perna. E lá tem as informações, já é proibido tomar banho neste local. Risco de acidentes com tubarões. Mas o pessoal é teimoso, tem que tomar cuidado, né? 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Quem tá por aqui é Altair de Pia Sabuçu, ele diz boa terça-feira. Que Deus te abençoe, te ilumine. Que seja um dia alegre, de recomeços, esperança, paz, cura e muita fé. Amém para todos nós. Bom dia, Luiz. Manda um alô para o Denido, que está em Campinas, e para minha sogra Aparecida da Coab. Estamos na sua escuta. É o Drago Fossas, Júnior Cavador de Fossas, né? Drago Fossas acompanhando nosso programa também. O Nildo já participa. O Nildo tá sempre com a gente aqui. Dona Valdete, lá de Pindorama, na Rua da Fábrica, também tá aqui desejando bom dia para nós. Aquele abraço, Dona Valdete. Vamos lá, quem é que tá conosco? O ouvinte com a gente, manda mensagem de voz, é? Fala, ouvinte.
1: Olá, Luiz. Bom dia, Luiz. Aqui é o Robson da Rua da Esperança.
0: Fala, Robson. Manda as ordens.
1: Bom dia para você, Luiz. Estou na escuta, né, nesse programa maravilhoso, Luiz.
0: Falou, meu querido. Lembrou o Dário aí lá. Luiz, manda um alô da Coab, Luiz. Um abraço, hein? Valeu, Fábio. Quem tá com a gente também, ouvinte. O que o ouvinte mandou aqui para nós? Vamos lá, Vilma, é? É Vilma? Fala, Vilma, tudo certo?
2: Bom dia, Luiz.
0: Bom dia, tudo na paz, Vilma.
2: Bom dia, uma terça-feira abençoada a todos nós. Luiz, aqui é Vilma. Vai o meu abraço para a turma da Panificação Santo Antônio, lá em Neópolis, minhas irmãs. Aqui, meu irmão. A turma boa do Complexo de Saúde, Dona Iracema, Dona Iraci. Luiz, hoje eu quero que você toque os parabéns para a filha de Netinha, a Darlene, que ela completa mais uma primavera hoje, viu? No Vale do São Francisco. Vai um grande abraço, que Deus derrame chuvas de bênção na vida dela. Muita paz, muita saúde e tudo de bom, Darlene. Um abraço. Aqui é Vilma, no Mata Atlântica 1, Luiz.
0: Um abraço, Vilma. Aquele cheirão, um abraço, hein? Quem também tá com a gente é a Diva. Bom dia, Deus abençoe você e todos da rádio. Cido de Japoatã, vem duas parcelas.
3: Bom dia, e aí, Cido, tudo certo?
4: Da Grande FM, Deus abençoe, excelente terça-feira abençoada. Muito obrigado, compadre doutor Zé Padeiro, sua esposa Lourdes, família, ao Hélio Carroceiro, esses irmãos aí alagoano, né? A Luzete Love, a Igreja Nova, Nádio do Povão, Sérgio Melo, Antônio Silva, Emanuel, abraço aí para vocês, viu? A família Corrente Forte, né? A Cida em Penedo, os amigos aqui Lindo Madan, Edson Baez, Marijana Saúde, meu amigo compadre que vai passear em Neópolis, amigo de Neópolis, Santana São Francisco, nossa amiga Lúcia, ao Monezinho, ao amado família aqui na Saúde, JS, a todos os nossos amigos ouvintes, alô, dona Petrúcia em Penedo e família, viu? Aquele forte abraço, minha querida. Que Deus abençoe a senhora e família, e saúde aí para a senhora, seus filhos, seu neto e a toda a sua família, minha querida. Rapaz, esqueci do doutor, compadre, seu Valdeci do Castro, aquele forte abraço pra ele e família, viu?
0: Falou, meu querido, aquele abração, Cido, pra você e toda a turma em Sergipe, nos acompanhando. Maluquinho do Brega também tá por aqui, desejando bom dia pra nós. Dona Fátima da Vila Santa Clara, fala, Dona Fátima.
5: Dona Fátima da Vila Santa Clara, tô passando pra te desejar um bom dia, um bom trabalho, abençoado por Deus pra você e todos. Já rádio. Gostaria também, Luiz, de hoje parabenizar sua mamãe, viu? Desejar ela muita paz, muita saúde, que Deus abençoe ela e toda a família. Bom dia, bom trabalho.
0: Amém, querida. Brigadão, hein? Obrigado, Na Fátima. Aquele abraço. Bom dia, Luiz. Que Deus abençoe sempre. Neide de Ilha das Flores. Um abraço, Neide. Dona Arlinda. Fala, Dona Arlinda. Tudo certo?
6: Se for do ar. Todos os pecados se contam, mas eu queria contar um negócio pra você fora do ar.
0: Certo, Narlinda, a gente fala já. Seu Antônio. Seu Antônio tá por aqui, né? Seu Antônio faz parte do AAP, né? Aquele abraço, Antônio. Excelente dia também para o senhor. Um abraço. Vamos lá, Rita do Povoado Capela. Fala, Rita.
7: Bom dia, Luiz Danta. Que Deus abençoe nosso dia. Luiz, eu gostaria que no final do programa você trocasse aí os parabéns para meu filho, Thaleson, que hoje está fazendo mais um aniversário, que essa data se repita por muitos e muitos anos de vida. Ele mora aqui em Penedo, na Cidade do Povo. Que Deus abençoe ele hoje e sempre.
0: Felicidades então para o seu filho.
7: Aproveitando o espaço para falar para o pessoal da Água do Sertão, que é aqui no Povoado Capela, aqui no começo, desde 3 horas da tarde ontem, que não tem uma gota d'água na torneira. E até agora, já 7 horas e não chegou água. Nós estamos sem água desde ontem à tarde.
0: Capela, eu vou ver se Capela pertence à Água do Sertão ou se é Saai Penedo. Eu digo já. Deixa eu ir pro break, eu vou faturar intervalo comercial e a gente volta já com o Dr. Emerson. Daqui a pouquinho nosso programa.
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Vamos nós, estamos de volta, 7:43, Grande Rio Notícias. Vamos começar já o nosso bate-papo, ó. Sem perder tempo.

0: Estamos com o Grande Rio Notícias e aquele momento de saúde, aquele momento para a gente trazer para você informações necessárias para você conseguir manter a sua saúde em dia. Doutor Emerson já está por aqui, doutor. Bom dia, como é que tá, doutor? Tudo na paz, tudo certinho?
1: Bom dia, Luiz. Bom dia, Penedo e região. Satisfação, tudo tranquilo.
0: Amém, coisa boa, então. O que é que nós vamos falar para conscientizar esse povo hoje, hein, doutor?
1: Vamos começar com o profeta Isaías, que conversando com Deus, ele disse: Senhor, quem deu crédito a nossa pregação? Ele estava conversando com Deus, que ele estava triste porque a sua fala, as suas orientações, as pessoas não estavam dando crédito. Por isso ele usa essa fala da seguinte maneira: Senhor, quem deu crédito à nossa pregação? Então as pessoas estão, infelizmente, acostumadas a ouvirem notícias negativas se referindo à saúde. Quando aparece alguém diferenciado, no sentido uma medicina avançada, e traz esperança para esse paciente, muitos não acreditam, ficam incrédulos, pois já vem sofrendo há muito tempo, como por exemplo o senhor Irineu, que tomou insulina durante 12 anos, tomava glifage, glibenclamida, e ele tomava também Foxiga. Mesmo assim, a diabetes era 280/330. Ele creu, né? Em 15 dias, de 330 a 280, veio para 80. A diabetes praticamente sumiu do corpo dele, ficou sob controle. A insulina que ele tomou durante 12 anos, ele não toma mais insulina, isso já tem mais de um ano, e eu faço acompanhamento deste paciente. Então isso aí é algo maravilhoso, mas tem que acreditar.
0: É verdade, né? Não adianta só ficar achando que não vai dar certo, que a coisa não vai, se não tem conhecimento, se não tentou, né?
1: Exatamente.
0: Conhecimento.
1: Ontem também, por volta das 19 horas, recebi uma ligação de um paciente ali de Cururipe, que o laboratório onde ele foi fazer alguns exames, que foi solicitado pela minha equipe, ele estava bastante nervoso, no sentido medo, pois o laboratório tinha informado que deu uma alteração significativa e ele tinha que procurar rapidamente um médico, né? Então ele mandou para mim em PDF os exames e eu dei uma olhada, e era o que eu tenho pregado em São Miguel, pregado em Cruri, pregado aqui, era o dímero D, que estava alto, é para dar abaixo de 500, então estava 13.450. Então esse paciente agora estava com predisposição a infarto, AVC, aneurisma, a trombose, embolia pulmonar, Alzheimer, câncer, imunidade é destruída, doenças autoimunes que não tem profissional que resolva. Então tudo isso devido à questão do dímero D e a homocisteína, lembrando que a homocisteína é a maior causadora das patologias que eu acabei de citar. Então juntando aí, pedi que ele fosse na farmácia rapidinho, então foi medicado e já está tranquilo. Mas o problema é este: a causa dos infartos ter aumentado significativamente não tem nada a ver com outras coisas, a não ser esses dois exames que estão alterados. O pior é que esses dois exames não fazem parte do check-up, tanto no check-up na Unimed, em outros planos de saúde particular. Não é culpa destes lugares, tá? Desse plano de saúde. O culpado é o profissional, que infelizmente não domina a situação, por não dominar a situação, o paciente conversa com você aqui 30 minutos, daqui a 15 dias você toma conhecimento que esse paciente morreu. Tá? Mas eu estava aqui conversando comigo, tranquilo, mas só que a homocisteína dele estava alterada. Então tem muita gente que a homocisteína está alterada, o dímero D está alterado e não sabem, nem sabem nem descobrem, porque não é hábito, não faz parte de forma corriqueira da questão colocar no check-up. Ficam rudeia demais, né? Vai para exame de fezes, vai para exame de urina e etc, etc. É meio mundo de exame. Então, os exames deveriam ser mais objetivos. Mas aí vai de profissional para profissional, a gente não pode mudar a cabeça de ninguém. O conselho que eu deixo aqui é que você faça de forma voluntária esses dois exames, dímero D e homocisteína. Vá para a Cardiopen e salve a sua vida.
0: Pois é, tem exames que são importantes para que a gente faça durante as rotinas, mas nem todo profissional solicita esses exames.
1: Em hipótese alguma.
0: E tem também questões relacionadas a pacientes assim que vão, não são muito de falar, né? Quando não é de falar, e às vezes assim, e já chega dizendo, doutor, eu queria fazer isso e aquilo fazer. Tem médicos que acham que não são nem semideuses, não, o próprio Deus. Porque se o paciente disser, doutor, eu queria fazer o exame e tal, doutor, eu acho que eu teria que tomar remédio assim assado. Aí tem médicos que dizem, quem é o médico aqui? É você ou eu? Por que você veio pra cá? Se você já sabe o que você quer, né?
1: Isso aí,
0: tem
1: essas histórias,
0: essa falta de humildade, né? É aquela questão, quando você sabe um pouco mais que a outra pessoa, o ideal é que você desça um pouquinho, se iguale a pessoa e converse ali em pé de igualdade. Não tem necessidade de mostrar a de superioridade, porque tem formação para aquilo, que é totalmente desnecessário. Há muito bem a possibilidade de levar pela tangente ali e conversar de uma forma mais acolhedora e tentar, ó. Mas é porque mesmo você gostaria que eu passasse esse exame, o que é que você tem? E depois relata, ó, esse exame é importante porque isso e isso, ou não há necessidade no momento de solicitar. Então tem várias situações onde pode conversar sem precisar agredir, machucar. A pessoa já chega procurando uma solução por conta do seu problema de saúde. Sim. E se depara com isso também, tem essa questão.
1: Influi bastante, porque quem trabalha com gente tem que gostar de gente, né?
0: É verdade.
1: Não só de dinheiro. Aí complica tudo, você não vai ter uma... Não olha nos olhos. Eu tenho um colega aí que a consulta é 500, 600 reais e é 5 minutos só. Cinco minutos, já pensou em 5 minutos você ganhar 500 reais, 600, né? Não ouve o paciente, não consegue entrar na mente do paciente, entender qual o problema causal, o que está causando isso aí nesse paciente, para então você conseguir sair dessa situação com sucesso e tirar o paciente também. Mas infelizmente não há esse tipo de anamnese e o paciente fica só sendo remediado até o último dia de vida. Agora, recente, eu descobri que o corticoide, que muita gente toma de forma, no sentido ignorância, o corticoide, ele com 6 anos, você tomando corticoide todos os dias, você tem uma predisposição de morrer rapidinho tomando corticoide, a não ser que você entre com um profissional que venha bloqueando os efeitos colaterais do corticoide, né? Prednisona, prednisolona, dexametasona, diprospam, beta 30 e etc. Mas as pessoas não sabem. E aí estamos aqui exatamente para esclarecer e orientar estas ou essas pessoas, como queira falar.
0: O ouvinte diz aqui, doutor. Bom dia, Luiz. Mais uma vez, bom dia, doutor Emerson. Eu gostaria que você mandasse para mim a receita do manjar.
1: Manjaro.
0: Do manjaro, né? É o manjaro, viu? Que toma em jejum. Eu não tomo mais café com leite. Só café puro, sem açúcar, sem leite, sem nada. Então o café dela é igual o meu. É zerinho, só o pó e a água. Aí ela diz, eu nunca coloquei açúcar no meu café. Era só leite, mas deixei de usar o leite. Qual a importância do leite, doutor, para nós? Tanto o leite em pó, quanto o leite natural que vem ali da teta da vaca.
1: É,
0: tem alguma o leite necessidade?
1: É altamente inflamatório. Ele inflama o intestino. O intestino inflamado começa a desenvolver doenças autoimunes. Então, o leite não é legal, não. Principalmente esses que vêm industrializados, né?
0: Sim. Entendeu?
1: Então, não é legal. Agora, o Mogério, você já sabe de cor, né? Que é o café, o óleo de coco, é o cacau, é a canela, né? Você, primeiro, assim que acorda, você tem que tomar 500 ml de água natural.
0: Sim, jejum, não é, doutor?
1: Jejum.
0: Meio litrozinho de água ali.
1: Sim,
0: devagar.
1: Sim.
0: Se não conseguir beber
1: de
0: toda
1: uma vez,
0: vai devagarinho, né?
1: Devagarinho,
0: e que é ruim. Eu antes não conseguia beber água em jejum, acredita? Eu não conseguia. Aí eu fui, dava cada engolhada, nem tentava descer e voltava.
1: Isso.
0: Mas depois devagarinho fui. Hoje eu bebo, se, dependendo da minha sede, eu viro um litro.
1: Aí após alguns minutos você toma esse café. Agora vem outra dica de ouro, né? Procure se alimentar. Quem pergunta isso aí é quem quer perder peso, né? Essa pergunta é de quem quer perder peso.
0: O Monjarozinho, que quer só ficar sem fome.
1: Então você procure se alimentar 11 da manhã e às 18 horas. 11 da manhã e 6 da noite. 11 da manhã e 6 da noite. Isso chama-se jejum intermitente. Aí vai ajudar bastante. Juntando com a caminhadazinha, aí o sucesso vem com certeza.
0: É. E à noite comer levezinho?
1: Essa alimentação aí. Né? Às seis horas, de preferência raiz, proteínas, alimento de
0: porque
1: verdade.
0: Porque tem gente, né, que janta à noite, né, doutor?
1: É, passando das 18 horas, aí vai complicar, você vai glicar aí, no sentido de insulina, você vai ter uma má digestão, não é legal, é horrível isso aí para a sua saúde e para a sua digestão.
0: O doutor, o Monjarozinho, ele é a xicrinha de café?
1: Sim.
0: Mais uma canelazinha, né?
1: Sim.
0: O óleo de coco.
1: Sim.
0: Manteiga, uma colherinha de manteiga.
1: É, do
0: cacau,
1: sertão,
0: 75% ou 100%?
1: É, pode ser 75%, né?
0: 75%, né?
1: 70%.
0: 70% pode,
1: obrigado,
0: né?
1: Obrigado.
0: Ó, ali já, ó, perdeu o peso, você viu? Ela tá mais magrinha.
1: Tá.
0: Não sei que Monjaro é o dela, se é esse natural ou se é aquele outro que a gente não toma, né? O doutor...
1: Entre aspas.
0: O senhor falou também da questão desse jejum intermitente ainda agora, não é?
1: Certo.
0: Às vezes eu não janto. Eu faço a minha alimentação aqui na rádio. 6 da manhã, no máximo 7 horas. Minha raizinha ali é uma macaxeira, um inhame ou batata com ovos. Pronto, aí eu vou almoçar lá para 1 da tarde, às vezes eu almoço 2. O que ocorre? Na maioria das vezes eu não janto à noite. Esse jejum intermitente de eu almoçar 3 da tarde, por exemplo, e não jantar à noite e só ir comer no outro dia, 7 da manhã, também é um jejum intermitente que dá para considerar como saudável?
1: Sim, melhor ainda. Isso aí, porque você fica sem jantar, você corta a janta, né?
0: Sim, corta a janta.
1: É saudável, nota 10 isso aí. Viu?
0: Muitas vezes eu faço isso por conta própria, outras vezes por preguiça, acredita? Não vou nada ali pra cozinha fazer meu carro, não vou.
1: Dorme com fome, né?
0: Durmo.
1: Preguiça
0: durmo,
1: não, nada.
0: Querendo comer, mas consigo fazer esse jejumzinho. Ó, eu enviei pra ela o Monjarozinho,
1: colocou a manteiga aí que eu tenho esquecido.
0: Tem,
1: da manteiga. Manteiga do sertão aí.
0: Canela, manteiga, e eu só não escrevi que é do sertão, mas gente, é a manteiga do sertão, não é a margarina não, viu?
1: É, manteiga do sertão é um linguajar de matuto, né? É uma fala matuta aí, né? Mas é aquela manteiga salgadinha, bem original. Ela é original, ela não é margarina, ela é manteiga. Lembrando que margarina, nem formiga, nem barata quer saber, viu?
0: Pois é, se a pessoa deixar ela aberta, não pousa um inseto nela.
1: Nada.
0: Parece aquele pé de... acho que é ninho.
1: É plástico, né?
0: É, parece que é tipo o ninho, que é uma plantazinha que tem uma árvore. Não chega um inseto nela.
1: O interessante é que a Anvisa proíbe tanta coisa e essas coisas não proíbe, né?
0: É verdade. É a questão da indústria.
1: O que é bom é proibido.
0: A Neide, ela que pediu esse Monjarozinho, doutor, ela mandou 3 áudios, vamos ouvir.
1: Vamos.
2: Muito obrigada. Eu só não tenho cacau, mas o óleo de coco eu já fiz a semana passada. A canela também eu tenho. Só tô faltando comprar só o cacau.
0: Pronto, mais um áudio dela, vamos lá.
3: Então é um
2: Eu só uso a manteiga do sertão.
0: Bom, excelente, né?
2: Agora, esse manjaro vai tomar em jejum, né, Luiz? Toma água e depois toma esse manjaro.
0: É isso aí, o que o doutor explicou, né, doutor?
1: Exatamente.
0: Toma uma aguinha em jejum, de preferência até meio ml. Se você não consegue...
1: ml.
0: 15 é 15 ml, perdão, meio litro.
1: É, meio litro.
0: meio ml, doutor. Meio ml, e a fé Maria. E aí, ó, você toma, acorda, bebe em jejum uma aguinha, né, até 500 ml de água. Se você não aguenta, faz igual a mim, vai devagarinho. Esse processo de tomar café sem açúcar, o meu foi, eu fui tirando o açúcar gradativamente, foi decrescendo até zerar. A água eu fui inserindo aos poucos também, bebendo, sim, bebendo, bebendo. Hoje eu acordo, bebo tranquilamente a água. Sim. Já minha esposa não consegue. Mas você vai fazendo assim, viu, Neide? E aí, ô doutor, nesse manjaro que o senhor indica, tem a canela que ela é importante em ajudar a reduzir a glicemia.
1: Com certeza.
0: Para os diabéticos é bom, não é?
1: É poderosa. Tanto evita como ajuda quem já está com problema no sentido glicose. Lembrando que essa questão do jejum intermitente também vai ajudar o diabético.
0: Sim, o jejum intermitente é bom também para o diabético. Né, doutor? É, a Neide manda mais um áudio.
2: Eu já tomo água em jejum porque eu estou fazendo academia.
0: Ótimo, excelente. Quem também está aqui com a gente, manda pergunta. É, Fábio. Doutor, eu faço jejum de 72 horas... Caramba, 72 são 3 dias.
1: Sim.
0: Caramba. E quebro o jejum com apenas proteínas. Elimino carboidrato. É o certo?
1: Sim, com certeza. Tendo resistência para tal feito aí, está de parabéns.
0: E se não for diabético, né? Porque rapaz, um jejum desse para quem é diabético não é muito aconselhado.
1: Isso aí tem uma interferência muito poderosa até nas células cancerígenas, né? Você faz um detox espetacular,
0: geral, né?
1: Está de
0: 3
1: parabéns.
0: Dias de jejum, excelente, viu?
1: Está de
0: aguentar.
1: Parabéns. É. Então, tem uns macetes aí, né? Tem uns macetes, né?
0: Eu
1: não,
0: acho
1: é assim, que... não é assim na raça, não. Tem uns macetes aí. Está de parabéns,
0: ou
1: amigo.
0: O corpo tem uma gordura que consegue ser queimada, sim, durante esse processo de zero
1: visceral,
0: de alimentação, né? E aí ele vai conseguindo manter o corpo.
1: O carboidrato simples, que nada mais, nada menos é do que açúcar, e aí é sucesso. Um cara desse vai para 100 anos, tranquilo.
0: Pronto. E ele volta a se alimentar, eliminando o carboidrato.
1: Entrando com proteína.
0: E entrando com proteína. É. A proteína vai ser o ovinho, né? O ovinho cozido.
1: Um
0: franguinho.
1: Carne gorda.
0: Uma carnezinha de boi. Muito bem. Aqui é o nosso ouvinte, Fábio. Deixa eu ver se aqui também tem a ver com o bate-papo com o doutor. Dona Maria.
3: Bom dia, Luzdanta. Luzdanta, eu sou aqui do interior. Eu fiz agora um exame de sangue e a doutora falou que eu estava com começo de colesterol. Pergunta aí para esse doutor se o café faz mal eu tomar. Eu tomo café de manhã e tomo café 5 horas, 6 horas. Pergunta aí a ele. Estou aqui ouvindo saber essa resposta. Tchau e obrigada.
0: Voltar aqui só para
3: esse doutor.
0: Sim.
3: Se o café...
0: É apenas o café. O café influi, doutor, na questão do colesterol?
1: Essa fala com o mesmo colesterol, eu não sei de onde partiu essa fala, mas o que acontece é o seguinte, colesterol não é gordura, colesterol é um álcool. Então, quem faz o colesterol subir, que o colesterol baixo demais também mata, viu? Colesterol baixo demais também mata. Então, esse colesterol, o meu mesmo é em 300. Ok? Isso é uma loucura para os profissionais, que vão aconselhar ficar em 190.
0: Menos de 200 ali, né?
1: O que está na referência, né?
0: Isso.
1: Mas o meu é 300 e eu fico tranquilo porque há 25, 30, 40 anos atrás, a tabela, a referência era 320. Então foi baixando, baixando, baixando, chegou aí. Então o que faz com que o colesterol venha alterar é os carboidratos simples. Aí são eles: pão, bolacha, macarrão, feijão, arroz, farinha, suco da fruta, refrigerantes. Então esses alimentos aqui fazem o colesterol subir, fazem o triglicérides subir, fazem você desenvolver pedra da vesícula, né, os cálculos biliares, se tornar diabético e etc. Então, eu vou comer o quê? Vou morrer de fome? Não. Feijão de corda pode, batata, macaxeira, inhame, caprichar na proteína. Esse é o segredo. Observe que todos os idosos, eles vão secando por falta da proteína, já que eles investem mais na questão Na questão
0: carboidrato.
1: Carboidrato simples. Agora, quando, quando eu falo de batata, inhame e macaxeira, são carboidrato complexo. O que é complexo? O seu corpo absorve ele de forma lenta, sem prejudicar. Já o simples é, entrou no corpo, já vira açúcar. Aí complica tudo.
0: Então tem que tomar cuidado com os carboidratos. É,
1: agora eu precisaria ver o exame dela para saber essa história aí de que está no começo de colesterol, que eu não...
0: Ver o valor que deu, né?
1: É, exatamente.
0: Ver o valor que deu. Ela mandou mais um áudio.
3: Luiz Dante, ela, a médica falou que o colesterol estava em 195.
0: 195, doutor.
3: Por favor.
1: Tá normal,
0: foi pela referência que é avaliada, né?
1: Se for obedecer referência, vai dar tudo errado, viu? Você pega a referência de B12, que dá 200 e alguma coisa, a 700, 800, mas a B12 deve estar em 800. A questão é igual a questão hormonal masculina. Você pega homens aí com impotência sexual e etc, aí vai pela referência mínima. O homem deve ser aí 900, soldado americano é 1000, né? Senão não pode
0: não,
1: participar.
0: Senão não entra, não.
1: Não, tem que regular isso aí. Então, a referência, em muitos casos, está... ou estão ultrapassadas.
0: Eu tenho uma dica para a senhora. Agenda uma consulta com o doutor Emerson.
1: Exatamente.
0: Vem aqui para Penedo, dona Maria. É, busca um atendimento com o doutor Emerson.
1: Ou eu vou lá, né?
0: É, se a senhora preferir, agenda. E ele vai até a sua casa, viu? E faz um atendimento. E aí vai passar as instruções dos procedimentos que ele realiza para os pacientes dele. Lembrando que o doutor Emerson, ele não atua sozinho, ele também tem uma equipe.
1: Tem uma equipe de médicos
0: que também dão um suporte quando há necessidade do doutor Emerson.
1: Sai de meu controle.
0: Isso é. Passou da sua responsabilidade, ele já vê com a questão dos médicos, os médicos que também fazem parte da equipe com ele. Dona Rita Andrade, tem pergunta para nós, dona Rita?
4: Bom dia, Luiz Dantas, bom dia, doutor Emerson. Gostaria de fazer duas perguntas ao doutor. Eu vou caminhar 3 vezes na semana, e quando eu chego, eu passo no ficador. Beterraba, descasco a beterraba, boto gengibre, coloco pepino e coloco limão, passo no liquidificador e tomo. É bom para a circulação. E os outros 2 dias eu vou para fisioterapia. Eu estou fazendo corretamente. Um bom dia.
0: Caminha 3 vezes por semana ela. E quando volta faz essa mistura.
1: A questão circulatória, se incluir o alho aí, vai ficar show, viu? A cereja do bolo aí é o alho. Coloca um dentinho de alho que vai lhe ajudar muito. Ok?
0: Pronto. Então ela tá no caminho certo.
1: Caminho certo.
0: É só colocar um alhozinho para melhorar mais ainda a questão da circulação. Não é somente o gengibre, né? Eu acho que tem mais perguntas aqui, viu? Te ver... Ah, ainda é a mesma senhora que falou do colesterol.
5: Em muitos casos está ultrapassada.
3: Luiz, Dianta, aí você fala para ele, eu tô tomando remédio para colesterol, que a doutora passou.
6: Dona Maria, busca um atendimento com...
0: Deixa eu voltar.
3: Luiz, Dianta, aí você fala para ele, eu tô tomando remédio para colesterol, que a doutora passou.
6: Dona Maria.
0: Ela tá tomando a medicação que foi passada para a questão do colesterol, já que o resultado, segundo a profissional que atendeu, deu... próximo do limite, né? 200, a referência.
1: Já deve ter entrado com simvastatina, né?
0: É, bem provável, né? É. A simvastatina.
1: Aí é um assunto que rende muito. Vamos pular isso aí.
0: Você tem duas escolhas, viu? Ou vem para uma reavaliação, né, doutor?
1: Ou eu
0: doutor
1: vou.
0: Emerson, ou o doutor Emerson vai até a senhora.
1: Com certeza. Rapaz, eu recebi outro dia uma ligação e era uma senhora que estava com câncer e a filha disse, é aqui pertinho. Aí eu digo, manda a localização. Ela mandou e eu, na minha inocência, sem conhecer a região, fui de São Sebastião, perto da polícia. Que perto da Polícia Federal, rapaz? Fui bater em Geraldo Pociano.
0: Em Geraldo Pociano?
1: Campo Grande ali, sabe onde é?
0: Sei.
1: Rapaz, no meio daquelas matas, parecia que eu estava vivendo a história 50 anos atrás, aquele povo simples, humilde, né?
0: Tranquilidade ali, né? Tranquilidade, é verdade.
1: Transporta ainda cavalo.
0: Bom demais. Doutor Emerson, Bom dia, doutor Emerson Luiz. Pergunte ao doutor se é normal o colesterol de uma criança de 10 anos de idade estar em 200. Só uso banha de porco, azeite e óleo de coco, mas ele gosta muito de arroz. Ó, doutor, tem duas questões aqui. Uma, o valor do colesterol para criança de 10 anos, 200.
1: Aí o correto é retirar o arroz, né? O arroz, tá? Retirando o arroz, você vai controlar isso aí.
0: Ele falou que, aí a segunda questão é, ele usa a banha de porco, né? Que o senhor está falando,
1: certo,
0: é tirar o arroz,
1: está,
0: né?
1: Certo.
0: Banha de porco e azeite e o óleo de coco.
1: Está,
0: porém, é importante ressaltar que não é especificamente o óleo vegetal ali que vai influenciar tanto na questão do colesterol, e sim os carboidratos, né? A questão dos carboidratos. Por isso que o doutor falou que o arroz é que é o vilão aqui para o colesterol, em virtude do arroz ser um carboidrato. Isso aqui é que vai influenciar na variação do colesterol.
1: Exatamente. Então, aí precisa eliminar o arroz e levar para a cardiopen para que a gente venha avaliar esse paciente e reverter esse quadro aí, ok?
0: Certo. Ó, ele diz, já fiz todo tipo de exame e provavelmente é genético. Já chegou a tomar rosuvastatina de 5 miligramas.
1: Ele está se referindo ao rosuvastatina, que é a irmã de sevastatina.
0: Rosuvastatina, é isso mesmo, rosuvastatina.
1: Vai complicar, né, a vida da sua criança, viu?
0: 10 anos,
1: colocando estatina
0: já tomando,
1: no corpo,
0: né,
1: dela. Isso aí tem outros caminhos. Leve lá para a cardiopenha e a gente resolve isso aí.
0: Leva seu filho lá na cardiopenha.
1: Lembrando
0: pro Dr.
1: sobre
0: Emerson.
1: Genética, já que puxando um gancho aí. Existe uma palavra hoje chamada epigenética. A epigenética nada mais é do que um bloqueador, porque toda a família tem um ponto fraco. Tem família que desenvolve diabetes, a família inteira. Tem família que desenvolve problema cardíaco. Tem família que desenvolve câncer, né? E daí, cada família tem um ponto fraco, né? Então, a epigenética, o que é? É um bloqueador, bloqueia, entendeu? Então bloqueia esse poder da genética, da questão hereditária, é bloqueada. Porque para chegar numa situação dessa aí, é necessário que haja gatilhos, né? Então está sendo puxado os gatilhos, então a criança está com o colesterol desequilibrado. Isso aí tem como reverter, bloquear, para que essa criança venha crescer de forma saudável, sem ter nenhum problema no futuro, que infelizmente já o aguarda se não cuidar.
0: É verdade, esse uso de medicação tão cedo, né? Tem que tomar cuidado. O Fábio, ele pergunta, qual o valor da consulta? Continua?
1: 250,
0: doutor, 250.
1: Só.
0: Ela só vai para 300 para consulta em domicílio, né? Que o senhor já fazia consulta a 300
1: reais.
0: Eu
1: gosto de falar o que ninguém fala, né? Se não tiver uma melhor, eu devolvo os seus 250.
0: Pronto, ainda tem essa. Se não tiver um avanço, se tiver melhora, o tutu vem de volta. Né? Mas isso não vai acontecer.
1: Agora,
0: né? Não
1: pode ser igual aquela questão do alimento, né? Que diz que se você comer e não gostar, aí só o cara come o prato inteiro, né? Diz, não gostei, não.
0: Pois é. Ó, 250 o atendimento na clínica. Ele baixou, que era 300 reais.
1: Isso.
0: O doutor só manteve 300 reais a consulta em domicílio.
1: Teve um período que foi 150.
0: Foi, o doutor fez
1: uns 3 meses,
0: uns 3 meses aqui de um valor bem considerável.
1: É.
0: Que você não vai encontrar em canto nenhum, não.
1: Quando eu me candidatar em Penedo, vai ser de graça. Não tem sempre, né, segundas intenções.
0: Mas você não vai, não. Mas ainda não vai bem, se estragar ainda não, na política,
1: aqui,
0: não.
1: Ainda bem que por aqui não tem esses profissionais.
0: Bom dia, Luiz Dantas, quanto é a consulta dele? Pergunta aí, por favor. O meu nome é Aparecida. É o que eu falei, Aparecida, ainda agora aqui pro Fábio, viu? É 250 a consulta lá na clínica, tá? 250 reais. E o doutor não tem questão de só receber em espécie, não. O Pix, o cartão de crédito em espécie, né? Porque tem alguns profissionais que só estão recebendo em espécie. E é algo em espécie, né? Porque tem alguns profissionais que só estão recebendo em espécie.

0: tropeiro.
1: O feijão,
0: ele é mais
1: popular, saudável. Feijão de corda, né?
0: É, mas sem a farinha, doutor.
1: Pode... A farinha vira açúcar, né, rapaz? Isso aí a gente chama ração.
0: Carboidrato
1: também. Ração, né? Do governo, né?
0: Tem que tomar cuidado com a farinha também. Né?
1: Então,
0: o feijãozinho tropeiro é só.
1: Com a salada. E
0: sim.
1: A proteína.
0: Sem o açúcar, viu? É só sem o açúcar que é a farinha.
1: É.
0: Vai se transformar em carboidrato. Aí já viu, vai virar açúcar no seu sangue, né?
1: Exatamente.
0: Deixa eu ver se tem mais aqui. Dona, quem voltou? A Catarina, não sei se é a Catarina, acho que não. Ela mandou bem antes do nosso início do bate-papo. Dona Rita Andrade, que perguntou sobre a caminhada 3 vezes por semana e o que ela toma logo após retornar da caminhada. Fala, Dona Rita.
2: Doutor, que no final do mês eu irei para ele, viu?
1: Combinado.
2: Ou no final do mês ou no início do mês.
0: Isso. Pronto, Rita.
2: Setembro.
0: Viu? Vá mesmo.
2: Muito obrigado. Gostei muito dele. Meu marido se consultou com ele e disse que ele é um excelente profissional. Ele está de parabéns, tanto ele como a equipe dele.
1: Obrigado, muito obrigado.
0: Excelente. Doutor, 8h14, tem mais alguma coisa? Senão a gente vai até 9 e se não atende,
1: como dizia meu velho tio, vou cair na estrada.
0: Vai pegar o beco, né?
1: É.
0: Conhece essa?
1: Conheço,
0: vou pegar o beco.
1: É tempo, isso aí. Tchau, gente. Fique com Deus.
0: 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A gente vai para o break. Eu volto já já com mais informações no Grande Rio Notícias.
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9: 8:24.
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9: 8:24, estamos de volta. Manda um abraço pro meu amigo Antônio de Maceió. Ana, conhece o Antônio de Maceió? É, Antônio Silva. Aproveitou o final de semana e foi dar uma esparecida. Foi pra capital alagoana. Foi turistar, né, Antônio? Mas já tá de volta, né, meu amigo? Vai estar no A Voz da Cidade hoje? Vai, não vai? Ou é Manuel que vai comandar o programa? Eu creio que hoje você deve estar por aqui, não é? Apresentando o programa. Depois confirma pra nós. Meu amigo Antônio de Maceió. Antônio, volta e meia, ele dá uma turistada e vai lá, né? Aproveitando aí que a esposa tá de férias. Foi dar uma esparecida. Muito bem, assim que se faz. Gente, o Tribunal de Contas de Alagoas encaminha à Justiça Eleitoral lista de gestores com contas rejeitadas. Pois é, o TCE de Alagoas, ele encaminhou à Justiça Eleitoral a relação de gestores públicos que tiveram contas rejeitadas ou julgadas irregulares, conforme determina a legislação eleitoral. O documento foi enviado à presidência do Tribunal Regional Eleitoral de Alagoas, o TRE, atualmente comandado pelo desembargador Alcides Guzmão da Silva. A medida ocorre dentro do prazo previsto pela Lei das Eleições e faz parte dos procedimentos que antecedem a análise dos registros de candidatura, a lista reúne informações sobre decisões do Tribunal de Contas relacionadas à gestão de recursos e ao exercício de funções públicas. A legislação estabelece que os tribunais de contas devem disponibilizar à Justiça Eleitoral, até 15 de agosto do ano eleitoral, a relação de responsáveis que tiveram contas rejeitadas por irregularidades insanáveis e por decisão irrecorrível, ressalvadas situações em que existe decisão judicial favorável ou discussão judicial nos termos previstos em lei. A inclusão de um nome na relação, porém, não significa automaticamente que o responsável esteja impedido de disputar a eleição. A eventual inelegibilidade é analisada pela Justiça Eleitoral durante o processo de registro de candidatura, considerando as circunstâncias de cada caso e as decisões judiciais existentes. O envio da documentação pelo Tribunal de Contas do Estado de Alagoas também amplia a transparência sobre a situação de gestores que passaram pelo crivo do controle externo e permite que essas informações sejam consideradas nos processos eleitorais. Em eleições anteriores, o TRE de Alagoas já destacou que a relação encaminhada pelo Tribunal de Contas é utilizada na análise dos registros de candidatura e na verificação de possíveis impedimentos previstos na legislação eleitoral. Oito da manhã, mais 28 minutinhos. Deixa eu trazer, ó. Tem esquema criminoso. Trazer uma matéria fresquinha que tá nos sites de Alagoas. Trazer a matéria que foi publicada hoje às 6h27 da manhã no Gazeta Web. Três são presos por suspeita de fraudar concursos públicos em Alagoas e Pernambuco. Uma organização criminosa, a Orcrim, especializada em fraudar concursos públicos para garantir vantagens indevidas, é alvo da Operação Babete, deflagrada nesta terça-feira, dia 18, pelos Ministérios Públicos do Estado de Alagoas e Pernambuco. Ao todo, foram cumpridos 3 mandados de prisão e 8 de busca e apreensão em municípios dos dois estados. Dos 3 presos, foi detido um em Alagoas e 2 em Pernambuco. O grupo é investigado por atuar de forma integrada na manipulação de certames. Entre os concursos sob apuração está o destinado ao provimento de cargos da Guarda Civil Municipal de Rio Largo, município alagoano. A operação é resultado de um trabalho conjunto entre grupos de atuação especial de combate às organizações criminosas, GAECOS, do Ministério Público de Alagoas e Ministério Público de Pernambuco, a 2ª Promotoria de Justiça de Rio Largo e a Promotoria de Justiça designada para atuar no caso. Em Rio Largo, parte das medidas foi cumprida pelos promotores de justiça Luiz Teixeira, que exerce suas atribuições naquela cidade, e Kleber Valadares, indicado para trabalhar diretamente nas diligências realizadas no mesmo município. Já em Pernambuco, os demais mandados foram cumpridos pelos promotores de justiça Napoleão Amaral, coordenador do GAECO, do MP de Alagoas, Hamilton Carneiro e Jorge Bezerra, integrantes do mesmo GAECO, e por promotores do GAECO de Pernambuco. Dos 3 mandados de prisão, 1 foi cumprido em Alagoas e 2 em Pernambuco. Abre aspas. Esse trabalho conjunto foi fundamental para o cumprimento de medidas cautelares em cidades alagoanas e pernambucanas e para o avanço das investigações sobre a estrutura criminosa. Fecha aspas, explicou Napoleão Amaral. As apurações apontam que os envolvidos teriam se utilizado de material reiterada de diferentes estratégias e mecanismos para fraudar concursos públicos com o propósito de interferir na lisura dos certames e favorecer determinados candidatos. Entre os concursos sob apuração está o destinado ao provimento de cargo da Guarda Municipal de Rio Largo, município alagoano. Os ministérios públicos buscam esclarecer de que forma a organização teria atuado, identificar todos os envolvidos e reunir elementos que permitam dimensionar a extensão das fraudes. Durante as buscas, foram apreendidos dispositivos eletrônicos, documentos e outros materiais de interesse investigativo. O conteúdo será submetido à análise técnica e os investigados presos passarão pela oitiva do Ministério Público de Alagoas, com apoio especializado do Núcleo de Gestão da Informação. Abre aspas. A análise do material apreendido deverá contribuir para a identificação e sistematização de novas provas, além do aprofundamento das informações já reunidas no curso de investigação. A expectativa é de que dados e os depoimentos também possam revelar outras conexões entre os investigados e esclarecer a dinâmica utilizada pela organização para a prática das fraudes, fecha aspas, explicou o promotor de justiça Kleber Valadares. As investigações indicam ainda que a atuação da Orcrim pode não ter ocorrido de forma isolada. Dois dos investigados que tiveram a prisão decretada já teriam sido recentemente envolvidos em Pernambuco em investigações relacionadas à suposta prática criminosa de natureza semelhante. A informação reforçou a necessidade de aprofundamento das apurações e contribuiu para a adoção das medidas cautelares autorizadas judicialmente perante a 17ª Vara Criminal da capital em Alagoas. A atuação do Ministério Público de Alagoas e do Ministério Público de Pernambuco busca não apenas identificar e responsabilizar os integrantes da organização criminosa, mas também preservar a credibilidade dos concursos públicos e garantir igualdade de condições entre os candidatos, uma vez que fraudes dessa natureza comprometem a legitimidade dos certames e prejudicam diretamente aqueles que participam das seleções de forma irregular. A operação também demonstra a importância da cooperação entre ministérios públicos de diferentes estados no enfrentamento à criminalidade organizada, especialmente quando os investigados utilizam uma estrutura que ultrapassa os limites territoriais de uma única unidade da federação. O nome da operação Babette faz referência a um personagem da obra Os Miseráveis, de Victor Hugo. Na narrativa, Babette é apresentado como um indivíduo que utiliza fraude, disfarce e manipulação para assumir diferentes papéis e ludibriar terceiros. A referência foi escolhida em razão das características atribuídas, em tese, à atuação dos investigados. 8h35. 8 da manhã, mais 35 minutinhos. 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Bomboi Prime, qualidade e sabor em sua mesa. 8h37, 8 da manhã, 37 minutinhos. Estou na dívida, tem várias mensagens dos nossos ouvintes que interagiam conosco mais cedo, né? Fátima Belo mandou essa mensagem para nós, eram 7h07 da manhã.
10: Bom dia, Luiz Dantas.
9: Bom dia.
10: Fátima Belo do Remudinho. Tudo bem, graças a Deus, em nome de Jesus, amém. Sei minha musiquinha, meus quatro netinhos, as minhas três filhas. Dê lembrança à sua mãe, viu? Os parabéns dela. Que Jesus.

0: abençoe o dia dela. Vírus Danta, Fátima Belo do Raimundinho, para minha amiga aqui, Mirabel, para toda a turma da Raia. Viu? Bom dia, fique com Deus. Amém.
1: Aquele abraço, Fátima. Amém, hein?
0: Que Deus abençoe o dia dela.
1: Amém, querida. Obrigado por lembrar da minha mamãe. Cheiro para a professora Mira, a professora Mirabel, lá no Raimundinho. Cheirão, professora. Divaci, o que é que ela disse para nós? Bom dia, meu amigo. Que tenha uma abençoada terça-feira. O que é que ela disse mais? Eu também tenho duas datas de aniversário. E é. Pois é, minha mãe tem duas. Foi meu avô, viu? Tava cheio de pinga no, na cuca. E quando foi registrar o nascimento da minha mãe, errou a data e ela ficou com a data no documento, a data do documento e a data de fato que ela nasceu hoje, dia 18. Aí, se for comemorar, comemora duas vezes, né? O dia real de nascimento hoje, dia 18 e 26 de junho, que tá lá no documento, por erro do meu saudoso avô. Vamos lá, mais um ouvido com a gente?
2: Bom dia a todos os ouvintes da Grande UFM.
1: É a Poliana.
2: É, feliz aniversário, Luiz, para sua mamãe. Que Deus abençoe e dê muitos anos de vida. Muita paz, muita saúde para ela.
1: Amém, querida, amém. Tem mais um áudio.
2: O Hélio Carroceiro.
1: Muito bem, aqui é Poliana, esposa do meu amigo Paulo. Eles que fazem a Polipa. Evânio Santos, fala Evânio, desde cedo, ó. 6h52 ele mandou.
3: Luiz Danta, seu Unidade Grande Rio FM, de terça-feira já tem aquele convite especial que todas as terças eu persisto a convidar os homens a participar conosco no momento de oração, de louvor, de agradecimento, de renovar os nossos pedidos da semana, que é o momento de oração terço com os homens em louvor a Nossa Senhora. Aqui na paróquia São Francisco de Assis, no conjunto Rosete Andrade, a partir das 19 horas. Ah, Evânia, eu moro em Santa Luzia, eu moro no centro, eu moro na Vila Matias. Pronto. Nas paróquias, nas principais paróquias, também acontece o terço dos homens, praticamente nas quatro paróquias e em diversas capelas aqui em Penedo. Procura a igreja mais próxima da sua casa e participa desse momento de oração, que é fundamental para todos nós, renovar a nossa fé, né? Renovar os nossos pedidos, os nossos agradecimentos.
1: Amém, e também, né,
3: os nossos pedidos. A todos uma abençoada terça-feira, um forte abraço.
1: Falou, Evânia, ele diz aqui, parabéns para Dona Lúcia, muita saúde, paz sempre. Obrigado, Evânia, aquele abração para você. Cida Lima, fala Cida.
4: Bom dia, Luiz, que Jesus te dê uma boa terça-feira, cheio de paz, de bênção para você e família e todos os seus ouvintes. Que Deus abençoe a sua mãe hoje e sempre. Dê um feliz aniversário a ela. Que Deus dê tudo que ela precisa. Saúde, muita paz. E que o menino Jesus reine na vida dela. Que dê muitos e muitos anos de vida para ela e família. Que Deus abençoe ela hoje e sempre. Que Mãe Rainha seja a paz dela, a luz dela. Que acompanhe ela, proteja ela. E um feliz aniversário mandado pela presença do Pai. Para você um bom dia. Um abraço para Margarida de Graça, para o Messias, Manda Rosa, Dona Iracema, para a Wanda, todos estão te escutando, para o Walter, Maria Luísa, Maria Lima, a turma da Rossossego, para a Anjinha, aquele grande abraço para a Anjinha, que Deus abençoe ela hoje e sempre. Bom dia, Luiz, que Jesus te proteja.
1: Amém, Cida. Amém, obrigado, viu? Aquele abraço. Aproveitar e mandar um abração para o meu amigo Val, lá da Coab, né? Vamos lá, quem mais está por aqui? Vânia, fala Vânia, de Igreja Nova.
5: Aqui é a Vânia. Ô Luiz, no final do programa, você canta os parabéns pro meu irmão, ele mora em Maceió, o Josa, viu? Petanono hoje, viu?
1: Irmão da Vânia, Josa, completando a idade nova, mora em Maceió, não é? Josa, aquele abração pro Josa então, que Deus possa abençoá-lo sempre. Ah, eu disse um abraço pro meu amigo Eval, é Vado. Ô Vado, troquei seu nome. Meu amigo Vado, lá da Coab. Bom dia, meu amigo irmão. Quero desejar um excelente aniversário para sua mamãe, seu tesouro. Que Deus e Maria Santíssima a protejam sempre. Felicidades mil. Márcio Reis, obrigado, viu, meu querido? Amém. Amém. Amém. Obrigadão. É Denildo, Nildo, de São Paulo.
6: Luiz, bom dia, meu amigo, bom dia, meu parceiro, bom dia, meu camarada, bom dia pra todo mundo, um lindo dia, um abençoado com muitas bênçãos e amor, bom dia, bom dia, bom dia, bom dia, Grande Rio, bom dia a todos que curtem essa Grande Rio, que Deus multiplique e abençoe a cada um nesse lindo coração dessa linda Grande Rio. Alô, meu amigo Marco, e aí, Júnior, cavador de fósseis, um abraço. Luiz, manda um alô pro nosso Júnior, manda um alô pro Bequinho, manda um alô pro nosso amigo Valdério Fuleiro, aquele alôzão pra todos, um bom dia, um bom dia, um bom dia.
1: Rapaz, escolhemos o Valdério não, rapaz. Tenha calma. Cido de Japoatã, fala Cida.
7: Bom dia, amigos, tá? Bom dia a todos os nossos amigos da Grande FM, Deus abençoe, excelente. Terça-feira abençoada, muito obrigado, compadre doutor Zé Padeiro, sua esposa Lourdes, família, ao Hélio Carroceiro, esses vão aí alagoando, né? A Luzia Clóvis, a Igreja Nova, Nado do Povão, Sérgio Melo, Antônio Silva, Emanuel, abraço aí pra vocês, viu? A família Corrente Forte, né? A Cida em Penedo.
1: Eu acho que eu já tinha passado esse áudio, Cido, passei, acho que eu passei.
7: Rapaz, esqueci do doutor, compadre, seu Valdecido Castro, aquele forte abraço pra ele e família, viu?
1: Cido, ele mandou mais um aqui, fala, Cido.
7: Gostosa mais uma vez, meus parabéns pra sua mamãe, viu, rapaz? Tá começando hoje, eu não sabia.
1: Isso,
7: não.
1: Isso, é hoje, Cido.
7: Mas estou sabendo, que Deus abençoe aí a ela, que essa data aí se multiplique e se repita alguns anos de vida, viu?
1: Amém.
7: Além daquele forte abraço aí também pra senhora, viu?
1: Obrigado,
7: quem
1: meu querido.
7: Quem fala é o Cido de Japoatã.
1: Cido de Japoatã, em Sergipe.
8: Luiz, que tá falando aqui, mas é de Salosso. É sua mãe que tá completando o ano, Luiz.
1: Isso, minha mamãe,
8: feliz
1: hoje.
8: Feliz muitos anos de ano, ano de vida, ela. Saúde e felicidade, ela e toda a família dela, em nome do Senhor Jesus. Viu? Muitos anos de vida e saúde para ela. Jesus abençoe.
1: Amém,
8: ela,
1: Maria.
8: Em nome do Senhor Jesus. Tchau, Luiz. Fique com Deus.
1: Um abraço, minha querida. Um abração. Quem também tá por aqui? Mais um ouvinte com a gente, vamos lá.
9: Oi, Cris, aqui é a Lorena do Vale do Marituba. Eu não fui pra escola por conta que eu estranhei um dente.
1: Ô, Lorena, ela logo cedinho mandou mensagem pra gente. Hoje eu mandei seu alô, viu, Lorena? Hoje eu paguei a minha dívida com você. Extraí o dentinho, foi? Vai se recuperar e logo, logo vai poder voltar pra escola, não é? Um cheiro do tio Luiz, viu? Para você e para todos os alunos, aqueles que puderam ir para a escola e aqueles que não puderam, assim como a Lorena, tá de atestado médico, né? Mas vai ficar bem, logo, logo você volta, viu, queridinha? Catarina, fala,
10: bom
1: Catarina.
10: Bom dia, Luiz, bom dia, com Jesus, na presença do Nosso Senhor, sobre o manto dela. Luiz, você mandou um abraço para mim, aqui no povoado Conrado, o meu filhinho Miguel, como você já sabe, o menino que tem muito cabelo, como diz você. Meu esposo lá no escritório da cooperativa Pindorama, Jackson. Para meus pais, Cosme e Francisca, aí em Penedo, na Avenida Guarani. Meus irmãos, Caio e Silvia. E aqui na Conrado, para mim, minha sogra, Fátima, meu sogro Jailson. E minha vizinha aqui, Aninha. Deus possa nos abençoar. Bom dia, Luiz.
1: Amém, Catarina. Um cheiro, minha querida. Especialmente pro seu garotão, viu? Quem tem cabelo é ele. Uns com tanto e outros com tão pouco, né? Cabeludinho é ele, viu? Lindão, filho da Catarina. Abraço pra você, minha querida. Toda a turma no Conrado, o pessoal da Santa Margarida, Palmeira Alta, Espigão, Imbira 1, Imbira 2, toda essa região que acompanha o nosso programa. Eu vou pro break rapidão, volto já com as últimas informações. 8h47.
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0: Por aqui, hein? De volta, 8h52, 8 da manhã, 52 minutinhos, faltando 8 para as 9. Vamos então com as últimas notícias do nosso programa. As informações de Sergipe e a previsão do tempo para Sergipe, né? A previsão do tempo para este início de semana em Sergipe é de ventos moderados a fortes, com velocidade oscilando de 23 a 46 km por hora e redução nos últimos dias da semana. É o que consta na previsão divulgada pela Secretaria de Estado do Meio Ambiente, Sustentabilidade e Ações Climáticas, a SEMAC. E vai de segunda até sexta-feira, hein? Dia 21. A tendência de predomínio de momento de céu claro, com algumas nuvens, e de céu parcialmente nublado, com chance de chuvas leves e fracas e de períodos sem ocorrência de chuva. De acordo com a análise meteorológica da SEMAC, o estado de Sergipe, a presença de nuvens associadas ao escoamento de sudeste. Elas são provenientes da atuação de um sistema frontal sobre o Oceano Atlântico, favorecendo o aumento de nebulosidade sobre a faixa leste da região nordeste do país. A SEMAC reforça a importância de atenção redobrada por parte da população, especialmente em áreas mais vulneráveis, e recomenda o acompanhamento das atualizações dos boletins meteorológicos e das ordens, aliás, e das orientações da Defesa Civil. A Gerência de Meteorologia e Mudanças Climáticas, a SEMAC, segue monitorando as condições climáticas para novas atualizações. SENAC Sergipe abre vagas para novos cursos gratuitos. O Serviço Nacional de Aprendizagem e Comércio em Sergipe, o SENAC, inicia a partir das 8 horas da manhã do dia 19 de agosto, amanhã, as inscrições para uma nova oferta de cursos gratuitos por meio do programa SENAC de Gratuidade, o PSG. A iniciativa disponibiliza dezenas de vagas voltadas à capacitação profissional e inclusão social em diversas regiões do estado, contemplando unidades em Aracaju, no Centro de Gastronomia e Turismo, em Lagarto e em Nossa Senhora da Glória, com opções de turmas presenciais e na modalidade de educação flexível. O programa abrange setores estratégicos do mercado de trabalho local. No Centro de Gastronomia e Turismo, a instituição oferta vagas para capacitação como técnico em guia de turismo, aproveitamento integral dos alimentos, cerimonialista, preparação de bolos e tortas e aperfeiçoamento de meios de hospedagem. Já na capital, a unidade Aracaju traz oportunidades nas áreas de beleza, inclusão e gestão, com turmas de Libras básico, maquiador, depilador, manicure e pedicure, além de qualificação em assistente administrativo, recursos humanos, operador de caixa, contabilidade, comércio e gestão de pequenos negócios. E empresas sergipanas podem se cadastrar para fornecer a termoelétrica de Sergipe. A Consage Engenharia, empresa do grupo Andrade Gutierrez S.A., integrante do consórcio construtor UTE Sergipe 2, responsável pela implantação da segunda fase da usina termoelétrica de Barra dos Coqueiros, e a Eneva convidam empresas locais interessadas em fornecer materiais, serviços e locações a partir do processo de prospecção e pré-qualificação de fornecedores. podem participar empresas de diferentes portes e segmentos, incluindo microempreendedores individuais. Entre as demandas contempladas estão materiais elétricos e hidráulicos, equipamentos de proteção, informática, papelaria, estruturas metálicas, engenharia, serviços ambientais, transporte, manutenção, locação de veículos, máquinas e equipamentos, entre diversas outras categorias. Os empreendimentos pré-selecionados participarão de um treinamento oferecido pelo SEBRAE com preparação para a rodada. A ideia é orientá-los sobre como fazer uma apresentação rápida, direta e persuasiva para os potenciais clientes. Faltando 2 minutinhos para as 9 horas da manhã, 8:50, final já do nosso programa, do Grande Rio Notícias, eu tenho o giro de notícias com o Norberto Notari, que vai trazer informações para a gente, dentre outras, ele vai falar sobre as eleições de 2026. O TSE vai decidir hoje sobre o uso de deepfakes. Vamos lá então? Giro de notícias, agência Rádio Web com o Norberto Notari.
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2: Terça-feira, 18 de agosto de 2026. Esse é o Giro de Notícias. Eu sou Norberto Notari e você acompanha os destaques do momento. O Tribunal Superior Eleitoral reúne hoje seus ministros para discutir o uso da inteligência artificial nas eleições de 2026 e esclarecer o alcance das regras sobre deepfakes na campanha. O encontro estava marcado para a última semana e foi remarcado. A presidente da Petrobras, Magda Chambriard, confirmou a descoberta de petróleo na Foz do Amazonas. A quantidade de petróleo só será confirmada entre 15 e 20 dias após a conclusão da perfuração do Poço Morfo. De acordo com Chambriard, estão previstos a perfuração de mais 3 poços na região. O novo chefe do escritório do Departamento de Estado, responsável pelas relações dos Estados Unidos com a América Latina, já fez críticas ao Brasil. No ano passado, ele sugeriu pelas redes sociais que o país estava tentando censurar pessoas em solo norte-americano. Pesquisa do Instituto Ipsos revela que o presidente dos Estados Unidos, Donald Trump, é aprovado por apenas 1/3 da população do país. Levantamento encomendado pela agência de notícias Reuters mostra que a desaprovação de Trump é igual à de dezembro de 2017, primeiro ano do mandato dele na Casa Branca. Morreu em São Paulo a atriz Laura Cardoso, aos 98 anos. Ela era considerada um dos maiores nomes da dramaturgia brasileira. A informação foi divulgada em seu perfil oficial no Instagram na madrugada desta terça. A artista se destacou em grandes novelas como A Viagem, Irmãos Coragem e Mulheres de Areia, por exemplo. O Internacional empatou em casa com o Remo por 1-1 no complemento da 23ª rodada do Brasileirão. O Colorado marcou com o Carboneiro e o time paranaense anotou com o Vitor Bueno. A equipe gaúcha deixa a zona de rebaixamento, mas tem um jogo a mais que o Mirassol e Vasco. O Giro de Notícias é uma produção da agência Rádio Web. Produção e apresentação, Norberto Notari. Trabalhos técnicos, Mário Melo.
0: Pontualmente 9 horas da manhã. Final de Grande Rio Notícias. Vamos parabenizar os aniversariantes do dia. Vamos lá então. E você hoje, está completando a idade nova? Hoje é seu aniversário? Que Deus possa abençoar sua vida com saúde e sabedoria sempre. Quem foi que mandou mensagem para nós, pediu para a gente parabenizar quem está aniversariando hoje? A Darlene é filha da minha amiga Netinha, está aniversariando hoje. A Vilma logo cedo pediu que a gente parabenizasse a Darlene pelo seu dia. Que Deus possa abençoar a sua vida com saúde e sabedoria, hein, Darlene? Felicidades, parabéns. O Talisson, que é filho da Rita, lá do povoado Capela, hoje também está aniversariando. O Josa, que é irmão da Vaninha. Vaninha, lá da Igreja Nova, o seu irmão em Maceió, hoje está aniversariando. Então, parabéns a todos os aniversariantes de hoje. Você completa a idade nova hoje? eu não falei o seu nome, que Deus possa abençoar a sua vida. Então, saúde, sabedoria, paz sempre, hein? Muita paz em sua vida. Ontem foi dia, aliás, domingo, né? Deixa eu mandar um abração pro meu amigo Gel, o Gel, filho da Salete, meu amigo de infância. Gel aniversariou domingo, completou a idade nova no domingo passado, dia 16. Deu certinho, não deu, Gel? Em pleno domingo, você completar a idade nova, se deu, hein? Que abração pra você. Ó, a todos que hoje, dia 18, estão completando a idade nova, em especial, sabe quem? A minha mamãe, minha mãezinha, Dona Lúcia, hoje, dia 18, completa 78 anos. Eita, coisa boa. Mais tarde eu tô lá pra dar aquele cheirão e um abraço nela. Minha mamãe, hoje, 78 anos. Especialmente pra senhora, hein? Parabéns. Saúde.
3: Parabéns pra você.
0: Eita, minha mamãe. Minha mamãe tem história pra contar, não é? Já sofreu muito nessa vida. E a minha mamãe é daquelas mães, né, que ela sente a dor dos outros. Ela, quando se trata dos filhos, então, tá todo mundo já adulto, dono do seu próprio nariz, seguindo a sua vida, mas a gente tem que esconder tudo, né? Se a gente tiver com uma dorzinha de cabeça, um pique hipertensivo, qualquer coisinha, por simples que seja, tá? A gente não pode nem dizer, porque senão ela adoece. E acredita, ó, se ela lhe conhecer, souber que você está doente, aconteceu alguma coisa, alguém da sua família faleceu, aí a gente nem conta, porque ela sofre junto. É, ela é assim, daquele jeito, né? Aquele tipo de mamãe que padece no paraíso, é daquele jeito. Ó, vou já dar um cheiro nela. A todos, hein? Uma excelente terça-feira. Daqui a pouquinho tem Sandra Maurício, tem muita música. 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Às 14 horas tem o programa Derrubado. Às 18 tem Grande Rio Esportes. Às 19 tem Eudes com o seu Ronda na Grande Rio. Às 21 tem A Voz do Brasil. A partir das 22 horas volta aquela programação musical feita especialmente para você. Uma excelente terça-feira. Amanhã, se Deus permitir, às 6 da manhã, nós estaremos com mais uma edição do Grande Rio Notícias. Mas antes já estarei por aqui, às 5, trazendo o melhor do forrozão das antigas do Bom Dia Grande Rio. Forte abraço, tchau, tchau e até lá.
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0: dia, bom dia, bom dia a todo mundo que acompanha o nosso programa Rio FM Show, que está no ar a partir de agora. Música, alegria, alto astral, bate-papo, entretenimento, você aqui comigo. E eu, é claro, agradecendo a Deus o carinho da sua audiência e te convidando a estar comigo a partir de agora. Até o meio-dia. E sempre juntinhos com os nossos queridos amigos anunciantes, eu e você vamos fazendo toda a festa, né? Vamos fazendo a diferença aqui nesse programa, tá bom? Você é meu convidado especial, então vem ficar comigo. Isso! Vem ficar comigo e interage a partir das 9h30, tá bom? No próximo bloco a gente já tem aquele momento bem especial onde eu e você, Central Motopeças, Cooperativa Pindorama, Farmácias Familiar, Forte 3 Solar, Doutora Patrícia Barreto, Bomboi Prime, Aldo Proteção Veicular, Lavanderia Express, Óticas Amali, Farmácia Permanente, vamos fazer uma linda festa até o meio-dia. São 9 horas e 15 minutinhos dessa festa bonita na Grande Rio FM. Eu convido você a curtir as melhores músicas. Desde já, saudando com muito carinho os aniversariantes dessa terça-feira, dia 18 de agosto. Saúde, paz, amor e realizações. Parabéns pra você. Olha, e eu quero também aproveitar e falar para vocês que a Diocese de Penedo se prepara para o 5º Congresso Teológico, Esperança Cristã e Prevenção ao Suicídio. Ele vai acontecer de 17 a 20 de setembro de 2026, com o tema De Vazio Existencial ao Sentido da Vida. Acontecerá no Ginásio João Paulo II, Parque Ceci Cunha, em Arapiraca, com diversos palestrantes, entre eles o padre Samuel. Quer dizer, pera lá, não tô enxergando direito não, peraí que eu vou confirmar já, pera lá. O padre Antônio Lopes, padre Lício Vale e o padre, eu não consigo ler aqui o último nome, tá? Mas daqui a pouquinho eu descubro para falar para você, porque eu tô vendo aqui pelo computador. As inscrições estão abertas, inclusive haverá transporte, tá bom? Em todos esses dias, bate e volta, de 17 a 20 de setembro. E eu também quero aproveitar e falar que eu estou aqui com uma rifa que custa apenas R$5 para você comprar essa rifa e ajudar a gente a realizar esse 5º Congresso Teológico. Setembro é o mês, né, do combate ao suicídio. E a Igreja Católica, a Diocese de Penedo, não poderia fazer diferente. Ela também cuida, né, dos enfermos. Ela sabe que a sociedade precisa estar sobre um olhar caridoso, como Jesus fez, que ia lá e curava os doentes. Né? Então, a Igreja Católica também se preocupa com isso. A Diocese de Penedo realiza o 5º Congresso Teológico de 17 a 20 de setembro. E todos nós somos convidados a participar. Daqui a pouquinho eu vejo mais informações e qualquer detalhe você também pode me chamar aqui no PV da Grande Rio FM, tá bom? São 9h17, vamos de música.
1: Vamos embora!
0: Zezo, chegando com Simone Mendes, o erro não é seu.

0: Legal demais, a programação da Grande Rio FM, primeiro lugar em todo lugar. Agora tá chegando um pagodinho gostoso. Ô, tô na Chica, Bela Vista. 9h29.
1: Ô, Bruno, o que que você acha de nós gravar um pagode?
2: Pagode?
3: Cê tá doido! Bora!

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0: Agora são 9 horas e 36 minutos. Bom dia, bem-vindos todos às 9h36. Vamos lá, quem tá por aqui? Oi, eu sou o Júnior, quero curtir Cristina Teixeira, a música Num Piscar de Olhos. Ok, menino, a gente manda assim, com certeza. Um alôzão aí para a Cristina Teixeira, é cantora da nossa região, né? Isso mesmo, Traipu, se não me engano. Depois você me diz aí. Se é isso mesmo, Júnior. Vamos lá. Quem mais tá por aqui pra pedir sucesso? Maluquinho do Brega, bem-vindo, bom dia. Quem mais? Fazer uma denúncia da frente à creche, perto do Vale do Marituba, onde a obra está com a moto de um lado e outro está atrapalhando. Eu creio que a informação não ficou lógica. Manda para mim um áudio que eu ouço fora do ar, tá bom? Basta você digitar. Ouvi fora do ar que eu vou lembrar, tá bom? Por favor, porque eu não consegui entender qual é a queixa. Bom dia, Sandrinha. Toca os parabéns para meu filho Thalisson e a música de Amado Batista. pra ele. E a Rita do Povoado Capela, ô Rita, tá aqui parabenizando com muito carinho o seu filhão Thalisson por mais uma primavera. Que a sua vida seja próspera de amor, saúde, felicidades e realizações. Parabéns.
10: Parabéns.
0: Muitos anos de vida, alegria,
10: você.
0: Amor e tudo de melhor. Bom dia.
11: Quero pedir uma música para o meu pai, Zé Dudu e Dona Nidinha, aqui em Piaçaba do Sul. Cícero Coutinho aqui. É, Ponta de Faca, a música. Muito obrigado e bom dia.
0: Certinho, menino. Chuva de bênção também para toda a sua família. Já já tem Ponta de Faca para vocês. Olha o Rodrigão.
12: Bom dia, Sandra. Sandra, bota aí Zezé a cantar aí. Então, bom dia para você, Zezé de Camargo.
0: Valeu, menino. Manda sim. Quem mais está por aqui ouvindo a gente? Bom dia.
13: Bom dia, Sandrinha. Quem está falando aqui, mas é de Sabuçu. Passa um louco para mim. Vou oferecer para meu netinho, meu neto, meus filhos, meu marido, meu pai, para vocês aí, para mim e para todos que estiverem escutando o rádio. Minhas colegas, meus colegas de Pissabuçu, a Irá, a do Céu e outros que eu me esqueci do nome.
0: Fez todo mundo, todo mundo, né?
13: Em nome do Senhor Jesus, muito obrigado e um bom dia, Deus lhe abençoe. Tchau, fique com Deus, Sandrinha, Dina se vê.
0: É, sim, também conto com isso. Vamos lá então, para todos esses aniversariantes do dia, bênçãos que não têm fim. 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

0: Então vamos nessa, porque eu tenho uma pessoa maravilhosa me ouvindo. Que emoção. Aliás, duas, né?
1: Bom dia, Sandrinha.
0: Bom dia, meus queridos.
1: Aqui, tá aqui do lado.
0: Dona Leide é nota mil.
1: Pediu seu número.
0: Amo de paixão. Deve.
1: Fale com a Sandrinha.
0: Fale sempre.
2: Tudo bem?
0: Que saudade.
2: Na escuta da sua voz.
0: Na Rua da Esperança.
2: Tchau, minha.
0: Que bênção.
1: E ela disse que mora na Rua da Esperança.
0: Né? De vez em quando eu troco, né? Digo Rua do Bosque, vai me perdoando. Dona Ileide, eu te amo tanto. Que alegria ouvir sua voz, que alegria. Olha, nós tocamos aqui agora há pouco Cristina Teixeira no Piscar de Olhos e eu ofereço também para Camila lá de Olho d'Água Grande. Bom dia e muito obrigada pelo seu carinho, pela sua companhia. Quem mais tá por aqui? Júnior, Cavador de Fossas, também tá por aqui o Drago,
3: bom
0: né?
3: Dia, Sandra,
0: bom dia, Cleonice.
3: Pia
0: Sabuçu.
3: Grandemente.
0: Alegria
3: vida,
0: enorme.
3: Toda a sua família.
0: Obrigada, meu bem.
3: E todos da rádio, que Deus abençoe.
0: Amém.
3: A todos que
0: estão
3: ouvindo seu programa.
0: Obrigada, minha flor.
3: Gostaria de ouvir qualquer música de Amado Batista, se for possível. Que
0: tá
3: Deus
0: joia.
3: Abençoe.
0: Toquei agora em A Pétala.
4: Bom dia,
0: bom dia, meu bem.
4: Eu gostaria que você passasse hoje pra mim qualquer uma música de Toque 10.
0: Sim. Antes de Toque 10, quem mais tá aqui?
5: Bom dia, Sandra Maria.
0: Bom dia, menino.
5: Aqui, Edinaldo do Concordo. Bom dia, porque uma música de Zé Vaqueiro pra você oferecer pra todo mundo que tá ouvindo essa rádio.
0: Valeu, mas antes está chegando Zezé de Camargo, irmão da lua, amigo do sol. Essa também vou aproveitar aqui e mandar pro meu amigo Vânio. Vânio cantor, né? Vânio Lima e sua esposa, a Lúcia.
6: Bom dia, bom dia.
0: Bom dia, menino.
6: Estamos sempre arrebentando.
0: Que bom te ouvir.
6: Programa maravilhoso. Rádio Grande Rio FM. Melhor opção.
0: Isso,
6: valeu,
0: com certeza.
6: Sandra. Um abraço.
0: Outro.
6: Nosso dia.
0: Tudo de bom. São 9h56 de música.

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1: André Maurício, beijo.
2: Agora são 10 horas e 12 minutos, 10 horas e 12 minutinhos, muito bem. Vamos lá, vamos lá, vamos lá, dando continuidade nesse bloco. Por aqui nós temos Toque 10, Balão, novo sucesso que vai pra Neide lá em Ilha das Flores. Zé Vaqueiro, Zé Felipe, solteira que é fiel, especialmente pra alguém aqui que me pediu, o Aguinaldo, né? O grande Aguinaldo. Tem mais gente com a gente. Bom dia, linda.
3: Que seja a nossa força.
2: A nossa paz.
3: Gostaria que você tocasse essa música de Folha Seca, para oferecer a todos os ouvintes do seu programa, oferecer a minhas filhas por WhatsApp, em Piranga, aqui em Penedo, a minha irmã Marinete, por WhatsApp. E eu vou falar um negócio com você fora do ar, fora do ar.
2: Tá joia.
4: Oi, oi, Sandra, bom dia.
2: Oi, Deise.
4: Hoje é terça-feira. Sandra, hoje eu gostaria que você cantasse parabéns do meu irmão Rivaldo, chamado por apelido Val. E a música que eu queria que colocasse pra ele, Sandra, é a de Raça Negra, viu? Qualquer um. A escolha é sua. Tchau, tenha um bom dia, um abraço. E pra todos, meus irmãos e minhas irmãs, pra mim, e todos que estão me ouvindo.
2: Valeu, minha flor. Vamos embora, então. Daqui a pouquinho tem Raça Negra, transplante para o seu irmão Vado, que hoje completa a idade nova.

0: Abração, menino. Obrigada pela audiência de sempre.
1: Bom dia. Bom dia. Aqui é Márcia Teixeira. Gostaria de ouvir música Lucas Cadeolhos.
0: Muito bem, querida.
1: A Mariane acha que eles não atendem porque é número de São Paulo. Ela acha que é por isso.
0: Não, não, viu, amiga? A gente não atendeu é porque é difícil. Às vezes toca pra você, mas pra gente não toca porque não tem mais residencial. Então, se não aparecer aqui na tela do meu computador, eu não consigo atender você. Toca pra você, mas pra gente não toca porque não tem mais residencial. Então, se não aparecer aqui na tela

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É demais. Criança é demais, né? Amo essas crianças minhas, meus netos, hein?

0: Eita, muito bom dia, minha amiga Zônia, lá em Maceió. Eita, minha amiga Zônia, Maceió Marechal, hein, Zônia? Beijo pra você, aqui da equipe do Rio FM, sou na Grande Rio FM. Seguindo por aqui com Nadson Super-Homem pra encerrar o bloco. 10h27. Um abraço, Elias Cabral, Pia Sabuçu.
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0: Ei, calma. Eu quero aqui agradecer as meninas do projeto Viver Bem que trouxeram pra mim uma cocada tão cremosinha, tão gostosinha. Ai, ui, ui. Adeus, regime. Doutora Patrícia Barreto, me perdoa, tá? Mas não dá não pra resistir. 10h28.

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1: 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Vamos lá? 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São 10 horas e 38 minutinhos. 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Vamos que vamos por aqui, trazer, né, mais ouvinte que tá na audiência com a gente no 823551-6600. Muito obrigada. Tem um montão de gente linda. Beto Friedman, bom dia, obrigada. Lindo, lindo, amei. Bom dia, Sandra Maurício, Deus continue te abençoando sempre. Quero ouvir hoje Dejavan. É o Dejaci lá do Tabuleiro dos Martins na audiência com a gente. Vocês também têm um coração maravilhoso. I love you. Cadê?
3: Bom dia, Sra. Mari, eu gostaria de pedir uma música. Oh, eu ia todo tatuado.
1: Peão, tá, peão, todo tatuado. Peão, todo tatuado. Perfume não sei o quê. Eu só me lembro da Mila do Jai, do seu artesão. Não tem outro, né? Agora, lembra de dizer sempre pra mim seu nome, o bairro, a cidade ou o povoado que você tá em audiência conosco. Obrigada. Zé Veinho, o Zé Veinho chegando lá de Neópolis, Sergipe. Que coisa boa. Cadê ele com seus 1996 áudios? Vou achar um. Oi.
4: Bom dia, Sandrinho.
1: Bom dia, Zé Veim, família.
4: Aqui, eu estou aqui na escuta.
1: Secaram.
4: Arthur e Lucas.
1: Uhul.
4: Aqui no programa, escutando seu programa, viu?
1: Meus fãs mirins.
4: Arthur, você está aqui sentado já, escutando seu programa.
1: Coisa boa,
4: e só agradecer. Lucas e Zé Veim, tá aqui. Manda abraço aí.
1: Só agradecer.
4: Um bom dia, meu amor, linda, fofa.
1: Vocês, viu? Falta falar aqui, ó. Só mostrando que tá me ouvindo, né, Zé Veim? Zé Veim, me diga o que você quer me dizer. Vá.
4: A pessoa com... tá chegando a idade, tem que tratar as pessoas assim, com carinho. Já tô com 70 anos. Tem que tratar essas princesas lindas. Somente você. Carnaval e você lá em... lá embaixo.
1: Oh, meu Deus, que coisa maravilhosa.
4: Tchau, meu amor.
1: Tchau, meu bem.
4: Vou aqui escutar seu programa.
1: Deus te abençoe com saúde, paz, amor e realizações. Olha, nesse bloco a gente vai curtir a Cristina Teixeira com sucesso Num Piscar de Olhos. É, vamos curtir o quê? O peão todo tatuado. Mas vamos curtir também o Deja Van, Eu Te Devoro. Eita, eu amo quando regravam. Olha que musicão! No Rio FM Show, obrigada, Dejaci! 10h42. É linda, é linda, é linda. Aumente o volume, vamos curtir música de qualidade. Feira Livre, mototaxistas, ei, diaristas, lavadeiras, babás. Eita, cozinheiras, quem mais? O pessoal aí do transporte coletivo. É, também dos transportes de aplicativo, tá bom?

0: Epa, para ali, para lá, para lá, para lá. Cristina Teixeira, no piscar de olhos, você canta já já. Pra São Paulo, pra o pessoal de Traipu, pra gente aqui de Penedo, mas já já você canta, tá bom? Pera lá.
1: Bom dia, bom dia.
0: Bom dia, Leonardo.
1: Aqui é Leonardo, povo Andrés da Conceição. É, já estou de volta à nossa terrinha. Eu vi uma entrevista com minha mãe, a saúde dela, mas graças a Deus ela está bem melhor, graças a Deus está melhor.
0: Deus dê saúde, mas ainda.
1: Aí eu tive que vir às pressas, mas Deus é fiel.
0: Isso.
1: Ela está bem melhor.
0: O possível, Deus está agindo, Deus está agindo.
1: Toca uma música aí de bondade de Deus para oferecer para toda a minha família e para vocês aí da rádio. Com Deus, bom dia.
0: Vou dever, mas vou tocar para você Cura de Maria Marçal, para Deus curar sua mamãe, curar nosso amigo Marizan do Povoado de Saúde, curar também a Jéssica lá do Campo Redondo, que está entubada há 10 dias, tá? Deixou os dois bebezinhos aqui no Campo Redondo. Vamos orar, gente, pela Jéssica lá do Campo Redondo. Inclusive, nós vimos aí uma campanha para arrecadação de dinheiro para a fralda, mas a família também já tem 4 dias que não a visita por conta da condição financeira. Então, vamos entrar em oração e pedir que tudo isso seja resolvido o mais breve possível para que a Jéssica volte para cuidar dos dois bebês dela, tá bom? São 10 horas e 48 minutinhos, então já já tem cura com Maria Marçal. Quem
2: bom
0: mais?
2: Bom dia, Sandrinha.
0: Bom dia, menino.
2: Sandrinha. Manda um alô pra Coab, Sandrinha. Manda um alô pra Ponta
0: Mofina. Alô, Coab, alô, Ponta Mofina. Alô, dona Petrúcia do meu coração. Amo de paixão. Alô também, professora Lurdinha. Oi, a Gina. Oi, Gina.
3: Bom dia, Sandra Maurício.
0: Bom dia, meu amor.
3: Todos nós. Aqui é Geni do Mata Atlântica 2, deixa eu não escutar.
0: É Geni.
3: E gostaria de ouvir qualquer música de Eduardo Costa.
0: Já, já. E agora, eita, pera lá, cortou, né? Cortei sem querer. Me desculpe, Gina. Geni, quer dizer.
3: Pra você e pra todos os ouvintes.
0: Ok.
3: Beijos.
0: Beijo, beijo. E agora, pra você que não se identificou, e agora pra todo mundo que gosta, tem ela, né? Cristina Teixeira, num piscar de olhos pra todo mundo que me pediu. São 10h49, bom dia.
4: Sandra Maurício.
0: Eu. Até o meu dia.

0: 10h51 e atenção, atenção, oportunidade de trabalho. Se você tem referências como açougueiro, ajudante de açougueiro, por favor, leva seu currículo na Bomboi Prime em frente ao antigo Caique. Oportunidade de trabalho para açougueiros e ajudantes de açougueiro lá na Bomboi Prime. São 10h52, Mariana Fagundes, Geninho, peão todo tatuado. Simbora. 10h52.
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0: Marcelo.Franco. 10h56, esse é o programa aqui, o FM Show até o meio-dia, explosão de alegria. Obrigada a você que tá aí do outro lado do rádio curtindo a gente.
1: Obrigada, Sandrinha.
0: Oi, Sônia.
1: Bota música aí pra Cris, hoje é o aniversário dela. Cris, a nossa amiga.
0: É isso mesmo.
1: Ex-cunhada de Claudinha, trabalhando agora de manhã.
0: Isso.
1: Quer dizer,
0: é, na saúde. Isso, isso.
1: Mas dá pra você mandar uma música pra ela aí.
0: Com certeza.
1: Escolher uma música bem bonita e manda pra Cris.
0: É a cunhada da Claudinha, ex-cunhada da Claudinha, né? Da Cláudia do Kiko, é a comadre dela. Em nome do Guilherme, de todos os seus amigos e familiares, especialmente a nossa querida amiga Sônia. Cris, muitos anos de vida, saúde, alegria, paz. Que você possa festejar em casa, no trabalho, onde quer que você esteja. Se sinta sempre especial, amada, admirada. E esteja sempre muito

0: encerrar tem, Maria Marçal. Cura, cuida de todos nós, Senhor Jesus. Cuida, cura, cura.
1: Oh, oh, Senhor, se amar.

daqui a pouco tem mais música. A rádio que a galera gosta.

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0: Ei, no Teatro 7 de Setembro, nesse sábado, tem He-Man no Brasil, a partir das 4 horas da tarde. Olha, depois, né, da estreia do filme, He-Man estará aqui em Penedo neste sábado. A peça He-Man no Brasil fala sobre ecologia, tratando o desmatamento das reservas e desaparecimento incontrolável das nossas florestas. O autor lança um apelo denunciando as irregularidades, ao mesmo tempo em que faz um verdadeiro último, responsabilizando cada um individualmente. Inclusive as próprias crianças, como integrantes da sociedade que devem manter vivos e livres os pássaros, e alertando para a posterior e imediata fase adulta, devendo assumir desde agora o compromisso com o futuro para que possa usufruir de saúde e ar para respirar, preservando nossas belezas naturais, as lagoas, os rios, os mares, protegendo a fauna, a flora de maneira participativa e combativa, através dos personagens que são sempre querendo ficar ausentes desse processo, repassando para os outros o que poderia fazer. Daí o mito do super-herói, na esperança de que ele seja capaz de resolver tudo, facilitando as coisas como na TV e no cinema. He-Man no Brasil, em As Aventuras do Coelho Mimo e do Cachorro Lau, com a participação de He-Man, os dois personagens querendo ir salvar a floresta amazônica, a nossa mãe natureza, que atualmente está sendo destruída por certos, e o espetáculo reeditará os sucessos de peças teatrais de Jaime Filho, dedicadas à meninada com Os Segredos dos Bruxos, Alice na Terra do Sol, Peter Pan no Brasil, Scooby-Doo no Rio São Francisco e dentre outras. A montagem é divertida e atraente. O texto não fica pesado para as crianças, que participam atentamente cada cena até o desfecho final, que é proposta lançada. He-Man no Brasil é uma peça infantil, comédia e sátira que traz as aventuras do Coelho Mimo e do Cachorro Lau. Essa peça está sendo encenada pelo Grupo Teatral de Alagoas, Grutal. Teatro 7 de Setembro, neste sábado, a partir das 16 horas. 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Apoio Grande Rio FM. 11 horas e 11 minutinhos, nesse bloco tem Vai Viver a Sua Vida com Eduardo Costa, mas tem coisas boas para eu informar para você aqui também.
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0: 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Quem mais está por aqui com a gente? 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Por aqui vamos destacando mais gente com a gente. Bom dia.
2: José Grande Rio.
0: Bom dia, Vanilson.
2: Bom dia especial para minha querida cidade de Penedo.
0: Coisa aqui linda,
2: é Vanilson,
0: né?
2: Que está falando com vocês.
0: Prazer, menino.
2: Alessandra, grande abraço para você. Continua aí com seu grande e belo programa, hein?
0: Obrigada,
2: coisa
0: querido.
2: Boa. Quando eu estava aí, curtia muito seu programa.
0: Obrigada.
2: Sandra. Falando aqui direto agora da Rádio e TV Muito Mais, Garanhuns, mandando um abraço especial para minha querida tia Petrúcia, rapaz, ela que está aí na Fernando Peixoto.
0: Isso.
2: Tia Nadete, que está lá na parte alta da cidade. E a Lu, rapaz, que sempre interage aí nos programas da nossa querida Grande Rio. E eu quero pedir aqui uma música, viu? Direto da Rádio e TV Muito Mais Garanhuns, aqui daí pra Penedo, pra oferecer pra turma de Penedo.
0: Obrigada.
2: E aqui pra turma que não escuta aí o seu programa por meio da Rede Mundial de Computadores.
0: Isso.
2: É Gustavo Minhoto, rapaz. Essa música faz um sucesso muito grande aqui no meu programa na Rádio Muito Mais. Voltando pra mim. Toca essa música, Sandra, pra gente. Tô aqui ouvindo vocês, hein? Direto da TV Rádio Muito Mais. Um abraço, hein?
0: Valeu, meu querido. Chuva de bênçãos. É um prazer ter a sua voz aqui no nosso programa, tá bom? Você faz falta, menino. Mas muito sucesso por aí em Garanhuns. Chuva de bênçãos e a amizade continua. Não só no rádio, mas fora dele. Um forte abraço e tudo de bom. Obrigada mesmo pela agradável companhia. Continua. Não só no rádio, mas fora dele. Um forte abraço e tudo de bom. Obrigada mesmo pela agradável

0: Aqui é a Grande Rio FM, onde trabalha eu, Sandra Maurício, Luiz Dantas, Antônio Silva, Manuel Rodrigues, Alves Correia, Júnior Dantas, tá bom? É, vamos lá, quem mais tá por aqui? Olha a Leda.
1: Aqui. Bom dia, Luiz.
0: É aqui, dona Leda.
1: Bom dia, Sandrinha, flor do dia.
0: Bom dia,
1: Sandrinha,
0: maravilhosa.
1: Eu você, toco os parabéns pra minha filha, Rosicleide, conhecida por Queu, que mora nas Cacimbinhas.
0: Oi, viu? Rosicleide.
1: Que Jesus ilumine o caminho dela, que ela seja sempre a filha que ela é.
0: Querida, né?
1: Que Nossa Senhora Aparecida cubra ela com o vosso manto. Viu, Sandrinha? Sandrinha, eu gostaria de ouvir aquela música. Se você puder colocar Andorinha Mensageira. Viu, Sandrinha? Vou oferecer para ela, para todos os seus ouvintes e principalmente para você. Você é a alegria do dia, minha flor.
0: Deus abençoe a sua vida, a vida da sua filha, especialmente com amizade, amor, alegria, paz, Deus sempre presente e o sucesso toca tarde, tá bom? Porque essa é bem das antigonas mesmo, mas não tá aqui disponível no meu PC. Mas parabéns, Queu, vida longa, parabéns, saúde, paz, amor e muitas realizações, maravilhas de vida, todas as coisas boas que você almejar aconteça.
2: Maurício,
0: fala, menino.
2: FM, hoje é terça-feira, viu? Hoje é terça-feira, dia de oração, dia de louvor, dia de agradecimento, junto a ela, nossa mãe, nossa intercessora, amém, Nossa amém, Senhora. Amém. Aqui na Igreja São Francisco, no conjunto Rosete Andrade, a partir das 19 horas, com o grupo de oração Terço com os Homens, viu? E você é o nosso convidado especial. A todos uma abençoada terça, um forte abraço. Ah, manda um alô pro seu fã, pro Ronaldo.
0: Alô, Ronaldo Santos!
3: Bom dia, linda!
0: Bom dia, querido!
3: Tudo bem por
0: Deus
3: aí?
0: Deus abençoe!
3: Tô vindo aqui, liguei o rádio agorinha.
0: Coisa boa!
3: Sandra, toque a música de Paula Fernandes, Paixão de Mulher, viu? Pra mim e pra todos os ouvintes ouvirem. E um bom dia pra minha amiga Vandete, lá no bairro Santa Isabel. Tchau. Tá com Deus. Bom dia.
0: Bom dia, menino. Bom dia. Quem mais tá por
4: bom
0: aqui?
4: Bom dia,
0: chama na bota.
4: Chama, bota. Tamo junto. Vamos curtir ali uma música que você passa aí de quem? Vamos curtir aí, menino de vovó aí, que é melhor. Porque você, eu não sei a música atual sua aí, se tem algum brega aí invocado aí.
0: Tocho, tem sim.
4: Você tem uma música na manga aí daquelas que dá no pé da galha? Passa aí pro parceiro topado. É todo ouvido essa rádio maravilhosa. Pendido da Goa, chama, vó. Tamo junto. Calceiro topado, capado. Pendido da Goa, esse é verdade. Esse é o calceiro pra chamar na bota. Tamo junto, chama na bota.
0: Tamo lá, vamos lá. Pra todo mundo que tá na sintonia com a gente. Eduardo Costa, um abraço, Clara, Vitória, Mata Atlântica 2 e toda a família. Todos os fãs de Eduardo Costa, vamos juntos viver a nossa vida. 11:19. Vai viver a

0: E aí, Hélio Carroceiro, foi ou não foi daquele jeito que você gosta? Daqui a pouquinho tem muito mais na Sintonia 11:35.
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0: Delícia!
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0: Nosso último bloco, só gratidão a todo mundo que tá por aqui, com, é lógico, a audiência da Grande Rio FM. Antes de colocar mais músicas, eu tenho um recadinho importante da minha querida amiga Eliane Cavalcante. Bom dia.
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1: Muito bem, por aqui.
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1: 11:43. Já tem gente por aqui com a gente.
5: Bom dia, Sandrinha.
1: Bom dia, menino.
5: Bom dia, minha amigona. Olha, eu estive ontem na casa do meu irmão, lá em Santana do São Francisco. Sim. Né? Na casa de Lúcia, minha cunhada. E Lúcia vinha chegando com uma galinha, viu? Uma galinha, daquelas galinhas de capoeira. Eita, Jesus. Daquele jeito, viu? Ela disse que vai preparar essa galinha e vai fazer o convite e é você, tá bom?
1: Eita.
5: Tá bom, Sandrinha? Beleza.
1: Valeu, Lúcia!
5: A galinha bem gorda, viu? E gostaria de ouvir aí, Raça Negra. Valeu, Sandrinha, um abraço.
1: Valeu, menino. Quem mais tá por aqui?
6: Bom dia, minha linda.
1: Bom dia, preciosa.
6: Sandra Maurício. Um cheiro no coração. Tô lhe ouvindo aqui no quintal, viu, minha amiga? Qualquer dessa eu vou aí. Tô melhorando dos meus probleminhas e vou passar aí para lhe dar um abraço, um cheiro. Renato tá mandando um abraço para você. Renato tá pedindo para você passar uma música Emoções de Roberto Carlos, oferecendo a mim por causa do meu aniversário que foi.
1: Olha, eita,
6: linda.
1: Jesus!
6: Um cheiro.
1: Eita, que essa mulher é maravilhosa demais, olha só. Eu só não tenho essa canção aqui no meu roteiro, mas ela é uma pessoa linda, maravilhosa, alegre, simpática, uma mãezona, cuidadora de toda a família. Dona Marili Leite lá de Neópolis, não é à toa que ela é tão amada, tem uma família grande, mas ainda agrega outras pessoas assim como eu, né, na sua vida. Te desejo flores perfumadas de amor, alegria, de paz, que essa vida da senhora seja cada dia mais intensa, de amor, de paz, de felicidade, que a senhora tenha grandes sonhos, realize todos eles junto com seu esposo amado, seus filhos, netos, bisnetos, as noras, os genros, enfim, toda a família. Receba o carinho de nós que fazemos a Rádio Grande Rio FM, especialmente o meu abraço carinhoso e também do seu esposo eterno apaixonado. Parabéns, muita saúde. Parabéns. Alegria, paz, amor e realizações. Já que não tem aquela, mas tem essa. Ainda bem.

0: amor lindo, né? E especial. Viva a dona Marili Leite, seu esposo e todos os apaixonados de plantão na programação.
1: Sandra Maurício.
0: Chegando Amado Batista e Roberta Miranda. 11:49.

0: grande amiga. Obrigado a você.
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agradecendo a todo mundo pelo carinho, pela audiência. Prometo voltar hoje a partir das 14 horas para o nosso programa Derrubado. O Rio FM Show vai ficando por aqui. Só gratidão a todos vocês que interagem com a gente. 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E lembrando que a Bomboi Prime está recebendo currículos para açougueiro e ajudante de açougueiro. Interessados, levar o currículo em frente ao antigo KIK. Obrigada, obrigada, obrigada a todo mundo. Tá chegando. Menos é Mais e Pablo, Saudade e Inconveniente. Vem aí, programa Voz da Cidade com Antônio Silva e Emanuel Rodrigues. São 11h57. Boa tarde.

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0: Muito bem, são 12 horas 19 minutos, começando mais um programa Voz da Cidade nessa semana. Hoje é terça-feira, dia 18 de agosto. Muito boa tarde para você, obrigado aí pela sua sintonia, tá bom? Agora são 12 horas 20 minutos, 12 e 20. Na sequência a gente traz a oração do Pai Nosso, o Evangelho do dia e depois as manchetes para esta terça-feira, tá bom? Então vamos ouvir a oração em que Jesus nos ensinou.
1: A oração do Pai Nosso está na Bíblia, no livro de Mateus, capítulo 6, versículos de 9 a 13. O Senhor ensinou a oração mais eficaz e poderosa. Esta é a oração do Pai Nosso, que convidamos você a orar agora junto conosco. Em nome do Pai, do Filho e do Espírito Santo. Amém. Pai nosso que estás no céu, santificado seja o vosso nome. Venha a nós o vosso reino. Seja feita a vossa vontade, assim na terra como no céu.

0: nosso de cada dia, nos dai hoje. Perdoai-nos as nossas ofensas, assim como nós perdoamos a quem nos tem ofendido. E não nos deixeis cair em tentação, mas livrai-nos do mal. Amém.
1: Olá, queridos irmãos e irmãs, povo de Deus, eu, Padre Paulo Lima, convido você a acompanhar comigo o Evangelho para esta terça-feira, 18 de agosto. Nós vamos refletir o Evangelho de Mateus, capítulo 19, versículos do 23 ao 30. Acompanhe comigo agora. O Senhor esteja convosco, Ele está no meio de nós. Proclamação do Evangelho de Jesus Cristo segundo Mateus. Glória a vós, Senhor. Jesus disse: um rico dificilmente entrará no reino dos céus. Os discípulos ficaram extasiados e diziam: quem pode ser salvo? Mas Jesus disse: com Deus tudo é possível. Então Pedro lhe disse: eis que nós deixamos tudo e te seguimos. O que vamos receber? Jesus lhes disse: quando o Filho do Homem sentasse em seu trono de glória, também vós, que me tendes seguido, vós sentareis em 12 tronos para julgar as 12 tribos de Israel. E todo aquele que tiver deixado casas, irmãos, irmãs, pai, mãe, filhos ou campos por causa de meu nome, receberá 100 vezes mais e herdará a vida eterna. Palavra da salvação, glória a vós, Senhor. Meus queridos irmãos e irmãs, olha, não se pode pensar que a riqueza em si mesma seja empecilho para a salvação. Mas não é difícil ver como a ganância pela posse de bens corrompe as boas intenções, se elas existirem em quem é ganancioso. É evidente que não participam da construção do reino de Deus. Entre nós, os que envergonham o país com sua desonestidade poderão se salvar? Talvez alguém questionasse isso. Certamente, Deus lhe dará tempo para uma penitência, e quem deixou tudo por ele quer saber o que vai receber em troca. Jesus é claro em suas respostas: quem deixou tudo, mesmo se for pouco, não ficará sem a sua recompensa. Desça agora sobre você, a sua casa, a sua família, a bênção do Deus Todo-Poderoso, em nome do Pai, do Filho e do Espírito Santo. Fica com Deus, a gente se encontra aqui, meditando a palavra do Senhor. Até lá.

A partir de agora, vamos com as principais manchetes de tudo que será notícia no programa de hoje. Grande Rio FM. Campanha rumo ao Planalto começa com atos públicos nos redutos dos candidatos. Concurso da Guarda de Rio Largo entra na mira de investigação. Delegado-geral reassume Polícia Civil de Alagoas após decisão judicial. Ministro Flávio Dino determina afastamento do presidente do TSE do Maranhão, investigado de assassinato. Morre a atriz Laura Cardoso aos 98 anos, ícone da dramaturgia brasileira. Operação prende 3 suspeitos de fraudar concursos em Alagoas e Pernambuco. E a PF cumpriu mandados em Alagoas, Bahia e Pernambuco contra grupo que cultivava maconha e bloqueou 50 milhões de reais. Será que dava dinheiro, menino, o cultivo da maconha? Olha, a Polícia Federal bloqueou 50 milhões de reais aí dessas plantaçõezinhas. Polícia Federal disponibiliza formulário para denúncias de possíveis crimes eleitorais. Voto em trânsito. Você pode fazer o pedido até quinta-feira, dia 20 de agosto. Tudo isso e muito mais a partir de agora aqui na 99, no seu programa A Voz da Cidade, que já está no ar. 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

0: Oi, deixa eu ver se eu tô no ar. Ah, tô no ar sim, tô no ar. Parou tudo aí, gente, viu? Porque tivemos uma piscada de energia aqui que desligou os nossos computadores. Acho que, ó, tô voltando a trabalhar hoje, depois do final de semana. E deu uma piscada geral aqui e apagou os dois computadores. Mas, graças a Deus, não tirou a rádio do ar, né? Só temos que...
1: Iniciar aí, filho?
0: Não? Aí desligou? Ah, desligou, mas já voltou. Uhum. Muito bem, estamos de volta, né? Graças a Deus, não tirou a rádio do ar. Olha, boa tarde, viu? Para você, ouvinte da Rádio Grande Rio FM, hoje, terça-feira, dia 18 de agosto do ano 2026. Estou por aqui, viu? Sentiram minha falta ontem? Acho que não, né? Que ontem os senhores ficaram aqui na ótima companhia do meu amigo Emanuel Rodrigues. Eu estava ouvindo o Emanuel lá em São Miguel dos Campos, ai. Ontem passei por São Miguel, viu? Pela primeira vez na minha vida, viu? Passei por Luziápolis, terra de Paula. Foi, exato. Passei por Luziápolis, terra da nossa amiga Paula, São Miguel. E aí, vim ouvindo o Emanuel no sonzinho lá do carro do meu amigo Maurício, né? Ontem, né, nos trouxe de volta aí para a cidade de Penedo, depois de passar um final de semana aí, graças a Deus, maravilhoso. Com a minha esposa, que está aproveitando o finalzinho das férias, né? Então nós demos uma saidinha nesse final de semana, mas graças a Deus já estamos de volta para o batente, né? Eu dizia, Manuel, a vida temos que trabalhar para agora só pagar o que gasta, né, Manuel? O cara viaja, quando chega, é trabalhar para repor o que gastou, né?
2: Aí ano que vem o cara se organiza para viajar de novo.
0: Eita, pobre é fogo, meu Deus do céu. É contar moeda que eu nunca vi, viu? Mas ó, bom demais, feliz demais de estar de volta aqui com os senhores, pela 99.1 Rádio Grande Rio FM. Obrigado a todos pelo carinho da audiência, dizendo que os senhores estão convidados a participar comigo do nosso programa pelo 3551-6600 e também a enviar a sua mensagem de áudio ou texto também para o WhatsApp da 99-3551-6600. Agradecer aqui ao nosso parceiro de programa, Emanuel Rodrigues, que ontem, com muita maestria, apresentou o programa Voz da Cidade. Eu estava na sintonia, mesmo de longe, mas eu fico bisoiando, eu fico monitorando, e dizer que só gratidão, porque ontem o programa, graças a Deus, aconteceu, né? A todo mundo que também prestigiou. Eu estava ouvindo também várias pessoas mandando mensagens do WhatsApp, que prestigiaram também a apresentação do meu amigo Emanuel Rodrigues. Agradecer e desejar a ele uma boa tarde, já que ele já fez a abertura aqui e já cumprimentou os senhores. Boa tarde, filho.
2: Boa tarde, meu amigo Antônio Silva, a todos que estão na sintonia também, uma ótima tarde. E vamos lá, né? Estamos por aqui, filho, precisando. Não se preocupe, for viajar final de semana de novo, arruma outra viagem, vá-se embora, segunda-feira a gente segura.
0: O bolso não aguenta não, assim, um não, em cima da outra.
2: Você tem condições, tem as costas largas, né? Dona Vânia também tá de férias, tem que aproveitar, trabalhou o ano todinho, rapaz, tem que aproveitar esse mês. Né? A gente, o mês de férias, o cara fica, vou fazer o quê final de semana?
0: E voa,
2: tem
0: né?
2: Tem que fazer alguma coisa, porque vai-se embora rápido.
0: Passa rápido,
2: verdade. Ah, se não for viajar, pelo menos o cara vai pra praia, vai pra beira do rio, porque quando voltar a trabalhar, só daqui um ano, imagine, a demora.
0: Muito
2: é complicado,
0: bem. Mas
2: é
0: isso. Foi ontem o programa, foi tranquilo?
2: Foi tranquilo, graças a Deus, iniciei o programa pedindo a todos os ouvintes, né, que tivessem...
0: cautela.
2: Deixa eu ver. Não, qual que eu posso falar? Que tivessem pena da gente nesse período. Nesse período eleitoral, né? Porque a gente já tem muita demanda aí durante esse período. Semana que vem, o rádio e a TV, vocês já vão ouvir um encharcamento aí na grade da rádio. Verdade. Porque em sessão vai ser tanta coisa. E a gente pegar ouvinte falando, né, coisas que não deveriam no rádio, não fica complicado. Então, ontem eu tive um trabalhinho a mais, porque eu ouvi todos os áudios antes de botar no ar.
0: Agradeço.
2: Entendeu? Porque eu acho que a gente precisa fazer isso.
0: É,
2: pelo menos agora no começo, que às vezes tem gente que está empolgada demais, né? Mas sempre ficar de pé atrás. E outra, preferência mandar mensagens em texto, porque a gente já lê, já sabe o conteúdo, né?
0: Verdade.
2: Do que vai ser colocado no ar.
0: Muito bem. Rapaz, ontem, né, eu andando lá na capital alagoana, disse quem passou em cima de um mini trio, acenando pro povo, dando tchau pro povo.
2: Já é, já propaganda, já
0: sim.
2: Eleição.
0: É, diz quem foi que passou.
2: Pode ser o governador não, os pré-candidatos, os candidatos, né? O Renan,
0: não.
2: JHC.
0: Não. Não foi pra governo, não.
2: Não?
0: Não. Eu lhe digo em off, porque eu tenho até medo de falar no ar, né?
2: É até melhor, ruim de comentar.
0: É melhor, em off eu digo pra você quem foi que passou.
2: Falar de um
0: e ela me viu, viu? E ela me viu.
2: E falar de um tem que falar de todos.
0: É, Deus me livre. Eu não tô... Olha, sabe uma coisa que eu não tô querendo nessa eleição? É receber ninguém pra bater papo, olha.
2: É dois.
0: Sabe por quê? Porque se eu recebo um, eu não posso dizer não para os outros, né?
2: Tem que abrir espaço para todo mundo.
0: Entendeu? Então eu já vou adiantar aqui.
2: Se você receber um candidato a governo, você vai ter que receber todos os candidatos.
0: Que quiserem, vir, eu não posso
2: vão
0: dizer
2: ter
0: não.
2: Que entrar em contato com você.
0: Então eu não tô afim de receber
2: da
0: ninguém.
2: Da mesma forma, deputado estadual, deputado federal, senador.
0: Eu não sou obrigado. Eu não sou obrigado.
2: Se tivessem por aqui, você receberia?
0: Quem?
2: Os presidentes.
0: Não, ninguém. Ó, eu não sou obrigado. Você se torna obrigado a receber depois que você recebe o primeiro.
2: É.
0: Depois que você recebeu o primeiro, você não pode dizer não para os outros, não.
2: Uhum.
0: Aí o cara entra na justiça porque
2: agora, você recebeu. Agora, a obrigação de receber você não tem
0: não,
2: nenhuma.
0: Não, tenho. Então... Não tenho e não quero. Viu, Moacir? Tô dizendo logo no ar, viu? Não tenho e não quero. Não quero. Já tô logo dizendo, viu? Não tenho interesse nenhum de estar recebendo nenhum candidato aqui nesse programa para estar comendo o tempo do meu programa e eu pago pelo programa. Não. Eu... Não tenho interesse nenhum em estar recebendo ninguém, não. Eu tô logo adiantando aqui, inclusive no ar, para ficar gravado, viu? Porque se eu receber um, eu não posso dizer não para ninguém. E aí, não, o programa não vai ficar aqui todo dia ter um candidato, todo dia... Não, pelo amor de Deus. Meu programa é curto, só tem 2 horas de relógio. Tenho que trazer informações. 12:36, abra o canal aí da Tereza Dias, por favor, para ela falar com a gente. Peraí, Lu, te atendo já, Lu, só um minutinho. Fala, Tereza, boa tarde.
3: Boa tarde, Antônio Silva, estou aqui na escuta, viu?
0: Obrigado.
3: Eu senti sua falta, sim.
0: Foi.
3: Que maravilha, você passou pela minha cidade, foi?
0: Foi.
3: São Miguel dos Campos.
0: Passei.
3: Ixi, que chique.
0: Eu dei a volta ao mundo esse fim de semana. Luziápolis, São Miguel, capital... Por aí. Por isso que eu botei assim, em algum lugar do planeta. Porra, aqui ficou. Eu postava as coisas e dizia, tô por aí, né, Ramané? Uhum. Eita. Boa tarde, Antônio Silva e Emanuel Rodrigues. Estou aqui te ouvindo, ligado também em vocês. Como é? É Dijaci do Tabuleiro dos Martins, tá lá em Maceió. Estou almoçando e ouvindo o programa. Você esteve aqui em Maceió e não ligou pra mim. Fica pra próxima. Ô, irmão, me perdoe. É que eu tava aí na região da Ponta Verde, Pajuçara, praia e tal. E aí, meu irmão, terminou passando pelo sentido. Desculpa aí, viu? Na próxima, realmente, eu ligo pra você pra gente bater um papo, viu? Um abraço, uma ótima semana abençoada pra você e família. Boa tarde, Antônio e Emanuel Rodrigues, que Deus nos abençoe grandemente, hoje e sempre. Bom trabalho para vocês, que Deus abençoe, um abraço de Jesus. Valeu, professora Lurdinha, aquele abraço. Olha, mandaram uma mensagem para mim aqui de alerta, Emanuel, viu? Disseram assim, ó, boa tarde, Antônio, cuidado, o Emanuel quer dar um golpe. Sobre? Tomar conta do programa e assumir, né? Esse golpe ele não quer não, Anselmo. Desde um cara que foge.
4: Nem por 1 milhão.
0: Pense um cara que... Peraí, Lu.
4: Essa obrigação.
0: Pense um camarada que foge, é ele, viu? Quando eu peço pra ele apresentar, ele disse, vai ter entrevista? Tem não, né? Se tiver, eu não faço. Olha, não.
2: Não tendo entrevista, eu posso apresentar o mês todinho. Agora, com entrevista, meu irmão, é uma coisa que eu não gosto de fazer.
0: Ele tá, o Anselmo tá brincando com a gente.
2: Eu sei.
0: Sabe o que é isso aqui? Ele quis dizer que você fez bem.
2: Olha, o dom...
0: Entendeu? Não.
2: Quem tem é Antônio Silva.
0: Não, não começa não.
2: Não é pra qualquer um. Todo mundo sabe, você escuta. Aí muita gente pode escutar o seu programa e achar é fácil conduzir um programa. Não é fácil. Eu tô lhe dizendo. Então a pessoa tem que ter o dom. O meu dom é diferente.
0: Ele falou aqui por quê? Porque ele achou que você fez bem, entendeu?
2: Ah, tá bom. Tá, obrigado.
0: Anselmo Machado, nosso ouvinte, gratidão. Mas
2: pode falar que é melhor quando o Antônio tá.
0: Nada. Gratidão, meu irmão. Um abraço, viu, Anselmo? Obrigado pela audiência e uma semana abençoada para você e família. Maria Aparecida, só botou aqui um pontinho e acabou, né, Maria Aparecida? Um abraço, viu?
2: Maria Aparecida.
0: É, gente, ó, eu vou pedir aqui só uma compreensão dos senhores na questão dos áudios. Se eu demorar um pouquinho para colocar os áudios no ar, é porque nós vamos ouvir os áudios antes. O Emanuel ontem conversou com os senhores, eu estava ouvindo na abertura do programa. E eu quero apenas reforçar o que foi dito ontem pelo Emanuel. Por favor, encarecidamente eu peço aos senhores, quando mandar áudio, não mandem áudio de cunho político, por favor. Certo? Para que o meu programa não venha a ter problemas com a justiça eleitoral. Não é isso que eu quero. Então, assim, continue mandando os áudios. Se quiser fazer cobranças com relação à saúde, buraco e tal, pode continuar fazendo normalmente. Eu só não quero a política partidária dentro desse programa, por favor. Porque se alguém mandar e trouxer problemas para mim, eu juro a você que eu não vou responder só. Quem mandar a mensagem pode ser minha mãe. Vamos responder junto na justiça, porque eu vou pegar o áudio, vou pegar o número do telefone, vou pegar o nome de quem mandou e vou usar para mostrar à justiça eleitoral quem mandou. Então eu não quero isso, de forma alguma. Então vamos continuar com o nosso trabalho aqui, ó, legal, descontraído, informativo, sem problema nenhum. Não me mandem mensagem de áudio, porque se for de texto, eu já nem leio. Mas áudio, muitas vezes, a gente não sabe o que vem na gravação. E depois que vai para o ar, tchau, né? Então, assim, vamos continuar com o nosso programa até o dia 4 de outubro, na paz, pelo amor de Deus. Viu? Não citem nome de ninguém que é candidato nem a governo, nem estadual, nem federal, nem senador, nada. Não citem, por favor. Ah, Antônio, por que o candidato tal disse isso, fez aquilo? Eu não quero nem saber, aqui no meu horário não, por favor. Esse momento que nós estamos vivendo agora, até o dia 4 de outubro, é um momento muito delicado para quem apresenta programa de jornalismo ou informativo, como você queira classificar. Sabe por quê? Tem muita gente agora gravando programas, ouvindo programas. Sabe para quê? Para entrar na justiça eleitoral com uma representação, dizendo que o programa tal está puxando o saco para B, citando o nome de C, e eu não quero isso para mim.
4: Falando de D,
0: então eu não quero isso para mim. Pode acreditar, né? Muita gente que são aí os marqueteiros de político e tal, nesse período os caras ficam atentos a tudo. É tanta rádio escuta, como Emanuel disse, e tem gente que até grava pelo WhatsApp para mandar para os outros. Hoje nós estamos na internet, nosso programa tem um alcance muito bom, graças a Deus, e eu não quero isso para mim, sabe? Eu quero passar esse período eleitoral numa boa, trazendo informações, né, de outro cunho de informativo. Não quero focar na política partidária. Não quero. E peço a compreensão dos senhores. Se os senhores têm pretensões, se gosta de algum candidato, que é normal, que todo eleitor tem sua pretensão, não manifestem aqui na voz da cidade, não, por favor. É um pedido que eu faço, para a gente não ter problema, viu? Boa tarde, Antônio. Realmente, Emanuel sempre humilde e sábio nas palavras. Dom é para poucos e você, Antônio, é um deles, junto com Marta Mártires e João Lucas. Muito bem, ó, me colocou aí no patamar dos nossos companheiros de rádio. Valeu, Lala, um abraço, viu? Obrigado aí pelo carinho da audiência, Deus te abençoe. Quem está por aqui é a Jéssica. Uma boa tarde a todos, uma ótima terça-feira, bom trabalho para vocês, valeu. Sandoval do Madre, boa tarde, Antônio e Emanuel Rodrigues, aqui é Sandoval do Madre, já estou na escuta, valeu, Sandoval. Jaminho, Boa tarde, meu amigo. Deus abençoe seu trabalho e sua família sempre. Jaminho de Brejo Grande. Um abraço. Quitéria Povoado Algodão, Emanuel. Mandando áudio.
5: Boa tarde, Luci. Boa tarde, Oi. Daniel.
0: Oi.
5: Deixa eu ligar de seu programa.
0: Valeu.
5: Tenha uma boa terça-feira, um bom programa.
0: Amém, Senhor.
5: Fique todos com Deus. Deus abençoe vocês. Eu gosto muito do seu programa. Aqui Quitéria Povoado Algodão.
0: Muito e bem.
5: Sempre manda alô pra mim. Eu não perco o seu programa.
0: Obrigado.
5: Eu vou te ouvir. Todo dia eu não perco o seu programa mesmo, porque eu gosto muito de ouvir vocês falando.
0: Obrigado.
5: Vocês dois faz um bom programa mesmo.
0: Valeu,
5: não
0: valeu.
5: Não sai da rádio mesmo, não. E sai da rádio, aí fica aí, aí de programa. E fica na rádio direto.
0: Muito bem. Olha a mensagem que chegou aqui, Emanuel, olha. Boa tarde, Antônio Silva. Sexta-feira, estive aí na rádio, mas a minha vizinha, Dione, tive o prazer de conhecer o Emanuel pessoalmente. Pensava que ele fosse uma pessoa morena e trucudinho, mas ele tem os olhos azuis. KKK, muito bem. É, o bicho é bonitão, rapaz.
2: As senhoras que vieram na sexta-feira.
0: Acho que foi. Eu tava aqui? Não, mas não tava mais não.
2: Não, tava mais não. Tava eu e a Sandra. Pronto, só.
0: Foi no derrubado.
2: Elas vinham tão alegres aqui e tudo. Pronto, mais. Aí depois tá, eu tava lá fora, na Copa. Aí a Sandra que elas vieram pegar os ingressos que a Sandra sortiu.
0: Aham.
2: E aí depois disse, é você que é o Manuel? Aí disse, rapaz, ficaram olhando pra mim, ele tem os olhos azuis, olhos verdes, olhos...
0: Diz que você é galeguinho...
2: É olho de briba.
0: Dos olhos azuis. Fala, ouvinte.
6: Boa tarde, Antônio Silva, boa tarde, Manuel. Parabéns, Antônio Silva. O seu posicionamento é sempre muito bom, cara. Parabéns por ser essa pessoa aí coerente, que não toma partido de nada, na questão de política, né? Parabéns, cara. Muito bom. Não vai ensujecer o seu programa levando essas pessoas aí. Parabéns. Continue assim.
0: Vinícius da Vila Matias. Vinícius é um ouvinte sempre assíduo e participante. Aninha, Deus abençoe. Obrigado, viu, filha? Tudo bem? Como é que foi seu final de semana? Ela entra, sai. Como foi seu final de semana? Foi? Assim. Ah, Manuel. Como foi como? E foi. Menina, parabéns, ganhou pra mim, viu? Que tava por aí. Não, aí também já é demais. Aí você quer esculhambar, Ana. Olha, foi aquela desse de mim, repare. Como é, Ana? O meu.
7: Aí já é outra história.
0: Não, aí é diferente. Essa menina é a gota, viu? Boa tarde, Antônio Silva. Não é à toa que Emanuel Rodrigues tem um grande líder. Com certeza aprendeu direitinho conduzir o programa. Rapaz, eu vou dizer.
7: E o assunto agora
0: é só. O pessoal da VIE, da lanchonete. Aí viu?
7: Ontem,
0: a turma massa da VIE, da lanchonete. Um abraço, viu? Pessoal da VIE, boas vendas pra vocês. Sei que a semana começou domingo, né? Gente, a semana não começa na segunda, não. A semana começa no domingo, viu?
7: Domingo,
0: Segunda já é o segundo dia da semana.
7: De trabalho.
0: É, na segunda, mas a semana em si começa no domingo. Então,
7: dia da semana é o domingo.
0: Uma semana abençoada para vocês e obrigado sempre pelo carinho da audiência. 12h47. Hoje eu vou receber daqui a pouquinho o presidente da OAB Penedo, viu? Hoje eu recebo o presidente da OAB Penedo, o doutor Clau Madison. Sabe por quê? Porque vai acontecer a primeira corrida dos advogados de Penedo. Essa corrida, segundo o pessoal que esteve aqui a semana passada, diz que já acontece na capital, né, Manuel? Mas aqui, sim, na OAB Penedo, será a primeira edição da corrida. Então, o doutor Clau Madison, que representa a Ordem dos Advogados do Brasil, aqui, subseção Penedo, vai estar aqui para bater um papo comigo. E é claro que eu não vou ficar só restrito à corrida. Vou falar também do Agosto Lilás. Quero falar sobre outros assuntos com o presidente da OAB, mas o foco principal é a corrida que vai acontecer neste final de semana, salvo engano, no sábado. Então, fiquem atentos, porque às 13 horas eu vou estar recebendo aqui o presidente da OAB Penedo, o doutor Clau Madison, vai estar aqui comigo. Vamos com informações para você aqui, meu ouvinte da Rádio Grande Rio FM. A campanha eleitoral já começou, né? Começou no último domingo. Foi aberto aí a campanha para entrega de panfletos. O candidato já pode pedir o voto, já pode estar aí andando em carro de som, rua acima, rua abaixo. Hoje lá pela Mata Atlântica passou um. discursando já no carro de som, né? A musiquinha. Eu gostei que só dessa história do carro de som só pode tocar se o candidato tiver, Manoel. Pensa como eu gostei disso. Porque e, antigamente era uma poluição sonora da gota, não era?
8: A gente não tá
0: ouvindo. É, não, é. Zoada na rua. Se o candidato tiver passando, aí pode ir. O carro de som com o jingle dele. Bem. É. Mas fora isso, você não vê mais não.
8: Não, é verdade. Já era pra estar um monte de carro na rua fazendo.
0: Não percebeu, zoada. Não? Foi que não acontece
8: não,
0: mais
8: eu
0: isso.
8: Eu não me lembrava dessa detalhe. Questão, é.
0: É.
8: E outra, foi a melhor coisa que fizeram, viu?
0: Era uma poluição
8: da
0: gota.
8: A melhor coisa que fizeram, porque o candidato que é lá da cada bichoca, botava um carro de som aqui durante o dia, o cara rodava 2 horas direto.
0: Era.
8: Deixava a cidade todinha zoada.
0: Aí saía um, chegava de outro candidato.
8: E às vezes o cara não é nem daqui, então só vai rodar quando o cara estiver aqui.
0: Quando o cara
8: ou
0: tiver.
8: Se o candidato for da cidade e ele estiver por aqui.
0: Exato, exato.
8: Muito bem, é verdade.
0: Hoje passou um pela Mata Atlântica.
8: Tem melhorias que pra população é boa sim, quando a gente vê no dia a dia. E você lembrou bem, viu?
0: O carro de som só pode tocar agora quando o candidato tiver.
8: Isso.
0: Vai fazer
8: isso.
0: Uma caminhada naquele bairro, o carro pode.
8: Uhum.
0: Tá tocando o jingle dele e tal, mas quando terminou, nada de som ligado do carro sem o candidato estar. Não gostei
8: graças
0: muito disso.
8: Graças a Deus, graças a Deus.
0: Muito bem, vamos lá. Ora, embora partidos e candidatos já estejam há muitos meses trabalhando o diálogo com o eleitor e fazendo articulações políticas, domingo, dia 16, foi a data, domingo, dia 16, foi dada a largada oficial das campanhas para as eleições do ano 2026. Vários candidatos aproveitaram o dia para fazer atos públicos de grande repercussão, para mostrar ao público presente quais as suas pautas de campanha, suas propostas, e a partir de agora está permitido pedir votos de forma explícita, fazer propaganda eleitoral, né? Também nas redes sociais, andar nas ruas, cumprimentar o eleitor, tá valendo tudo isso. O presidente Luiz Inácio Lula da Silva, ele fez um evento no estádio da Vila Euclides, lá em São Bernardo do Campo, um local simbólico para o movimento sindical, berço político do atual presidente. No discurso, ele falou sobre soberania nacional, enfrentamento à violência contra as mulheres, exploração de terras raras e combate ao crime organizado. Já a primeira-dama, a Janja Lula da Silva, homenageou Marisa Letícia, esposa de Lula falecida em 2017, ela que junto a outras tantas mulheres que não estavam no chão da fábrica em 79, que não eram líderes sindicais naquele momento, tiveram um papel especial nos bastidores, disse Janja no evento do último domingo. Já o candidato a presidente, o Flávio Bolsonaro, que é do PL, também escolheu um terreno seguro, a Praia de Copacabana, na capital fluminense, berço do bolsonarismo. Ele tocou áudios antigos com a voz do pai, o ex-presidente Jair Bolsonaro, e buscou se colocar como uma continuidade do projeto político dele. Não dá para comparar filho do Pelé com o Pelé, mas eu aceitei essa missão, disse o senador. Flávio disse que o bolsonarismo é o último obstáculo para que o país não vire uma ditadura. E mencionou o fato de que o próximo presidente da República vai indicar 4 ministros ao Supremo Tribunal Federal. Ele prometeu que, se vencer, vai indicar magistrados, né, contra o aborto, contra as drogas e que não vão perseguir adversários políticos. Os outros candidatos a presidente também se dedicaram a fazer atos públicos para oficializar o começo da campanha. O Renan Santos, que é do Missão, escolheu o Largo de São Francisco, que abriga a Faculdade de Direito da USP, né? Da qual ele foi aluno, mas não concluiu o curso. Usando um colete à prova de balas, ele tocou e cantou para os apoiadores. Um dos apelos mais fortes dele no discurso foi o enfrentamento às facções. Não vamos é tingir o chão de vermelho com sangue perdão, ele disse assim: nós vamos tingir o chão de vermelho com o sangue desses vagabundos. Foi o que disse o candidato à presidência, o Renan Santos, que é do Missão. O ex-governador de Goiás, o Ronaldo Caiado, que é do PSD, participou de uma missa, fez uma carreata no entorno da capital federal, começando por Águas Lindas de Goiás e passando por várias outras cidades, cumprimentando apoiadores. Assim como adversários, ele também falou da questão da segurança pública e disse: estamos aqui em Valparaíso, era a cidade mais violenta do Brasil no ano 2018, Caiado assumiu em 2019, transitando com o povo na rua e passeando nas praças. Todo mundo alegre, tranquilo, restaurantes abertos, uma vida normal, que só se tem onde se tem segurança pública, disse o ex-governador, o Ronaldo Caiado. Já o Romeu Zema, que é do Novo, ex-governador de Minas Gerais, escolheu o norte do seu estado para começar a campanha. Ele também participou de uma missa na cidade de Montes Claros, no norte do estado, visitou pontos da cidade. O ex-governador voltou a defender a criação de um super presídio na Amazônia. Vamos levar todos os líderes de organizações e facções criminosas, falou o candidato. Então tá aqui um resumo de como foi a abertura da campanha política no último domingo pelos candidatos à presidência aqui do nosso Brasil. 12 horas e 55 minutos em Penedo, 12h55, você está acompanhando o nosso programa Voz da Cidade. O delegado-geral aqui da Polícia Civil de Alagoas, o Dr. Gustavo Xavier, reassumiu o seu posto de delegado-geral após uma decisão judicial. O delegado Gustavo Xavier do Nascimento reassumiu o cargo de delegado-geral da Polícia Civil de Alagoas em meio às investigações que apuram um suposto esquema de fraudes em concursos públicos. O retorno à função aconteceu após uma decisão judicial favorável ao policial, antes do encerramento do período do afastamento cautelar. Gustavo Xavier, ele é investigado pela Polícia Federal no âmbito da apuração sobre possíveis irregularidades em concursos públicos. A investigação também alcança outro servidor da Polícia Civil de Alagoas e busca esclarecer a eventual participação dos envolvidos em um esquema de manipulação de processos seletivos. O afastamento cautelar havia sido determinado pela Justiça Federal durante o andamento das investigações. Posteriormente, o período de afastamento foi prorrogado por mais 60 dias. O pedido do Ministério Público Federal, sob argumento de que a medida seria necessária para evitar possíveis interferências dos investigados na apuração. A decisão que permitiu o retorno de Gustavo Xavier ao comando da Polícia Civil ocorreu antes do término desse período. Com a liminar favorável, o delegado voltou a exercer as funções de delegado-geral e passou novamente a assinar atos administrativos da corporação. A investigação está relacionada à suspeita de fraudes em concursos públicos e envolve apurações que alcançam Alagoas e outros estados. Entre os processos sob análise está o concurso da Guarda Civil Municipal de Rio Largo. Daqui a pouquinho tem informações sobre esse concurso aqui, viu? Que também passou a ser alvo de investigação por possível manipulação. O caso ganhou um desdobramento com a Operação Babete, realizada pelos Ministérios Públicos de Alagoas e Pernambuco, para investigar uma possível organização criminosa especializada em fraudes em concursos. A operação resultou na prisão de 3 pessoas e no cumprimento de mandados de busca e apreensão nos 2 estados. Apesar das investigações, a condição de investigado não significa que Gustavo Xavier tenha sido condenado ou que sua responsabilidade pelos fatos tenha sido comprovada. As apurações continuam e deverão determinar a eventual participação de cada pessoa investigada e a extensão das possíveis irregularidades. A volta do delegado ao comando da Polícia Civil de Alagoas acontece, portanto, enquanto o caso permanece sob análise das autoridades, a decisão judicial que autorizou o retorno altera a situação funcional de Gustavo Xavier, mas não encerra as investigações sobre as suspeitas de fraude. Com o retorno, o delegado reassume a direção da instituição responsável pela investigação de crimes aqui no estado de Alagoas, justamente em um momento de atenção sobre a apuração envolvendo integrantes da própria Polícia Civil. Os próximos passos da investigação deverão esclarecer as suspeitas e definir eventuais responsabilidades. Dr. Gustavo voltou, Emanuel, ao comando da Polícia Civil do estado de Alagoas por decisão judicial, viu?
2: Sim, estava afastado.
0: Uhum.
2: É verdade. Muito bem.
0: Olha, vamos lá. Seguindo aqui, trazendo mais informações, eu falei aqui com relação ao concurso lá da Guarda Municipal de Rio Largo, né? O concurso da Guarda Civil Municipal de Rio Largo, região metropolitana de Maceió, passou a ser investigado pelo Ministério Público de Alagoas por suspeita de manipulação. O certame está entre os processos seletivos analisados na Operação Babete, deflagrada em conjunto pelos Ministérios Públicos de Alagoas e Pernambuco para apurar uma possível organização criminosa especializada em fraudes em concursos públicos. É interessante falar o seguinte, quando se fala em possível organização criminosa, é bom que as pessoas entendam que não se está afirmando, viu? É uma possibilidade que o Ministério Público de Alagoas e Pernambuco, ou indícios que eles têm, que isso pode ou não estar acontecendo, viu? A operação resultou na prisão de 3 pessoas, no cumprimento de 8 mandados de busca e apreensão nos 2 estados. As medidas foram autorizadas pela Justiça após o avanço das investigações sobre a possível atuação de um grupo que teria utilizado diferentes mecanismos para interferir em concursos e beneficiar candidatos específicos. Em Alagoas, uma das frentes da investigação está relacionada justamente ao concurso da Guarda Civil Municipal de Rio Largo. A apuração pretende esclarecer se houve algum tipo de interferência no processo seletivo, identificar os possíveis responsáveis e verificar a eventual participação de outras pessoas. As diligências também alcançaram Pernambuco, porque 2 dos investigados presos na operação já haviam sido relacionados em uma investigação semelhante naquele estado. A informação levantou a possibilidade de que a atuação suspeita não tenha ocorrido de forma isolada, mas que faça parte de uma estrutura com alcance interestadual. Durante a operação, equipes responsáveis pelas buscas recolheram documentos, aparelhos eletrônicos e outros materiais que podem contribuir para o esclarecimento dos fatos. O conteúdo apreendido deverá passar por uma análise, podendo revelar conversas, arquivos e outras informações relacionadas aos concursos investigados. O Ministério Público, portanto, busca compreender de que maneira o suposto esquema funcionava e quais seriam os mecanismos utilizados para favorecer os candidatos. A análise também deverá apontar se a suspeita relacionada ao concurso do guarda do Rio Largo possui ligação com outros processos seletivos realizados em Alagoas e Pernambuco. A investigação, ela é conduzida de forma integrada pelos grupos de atuação especial de combate às organizações criminosas, o GAECO, dos 2 estados, Alagoas e Pernambuco, com participação das promotorias responsáveis pelo caso, em Rio Largo. A atuação conjunta permite o compartilhamento de informações e o cruzamento de elementos encontrados nas diferentes etapas da apuração. A possível manipulação de um concurso público chama a atenção porque pode comprometer a igualdade entre os candidatos e a própria legitimidade do processo de seleção. Pessoas que participam regularmente de uma prova dependem de que todas as etapas sejam conduzidas de maneira transparente e sem nenhum tipo de favorecimento. Apesar das suspeitas, a investigação ainda está em andamento e deverá reunir novos elementos antes de qualquer conclusão sobre a existência ou não de fraude no concurso da Guarda Civil Municipal de Rio Largo. Os investigados também terão suas condutas analisadas individualmente no decorrer do processo. A partir da análise dos materiais apreendidos e dos depoimentos dos envolvidos, o Ministério Público poderá identificar novas pessoas relacionadas ao caso, esclarecer a dinâmica da possível manipulação e verificar quais concursos foram efetivamente atingidos. O concurso de Rio Largo, portanto, passa a integrar uma investigação mais ampla sobre possíveis fraudes em seleções públicas. As autoridades ainda trabalham para determinar a extensão do suposto esquema e responsabilizar, caso as irregularidades sejam comprovadas, todos os envolvidos. Então, essa história aí ainda vai render muito. E eu trago também daqui a pouquinho mais uma informação de que 3 pessoas foram presas suspeitas de fraudar esse concurso. Eu ainda tenho essa informação aqui. 3 pessoas foram detidas e essa é uma investigação em conjunto do Ministério Público de Alagoas e também de Pernambuco. Lu, eu vou para o intervalo comercial das 13h05. Já são 13h05. Se você quiser falar comigo rapidinho, liga aí antes do intervalo comercial, viu? 13h06. Se liga que a gente conversa rapidinho, mas já vou adiantando, não quero bate-papo falando sobre política, viu? Se quiser falar comigo rapidão, 3551-6600, porque eu preciso ir para o bloco de intervalo comercial. Abra o canal do Zap aí, Manuel, por favor. Meu amigo Carlinhos, do Campo Redondo, boa tarde.
9: Boa tarde, Antônio Silva, estou ouvindo aqui o programa. Boa tarde, Manuel Rodrigues. Estou ouvindo aqui. Manda um alô aí para o meu amigo lá na Itapuranga, o Renato da Itapuranga. Para o André também na Itapuranga.
0: Viu?
9: Um alô para o seu Francisco Gomes na Praça Santa Luzia. Para o Maurício lá no Oiteiro.
0: Vamos, Lu.
9: Para Marisa lá no Povoado Penedinho. E para todos os ouvintes.
0: Uhum.
9: Tchau, bom trabalho. E uma boa tarde. E gostei de ver, queira mesmo não, todo dia candidato não. Se for quem já está no poder, como eles falam, é diferente. Assim como o prefeito, como o vice-prefeito, Sidoca, essas pessoas assim. Sidoca e esse Valdinho Monteiro, que é o vice-prefeito, dos 15 vereadores, é os dois únicos que tem moral de vir pro Campo Redondo.
0: Eu vou pedir a compreensão do meu amigo Carlinhos. Viu, Carlinhos? Eu pedi aqui para ninguém estar citando o nome de ninguém que é candidato, viu? Por favor, não citem não, tá certo? Quando quiser falar, fale de uma forma geral, sem estar citando o nome, viu? Eu agradeço a compreensão. Por favor, viu? Vamos lá. Seu Manuel Adalto, povoado Canoa de Baixo.
10: Se fosse perto, eu ia lá vir cortar o bolo.
0: E era? Muito bem, tá certo. Deixa eu ver aqui, Maurício da Perucaba, né? Boa tarde, meu amigo Antônio Silva e Emanuel. Estou ligado no seu programa. Deixa eu ver aqui, que é isso aqui, Maurício. 14ª Cavalgada da Amizade. Muito bem, dia 23 agora de agosto. Tem atração que não acaba mais, né, Emanuel? Tem o locutor, Carlinhos da Perucaba. Você falou, não foi? Tem aí a Roberta Ferreira, Forró Brasil, Dudu Moral, Alan Vaqueiro e Forrozão Quarto de Milha, Gago Aboiador, que esteve aqui conosco, ele e meu amigo Valdir, e Menezes do Gado, ó, muito bem, povoado Perucaba, região de Igreja Nova. Então participa aí dessa cavalgada, 14ª edição da Cavalgada da Amizade, dia 23 agora de agosto. Muito bem, se der, a gente aparece, meu irmão, viu? Se der, a gente aparece, viu? Muito bem. Deixa eu ver aqui, Maluquinho do Brega, de Peneda Lagoas, aquele abraço. Minha amiga Dulce, né? Tá por aqui também.
11: Boa tarde, Antônio Silva. É Manuel Rodrigues, tudo bem com vocês? Como está a família?
0: Valeu, Dulce. A irmã da Dulce sumiu, né? Não fala mais com a gente. A Dulce ainda manda um áudio, manda texto. A irmã da Dulce sumiu. Ela disse, você simplesmente faz acontecer o programa. Com seu jeitinho, conquista seu público. Parabéns a você. Ontem, notei sua falta. Valeu, Dulce. Mas já estou por aqui, viu? Genil de Jeda, fala, irmão.
12: Boa tarde, Antônio Silva. Oi. Boa tarde, Emanuel Rodrigues. Olha, você tá certo. Não queira saber de politicagem no seu programa, não. Não queira saber. Você tá mais do que certo.
0: Valeu, Genil de Jeda em Neópolis, um abraço, Dona Petrúcia, cheiro no seu coração, obrigado pelo carinho da audiência, nunca diga eu não consigo, diga sempre tudo posso naquele que me fortalece, verdade, viu? Você é especial, valeu, Dona Petrúcia, Deus te abençoe, obrigado pelo carinho da audiência sempre. Fala, carroceiro.
13: Tá, boa tarde, meu irmão Antônio Silva, e é... Manoel, Rodrigo, oi. Chama na bola, tamo junto.
0: Chama.
13: Juntinho com o carroceiro topado, chapado. De Pelha agora, esse é Cugina Região, esse é o carroceiro diferente.
0: Isso.
13: Boa tarde, meu amigo. Que Deus é maravilhoso. Sim. Foi bom você estar de volta de novo, juntinho, com o Manoel, Rodrigo. É, Manoel, tá reclamando ontem, viu?
0: Ai, meu tava Deus reclamando do céu, ontem, Manoel. Me
13: deixou aqui sozinho, tá chorando ontem. Esse cara gosta de você, esse cara, essa dupla é dinâmica, aí é Batman e Robin. Chama na bola,
0: tamo junto. Não, filho, que história de Batman e Robin, Hélio? É, ontem quando eu cheguei, assim que eu cheguei, eu fui na casa dele à noite, fui lá dar um abraço nele, viu? Foi, fui levar a maniva pra ele, à noite, assim que eu cheguei, eu já fui logo levar a maniva lá pra ele, viu?
14: Boa tarde, Emanuel, boa tarde, Antônio.
0: Oi. Uma
14: linda tarde, maravilhosa.
0: Tarde.
14: Que Deus tenha a tua tarde, tô aqui em Campinas, mas tô de ouvido elefante, hein? Você tá de parabéns, bora, amigo, pela sua decisão entre seu trabalho com política. Nota 1000, se for possível, nota 10 mil. Você está de parabéns e uma boa tarde. Eu ouvi sim, Emanuel, ontem. Emanuel viu ontem, na paz e alegria.
0: Muito bem, obrigado pela sintonia. Um abraço, Edenildo, Deus te abençoe. Faturar, filho. 13 horas e 11 minutos, estou no aguardo do presidente da OAB para falarmos com relação à corrida dos advogados que vai acontecer aqui na cidade de Penedo, né? Estamos... Será que o homem não vem, rapaz? Porque ele é sempre muito pontual, né? Ele é sempre muito pontual. Até agora não apareceu por ali. Mas vamos aguardar, né? Tá marcado para as 13h, 13h12. Vamos ao bloco de intervalo comercial. Volto já já.

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0: Olha, 13h30, estamos de volta com o nosso programa Voz da Cidade pela 99.1 Rádio Grande Rio FM. Como eu anunciei no começo do nosso programa, estou recebendo aqui o doutor Clau Madison, que é o presidente da... É a subseção que chama, doutor? Isso. Subseção OAB Penedo, acompanhado pela doutora...
1: Graziella.
0: Doutora Graziella está aqui. O nosso tema será a corrida que vai acontecer no dia 22 de agosto, viu? Será aberta para toda a população e também tem caminhada, né? Corrida e tem uma caminhada, mas o doutor vai explicar melhor aqui pra gente. E o nome do circuito é, como é, doutor? É Caau, é?
2: É.
0: Caau, né? Assim?
2: Isso.
0: Ó, etapa Penedo do circuito Caau de Corrida da Advocacia 2026. Seja bem-vindo, doutor. Obrigado pela presença em nosso programa, viu? Boa tarde.
2: Boa tarde, meu amigo Antônio Silva. Primeiramente, agradecer o espaço, né? Agradecer os ouvintes. Mais uma vez, estar aqui representando a subseção. É um motivo de honra para nós, enquanto advogados, e poder divulgar um evento que também vai ser de grande relevância para a sociedade, para a advocacia, para toda a população. É promovendo mais esporte, mais saúde.
0: Isso, verdade.
2: E saindo um pouco da zona de conforto e quebrar o sedentarismo, porque é muito importante para a nossa saúde. A nível de saúde, né? Tipo, tem aí 2,5 para quem vai fazer uma caminhada, percurso de 2,5. Tem um percurso de 5K para quem é um pouco que já está correndo bem. E isso tudo foi um circuito, por isso que é circuito CAAL, porque é circuito da Caixa de Assistência de Advogado de Alagoas, que é a promovido pela seccional, né? Na nossa mãe, na nossa subseção. E o objeto, esse circuito ele já vem há muito tempo. Em Alagoas. Só que para Penedo é a nossa primeira corrida da advocacia.
0: Outras subseções de OAB aqui do estado já fazem?
2: Já, nós temos aí já pioneiras. Tem a São Miguel dos Campos.
0: Já faz.
2: Já, Arapiraca e Delmiro Gouveia. Mas o evento concentra maior em Maceió, né?
0: Uhum.
2: A Caixa de Assistência de Advogado de Alagoas, que é a CAAL, ela promove já há quase 5-6 anos esse circuito. Agora, para Penedo é a primeira vez.
0: Primeira vez, muito bem. Eu queria saber do senhor, eu sei que aqui está dizendo que é aberta à população, mas eu queria saber da adesão dos próprios advogados. Tem muita gente que vai correr?
2: Tem, advogado hoje está participando de muitas atividades dentro da OAB. Tanto Penedo como Maceió tem times, né, da advocacia representando o estado.
0: Uhum.
2: Então, assim, é uma coisa que está crescendo muito o esporte, porque o esporte ele tem uma coisa muito boa, que é aproximar as pessoas à lei, a um nível de desconcentração, a nível mais festivo. E ali consegue aproximar os advogados, né? Nós temos uma atividade aí bem puxada, uma atividade intensa, né, do escritório, lá com prazo. E a advocacia tenta proporcionar um pouco mais de momentos de desconcentração, união da classe, através de momentos como esporte.
0: Doutor, tivemos um período de inscrição que foi de quando a quando?
2: O período de inscrição começou o mês passado. Uhum. E se encerrou já na última sexta-feira. Porque, assim, foram vagas limitadas. Então, assim, não foi por conta do prazo que era até o dia 20. Só que as vagas foram limitadas bem antes, né? Uhum. Porque, assim, quando a gente abriu, a primeira semana foi de pouca adesão, mas da metade da semana, quando começou a intensificar as divulgações, de repente preencheu. E outra, o pessoal está procurando ainda as camisas. É. Só que só uma organização que precisa comprar as medalhas na empresa Rio Grande do Sul precisa chegar a tempo, são 20 dias úteis para chegar. Então tivemos que limitar pela quantidade de medalhas. Por isso, uhum, que a gente não conseguiu abrir mais essa semana vagas para comprar camisa, porque realmente tem toda essa organização e era necessário. Acabou as vagas, tivemos que se fechar, mas isso é bom porque tem a próximo ano aí, se vier.
0: Isso.
2: Vai ter outro momento de corrida, porque está muito em alta, né? Achamos aqui em Penedo muitos grupos de corredor. Aqui, eu aqui parabenizo na pessoa do Anastácio, né? Que é um grande incentivador, com um grupo aí mais de 100 pessoas, incentivando ao esporte. O esporte é muito bom para a saúde mental, né?
0: Isso.
2: O esporte, a pessoa tem ali a sua rotina, quebra um pouquinho, e isso faz você refletir. Isso é muito importante, né? Melhora a qualidade da saúde do corpo e também a saúde mental. Isso tudo é benefício da corrida.
0: Já temos um número de inscritos? Você já tem esse número?
2: Já nós tivemos uma adesão para esse primeiro momento de 200 corredores, atletas. E algumas camisas, pessoas que não vão correr e vão participar. Então nós tivemos uma expectativa de 245 pessoas participando da corrida.
0: A corrida tem premiação ou é só uma corrida festiva? Como é que é?
2: Tem premiação. Para quem, aqueles que estão no nível já de preparação há muito tempo, vai ter aí o pódio, né? E o pódio vai ter troféu. Né? Primeiro, segundo e terceiro. E todos que participaram, independente da colocação, vai receber a medalha.
0: Vai ganhar uma medalha de participação.
2: Isso.
0: Muito bom. Agora, são quantos km? 5, é?
2: 5 km.
0: 5. É, trajeto, sai de onde? É, o senhor já fizeram o reconhecimento desse trajeto, não foi? Inclusive o senhor fez um vídeo
2: já
0: com o Anastácio, né? Nos preparativos aí, a corrida é de onde e por onde?
2: É, a concentração da corrida vai ser na Praça 12 de Abril, ali em frente à Igreja Nossa Senhora das Correntes, né? Às 16 horas, a largada às 17, e o percurso é aquela até a subir na colina do Oiteiro.
0: Já pega logo uma ladeira, meu irmão.
2: Mas o bom é que você sobe um pouquinho, mas para descer é mais fácil.
0: Rapaz. Aí você vem ali pela antiga delegacia, né? Passa por ali, né?
2: Isso.
0: Aí pega a colina do Oiteiro.
2: E volta pelo mesmo local.
0: Que
2: aí dá até a primeira lombada, dá 5K. Isso é exatamente um espetinho ali bem conhecido com a chave. Eu esqueci o nome do...
0: É do filho do Carlos ali, do Euclides.
2: Pronto, ali praticamente dá os 5K.
0: Da praça de largada até ali já dá 5 quilômetros?
2: Dá 5 quilômetros.
1: Não, da praça até lá dá 2,5. Aí voltando com
0: 4,5. Chega lá e volta.
1: Isso.
0: Muito bem, aí vai completo os 5.
2: Completo os 5.
0: Então acho que eu faço isso.
2: Consegue.
0: Agora subindo ladeira, eu não... Hã? Não, peraí, mano.
1: Deixa pra caminhar na ladeira.
2: Eu acho que a subida dá 1K no máximo, aquela subida.
0: É, mas cansa, meu filho. O cara subir correndo, se o cara não estiver preparado. Doutor, por falar, pronto, já que vamos ter uma largada e teremos uma inclinação, não é muito, mas é uma ladeirinha, eu queria saber se os senhores estão se monitorando com relação... É, não sei se pediram ajuda de SAMU, de bombeiro, porque vai que alguém, porventura, queremos que não aconteça, mas passe mal, como é que está essa parte?
2: É muito interessante, a gente vai ter todo esse suporte. Aqui já agradeço a parceria que nós temos com a prefeitura, na pessoa do Ronaldo, porque a corrida, a OAB trouxe para os advogados, mas também precisa de apoio.
0: Moça, por favor, abre essa porta aqui. Por gentileza, obrigado, viu?
2: A gente contou muito com o apoio da prefeitura no sentido de fornecer ambulância, né? Tivemos a Secretaria da Saúde, tivemos aí a Secretaria de Cultura também fornecendo, e tivemos a Secretaria de Educação e Comunicação, todas dando suporte,
0: certo,
2: contribuindo para que a corrida pudesse acontecer tanto para os advogados como para toda a sociedade. Então vamos sim ter.
0: Então teremos esse acompanhamento.
2: Vamos ter ambulância, vamos ter um técnico ali acompanhando, monitorando todas as pessoas.
0: Obrigado, Aninha.
2: Que forem participar. E além disso, vamos ter tendas com o Recovery, a Nizete, né, a fisioterapeuta, vai dar um suporte aí de recuperação para os atletas. A gente vai começar a divulgar ainda hoje os vídeos para que a pessoa consiga agendar previamente, para que no dia você, depois de uma corrida intensa, você vai ter ali
0: um momento de relaxamento.
2: Um relaxamento muito importante que chama Recovery, que é uma recuperação mais intensa da corrida.
0: Muito bem. É, as corridas que a gente já viu aqui em Penedo, inclusive a que o senhor participou lá do batalhão, a gente observa que tem todo um monitoramento hoje das corridas, são monitoradas de forma eletrônica, né? É, você usa acho que é chip, ali um chip. Tem no piso lá da largada, né? Todo mundo que passa, ele consegue registrar primeiro, segundo, tal. A dos senhores terá todo esse monitoramento?
2: Vai ter o chip, vai ter todo o monitoramento. Para essas 200 pessoas que se inscreveram, vão ter todo esse... Tanto para 2,5 quanto para os 5K. Vai ser tudo monitorado para registrar ali o tempo que a pessoa consegue. Até pelo pódio também, para saber quem chegou em primeiro, segundo, terceiro lugar, né? A empresa FMX Sport, de Maceió, que é uma empresa parceira da OAB, está fazendo tudo. Inclusive, em quinta-feira agora, um representante da empresa, já para deixar aí, fazer novamente o que é necessário, né, no trajeto e de os alinhamentos finais para que sábado possa ser um sucesso e a gente consiga aí contribuir com a classe, com a sociedade. E a OAB Penedo sempre mostrando que é necessário o esporte hoje, tanto
0: claro,
2: todas as instituições participarem.
0: Agora sempre se faz aquela mesa farta de frutas e tal, teremos também?
2: Vamos sim.
0: Ou devido ao horário não vai ter, não coloca? Não,
2: vai ter umas frutas, vai ter umas alimentações. Isso aí, agradecendo aí a parceria com o secretário da Educação, que vai fornecer. Então, a gente está tudo bem, um suporte legal. a parada, tanto pela OAB em Maceió, que é a nossa mãe, né?
3: Uhum. Vai ter alguém do lado, Maceió, que vem?
2: Vai ter a diretoria da OAB, o presidente Wagner Paes.
3: Vem pra cá, é?
2: Vem o presidente, vem o presidente da Caixa, que é do circuito, né?
3: Sim.
2: Leonardo Moraes. Diretoria em peso de Maceió, vamos fazer presente.
3: Que bom.
2: Depois desse evento também a gente vai ter um momento da advocacia, festividade, que é reservado para os advogados, já é depois da corrida.
3: Certo.
2: Então,
3: mas no mesmo dia?
2: No mesmo dia, porque esse mês é um mês, a corrida justamente de ser esse mês é representando todo o mês de valorização da classe, né? Que é o mês do advogado.
3: Certo. Né? É verdade, tivemos o dia do advogado, não foi esse mês de agosto.
2: Dia 11 de agosto.
3: Parabéns para os senhores, viu?
2: Aí nós conseguimos concentrar a corrida, aí a festividade e também a camisa, a cor lilás é para representar o combate ao feminicídio contra as mulheres. Então é uma forma de trazer tudo no símbolo da camisa, tanto a cor quanto o mês, para que possa valorizar a classe, principalmente as mulheres que fazem parte da advocacia.
3: Há um pensamento, doutor, de fixar essa data anualmente para essa corrida?
2: A realização da subseção é que continue, né? Tipo, nós tivemos aí grandes marcos, por exemplo, nós tivemos o marco do seminário previdenciário, foi o primeiro, o ano passado, a segunda edição em novembro. Essa corrida veio para ficar também, é a primeira, e vamos sempre esforçar o máximo para que todo ano aconteça essa coisa, porque é muito bom, foi muito bom o engajamento.
3: Mas os senhores pretendem fixá-la sempre no mês de agosto, no combate à violência contra a mulher, pode variar de data, de mês?
1: Esse calendário ele é feito anualmente, então esse ano foi em agosto. Ano que vem, Penedo será incluído já no início do ano no calendário anual da Caixa de Assistência.
3: Ah, entendi. Então,
1: a gente não entende que pode não ser em agosto, mas que provavelmente acontecerá outra corrida aqui no ano que vem.
3: Você,
1: que Penedo entrou nesse circuito agora.
3: Vocês não têm uma independência, não, de fixar
1: não,
3: sempre mês de agosto a corrida daqui de Penedo, da advocacia?
1: Podemos sugerir, mas essa questão é decidida na Caixa de Assistência.
3: Ah, certo. Entendi.
2: É porque como são nove subseções, tem as seccionais de nove subseções, aí eles precisam montar o calendário para ver onde é que vai acontecer as corridas um mês, para não coincidir ali. Aí às vezes pode cair em agosto ou pode cair outro mês, a depender do calendário fixado pela seccional da OAB.
1: Esse ano que nós sugerimos em agosto, por ser, né, a data do mês do advogado, não tinha nenhum evento em Maceió, fora o evento que já se faz anualmente, que é a festa do advogado no final do mês, que vai ter agora. E também por conta do Agosto Lilás, que é simbólico, e aqui em Penedo a gente tem uma comissão muito atuante nessa questão e a gente juntou tudo e deu certo.
3: Agora, pergunta que não quer calar. A senhora vai correr?
1: Eu vou.
3: Você vai?
1: Sim.
3: Como é que a senhora está se preparando para esse dia?
1: Eu estou treinando. A gente fez, né, Clamadson, o percurso. Eu achei que ia ser um pouquinho mais difícil, mas até que não foi tanto.
3: Foi?
1: Foi.
3: Não, e a ladeira, sentiu dificuldade?
1: A ladeira, ela... Assim, muita gente se assusta com a ladeira quando a gente fala o percurso, mas a ladeira não... Se você for lá, você vai ver que ela não é tão assustadora assim, porque ela não é muito alta, né?
3: Verdade.
1: Ela vai subindo aos poucos. Quando você pensa que tá sofrendo já, aí você já é hora
3: tá
1: de descer.
3: Tá no final da ladeira.
1: Já é hora de voltar.
3: Doutora, qual a recomendação que a senhora daria, assim, para quem vai correr no próximo dia 22?
1: Bom... O atleta aqui é meu presidente.
3: E Márcia,
1: né?
3: Ela também vai correr.
1: É assim.
3: Deixa uma dica aí para as mulheres.
1: A dica é se alimentar bem, né? Um dia antes. No dia, tá preparado. Porque como é a tarde, né? A alimentação tem que ser bem... tem que ser boa um dia antes e no dia, porque pela corrida ser a tarde. Hidratação também, muita água. E muita disposição para seguir, né?
3: Por falar em água, vocês vão distribuir água no percurso?
1: Sim.
3: Vai ter alguém fazendo isso?
1: Como é que chama, Cão? Teremos os pontos. Os pontos de hidratação.
3: Na verdade, fica alguém com a garrafinha, o atleta repassando e ele pode pegar.
1: Copinho, que é mais fácil de manusear.
2: Uhum. Porque a empresa realmente ela tem toda a estrutura para isso, já viu?
3: Ah, sei.
2: Ela completa a corrida,
3: certo,
2: que ela faz. Ó.
3: Muito bem. Agora eu perguntei à doutora, né? Agora eu quero saber do presidente da subseção, Penedo. Vai correr?
2: Eu uso até as palavras do Anastácio, né? Do nosso corredor aqui.
3: É pra, da corrida?
2: É da corrida.
3: Vai?
2: Vai?
3: É o Evânio.
2: É o Evânio. Ah, ele postou.
3: É,
2: ele,
3: vou botar um áudio que ele. Daqui a pouco eu boto um áudio dele aqui. Pois não, doutor. Vai correr, doutor?
2: Vou, com certeza.
3: Certo.
2: Sair do sedentarismo, isso.
3: É não, melhor. Sedentarismo aí passa longe. Ah. Sedentarismo tá aqui, né? Mas aí.
1: Você já saiu.
3: Mas né? Aí.
2: Não, mas é por conta da rotina de trabalho.
3: Do trabalho, mas, né?
2: Ele consegue toda semana, né? Aí
1: ele acaba... é modesto, ele.
3: É. É tímido, mas, é modesto.
2: Mas, o interessante mesmo é a respiração ali, saber controlar. Saber controlar o seu tempo. Não adianta você querer sair na frente largando, porque aí você cansa rápido. O banho começa
3: verdade,
2: devagar,
3: verdade.
2: No seu tempo, respeitar.
3: Já e pensou essa o senhor corrida? Como presidente da subseção tirar primeiro lugar? Olha, exemplo da pega, não era não? Entre os advogados, ó. Já pensou?
2: Mas temos na subseção aí outras pessoas que estão treinando. Tem a Luciana aí que faz presidente da
3: subseção. Ah, é, a doutora Luciana, ela corre muito, é.
2: Uma corredora
3: nunca
2: aí,
3: mais a vi. Ela corre muito, verdade.
2: Temos aí o Pedro Natália também, que corre bem, que é da diretoria.
3: Eu
2: consigo correr, não vou no meu tempo. Mas completo os 5.
1: E fora dos advogados tem o Anastácio, a Leiliane, que vai participar também.
3: A sua esposa vai?
2: Vai também.
3: Corre também.
2: Corre também. Então.
3: Agora, é bem lembrado, a Emanuel falou aqui o seguinte: vai ter, é por categoria feminina, vai. Masculina e tal? É por categoria?
2: Vai ter idade também, tem tudo.
3: Ah,
2: tudo
3: idade, lá. Categoria. Muito.
2: Pois não respeitando assim, só a faixa etária, né?
3: Certo.
2: De corredores. Mas tá, é bem organizada porque essa empresa CMX Esporte já vem há 15 anos no mercado promovendo e a seccional AB já vem há quase 5, 6 anos. Então é.
3: Agora, doutor, além da corrida em si, dos 5 km, nós teremos uma caminhada. Aí, para a caminhada, também teve que ter inscrição, tudo certinho também? Como é que vai funcionar a caminhada?
2: Também. E essa medalha, só falta da pessoa aí.
3: Eu devia ir pelo menos para a caminhada, né, Emanuel?
2: Só o fato da pessoa se permitir participar, já merece uma medalha, né? Porque você já está saindo ali de sua zona.
3: Se eu for, o senhor me dá uma?
2: eu não posso garantir.
3: Agora eu sei. Eu sei, eu tô brincando, pô.
2: Realmente as medalhas foram da empresa.
3: Eu sei, eu tô brincando, doutor.
2: Tem que pedir 20 dias antes, aí não consegue a tempo. Mas é importante participar da caminhada. Temos aí pessoas como Zé Machado, por exemplo. Vai na caminhada.
3: Zé Machado,
2: vai,
3: advogado?
2: Isso.
3: Certo.
2: Vai participar da caminhada.
3: E é?
2: Ele caminha bastante ali, né? Sempre tá na atividade.
3: Mas tem gente que não caminha, não. Tem gente que praticamente corre andando.
2: É.
3: Né? Agora imagina, Zé Machado, dessa altura, uma passada bem assim, comparada à minha, uma passada dele é duas da minha.
2: É. Mas assim, o importante também... é o momento mesmo. Que a gente
3: tá... É um momento bom, né?
1: Também pode correr, né? Na de 2,5. Mas
3: pode?
1: Não tem premiação.
3: Ah,
1: a premiação só vai ser na de 5K.
3: Do 5K. Ah, então a caminhada não tem premiação.
2: Não. Só a medalha.
3: É. Só a medalha.
1: É.
3: Muito bem. Vamos ouvir o Evânio. O Evânio agora não perde uma corrida, viu? É Penedo, é Santana do São Francisco, é Ilha, não sei na onde. Fala aí, Evânio. Vai participar da corrida aqui da OAB Penedo?
4: Fala, meu amigo Antônio Silva, vim da Rádio Grande Rio FM, a toda a turma da OAB que está aí no estúdio, falando sobre a corrida. Olha, já fiz o percurso hoje, o reconhecimento. Na verdade, já corri acho que duas corridas nesse percurso, então já conheço, né? Fiz o tempo de 23 minutos, meu irmão também fez, o Eloy. O Eloy, que inclusive foi segundo lugar na prova lá em Arapiraca, na faixa etária. O Eloy fez 25 minutos. Teve um advogado também, que é o Arlindo Neto, e teve um amigo nosso, Luiz, que fez em 30 minutos. Então, sábado agora, nós estaremos lá junto com o pessoal da OAB e todos os participantes dessa corrida festiva, comemorativa. Parabéns a todos e boa sorte, né? Boa prova para todos.
3: Muito bem, doutor Evânio.
2: E justamente é importante falar que a corrida é o percurso, né? Foi escolhido ali a dedo, né? Porque assim, como vem muitas pessoas de fora, advogado, diretor de Maceió, sou da região também de Arapiraca, aqui advogados, toda a região. Eles queriam que fosse um local bonito da cidade. Então o local mais bonito é justamente o centro, na orla ali naquela
3: verdade.
2: Praça. E aí foi uma sugestão mesmo de Maceió para que todos conheçam a cidade de Penedo e possam aproveitar as belezas das igrejas, né? Que é importante ali, um patrimônio riquíssimo para a sociedade, para a gente, população. Então foi uma escolha realmente muito sugestiva para que fosse no local mais bonito da cidade de Penedo.
3: É, conhece Anselmo Machado? Anselmo Machado?
2: Anselmo Machado é irmão do Zé Machado.
3: E é?
2: Vai
3: Pronto.
2: Também.
3: Ele, Santônio Silva, só em ouvir, sobre a corrida, fiquei cansado. Mas ontem... Abraços para a diretoria pela iniciativa.
2: Mas ontem ele tava...
3: Obrigado, Anselmo.
2: Ontem ele já estava treinando, que ele estava fazendo caminhada ao lado do Zé Machado.
3: Então ele vai participar da caminhada. Ô, Anselmo, acho que você não vai correr. Mas pra caminhada, acho que você vai. O doutor tá lhe entregando aqui que você tava ensaiando lá a caminhada com o seu irmão. Tá vendo? Vai caminhar, tá vendo? Vai caminhar. Deixa eu ver se, sabe, se aqui é para o senhor. Se não for, a gente retira e ouve depois.
5: Boa tarde, Antônio Silva. Boa tarde todo mundo aí da bancada. Se tiver uma corrida de carro, eu tô dentro, viu?
3: Oxi.
5: A pé, tô fora.
3: De carro? Vinícius é a pé, 5 km correndo. E também tem uma caminhada, vá pra caminhada pelo menos. E o doutor Clomadson, como é que está se preparando para esse dia?
2: Eu confesso que como a gente está na organização, aí tá bem corrido, né? A gente faz uma corrida e outra, mas o objetivo mais é contribuir no, na organização da corrida e participar.
3: Foca mais em organizar, né, isso, doutor?
2: Justamente.
3: Mas eu vejo que o senhor também está sempre postando aí na academia, está sempre postando correndo. O homem está fitness, né?
2: Tá. Tem que mudar a qualidade de vida. É importante porque para a nossa profissão você tem que cuidar da sua saúde mental, saúde física.
3: Você trabalha também muito sentado, né? Isso. Eu aqui, sentado, falando, aí o cara vai só criando bucho, criando
1: tem e que... a gente que trabalha com a mente, a gente cansa.
3: Isso, verdade.
1: Muita gente também, atendimento ao público.
3: Eu digo isso também, doutora. As pessoas me falam assim, você, seu trabalho é bom, olha, seu trabalho é bom. Eu digo, sente lá, eu vou abrir o microfone e você vai ficar 2 horas apresentando, pra você ver se é bom. Né? Porque a gente dizer que o outro faz é bom e é fácil, é massa, né? Vá fazer o que o outro faz. Se eu for lá pro escritório dele, eu não vou me perder todinho, né? Se ele vier apresentar um programa, também não sei como é que ele vai se sair. Mas é complicado, né? Dizer que o que você faz é muito bom, é muito fácil, né?
1: É aquela história da grama verde, né? Do vizinho.
3: É sempre a melhor, né? É sempre a melhor.
2: E o que eu pude observar, né, nessa corrida, é realmente uma contribuição muito, muito positiva da sociedade para essa mudança de rotina, né? Você, Penedo, pessoas saindo mesmo assim, sua zona de conforto e praticando esporte. Isso é muito importante.
3: Não, hoje é verdade. O que nós temos hoje de corridas em Penedo, e toda corrida de Penedo tem um número bom de pessoas que se inscrevem, né? É difícil ter uma corrida aqui para ter um público fraco, não. Sempre tem muita gente.
2: Se tivesse aberto mais de 200 pessoas, tinha inscritos.
1: E essa da OAB, como é um circuito, tem pessoas que completam todas as cidades. Então, ela vai para onde o circuito for. E por isso que a gente tem uma expectativa de trazer muita gente de fora para essa corrida.
3: Uhum.
1: E assim, como as inscrições acabaram antes do prazo final, muita gente tinha deixado para a última hora fazer, não conseguiu. E a gente tentou ainda, né, lá tentar abrir outro lote, mas realmente, por conta das medalhas.
3: Não daria tempo. Mas independente de premiação, independente de inscrição, quem quiser também acompanhar correndo ali, pode, gente?
2: Pode, sim, né?
3: Não vai lá participar da festividade, mas não vai concorrer a prêmio, nem, mas pode participar da corrida,
1: pode,
3: né?
1: Pode, com certeza.
3: A São Silvestre, não compete só quem vai concorrer à premiação. Você vê que é um, né? Muita gente, nem todo mundo ali tá lá pela folia, né? Tá lá pela animação. Pode, doutor, participar?
2: Pode.
3: Pronto, então você é convidado a participar, mas se não se inscreveu, não vai ter medalha não, tem que sabendo, viu? Conhece a Aníbal Costa, doutor?
2: É o Aníbal, um grande amigo.
3: Aníbal agora também tá nessa onda aí de academia, fitness, né? E agora ele arrastou a mulher dele também, viu?
2: Tá, deixa
3: ele disse
2: pra ele que eu sou um amigo querido e...
3: Já convenceu o senhor ir pra BI7 também?
2: Já. Aníbal, ele tem uma...
3: Aníbal é desenrolado.
2: Ele tem uma mentalidade, uma inteligência impressionante na questão financeira.
3: Quando ele começa a conversar, ou você aplica dinheiro na BI...
2: Ele deu uma palestra lá na OAB, na subseção.
3: Eu vi um vídeo. Cara novo, porém, entende muito de aplicação financeira, né? Ele colocou aqui, ó, boa tarde, Antônio, manda um abraço pro meu amigo Clomadson, pelo trabalho à frente da OAB Penedo, um grande parceiro. Infelizmente, perdi a inscrição, mas estarei lá para prestigiar o evento dos meus amigos advogados. Você perdeu de se inscrever, mas pode correr junto com eles, só não vai concorrer à medalha. Nem pode, mas pode correr, né, doutor? Tá aberto.
2: Isso mesmo. Muita gente deixaram pra escrever agora, mas por conta. A gente foi uma surpresa, porque assim, até semana passada tinha 115 inscritos.
3: Mas por que, doutor? Limitado a 200?
2: É por conta da medalha mesmo.
3: E foi.
2: Porque vem de Rio Grande do Sul.
3: Não daria tempo não, se fosse
2: tem
3: mais?
2: Ser, tem que ser 20 dias úteis para fazer o
3: pedido da medalha. Para poder...
2: E é. Aí como começo, ele começou com baixa adesão. Aí no final o pessoal começou a escrever, mas já estava limitada a quantidade de medalha.
3: É porque o pessoal realmente deixa muito para a última hora.
2: Quando nós fizemos aquele vídeo do conhecimento do percurso, no outro, 2 dias depois lotou.
1: Foi, eu acho que nem foi 2 dias. Eu acho que foi no outro dia, eu acho. Foi no outro dia, né? Foi.
2: Aí quando a gente nem conseguiu publicar os vídeos que nós fizemos da corrida.
1: Nós tínhamos mais vídeos, né? Aí a gente não publicou justamente porque acabaram as vagas.
3: Então isso prova que ano que vem... É, abram mais inscrições, viu? Bota aí umas 500 pessoas.
1: Eu acredito que ano que vem vai ser, assim, muito grande.
3: Que bom. Doutor, a gente volta já para finalizar, a gente volta... Se eu não falei tudo ainda sobre a corrida, se tiver algo que eu não perguntei, o senhor acrescente, porque eu gostaria de mudar um pouquinho aqui o foco da entrevista, porque também tem um evento que vai acontecer. Eu queria também dar destaque a esse evento. Se não tiver, se tiver algo ainda que eu não tenha perguntado sobre a corrida, quiser acrescentar, fique à vontade, antes de eu mudar aqui o nosso teor da nossa entrevista.
2: Vai ser divulgado essa semana. Já foi divulgado, mas reforçar, né? Quem entrou no kit vai ser na OAB, dependendo na subseção.
3: Pronto aí, não tinha perguntado, bem lembrado.
2: Uma da manhã até uma da tarde.
3: Sim. Certo. Na sede da OAB.
2: Isso.
1: No sábado, no dia sábado, da corrida.
2: Dia da corrida.
3: Sim.
2: Quem não puder ir, pode ir outra pessoa pegar mais leve o documento de identificação, junto com o comprovante da inscrição. Pode ter sido pegar o kit. Uma hora encerrou ali, aí às 16 horas já é a corrida, a concentração. E o pessoal que puder prestigiar vai ser muito bem recebido, porque realmente é um evento que é para ficar de uma contribuição enorme para a sociedade penedense.
3: Para pegar o kit da corrida, tem que levar o comprovante de inscrição, isso. É isso?
2: Comprovante de inscrição e documento com foto.
3: Documento com foto, muito bem. Senhores, eu recebi aqui a semana passada 3 advogadas, deixa eu ver se eu estou com o nome delas aqui. A Erlane Vieira, que é a secretária... da OAB Subseção Penedo, recebi a Carilane Sampaio, que é a presidente da Comissão Especial da Mulher, e a doutora Eliana Fagundes, que é vice-presidente da Comissão Especial da Mulher. E foi um bate-papo muito interessante, porque as mulheres participaram bastante, mandando mensagens e até fazendo desabafos. Recebi 2 áudios de mulheres aqui dizendo que, no meu tempo, se tivesse essa comissão, se tivesse a Lei Maria da Penha, se tivesse isso, eu não tinha sofrido tanto. E eu queria parabenizar, viu, a OAB, Subseção Penedo, por essa atenção, por esse alerta e por ter uma comissão dessa que busca sempre falar sobre a violência que as mulheres vêm sofrendo nos dias atuais. E eu perguntava às doutoras aqui, o que é que está faltando, né? Porque apesar de tanto debate, apesar de termos a Lei Maria da Penha, que completou 20 anos agora, inclusive o próprio agressor da Maria da Penha foi preso recentemente, foi descumprir medida, né?
1: Sim.
3: Foi preso recentemente. Então, assim, aproveitar o presidente da OAB aqui, a doutora também que está conosco, parabenizar por toda essa dedicação e por essa comissão que faz parte da OAB Penedo, voltada à conscientização do não à violência contra a mulher.
2: Eu agradeço pelos parabéns à subseção. De fato, é uma comissão muito atuante. Esse mês ainda vamos conseguir promover um evento na subseção. Não sei se a doutora tem a data.
1: Não, a data ainda não, mas a gente vai divulgar, né? Eu peço que as pessoas fiquem ligadas no Instagram da OAB, que a gente sempre divulga. A comissão da mulher, ela é uma das mais atuantes que a gente tem. Até pelo fato da relevância da causa, né? Não que os outros não sejam, mas essa situação está piorando, assim. A gente vê os noticiários. Isso. Então, é uma das mais atuantes que a gente tem. Tínhamos uma presidente muito atuante também, que era a doutora Carol. Ela teve que se afastar da comissão. A doutora Carilane assumiu agora e está dando continuidade ao trabalho da doutora Carol. Teremos um evento no final do mês. A data vai ser divulgada no Instagram da OAB, que de antemão já convidamos, né, as pessoas a participarem pela relevância da causa e pelo mês, né, do Agosto Lilás, que é o mês de combate à violência contra a mulher.
3: E o que nós temos observado muito, doutor, é que tem crescido muito a história do... Como é o nome? É vicaricídio, é assim que chama?
1: Sim.
3: Como?
2: Feminicídio.
3: Não.
1: Vicaricídio.
3: Né? Isso tem crescido muito porque, assim, os homens que não aceitam fim de relacionamento quer atingir a ex-mulher usando os filhos,
1: sim,
3: usando parentes. Rapaz, eu trouxe aqui um relato de um camarada, vocês devem ter tomado conhecimento, que matou as duas filhinhas, uma criança de 5 e uma de 3 anos,
1: sim,
3: porque não aceitava o fim do relacionamento com a mãe das meninas. Nós tivemos em Maceió, os senhores devem lembrar de um caso, de um camarada que fez a papa do filho, botou chumbinho na comida da criança, leva o menino para a escola, na escola ele descarta o vasilhame do veneno. Quer dizer, se as câmeras não flagrassem isso, ele ia botar a culpa na escola. Talvez tivesse sido algum alimento na escola e tal, né? Então, isso tudo para atingir a mãe da criança. O cara matou o próprio filho. Que frieza, que crueldade, né, doutor?
2: Verdade. É isso mesmo, Antônio. E também sobre a comissão representada por esses advogados, é importante porque a OAB, ela está com o objetivo de orientar, né, a população que tem essas consequências de violência, mas também mostrar que a classe, ela não defende a bandidagem, não defende a pessoa que comete o feminicídio. Pelo contrário, o advogado está ali apenas para oferecer uma qualidade justa de uma decisão. E a subseção está com esse objetivo, né? Porque às vezes o pessoal associa muito quando uma advogada mulher pode defender um agressor, mas na verdade não está defendendo o agressor, ela está defendendo os direitos que ele pode ter para ter uma decisão justa. Às vezes o pessoal confunde muito essa atuação da classe. E como tem mulheres aí à frente da comissão, é justamente para orientar e esclarecer isso também, que é muito importante.
3: Bom, eu vejo assim, o fato da defesa, ela é constitucional, né? Até que se prove ao contrário, todo mundo é tido como inocente. E a todo mundo é dado o direito da ampla defesa.
1: Sim.
3: Então, independe se vai ser um advogado do sexo masculino ou uma advogada que vai defender um cliente.
1: Sim.
3: Né? Pode ser um pouco contraditório por ser uma mulher que vai defender um cliente que agrediu outra mulher, mas ela está ali unicamente fazendo o papel dela de advogada. É assim que eu penso, doutora.
1: Isso.
3: Fica à vontade, pode falar. Fecha o meu.
1: E sobre o vicaricídio, né, que você citou aí, realmente é um tema importante a tratar hoje na sociedade brasileira. A gente está vendo os casos crescerem. E assim, vocês são da mídia, né, mas eu acho assim que a mídia não tem que dar tanta importância para o caso em si, mas sim a causa. Né? Porque quando a gente vê muito o assunto ser tratado na mídia, vai dando ideia a outros loucos que porventura já tem uma sementinha dentro da cabeça e vai já planejando a mesma situação dentro do seu seio familiar, né? Então, eu acho muito importante essa lei. Essa lei, ela partiu, né, do caso daquela mulher que a filha de um prefeito, né, da cidade aí, que o marido, que era secretário, matou os dois filhos, né? E assim, desde esse caso que chocou muito a sociedade, a gente tem visto muito mais depois dele. Então, assim, eu entendo que a mídia divulga, que é para chocar mesmo a sociedade, mas ao mesmo tempo vai dando ideia a pessoas de péssimas índoles que estão ali assistindo, né, aquela situação, e tendo ideias para fazer dentro de casa. E quanto mais a gente vê na televisão, mais aparecem os casos, né? E mais tem mulheres sofrendo, porque quando ele mata a mulher, matou ali, cometeu um crime de feminicídio, aquela mulher morreu, deixou seus filhos lá. Mas quando ele vem agredir um filho, que é dele também, né? E deixar aquela mulher sozinha, sem o filho dela, ele está praticamente matando ela também. Mas aí ele vai estar pegando um inocente, que não tem nada a ver com a situação, e coloca no meio da briga para fazer uma barbaridade dessa, né?
3: A senhora é de que área de atuação, doutora?
1: Eu trabalho na área civil, eu auxilio muito nessa questão da comissão da mulher.
3: A área civil é família, né?
1: Família, questões... é a minha...
2: É a maior área do direito.
1: É a maior.
3: Aquela questão de pensão, essas coisas, né?
1: Não, eu trabalho mais com aquelas fraudes contra aposentados, né?
3: Ah,
1: aquelas, aquelas ações de empréstimos indevidos. Ah. Mas aí na comissão, eu sou muito, eu gosto de participar da questão da comissão da mulher, porque é uma causa que a gente se sensibiliza, uhum, né? E como eu sou da diretoria, eu sou tesoureira, eu não posso fazer parte da comissão, eu só posso auxiliar a comissão.
3: Muito
1: então,
3: bem.
1: Eu faço esse trabalho também.
2: E também pedir que o pessoal acompanhe, né, o Instagram da subseção, porque a gente divulga muitos trabalhos por lá, né? A atuação da comissão, a gente divulga todos os trabalhos ali, e a pessoa que se tem direito de orientação pode buscar diretamente com a comissão.
3: Mas o bate-papo com as doutoras aqui foi muito proveitoso, né, Manuel? Muita gente parabenizando, dizendo que estava gostando da entrevista, e até áudios, como eu falei, de pessoas fazendo desabafo, né? Chegou aqui pra gente também. Então isso é muito importante e mostra o quanto muitas mulheres assim, se encoraja a ouvir uma entrevista como aquela de pessoas que de repente pensam que não tem uma saída, mas a gente vê que hoje tem toda uma rede de proteção, né? Nós temos a pessoal da OAB, nós temos hoje a própria Lei Maria da Penha, nós temos atendimentos hoje diferenciados com as salas lilás, nós temos uma CISP onde quem ouve as mulheres vítimas da violência é uma mulher, né? É uma agente civil mulher.
1: Tem a sala do batom, tem. Então, até na UPA agora tem uma sala para atender as mulheres vítimas de violência, porque antes essas mulheres elas tinham que, além de entrar por um lugar onde tem muita gente, fica exposta, muita gente não quer ir lá justamente para as pessoas não verem a situação que ela está. Aí agora na UPA tem uma sala que é reservada já para esses atendimentos, a equipe já é toda treinada para receber aquela mulher lá e fazer todo o procedimento lá mesmo, que antes elas iam para Arapiraca. Aí hoje elas fazem tudo em Penedo.
2: E além disso, uma coisa bem recente e interessante é que as mulheres, porque uma das violências maiores é a emocional, né? A dependência.
3: É, verdade.
2: E justamente pensando nisso, foi criada uma lei que as mulheres hoje têm um incentivo aí de um auxílio previdenciário, assistencial, dependendo do caso. O juiz comprovando essa dependência, esse afastamento, é uma coisa nova que pode ser aplicada, a mulher receber ali durante um tempo que o juiz fixar, né? Um auxílio até a pessoa desprender um pouco o emocional dentro de casa e ter um suporte não só de estrutura, como já tem delegacias, a prefeitura com a saúde, a OAB, todos os órgãos envolvidos, o Ministério Público também, mas também que ela tenha um incentivo financeiro durante um certo período para que ela possa recuperar e conseguir vencer essas violências que são
3: importantes, né?
1: E tivemos uma informação recente, né, Clau Madison, quando a gente se reuniu com o prefeito, é que está chegando uma delegada na delegacia para atendimento às mulheres vítimas de violência.
3: Eu não aguardo ela para vir aqui bater um papo com a gente.
2: Eu não sei se é a mesma delegada, mas no final do mês uma delegada vai participar conosco
1: do bate-papo.
3: Já?
1: Esse evento.
3: Eu não sei se ela já, né?
2: Mas é uma delegada que vai.
1: Teremos uma delegada num bate-papo com as advogadas e com convidadas, né, que
3: muito
1: quiserem
3: bem
1: participar.
3: Deixa eu ver se esse áudio é para os senhores. Fala, ouvinte.
6: Boa tarde, Antônio Silva. Boa tarde a todos os ouvintes da Grande Rio. Boa tarde aos doutores, advogados que estão aí. Eu gostaria de fazer uma pergunta para a doutora. Se ela teria coragem de pegar uma causa para defender um elemento que agrediu ou matou uma mulher?
1: A pergunta é para mim, né?
3: Ah, é?
1: Assim, eu não sou da área, então não teria coragem. Eu sendo da área, talvez sim, não para defender ele, mas para defender o direito que a lei dá para ele, entendeu? Mas como eu não sou da área, eu não...
3: Eu vou aproveitar a deixa do Luizinho e fazer uma pergunta para os senhores que são advogados. O advogado, ele pode se recusar em defender uma pessoa, em rejeitar uma causa? Ele pode?
2: Antes de ser contratado, sim. Depois de contratado, ele tem que demonstrar alguma coisa que faça ele poder sair do processo. Alguma coisa de motivo de foro íntimo, alguma coisa.
3: Antes dele ser...
2: Antes ele pode. Por exemplo, cada advogado hoje está se especializando em uma área, né? Então, por exemplo, eu não pego outra área se não for previdenciária. Ela não pega outra área se for
1: também,
2: assim. A gente escolhe antes. Agora, depois de se contratar, você não pode sair porque você responde também no processo e responde na OAB. Tem um tribunal da OAB.
3: Mas eu já acompanha. Eu tenho passado aqui em matérias, doutor, de casos de repercussão que um advogado pega, está ali representando e depois ela abandona a causa.
2: Mas depois até o próprio juiz denuncia a OAB, encaminhou
3: e
2: a causa.
1: Porque tem até para o advogado sair do processo tem um procedimento, né? Todo um procedimento. Ou seja, ele tem que notificar o cliente que vai sair, ele ainda fica representando o cliente por um tempo. Aí só depois é que ele
2: sai quando tem a defensoria, né? Que entra ou antes. Mas se ele abandonar a causa, ele pode responder no próprio Tribunal de Ética da OAB.
1: Inclusive,
2: e até
1: juízes,
2: ações cíveis criminais. Ele pode responder.
1: Inclusive, alguns juízes até oficiam, né? Também.
3: Entendi. Muito bem. Foi boa a pergunta do Luizinho para a gente até ter essa dúvida, porque eu já li matérias aqui.
2: Mas respondeu objetivamente: não pode abandonar a causa.
3: Não pode.
1: Não pode.
2: Sem nenhum motivo de foro íntimo.
3: Tem que ter.
1: Ele tem que justificar no processo.
3: O porquê,
1: informar, né,
3: o porquê está deixando a
2: porque
3: causa.
2: Porque se esse abandono a levar uma consequência grave no processo, até o próprio cliente pode tanto entrar na OAB para representar o advogado, como pode buscar reparação civil e até, não sei, criminal, dependendo da natureza do caso.
3: Muito bem. Gente, vamos falar aqui, doutor, um pouquinho com relação ao dia 21 de agosto, né? Nós teremos aqui uma jornada dos benefícios previdenciários. No dia 21 de agosto, teremos um encontro especial reunindo gerentes do INSS, procurador federal e advogados para uma noite de muito conhecimento, experiência e troca de perspectiva sobre importantes temas do direito previdenciário. Da análise administrativa à atuação judicial, serão abordados temas como requerimentos previdenciários, apagou o meu monitor, mas já voltou. Obrigado. apagou e voltou. Até me perdi. Deixa eu ver aqui, né? Da análise administrativa, tá. Serão aqui abordados temas como requerimentos previdenciários, benefícios por incapacidade, direito das pessoas com o TEA e reconhecimento dos direitos previdenciários do segurado especial. Um tema muito abrangente e um tema muito importante, porque esses temas aqui, ó, que eu acabei de citar, são temas que muita gente que são leigas no assunto desconhece, pode ter direito a um benefício, mas desconhece desses temas aqui, doutor.
2: Verdade, são temas muito pertinentes até para a nossa região do Baixo São Francisco.
3: Sim.
2: São pessoas mais de um nível assim de baixa renda, né, a maioria, né? Então, são temas que abrangem esse tipo de pessoa, que é o TEA, né, a deficiência, os segurados especiais, que é o agricultor e pescador ali na região. E também são profissionais muito qualificados. Teremos aí três gerentes do INSS diferentes. Tem o de Penedo, tem Cacimbins e tem de outro local. E temos o procurador federal da AGU, aí que responde pela área especializada do previdenciário em Alagoas. Então, pessoas muito qualificadas. E temos também advogados mostrando as diferentes visões. Porque tem a visão do advogado na hora de montar sua estratégia.
3: Tem a visão de quem está pleiteando.
2: Isso.
3: Que às vezes ele está todo troncho na documentação, mas acha que está 100% correto.
2: Isso. Tem a visão da procuradoria, nega tanto e tal, porque o procurador está ali para defender a União. A lei, para eles, é um critério objetivo. Né? A gente consegue mais amplitude de instrumentos processuais na justiça, mas no INSS, o procurador e o gerente do INSS vai seguir o que a lei manda, né? Preciso da legalidade. Então, a gente vai mostrar aí como, através do gerente do INSS, vão demonstrar como você dá uma entrada adequada, né, no requerimento, um requerimento perfeito ali com os documentos. É pertinente, vai mostrar a visão da procuradora como analisa quando chega para ele lá. Então são uma riqueza de informações, se puder. Tem a visão do advogado, que vai mostrar tanto um panorama geral no administrativo como no judicial. Isso tudo para um acadêmico de direito e para os interessados que queiram participar, que vai ser aberto. Traz assim uma riqueza de informações. Por quê? Porque hoje em dia, para você levar esse caso para a justiça, você tem que ter um requerimento válido. Esse nome válido está influenciando para o juiz. Não adianta você ir para o INSS através de pessoas.
3: Entender.
2: Senão, se você. Atravessadores, então algumas pessoas que
3: dizem
2: não têm conhecimento,
3: aposenta,
2: muitas,
3: né?
2: Muitas lan houses aí também que se passam por advogado, às vezes até criminalizando os direitos dos segurados. Né? Porque se você, uma pessoa, não juntar a documentação mínima para provocar um indeferimento forçado do INSS, quando você for levar esse caso para a justiça, o juiz pode entender que você não tem uma petição válida, um requerimento válido do INSS, porque você não deu os mínimos documentos para que o INSS analisasse. Isso é uma súmula recente do... um tema recente, 1124 da STJ, uhum, que os juízes estão aplicando muito, estão extinguindo muito processo, para que, digamos assim, você passa aí 3 a 6 meses ou até um ano para ter um BPC.
3: É, verdade.
2: Aí você não reuniu, não acompanhou o processo adequadamente, instruiu, tal, juntou os documentos. Quando for para a justiça, vai passar aí mais 3 a 6 meses. O juiz chegar na hora e dizer aí, seu requerimento não é válido, popularmente falando, né? Seu requerimento não é válido porque você não preencheu os mínimos documentos lá no seu requerimento inicial. Se eu vou extinguir seu processo, sim, popularmente falando, né? Só para o pessoal entender mais. O seu processo vai voltar e não vai valer esse requerimento, você vai ter que entrar de novo. Então você vai passar aí mais quanto tempo?
3: É, bota o tempo.
2: E uma pessoa dentro de casa precisando do benefício assalariado. E a orientação também, que tem o INSS, tem um procurador advogado, para mostrar que a pessoa, quando for dar a entrada, analise qual é o melhor benefício que a pessoa tem direito. Não entra de qualquer jeito. A pessoa chegou lá com uma deficiência ou uma incapacidade, vamos olhar o que é melhor, que é uma aposentadoria, onde é que se aplica. Então, tudo isso aí vai ser mostrado na faculdade de Ramon de Mauro Peneira. E aqui eu agradeço a coordenação da professora Larissa, que é uma novidade para as faculdades levar esse conhecimento. Em Alagoas fizemos isso aí lá no SESMAC de Arapiraca, uhum, e agora estamos fazendo na Faculdade Ramon Marinho de Penedo, e os acadêmicos de Direito vão ter essa oportunidade rica de conhecer o previdenciário, as atuações, e futuramente escolher se vão querer seguir essa área, né? Importante.
3: Muito bem, então isso vai acontecer na Faculdade Ramon Marinho, doutor?
2: Isso, né, no dia 21 de agosto,
3: certo,
2: às 19 horas, estaremos reunidos lá no auditório da Faculdade Ramon Marinho de Penedo. Uhum. O critério é apenas R$10 e um saco de ração, porque depois a gente vai pegar essas ações.
3: Ah, ração, ainda é ração para gato, né?
2: Essas ações, porque é um objetivo também de contribuir para as ONG de Penedo, para as pessoas, os voluntários, né, que trabalham na causa animal.
3: Certo.
2: E é uma forma também de ajudar para que haja essa participação na sociedade, nessa contribuição.
3: Então, assim, qualquer pessoa pode participar?
2: Sim, qualquer pessoa. O objetivo é acadêmico, advogado, mas qualquer interessado pode participar.
3: Todas essas pessoas aqui que eu estou vendo vão palestrar?
2: Sim.
3: E é?
2: É.
3: Muita gente, viu?
2: Tem o Erland, gerente do INSS de Penedo, Claudemir, gerente do INSS, a Júlia Nogueira, gerente do INSS de Cacimbinhas, Dr. Nelson, procurador federal lá em Maceió, e nós como advogados. Eu, que falo aqui, Clomar dos Anjos, e a doutora Micaela dos Anjos também. Então, são 5 palestrantes.
3: Muito bem. Então, o evento vai acontecer dia 21, será na sexta-feira.
2: Quem sabe esses eventos, né?
3: É sexta-feira?
2: É a sexta-feira agora.
3: Sexta-feira.
2: Esses eventos, depois vai ter o seminário nosso na OAB, em novembro. Quem sabe aí um sonho, né, que eu tenho, e aí preciso de muitos esforços futuramente, quem sabe conseguir trazer o Justiça Federal para Penedo, né? Que aí seria um impacto.
3: Um ganho, né?
2: Porque quantas pessoas precisam aqui dar entrada aqui e precisam se deslocar para Penedo, né? Que aí seria um impacto.
3: Um ganho, né?
2: Porque quantas pessoas precisam aqui dar entrada aqui?

0: atento ao que o senhor está falando. Só estou aqui também passando para cá porque eu vou precisar conversar com o senhor e vou deixar a bola aqui com o Emanuel. Mas então vamos lá, para fechar o nosso bate-papo, vamos convidar mais uma vez aí a todos que queiram participar da corrida que vai acontecer no dia 22, próximo sábado. Largada a partir de que horas?
1: A concentração é 16 e a largada é 17.
0: Certo. Então, a retirada do kit da corrida vai acontecer na sede da OAB.
1: Até 1 da tarde.
0: Até 1 da tarde. Levando cartão de inscrição e documento com foto.
2: Isso.
0: Né? Cartão de inscrição, documento com foto. Muito bem, gente. Algo aí que vocês queiram acrescentar, agradecer, fique à vontade, viu? Falamos de tudo um pouco, né? Da corrida, falamos da questão da mulher e falamos da parte previdenciária também, do evento previdenciário.
1: Eu só quero agradecer o espaço, Antônio Silva, por estar aqui representando uma classe, estar aqui representando com o objetivo de avançar para a sociedade. Né? Esse espaço aqui promove isso, né? Esse espaço para as comissões, o espaço das atividades de subseção. Divulgar nosso trabalho é importante porque abrange toda a região do Baixo São Francisco. Mostrar as atividades traz essa influência, né, para a classe. Então, assim, é uma gratidão enorme ter esse espaço aberto. Aqui nós discutimos diferentes áreas, tem criminal, tem civil, tem previdenciário. E tudo que a gente puder divulgar nas atividades, a gente deixa aí a nossa gestão na OAB Penedo, marcada aí como grandes atividades, iniciativas. E o objetivo é esse, fortalecer a classe, a região e toda a sociedade do Baixo São Francisco. Então fica a minha gratidão aqui, mais uma vez.
0: Obrigado pela vinda, espaço aberto da Voz da Cidade. Sempre que o senhor desejar vir aqui falar com a população penedense, não tem a cerimônia não, viu? A gente vai abrindo aí um espaço, o senhor vem aqui. Eu gosto de ser parceiro das instituições, viu? Polícia, OAB, enfim, magistrados como o doutor Claudemiro, que é um grande amigo meu, né? E atuou muito em Penedo, hoje não mais, mas
1: atleta nas horas vagas, né?
0: Atleta nas horas. Convidou não ele para vir correr?
1: Não, como não coincidiu com a agenda dele, não.
0: E foi. Mas assim, um grande ser humano, um grande magistrado, deixou aqui, né, vários amigos em Penedo. Eu gosto muito disso, eu gosto dessa interatividade, eu gosto de ser parceiro. Precisando, doutor, espaço vai estar aqui sempre aberto, viu? Saiba disso. Doutora, obrigado pela vinda também, acompanhando aqui o presidente da OAB, e desejar boa corrida para vocês, viu?
2: Ah, obrigada, eu que agradeço. Nós que agradecemos ao espaço, né? E assim, é uma parceria grande entre a OAB e vocês da imprensa. Então, é isso aí, muito obrigada.
0: Muito bem, gente, ó, 14h20, eu vou precisar me reunir com o doutor Claumadson aqui para discutir um assunto com ele, de fórum pessoal. Vou pedir a Emanuel para finalizar o programa, mas eu volto amanhã, com a graça de Deus, a partir do meio-dia. O programa está acabando não, viu? Eu estou encerrando a minha participação. Mas o Emanuel vai fechar o programa aqui para mim, enquanto eu converso com o doutor Claumadson, que eu não vou fazer ele ficar esperando terminar o programa. O homem tem uma agenda muito cheia para cumprir, né? Emanuel, levanta o BG, só um minutinho, por favor.

Muito bem, são 14 horas e 22 minutos. Vamos finalizando aqui o programa, né? Trazer aqui a última informação, rapaz. Ó, até dia 21/8, aberta as inscrições para ser aluna do programa Mulher Mil Mais Cuidados. No IFAL Penedo, são 62 vagas divididas entre os cursos de agente de alimentação escolar e camareira em meios de hospedagem. Vamos à matéria, né? Ó, o Instituto Federal de Alagoas, IFAL, está com inscrições abertas para

seleção de alunas do programa Mulheres Mil Mais Cuidados. Os cursos são gratuitos e destinados a pessoas do gênero feminino em situação de vulnerabilidade e risco social, que buscam qualificação profissional e colocação no mercado de trabalho. O público-alvo inclui mulheres cisgênero, transgênero, transexual e travestis. No campus Penedo, a oferta é de 62 vagas, divididas entre os cursos de agente de alimentação escolar e camareira em meios de hospedagens, ambos com aulas no turno da tarde. As inscrições acontecem de forma presencial na recepção da unidade de ensino até sexta-feira, dia 21, no horário das 9 às 18 horas. Para a inscrição é necessário ter idade a partir dos 16 anos, né, ter completado o ensino fundamental 2, que é do primeiro ao nono ano, para o curso de agente de alimentação escolar ou ensino fundamental 1, do primeiro ao quinto ano, para o curso de camareira em meios de hospedagem, a apresentar RG e CPF e possuir conta bancária ativa com CPF vinculado à chave Pix. Conforme o edital número 25/2026, os estudantes do Mulheres Mil receberão ajuda de custo no valor de R$ 3,00 por hora de presença nos cursos. O programa também oferecerá a Cuidoteca, um espaço exclusivo para os filhos das alunas com idade entre 3 e 12 anos que tenham ou não deficiência. As crianças também serão devidamente matriculadas e, enquanto sua mãe estudam, né, suas mães estudam, estarão em um ambiente seguro, sendo acolhidas e cuidadas. A divulgação do resultado preliminar da seleção está prevista para 24 de agosto. As candidatas poderão interpor recursos contra a lista de selecionadas entre o dia seguinte, dia 21, dia 25 de agosto. Já o resultado final deverá ser publicado em 26 de agosto. Quanto à realização do curso, a data provável das aulas é de 1º de setembro a 21 de dezembro. Em caso de dúvidas ou mais informações, as interessadas podem se dirigir pessoalmente ao IFAL na Rodovia Engenheiro Joaquim Gonçalves, no bairro Dom Constantino, ou entrar em contato pelo WhatsApp na recepção 82 91 15 9962. Então tá aí, se você se interessar, aproveita esse momento e faz a sua inscrição. Manda um WhatsApp aí pra recepção lá do IFAL no 82 99115 9962.

0: Muito bem, são 2 horas e 26 minutos. Eu tô aqui com o Wendel na linha. Vou falar com ele aqui para ele trazer as novidades aí do Teseus 30, né? 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
0: 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São 2 horas e 29 minutos, 2 e 29. 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
0: 2:42, então é isso. Ó, agradecer a todos os ouvintes. Na sequência eu continuo por aqui junto com a Sandra Maurício pra gente fazer o programa Derrubado. Antônio Silva ainda tá conversando com o pessoal ali da OAB e por isso que ele não voltou pra finalizar. Pediu pra mim finalizar aqui o programa. Mas o programa Voz da Cidade volta amanhã a partir do meio-dia. A apresentação do nosso amigo Antônio Silva e, é claro, eu, Emanuel, estarei aqui se Deus quiser. Continua até as 18 horas, agora com o programa Derrubado. Eu e Sandra Maurício, tá bom? Desliga o rádio não, porque ainda tem muita música aqui pra gente fazer vocês, pra fazer a sua alegria nessa tarde aqui de terça-feira, tá bom? Até mais!
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Deus Pai de bondade, Criador de todas as coisas e santificador de todas as criaturas, suplicamos, Senhor, a tua bênção e proteção sobre este local de trabalho. Que a tua graça, Senhor, a salvação de Jesus Cristo e a consolação de teu Espírito Santo habitem dentro destas paredes, para que sejamos abençoados e prósperos, e que não haja contenda nem desunião. Afasta, Senhor, deste local de trabalho todo o mal. Que teus anjos de luz acampem dentro e ao redor deste estabelecimento. E somente a paz, a união e a prosperidade habitem este local. Concede, Senhor, aos que aqui trabalham, um coração justo e generoso, para que o dom da partilha aconteça e as tuas bênçãos sejam abundantes. Dá, Senhor, saúde, paz e prosperidade aos que retiram deste lugar o sustento da família, para que saibam que só o Senhor é Deus, que só Jesus Cristo é o Salvador, que só o teu Espírito Santo é o Consolador, para que possam sempre cantar em louvores a ti, Senhor, a Jesus Cristo e a teu Espírito Santo. Em nome de Jesus Cristo,

0: 2026. 2:50, são 2:50, então vamos correr para o giro da sorte. Eita, tem dinheiro pro povo hoje, nem te conto. Ah, eu conto sim. Hoje tá valendo 5.000 reais. Eu disse 5.000 reais o giro da sorte desta terça-feira abençoada por Deus. Vamos descobrir então os números de hoje. 4104, eu disse 4104, valendo 5.000 reais. Se não deu certo o número principal, calma, porque nós temos dois finos com os números 4103, 4103 e 4105, 4105, valendo 100 reais cada. É o giro da sorte, a Cavalcante. Muita música, alegria, alto astral e você com a gente até as 18 horas. 2:52.
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Olha, 2h57, 2h57, vamos que vamos, né? Já começamos por aqui o programa Derrubado. Sandra já trouxe aí o sorteio do Giro da Sorte, quase não sai. Você já deixou a sua mensagem no nosso WhatsApp 35516600. Pode fazer seu pedido musical. Uma chuvinha meio que passageira, vai e volta, aquela chuvinha legal. Tá nublado aqui no bairro São Francisco. São 2h58 agora. E a música, já que iniciamos esse programa maravilhoso, ela não pode parar, né? Ela dá uma pausa aqui pra gente poder trazer os blocos comerciais, falar com vocês, mas não pode parar. Eu vou trazer música para você e eu quero trazer lançamentos. Deixa eu ver se eu consigo aqui trazer os lançamentos dessa semana que a gente não tocou ontem, né? A semana ontem do programa começou aí nessa segunda-feira trazendo novidades e a gente vai continuar por aqui, tá bom? O Neto Brito, conhece o Neto Brito? Aquele arrochazinha legal. Ih, rapaz, por que não tá arrastando aqui as músicas pra esse Zara, hein? Zara, Zara, Zara. Me ajude, Zara, Zara. Zara, Zara, Zara. Vou dar uma pesquisada aqui. Eu quero trazer o bombonzinho do Neto Brito. E a música, rapaz, nova do Deivinho Novaes, que é Mãozinha, né? Mãozinha, ficou legal a música. Fazer uns arrochazinhos aqui nesse bloco musical, se o computador deixar, viu? Porque hoje tá meio complicada aqui a situação financeira desse computador. Agora ó, o bombonzinho do Neto Brito e Mãozinha. Mãozinha do Deivinho Novaes. É, ele já tinha gravado Mãozinha também com o Neto Brito. E agora gravou sozinho. Então vamos curtir esses cabas. Pontualmente 3h. Muito obrigado pela sua sintonia. Vamos de música, meu povo. Neto Brito.

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E atenção, atenção, atenção, de volta. Eu quero chamar o Elvis com Y do Nascimento Matias. Ele é natural de aqui de Penedo e ele perdeu, né, a carteira dele de identidade. É, já é essa nova. Ele é filho de Luciene do Nascimento Matias e José Elias Evangelista Matias. É, ele tirou essa carteira lá em São Paulo. E a gente pede para ele, o Elvis do Nascimento Matias, dar uma passadinha aqui na rádio para resgatar seu documento.

essa bonita do programa Derrubado, trazer aqui para vocês as informações acerca da data, né? Da data de hoje, 18, do dia de hoje, 18 de agosto. Que a gente festeja no dia de hoje, Sandra Maurício? Hoje é o dia do estagiário, a todos os estagiários. Boa sorte, parabéns. Dia Mundial da Libertação Humana, ô glória, Jesus. Ainda tem muita prisão, né? Aniversariantes famosos, destacamos o consagrado ator brasileiro Osmar Prado. Ele é do ano de 1947, 2 aninhos a mais do que mamãe, né? Então ele já tá com 81 anos, olha que lindo. É o Osmar Prado. É, os respeitados atores norte-americanos Robert Redford e Edward Norton. Gente, o Robert Redford já são 90 anos hoje. E o Edward Norton é novinho, né? Que ele é de 69, ele tem o quê? 57 anos, né? O controverso diretor de cinema Roman Polanski, nascido em 1933, quase centenário também. Olha que massa! Eita, nos acontecimentos marcantes e curiosidades, morre o célebre romancista, realista francês Honoré de Balzac, no ano de 1850. Fundado no Rio de Janeiro, o Instituto Histórico e Geográfico Brasileiro, IHGB, sob o patrocínio de Dom Pedro II, em 1838. Início da queda da União Soviética, Mikhail Gorbachev foi colocado sob prisão domiciliar durante a tentativa de golpe do Estado na Crimeia, o ano 1991. Ainda, o astrônomo Asaph Hall realiza a fascinante descoberta de Phobos, o maior e mais próximo satélite natural do planeta Marte, em 1877. Na religião e espiritualidade, dia de Santa Helena, imperatriz romana conhecida por sua devoção e busca pelas relíquias sagradas. Dia de Santo Alberto Hurtado Cruchaga. E hoje é seu dia, saúde, paz, amor e muitas realizações. Especialmente eu mando aqui, né, um feliz aniversário para todos os aniversariantes do dia e para vocês que hoje também

aí, né? Só sucesso! Ó, deixa eu trazer aqui uma informação pra você. Os familiares de José Brás dos Santos, né? Os familiares não, né? Ah, o pessoal tá procurando os familiares dele, né? Então, ele tá internado na unidade de... unidade hospitalar em Salvador, lá na Bahia. Ele sofreu um acidente e ele tá internado. O nome dele é José Brás dos Santos. O que acontece? O pessoal lá do hospital tá procurando os familiares dele aqui na região. Entendeu? Então, se você conhece alguém aí da família dos José Brás dos Santos, o nome da mãe dele é Josefa Margarida. É aqui na região da Vila Matias, Dom Constantino, né? Essa região aqui na cidade de Penedo. O telefone da pessoa que tá com o celular dele é o 71982586022. 71982586022. O nome dele é José Brás dos Santos. Ele tá internado lá na Bahia, na unidade hospitalar, tá certo? E o pessoal de lá do hospital tá procurando os familiares dele. Se você conhecer alguém, por favor, entre em contato com a gente aqui ou manda mensagem no 71982586022. Ó, são 3 horas e 28 minutos. A gente tocou aí, né, os sucessos do Odair José, Vou Tirar Você Desse Lugar. Vanderlei Andrade também passou por aqui com a música Conquista e Faz Um Biquinho e Chore, do patrão Alves Correia. Nosso amigo Judá, ou 7 de Judá, tá querendo ouvir o Laírton dos teclados. Já já, depois do bloco comercial, a gente toca, viu? Olá, amigo, aqui é Judá, Sapé, Igreja Nova, povoado Sapé de Igreja Nova. Eu gostaria de ouvir a música de Laírton em seus teclados. Muito bem, daqui a pouco, depois do bloco comercial, a gente toca Laírton. 3h29, volto já.

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0: chegando, chegando, chegando. Ei, Turmico Musical, viu, Sandra? Daqui a pouquinho tem...
1: Nico Melodia.
0: Nico Melodia, Nico Musical. Melodia. E por aí vai, né? A partir Nico, das 16 Melodia. Horas, já vão pensando aí.
1: Nico.
0: Que música iremos cantar, Sandra
1: Nico,
0: Maurício?
1: Nico Melodia, Nico Musical.
0: Que música iremos cantar, Sandra Maurício?
1: Eu por mim cantava, vamos abrir a roda. Enlarguecer, vamos abrir a roda. Enlarguecer. Ou então. Vamos.
0: Então, o nome dessa música é...
1: A rodinha, é? Rodinha, a roda, né?
0: A roda.
1: A roda.
0: Roda?
1: É, a roda.
0: Roda, roda.
1: Ou...
0: Jequiti.
1: Aquela bumbum.
0: Sarajane.
1: E aquela chiclete bumbum. Ei.
0: É a...
1: Bumbum.
0: É. Ela fica chiclet até em francês. Chiclete
1: bumbum. Ai, a não sei das quero quantas. Mais. Queria ver a Lu. Queria... Não é não, não menina, não. É Gretchen.
0: Sim, então,
1: queria
0: né?
1: ver a Lu cantando isso.
0: É,
1: como seria? Vá, bota aí o Frickley Bum Bum. Bota aí, Gretchen. Você nem como é que se escreve essa música. Você nem como é que se escreve o nome Gretchen.
0: Já achei.
1: É Gretchen. Ó, ó.
0: Gretchen.
1: Pra você.

0: É tudo internacional, menino.
1: É, é isso que eu tô percebendo. Naquela época só cantava música espanhol, francês.
0: Tá certo não, cantar nossa música não da Cat.
1: Não, é tudo internacional. Não tem música que dá pra gente entender.
0: É porque só era engraçado o bumbum.
1: Gretchen.
0: Conga la conga.
1: É, os que tem aqui só são essas. Né? Freguei bumbum. Conga la conga. Essa fênix do amor é o quê, hein?
0: Olha os coloridos. Também querendo dizer. Que faz o
1: importante é se sentir com. Ela foi inventada e cantar. Português não prestou.
0: É, você não. Pode cantar também. Olhos coloridos, seus olhos com.
1: É boa, mineirinho. É boa.
0: Mineirinho.
1: Também. Um pagodinho, né?
0: Eu não tenho culpa de comer quietinho. No meu cantinho, bota pra mandar a minha vida.
2: Alessandra Maurício, Emanuel Rodrigues.
0: É devagar.
2: Aqui quem tá falando é Ana Lúcia do bairro Senhor do Bonfim.
1: Ana Lúcia.
0: Oi, Ana Lúcia.
2: Gostaria
0: saúde
2: de ouvir
0: você,
2: a música Fica, de Silvânia Aquino e Berg.
0: Fica.
2: É, gostaria de oferecer.
0: Fica.
2: Para mim, a minha família, a minha filha Ana e Beatriz.
0: Fica.
2: Minha irmã Denise de Neópolis, tia Edilza, especialmente para vocês. E a minha amiga Simone do bairro Senhor do Bonfim. Beijo no coração de todos.
1: Fica, é? Será que é esse o nome mesmo?
0: É sim,
1: o nome da
0: fica,
1: música?
0: É sim. É o Berg e Rabelo.
1: O Berg, né?
0: Você bota
1: é, Silvânia e Berg.
0: É. Silvânia, duas paixões.
1: Duas paixões.
0: Só que nem pegou
1: é
0: duas
1: um
0: paixões, poporri, né?
1: São duas é, músicas.
0: Tem ela
1: aí.
0: Sozinha.
1: Tem?
0: Tem, sim.
1: Silvânia e Berg.
0: Só botar só o tracinho lá, bota em Rabelo, tracinho Berg, eu acho que vai ter duas paixões. Que tem duas versões, né?
1: É, tem a versão mais do ano passado, né? E eles regravaram Duas Paixões, Silvânia e Berg, e Fica. Pronto, vou pegar essa daqui. Deixar aqui pra gente tocar. Tá bom, Ana Lúcia? Já a gente toca a sua música.
3: Carlinho. Sandra não tá não hoje, é?
1: Sandra tá. Olha, Sandra.
0: Comecei o
1: Bola,
0: programa
1: aí o Bola escuta
0: é,
1: só
0: é,
1: isso.
0: É,
1: aí, liga pra mim. Cadê a Sandra Maurício? Ô, Alves Correia, cadê a Sandra Maurício?
0: Não, outro dia ele teimou. Outro dia uma pessoa teimou comigo que eu não fiz o programa. Aí eu disse, olha...
1: Que horror.
0: E no dia, foi um dia que você foi entregar a carne com o Antônio. Eu disse, ó, eu sozinha, fiquei até umas 4:30, você pegou umas 5 horas, não foi?
1: Finalzinho, foi.
0: Aí eu digo, olha, o povo é fogo, viu? É porque escuta a música, não ouve a voz.
1: É. Bora entender a situação dele aqui.
3: Boa tarde, ligou o rádio Manuel. Agora. A Sandra não tá não hoje, é?
1: Não, tá não. Ela foi embora.
3: Manuel, toquei a música de Roupa Nova.
1: Sim.
3: Meu universo, viu?
0: Meu universo.
3: Pra mim, pra todos os ouvintes ouvirem.
0: Essa também é uma boa música de cantar, viu?
3: Boa tarde,
0: é como
3: programa,
0: sonho.
3: Viu?
0: Só que é bem.
1: Valeu, Carlinhos.
3: E o bebezinho tá bem?
1: Tá bem, graças a Deus. Gabriel tá bem.
3: O nome dele que eu já esqueci.
1: Gabriel. É o anjo, é o anjo.
0: Gabriel.
1: É o anjinho lá de casa.
3: Boa tarde, Manuel Dico. É o Roberto Passo Isabel.
1: Oi, Roberto.
3: Fala aí o sucesso do nosso amigo Dil Caetano.
1: Olha, Sandra.
3: É, que
1: cadê aquela música do Dilson?
0: Tá ali,
1: ainda não,
0: você,
1: né?
0: É, você
1: salvar,
0: tem que botar,
1: né?
0: Por favor.
3: E
0: também porque eles não disseram o nome, eu já perguntei. Tá lá no Aguinaldo Pãozeiro.
1: Tá no Aguinaldo,
0: e não
1: né?
0: Tem
1: colocaram
0: nome.
1: Nele, foi? Muito bem. Sandra, você falou aí do rapaz que tá lá na Bahia, que você
0: e
1: acabou
0: não
1: de postar.
0: Não, eu enviei pra você, eu vi você falando agora
1: há
0: pouco.
1: É, por quê? Porque hoje mais cedo eu encontrei com um colega que um pessoal de lá conseguiu falar com ele. Essa até essa enfermeira.
0: Ai, que joia.
1: Parece que é uma enfermeira.
0: Que é família do rapaz.
1: Não, que não é família. Que é que tá procurando a família dele.
0: Isso,
1: que é a pessoa que trabalha lá e tá com o celular dele. e consegui o número do Roberto, que ele é até serralheiro, já trabalhei com ele lá na Infograf, e ele me encontrou hoje de manhã. Aí disse, rapaz, aí tem uma mulher que tá falando comigo que ela, eles estão procurando lá desse hospital lá na Bahia, né, os familiares desse rapaz, que é o José Braz dos Santos.
0: Vamos publicar a foto dele. Isso. Eu recebi isso aí.
1: Aí eu vi agora, isso aqui é exatamente a história que me contaram mais cedo.
0: Eu,
1: entendeu?
0: Recebi isso aí do pessoal do Catecumenato de Santa Luzia.
1: Pronto, é verdade. Eu vi as mensagens. Eu não sei se esse número, deixa eu ver aqui o do Robério. É o mesmo número. Vá, é o mesmo número que o Robério me passou. Deixa eu ver aqui. Pronto, aí 6002, deixa eu ver aqui, pronto, é o mesmo número da pessoa que entrou em contato aí com o pessoal do Instagram Alerta Penedo, né, se eu não me engano, e isso que fez aqui, Alerta Penedo, e tá divulgando a foto, é a mesma foto que eu recebi, né, e o pessoal lá da Bahia, lá do hospital, da unidade hospitalar em Salvador, Bahia, a equipe responsável tá tentando encontrar ou falar com o pessoal da família dele, o família do seu José Braz dos Santos. Ele sofreu um acidente, parece que ontem, e a mãe dele é Dona Josefa Margarida.
0: É porque eu não tive tempo de olhar.
1: Então a mamãe dele é a Dona Josefa Margarida. Então é, ele é da região aqui, Vila Matias, aqui do bairro do Constantino, parte alta. Então se alguém conhecer alguém da família do seu José Braz dos Santos, ou se conhecer a mãe dele, né, Dona Josefa Margarida, entre em contato conosco ou por esse número aqui, ó, 719-8258-6022. Quem já me passou essa informação foi o meu amigo Roberto, que a própria pessoa estava falando com ele no WhatsApp, que ele não sabe o porquê, mas é, tinha esse número daqui de Alagoas no celular do rapaz. Entendeu?
0: Realmente fez
1: algum serviço, conhecia ele, pegou o número que ele trabalha com serralharia. Então, aí eles viram 82 aí.
0: Grupo, o grupo.
1: É, aí eles viram 82 e começaram a mandar mensagem pra ele. E agora já conseguiram também mandar aí pro Alerta Penedo e estão espalhando aí essa informação. Então, logo logo vai aparecer alguém da família pra poder entrar em contato com o pessoal do hospital. Viu, Sandra? Então pode compartilhar aí que é algo que realmente aconteceu. Tá bom? É, ela até mandou a certidão de nascimento que estava na bolsa dele, junto com o celular, e não tinha muita informação nos números dele, tipo assim, mãe, né? Aí o pessoal não fica sem saber, eles pegam algum número que seja compatível com o estado que o cara morava ou veio, entendeu? Porque ele não é lá da Bahia. Então, vamos embora, né? São 15 horas e 45 minutos, as músicas já estão aqui, pediram no bloco anterior Laírton. Então vou tocar Laírton, o moranguinho do Nordeste, que vai cantar Lembranças. 3 horas e 45 minutos. Eita, agora é só pegar a pitu.
0: Essa
1: daí, quando você toca Laírton, a pitu já tem que estar do lado. Pode ter certeza.
0: Olha. Medo é o
1: lembrar é muita lembrança.

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0: Bora, bora, bora, Emanuel Rodrigues! Tá todo mundo preparado? Todo mundo preparado porque a partir de agora vai rolar o nosso mico musical. Eita, meu Deus do céu, ele é louco.
1: Mico melodia, bora.
0: Eu vou só já fazer...
1: Cai, já cai? Não, não.
0: Vou não, gosto não de ficar não aqui.
1: Vou cantar aqui. Alô, Eliana! Vamos cantar essa...
0: De novo. Olha, como estamos muito antecipados, eu vou botar aqui, ó. Ó. Vai ser aqui, porque faltam muitos comerciais.
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0: Olha, como é que eu vou gravar?

0: Oba, oba, oba, são 4:03. Tem gente aqui dizendo assim, a Silvânia Santos. Mande áudio, que eu não sei ler não. Boa tarde, bota aí, Roberta Miranda. Ai, ai, ai, ai, ai, faz meu dengo, ai, ai, ai, ai, ai. Pega aí o seu... Meu dengo, Roberta Miranda. Vem cá, meu dengo, ai, ai, ai, ai, ai. Vem me fazer chamego. Ai, ui, ui, ui, ui, ui, ui, ui, ui, ui.
1: Oi, oi, ei.
0: Deixa eu ver aqui o original, né?
2: Alô, Eliane. Isso aqui tá alto.
0: Sim, calma aí, que eu não tô ouvindo nada aí, não tô ouvindo nada. É o seu aqui que deve tá alto.
2: Ui, ui, agora melhorou. Aí aumenta o seu. É, muito seu. Digo, digo, digo, digo, digo, digo, digo, digo, digo, digo, digo.
0: Cadê a Manu?
2: Ai, ai, ui. Você
0: acha que aí tá? Peraí, deixa eu ver se aí tá original ou não.
2: Ui, ui, ui, ui.
0: Tá.
2: Tá ao vivo, não?
0: Tá.
2: É porque tá aí embaixo só, não tá no...
0: Vamos lá, vou descobrir se essa Roberta Miranda tá dengosa mesmo ou não. Vamos descobrir se tá ao vivo ou não, bora lá.
2: Tá não,
0: esse
2: tá
0: é
2: não.
0: O original.
2: Tá no estúdio, tá no estúdio.
0: Esse, vamos cantar essa daí?
2: Bora.
0: Deixa eu colocar
2: aqui. Como é o nome da música?

0: pegou a letra? Você já manda aí no grupo, no meu, que fica mais rápido, né? Assim. A gente vai cantar essa daí, atendendo a pedido. Quem não cantar vai apanhar, porque com a gente é assim.
1: Vixe, mano. Bloqueia,
0: quem não,
1: né?
0: Quem não cantar, bloqueia e ainda mais leva uma
1: chibatada.
0: Não tô encontrando ela aqui.
1: Tá aí. Aí, ai.
0: Viu aí? Dó, manda a letra, viu? manda já. O Emanuel tá providenciando a letra.
1: Micozinho aqui, ó. Deixa eu pegar aqui o micozinho.
2: Bora, meu povo. Já é 4 horas, meu povo. Bora,
1: meu dengo. Tem muito ai, ui, viu nessa música?
0: Bora de ai, meu dengo, de Roberta Miranda. Cadê a letra, Emanuel?
1: Já mandou aí?
0: Aí
1: no grupo.
0: Você mandou no grupo aonde? Mas
1: aí,
0: cadê? Pronto.
1: Vai entrar aí no grupo. Eu vou mandar no seu pessoalmente.
0: Isso, por
1: também,
0: favor.
1: Se precisar.
0: E vamos lá, Dona Lucinete, Dona Eliette, Rodrigo, Luizinho. Rami, o Vinícius da
1: Fabinho
0: Vila Matias.
1: Delay, Fabinho
0: quem
1: Delay.
0: Mais vai cantar essa música, mano?
1: O Adrian, a Yara.
0: Cadê?
1: Vai
0: manda,
1: em casa.
0: Manda pra eles.
1: Vou mandar pra Yara.
0: Cadê a Silvânia que pediu? Foi a Silvânia que pediu.
1: Sogra.
0: E a Silvânia até agora não apareceu pra eu mandar pra ela. Deise, Roberto, Carlinhos lá do Campo Redondo, Ana Lúcia também, que canta pra caramba.
1: Alô, Ana Lúcia.
0: Vamos lá.
1: Dona Marli.
0: Vamos começar, Emanuel.
1: Apareça, Dona Marli. Bora, bota aí.
0: Vamos começar.
1: A vinhetinha, joga a música, agora. Que eu já tô preparada aqui. Minha garganta já tá preparada. Vamos embora.
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0: Eita, nós.
1: Bora, Lu.

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0: Mas você botar o nome tem em cima mostra.
2: Esquece comigo, ai, ai, ai, ai, ai.
1: Vamos misturar.
2: Ei, ei, a gente fez uma coisa errada. A gente não liberou o grupo, Sandra. Como é que você o povo vai cantar? Você tava aqui. Você tava aqui,
1: eu
2: Sandra Maurício.
1: Aí o grupo, aí você cantando a sua música,
2: meu
1: grupo.
2: Meu Deus do céu, eu tava pegando a letra, rapaz.
1: E eu catando as vinhetas. E a música, era essa
2: aí
1: música
2: pega, bota a vinheta dela. Cadê que você fez alguma coisa com você mesmo? Peraí, gente, ó. Já liberei o grupo. Vamos lá, né?
0: Vamos cantar.
2: Agora sim, ó, o grupo tá lá. Não abriu o grupo, ó, todo mundo falando aqui, ó. Desculpa, meu povo. Pronto, hoje foi diferente. Vou voltar a música. Vamos trazer mais o Yuyui e mais Ai Ai Ai com a Roberta Miranda, viu? E eu vou usar, agora eu posso usar, né?
1: Vá, faça aí, pra você ver. Vá, vá.
2: Parou. Bora, bora cantar. Bora cantar. Bora, meu povo, o grupo tá liberado. Alô, Fabinho Delei, Dona Marli. Bora, manda áudio. Alô, Silvânia, Eliette do Rosete.
1: Não, ainda posta um. E agora?

Bora, dona Luzinete. Manda só assim, ó. Ai, ui, ui.

0: Vem segurar o ovo. Vem, Juninho.
1: Rapaz, essa música tem muito iu-iu, iai-ai-ai, viu?
0: Mico musical. Ai.
1: Agora essa parte, Sandra, que você...
2: Ai, ai, me dê ali, por favor, o salada.
1: Se auto-sabotou.
2: Não, fui eu não, foi você. Foi deixa aí, rapaz,
1: não deita, não deita.
2: O rabo aí. Achei
1: seu
2: já
1: rabo,
2: o
1: seu rabo, tom, seu rabo aí.
2: Teve graça nenhuma. Tem graça não, é, Manuel? Qual foi
1: teve
2: a graça?
1: Não? Eu disse, gente, ela mesmo colocou, olha. Que teve coisa graça linda. Nenhuma.
2: Bota aí a voz aí, vai, Manuel, por favor.
1: Ai, meu Deus do céu.
3: Oi, Sandrinha, boa tarde. Manda a música pra Cris, que tá aniversariando hoje.
1: Alô, Cris.
3: Qualquer um aí do programa.
1: Alô, Cris.
2: Olha aí, Emanuel, vamos saltar os parabéns pra nossa querida amiga Cris, lá na Santa Casa de Misericórdia, no nosso lugar regional. É aniversariante do dia.
1: Manda bolo.
2: Recebendo a homenagem do filhão Guilherme, de toda a família, especialmente também da Maria Aparecida. E o nosso carinho especial pra ela, que é uma mulher indo e voltando, um mulherão da...
1: Poxa.
2: É isso aí.
1: Manda bolo. Quem mais?
2: Quem mais tá aqui?
1: Ai, meu Deus. Que impressionante.
4: Vamos lá, meu povo. Animação.
2: Canta, Vinícius.
1: Olha a animação. Animação da boba.
2: Tô procurando ele aí. Não tô enxergando, não. Ele tá escondido em algum lugar.
4: Ah, meu Deus.
1: Tá na mala do carro.
2: Você tá se escondendo pro seu cliente não ver, Vinícius.
1: Ai, ai, ai, rapaz.
2: Você tá tão baixinho.
1: Ai, rapaz, se preocupe, Vinícius, tem passageiro não, Vinícius. Agora pode gritar.
2: Ai, tudo liberado. Mesmo que o grupo, a gente, não tivesse liberado, vocês podiam cantar no PV que a gente iria colocar,
1: verdade,
2: tá bom?
1: É verdade,
2: fica tranquilo.
1: É verdade.
2: O grupo é só pra gente estar lá com a letra.
1: Reunir todos
2: os áudios. Tá mandando pra todo mundo.
1: É verdade.
2: Tá certo? Mas independente disso, vocês fiquem sempre à vontade pra cantar.
1: Será que a dona Marli cantou?
2: Emanuel, cara de... Que me tirou do grupo, você tirou...
1: Eu não tirei ninguém.
2: O Beto Friedman do grupo.
1: Beto Friedman, eu jamais faria isso
2: você,
1: com você.
2: Veja,
1: já
2: aí,
1: coloquei você várias vezes.
2: Ou é cara de bunda.
1: Se você saiu, Beto
2: não,
1: Friedman.
2: Viu? E mesmo assim, pra você cantar, pra você não tá no grupo.
1: É, você tem aí, você já mandou áudio pelo seu, PV. Não tem necessidade.
5: Ué, Manuel, que ai, ai, ai foi esse que até eu me abri aqui, ai, hein?
1: Ai, tá vendo? Tá
5: esse abrindo. Ai, ai, ai. Esse camarada.
1: Esse ai aí especial foi da...
5: Com a sua risada, sua gargalhada.
1: Sai, eu vou dizer.
5: Tchau.
1: Tá bom, seu Carlinho. Escuta aí, só escute, viu? Deixa para lá. Ó, Beto, eu não tô olhando aqui. Você não saiu, não. Se você tava lá...
2: Deve ser porque tá fechado o grupo. Ele achou que
1: só se foi, é.
2: A dona Lúcia deve cantar bem, viu? Agora aí.
6: Ai, ui, ui.
2: Ui.
6: Muito mais. Ai, ai, ai, ai.
1: Ai.
6: Né?
1: Pô, cai baiano.
6: Vou misturar com...
7: O que é pra poder que não
6: sai? Que sai. Corre da veia.
1: Sonar ele de novo.
6: Deixa meu dedo. Ai, ui, ai, ai, ai.
1: Ah, cantou direitinho, Sandra.
6: Ai, ai, ai.
2: Mãe da lupa.
6: Ai, ai,
2: mãe da lupa.
6: Ui, ui, ui, ui,
1: ui, ui,
6: mais.
1: Ai,
6: ui, ai, ai, ai.
1: Deixa eu botar o ai, deixa eu botar o seu.
6: Ui, ui.
1: Ô, oh, cara, eu tô com vontade de apertar aqui.
2: Escute a mulher. Você tá atrapalhando. Escute. Para de botar a vinheta. Presta atenção.
6: Ui, ui, ui. Eita, muito caduinha da ponte.
2: Essa música é boa, pô. Essa música é legal.
1: É alegre, é massa.
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1: O árabe.
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0: Ai, Alvinho!
1: Valeu, não, rapaz, é o Rodrigo e o Sebastião.
2: Vem cá, meu dedo, ai, ai, ai.
1: Falsete, ele sabe fazer falsete.
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1: Que é isso aqui? Foi você que botou isso aí, eu não acredito.
3: 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Vem cá, meu dengo. Ai, ui, ui. Ai, ai, ai. Vem cá, meu dengo. Ai, ui, ui. Ai, ai, ai. Vem cá, meu dengo. Ai, ui, ui. Ai, ai, ai. Vem cá. Uhul.
4: Segura o ovo.
1: Ó, eu vou tirar isso aí. Ai. Antes que a gente pegue uma
5: parabéns.
1: Uma pandemia musical.
5: Eliette do Rosete, eu quero ouvir a dona Marli.
1: Tem mais
5: bora,
1: gente,
5: bota mais gente, seu galão. O povo gostou da música.
0: Eu canto lá.
1: Olha, abre a Silvana.
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1: Silvana é futuca burra, são profissionais.
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1: Futuca burra, papai.
0: Vamos misturar palca e baião.
1: Oi,
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1: Ai,
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6: Eu cantei pra fazer um contraste, começar com a animação e terminar com o desânimo.
1: Ah, não, amigo, pode não, Vinícius.
5: E o Rô cante direito, viu? Você vai levar uma chibatada.
3: Meu dengo. Vem cá, meu dengo, ai, ai, ai, ai, ai.
5: Ah, ele não cantou com a música.
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1: A Lu mandou 500 áudios. A pessoa não sabe qual música.
3: 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Tem uma linda mesma coisa do furunfa. 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Tá vendo o fim de tudo,
1: Ana que Lúcia, Helena Pereira, não apaga, não.
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1: Quem é? Quem é?
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1: Muito bem.
0: 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Vamos misturar polca e baião.
2: Olha.
0: Pra ver no fim de tudo o que é que dá. Vamos misturar nossa emoção. 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
2: Nada, ela canta
0: o que
2: bem.
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0: Vem, vem cá, meu dengo. 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
1: Quem é o cabelo, Ana Pereira?
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0: Vamos misturar nossa emoção.
1: Lena
0: Brincar
1: Pereira.
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1: Vem cá.
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3: Profissional.
2: 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Vamos misturar polca e baião.
4: Que agora é o que? Isso aí também já foi libertinoso. Isso aí, aguenta aí.
2: Vamos misturar.
4: Para de repetir o que você não entendeu. Fica quieto que eu vou voltar. Fica quieto e tira o som aí de baixo. Não vai não, fique caladinho. Fique caladinho que eu preciso entender.
2: Toma,
4: fica caladinho. Ó, Emanuel, vou tirar você da mesa, para.
3: Não, vou ficar calado, vou tentar.
4: Desliga o seu microfone.
3: Tá.
4: Pronto, vamos lá.
2: Vamos misturar palco e baião. Pra ver no fim do tudo o que é que dá. Vamos misturar.
3: Foi pior, velho. Foi pior, foi pior.
4: Palco.
3: Pão, cu e baião.
4: Isso não, Emanuel.
3: É? Cara, escute direito, dona Marli, que horror.
4: Vai, coisa aí.
3: Vai,
4: deixa
3: vai.
4: Te atrapalhar.
2: Ai,
4: é, mano, fica calado, se atrapalha.
2: Ai, ai, ai, ai.
4: Porque ela pronuncia bem as sílabas, ó.
2: Vamos misturar palco e baião. Pra ver no fim do tudo o que é que dá. Vamos misturar nossa emoção. Brincar e amar. Amar, amar, amar. Ai, ai, ai.
3: Meu Deus, dona Marlia, a senhora não é desse mundo, não é, não é não, não é não, dona Marlia. Misturar palco e baião.
4: Ele sozinho ai, parou ai, de tocar, foi ele sozinho.
2: Ai, ai, ai, ai.
3: O que é isso?
2: Vem cá, meu dedo. Ai, ui.
3: É ela?
2: Ai, ai, ai.
5: Me deu ovo. Ai.
3: Me deu ovo.
2: Ai, ui. Ai, ai, ai.
3: Me deu
2: ai,
3: ovo. Isso é o Hélia.
2: Ai, ui. Ai, ai, ai.
5: Quem é o cantor? É o calceiro topado, topado. Tchau. Dá pra entender que é.
3: Essa música não deu certo, velho.
4: Deu
3: véio.
4: Certo, sim.
3: Ai, meu Deus. Misturar palco e baião.
5: Nico musical. Tchau, tamo junto. Tchau.
3: Nico musical.
5: Tchau, papai. Tchau, Marilson. E é, manda o Rodrigo.
3: Ai, meu Deus.
2: Chama na bota, o carroceiro. Ui, ui, ui.
4: Eu gosto assim, quando ela tá bem animada.
5: Eu só faço isso, Emanuel, porque eu sei que você
4: vai fazer vai zoada.
3: Gosta da safadeza,
5: eu faço,
3: né?
5: Eu quero.
3: Muito bem, muito bem, muito bem. Mas a alegria a senhora traz muita pra gente aqui, então
4: galera,
3: continue sempre assim.
4: Galera, tá? Vamos lembrar aí o pessoal, tá bom? Nesse horário a gente não atende ligação, tá bom? Só mensagens.
3: Não ligue não, ligue não, que atrapalha.
6: Ô Sandrinha, bota essa mutacinha preta, que povo furunfa.
3: Não, a gente já. Não, não. A roda. É a Sarajane.
4: Não,
3: agora.
4: Bota a roda não, já que já
3: e
4: foi
3: é o quê?
6: Boa tarde, Sandrinha.
4: Bota
6: a Fátima Pereira do Raimundinho, né? Tudo
3: não?
6: Bem?
3: Ah, velho.
6: Bota aí aquelas músicas pra
3: qual?
6: Fátima Bela do Raimundinho.
4: Braba mesmo desse povo cantar.
3: Ai, meu Deus do céu.
4: Em vez de você ficar pensando nele. Não, essa não, peraí.
3: Nossa. Em vez de você viver chorando por ele. Pense em mim. Ah, ainda ontem chorei de saudade. Ai, muito lenta, né?
4: Já cantamos aquele dia, não foi não, só tocou.
3: Chorei. Nunca cantou não, essa não lembro. De saudade. Estrada da Vida, Milionários José Rico. É.
4: Também é como boa, é, mas quem vai nessa mas longa estrada, estrada da vida.
3: Vocês querem uma música assim, bem antiga
4: não
3: ou?
4: Posso parar.
3: Telefone mudo, parada dura.
4: Telefone parada... mudo, não pode chamar. Que é agora aí, volta aí, qualquer
3: né?
4: Uma essa.
3: Sonho de um caminhoneiro. Só vem esses bem antigão aqui. É. Leandro e Leonardo, cadê? Qual é? Sublime Renúncia, não conheço essa música não. Meu Dengo, Roberta Miranda já foi. Que é. É disso que o velho gosta. Do Sérgio Reis, que é um sucessão do Sérgio velha, Reis. A gente já cantou, né?
7: Isso agora... mesmo, seu Marilobo. É esse mesmo. Sandrinha, ai, vamos cantar em finca. Bora eita. Cantar em finca. Não,
3: por um foi em finca, é a mesma coisa.
4: É, já foi dengo, já que é o mesmo estilo. É
3: tudo,
4: aí.
3: Tudo
4: a
3: mesma safadeza. Ai, que pena, deixa eu ver aqui. É Robertona no rancho. No rancho, bora, fundo, no rancho fundo. Bora. Vem pra lá.
4: Agora vai todo mundo chorar.
3: No fim
4: vamos
3: do
4: ver.
3: Mundo. Eita, Chitãozão e Chororão. Olha.
4: Pega a letra aí. Agora vai todo mundo
3: boa.
4: Morrer.
3: Agora é pra música. Cantar, viu, dona Marli?
4: É, mais legal do que essa aí é fio de cabelo.
3: Rancho,
4: o pessoal
3: bem
4: conhece
3: alta,
4: mais.
3: Lá
4: não,
3: na
4: não
3: boba,
4: é tão
3: né?
4: alta, não. É extensão.
3: Fundo.
4: Só. O fio de cabelo, acho que o povo vai saber
3: no
4: mais.
3: No seu paletó. É Chitãozão também, é?
4: Fio de cabelo, fio é mais conhecido.

0: Deixa eu ver se eu pego aqui fio de cabelo pra gente... Ai, meu, deixa eu pegar a letra, né? Chitãozão e Chororão.
1: Aquele aqui. Restinho do perfume dela que ficou no quarto.
0: Ó, dona Marli, vou botar a letra aí, viu? Já
1: manda
0: copiei, já copiei no... pra Lu, tô mandando pra você também, viu, Lu? Pro Rodrigo.
1: Não, manda aí pra Silvânia, pra todo mundo aí.
0: Silvânia Aquino.
1: Boa.
0: Também tá lá. Fátima Bela, não vai cantar não, Fátima Bela. Eliette do Rosete, pra acompanhar, viu, Eliette?
1: Bora, bora.
0: Dona Rita Andrade,
1: vamos
0: vai cantar.
1: Vamos lá, Rita, que vai descarregar. Bora, bora, que vai descarregar. Que
0: só tem 2%, eu tô mandando aqui pro
1: então.
0: Povo.
1: Não, tô falando da rádio.
0: Então, vamos. Deixa eu pegar aqui. Pronto, saranjinha e fio de cabelo. Deixa eu ver se não é ao vivo. Viu?
1: Mandou aí pro Vinícius.
0: Não, copiei.
1: Vou mandar
0: aí,
1: pra
0: não...
1: ele.
0: Pronto, é essa daqui mesmo.
1: E o Fabinho Delay, que não chegou?
0: Rapaz,
1: ali,
0: hoje ele faltou,
1: lá do lado.
0: Né? Hoje ele faltou, hoje ele faltou. Bora lá, bora lá.
2: Pico.
3: Futuro da burra, papai.

0: Eita, esse sim é um sucesso. Aí, depois vem o Pavarotti. São 4 horas e 34 minutos. Muita gente cantou aqui, rapaz. As músicas de hoje foram... vamos lá, vamos começar pelo Beto Friedman. Vamos ver o que ele deixou aqui.
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0: Essa ele gostou.
1: 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Aquele vestido de perfume dela que ficou no quarto. Sobre a prateleira mostrando o pedaço. Mata boa, papai.
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0: Não é mata burra, não.
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0: Sem Melo.
2: 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Sobre a penteadeira mostrando que o quarto já foi o cenário de um grande amor.
0: Muito bem, Sem Melo.

0: de tudo entre nós.
1: Ana Lúcia agora. Canta, Ana Lúcia.
0: 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Começou?

0: E o perfume dela que ficou no frasco, sobre a penteadeira, mostrando que o quarto já fez o cenário de um grande amor.
1: E hoje, hoje, hoje.

0: Valeu, Lena Pereira.
1: Uma coisa à toa é
0: dona
1: um
0: Marli,
1: bom
0: porque
1: motivo
0: a senhora apagou, hein, dona
1: pra
0: Marli.
1: Gente.
0: Dona Marli, agora.
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0: Cantou fora da música, dona Marli.
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0: Mas a gente tá falando.
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0: Ela apagou o primeiro.
2: Aquele
0: álbum.
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2: no frasco. Sobre a penteadeira mostrando que o quarto já
3: meu
2: foi
3: celular, que
2: o cenário
3: aí, né?
2: 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E hoje eu encontrei, me deixou mais triste, um pedacinho dela que existe, um fio de
3: você
2: cabelo.
3: Você pensa que é fácil, é?
2: De cabelo,
3: fale
2: meu.
3: Você pensa que você cantou é fácil, é? Sua muito.
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0: Esse Hélio Carroceiro.
4: Oi.
2: No meu paletó.
0: O outro mandou Mata a burra.
3: Que foi isso?
0: Peto frio, né? Pode ir não, vai preso. Cadê, Hélio? Você deixou os outros cantar, dona Marli?
3: Onde é que você tá? No grupo?
0: Tô só no grupo,
2: minha
0: por
2: gente,
0: enquanto. Tem
2: minha voz
0: fora.
2: Tá triste.
3: Tá ótima.
0: Não, dona Marli. Não.
3: Pode
0: não.
3: Parar, pode não. Parar. Que
0: a essa... voz da senhora
3: pode
0: tá linda.
3: Pode parar com essa penosidade
0: é,
3: aí.
0: É, tá linda.
3: Onde é que você tá mais, Hélio? Só falta o Hélio.
0: Só falta o Hélio. Pronto, o Hélio já cantou.
3: Pronto.
0: Vá pra fora.
3: Agora vamos
0: fora
3: lá
0: do
3: nos
0: grupo.
3: Demais, nos demais. Ele mandou aqui, fora do grupo também.
0: Ai, meu Deus.
3: Abre aí, Emanuel, por favor.
2: É o mesmo. E hoje que o meu amor me deixou mais.
3: Vocês não estão nem da letra por quê?
2: Um pedacinho dela que existe, um fio de cabelo no meu paletó.
3: Essa música nem é muito alta, é o que eu penso. Você vê que ela é baixa e só aumenta lá.
0: Ele é mais
2: grave. Um fio de cabelo comprido.
3: Se ele cantar essa música aqui alta, poderia ver. A subir a nota. Pensa que ele é o Zezé?
2: Futuca burra, papai!
3: Na época do Zezé, o Zezé dava conta de subir.
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3: A música é muito triste, essa música. Tem até medo.
0: É negócio de Gaia. Eu acho que esse cara ficava com uma mulher que era casada. Ela ia embora e voltava quando queria.
3: Não, eles se deixaram e ficou lá.
0: Eu
3: o cabelo dela.
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0: Ela foi se embora porque era casada.
3: De rir para casa. Eu prefiro ele no ao vivo, porque ele canta com mais emoção.
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0: Ele canta até em árabe sofrimento.
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0: da
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0: Irmão, a letra tá aí, a letra tá na sua mão.
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2: Mas eu gosto assim, ó. Deixa o povo cantando, meu irmão.
0: Eita. Cara, vai quebrar.
2: Não, mas é uma pandemia.
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0: não pega não, tá longe.
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2: Eliette, vai curar esse Google?
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0: 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A gente começa a esperar por quem ama. Dá a impressão de que ela vem
1: se deitar.
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0: O cara fica alegre por causa de um fio de cabelo da mulher.
1: Um resto de esperança aí, uma lembrança.
0: Ficou
1: triste.
0: Pelo amor de Deus.
1: Ficou triste, ó.
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0: Não, ele lembrou
1: aquele
0: isso tudo por causa de um fio de cabelo.
1: Comprido.
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1: Nossa. É Gaia, mano. É sofrência demais.
3: A Lu é profissional, velho, da música.
1: Alô, dona Luzinete é top. Pronto.
4: Vamos embora.
1: Conseguimos chegar a mais um Mico Musical.
0: Graças a Deus, hoje
1: o primeiro
0: foi
1: da semana, excepcional, hoje onde muitas vozes bom. Cantaram junto com a gente.
0: Dona Marli.
1: E a gente convida vocês a continuar no programa Derrubada até as 18 horas. Lembrando que quinta-feira tem mais. Pensa numa música e vai mandando aí a sugestão, deixando um cantinho anotado para vocês mandar pra gente. E a gente se divertir bastante na quinta-feira.
0: Eu gostei da Dona Marli. Dona Marli hoje se superou, velho.
1: Foi, cantou
0: direitinho. Palco e o quê?
1: Menino, é o palco. Palco Baião.
0: O palco e o Baião. O palco. Ai, meu Deus do céu. Dona Marli, até quinta-feira. Dona Marli, por favor, nunca deixe a gente sozinho aqui, pelo amor de Deus.
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0: A gente voltamos já.
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Ai, meu Deus, já tô me recuperando desse mico musical bombástico, viu? Até a voz tá querendo ir embora. Ah, dá tempo da gente ainda, faltam 5 minutos. Tô devendo aqui a Silvânia e o Berk cantando a música. Cadê? Fica, né? Pedido dos nossos ouvintes. Então, vamos colocar os dois aí pra cantarem, né? Grandes cantores, Silvânia e Berk.

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meu Deus, vamos lá, são pontualmente 17 horas, pontualmente, viu? Mas a gente chega a estar alegre ali, que a gente não vai atrasar o momento gospel, né? Ele vai poder cantar na hora certa e não vai atrasar a volta dele. Então, Padre Zezinho, pode entrar. É, pode pegar esse microfone aí, viu? Esse daqui do lado. Esse outro. Esse daqui, ó. É esse, pronto. Chegou o momento mais esperado, o momento gospel do programa Derrubado. Ó, vamos cantar com o Padre Zezinho a oração pela família em forma de canção. A voz do Padre Zezinho, meu irmão, o momento gospel começou.

0: momento maravilhoso. Padre Zezinho, muito obrigado.
1: Sempre lindo ouvir a voz do Senhor aqui todas as tardes.
0: Muito bem, Padre Zezinho, toma um cafezinho ali, biscoito. A Milene comeu tudo, viu? Até o pó do biscoito. Mas tem café. Então, hoje só vai ter café. É só isso. 5:05, vou fazer aquela perguntinha, mas o Padre Zezinho toma um cafezinho pra se esquentar, né? Sempre tá frio aí, que ele viaja à noite, é complicado. Jesus, o quê?

0: Jesus nos ama a todo momento, não é, Rosiane? Alô, Lu, Manuel, Dona Luzinete,
1: alô, Dona Marli. Pensa pra ele te proteger. 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
0: Com o Senhor Jesus.

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1: Agora eu vou perguntar novamente. Jesus o quê?
2: Jesus te ama, Emanuel, e ama todos nós.
1: Isso.
2: Que Deus o abençoe.
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1: Aí, Emanuel, a Luzinete também cantou.
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1: A Lu, aí vem aqui a mãe da Lu, que é a dona Luzinete.
5: A minha também.
1: Isso. Amém. Valeu, dona Luzinete. Coisa boa, né? Então é isso. Cadê? Pronto. Né? Dona Luzinete também cantou aqui, ó.
4: Manoel!
2: Jesus te ama!
4: A nós todos!
1: Muito bem! Ó, vamos cantar! Rapaz, ela já tá cantando aí! Vamos cantar! Muito gospel ainda não terminou, não! Bendito seja o nome do nosso Senhor Jesus Cristo!

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3: Muito bem, muito bem. São 5 horas e 11 minutos. Agradecer a todos que participaram aqui. Alô, dona Luzinete, a Rosiene, o Manuel, a Lu e todos vocês que cantaram junto conosco aqui no Momento Gospel. E lá no Mico Musical também. E vai continuar com o rádio ligado, porque até as 18 horas tem muita música ainda com você aí participando, viu? Sai daí, não! Em todo lugar, somente
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0: 5h24, aquele forte abraço pra ela, minha querida amiga Vera, lá na Casa de Carnes, e tem mais gente por aqui.
1: Rapaz, esse fio de cabelo tá até agora enganchado na minha goela aqui.
0: Só presta assim, né?
1: Tá a música fria da banana puxando.
0: É, arrasta.
1: Misericórdia. Tô com esse fio de cabelo ainda no,
0: é bem, na garganta. É bem arrastada. Aguenta esse fôlego aí, querida.
1: Foi massa.
0: Foi demais, né? Ana Lucinete.
2: E minha do Senhor, pra sempre.
0: Pra todo sempre.
2: Oh, vamos correr não, com a
0: Raúl. Peraí.
2: Emanuel, toque pra minha mosca da sopa. Toque aí com a... vamos correr não, com a Raul Seixas. Toque aí pra mim, por favor, viu? Mosca da sopa. Eca. Mas toque aí pra mim, por favor.
0: Bora lá, então. Pra encerrar esse bloco, mosca na sopa, atendendo a pedido aí dela, que adora uma sopa de mosca.
3: Eu sou Lu. Uma mosca.
0: 5h25.
3: 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Eu sou a mosca.

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0: tem noção.
1: É formiga. Ah, é
0: comida. Ah, é. 5 horas e 36 minutos. Não é 6 horas ainda, não. Eu pensei que era 6 e 36.
1: Mas é quase.
0: É quase, né? Ó. Sandra, fala aí, que eu tô já dormindo aqui.
1: Obrigada a todo mundo pelo carinho de sempre. Tô indo embora, fica aí com o Emanuel Rodrigues até as 18 horas. Daqui a pouco tem grande com o esporte, com o Valdo Fernando Costa e família. Isso. E também todos os ouvintes que estão ligados com a gente. Amanhã eu volto das 9 ao meio-dia para mais o programa Rio FM Show, por aqui na estação 99.1. Obrigada a todos, boa noite. Manda na Grande Rio a partir das 19 horas. Fica aí com o Emanuel Rodrigues dormindo.
0: Não precisa falar mais nada. Boa noite, boa noite, até semana que vem. A música...
1: E até amanhã, Emanuel. Alguém entendeu?
0: Na semana que vem, não? Tem uma música aqui que diz tudo aqui, é. A favorita. Só da tu.
1: O que é que tem a ver?
0: 5h37. Boa noite, Sandra Maurício.
1: Boa noite a todo mundo. Até amanhã.
0: Até semana que vem.

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0: São 5 horas e 55 minutos. O Valder tá por aqui. Vamos falar, acostumar, chegou cedo, já começa falando pra gente finalizar aqui o programa, ó. Depois do programa derrubado, aqui, ó, esse microfone já tá com maricagem, dando uns pipocozinhos. Depois do programa derrubado, a gente tem o esporte, né? O Grande Rio Esporte aqui na Grande Rio FM. O Valder tá por aqui, faz parte aí da equipe do Valdo Fernando, Valbert Lima, a equipe do esporte. O que é que tem hoje pra gente aí no esporte depois das 18 horas, né? Depois do bloco comercial, meu amigo, tudo bom?
1: Boa tarde, Emanuel. Boa tarde, ouvintes, amigos da Grande Rio FM, do programa derrubado, do nosso amigo Alves Correia. Isso. Olha só, teremos hoje... É, daqui a pouco já teremos Libertadores da América.
0: Eita,
1: o Fluminense
0: nem acompanhando.
1: Joga fora de casa.
0: Sim.
1: E precisa urgentemente da vitória para poder tranquilizar os seus torcedores. O Fluminense jogou sábado, ganhou do Palmeiras, mas mesmo assim a torcida fica na bronca.
0: É.
1: Aí hoje tem um jogão, 7 horas. É terminando nosso programa e já fica ligadinho no jogo.
0: Como é o nome desse time?
1: Rivaldívia.
0: Como é? Rivadavia.
1: Isso, Rivadavia.
0: Independente e Rivadavia,
1: é? É isso mesmo, Rivadavia.
0: Nunca vi na minha vida esse time.
1: Tem nem estádio pra uma Libertadores. Tá jogando emprestado,
0: né?
1: Em outro estádio da Argentina.
0: Olha, nunca ouvi falar. Primeiro ano, né?
1: Primeiro ano, Libertadores, recente, né?
0: É.
1: Mas a gente sabe que...
0: Esse time já tem história lá ou é um time novo
1: conseguiu chegar? Tem história lá.
0: Sim.
1: É um time acanhado de um bairro, conseguiu chegar agora.
0: Conseguiu, né?
1: E tá aí, é como um Mirassol da vida.
0: Entendeu? Veio só pra levar a lapada. Né?
1: No Mas até que na Libertadores, o Mirassol tá bem.
0: Tá bem, né?
1: Ele tá ruim no brasileiro, que tomou de 5 do Flamengo no domingo.
0: Foi mesmo.
1: Mas assim, o Fluminense tem tudo pra poder fazer uma grande partida e vir da Argentina com a classificação. O histórico, eu tava acompanhando hoje, o histórico do Fluminense jogando pela Libertadores, fora de casa, na Argentina, é favorável.
0: Certo.
1: Vamos torcer que ele venha hoje e faça uma boa partida.
0: É um time brasileiro e a gente quer que os brasileiros avancem,
1: Passe.
0: Quando chega lá na semifinal e final, aí cada um torce pro seu time,
1: cada um escolhe o seu time. E pelo chaveamento, se o Flamengo for passando e o Fluminense for passando, tem tudo para termos um Fla-Flu na final do Libertadores. Que coisa fantástica seria.
0: É sempre bom pra gente, né?
1: É, isso mesmo. E também teremos hoje... Pela Sul-Americana, o São Paulo enfrentando Bolívia.
0: O Bolívar, né?
1: É, o Bolívar.
0: São Paulo e Bolívar, sei lá.
1: É, da Bolívia.
0: 9:30.
1: Isso, aí é pela Sul-Americana.
0: Sul-Americana.
1: E o jogo lá na Bolívia.
0: 7 horas tem Recoleta e Boca Juniors. Boca Juniors joga hoje, né?
1: Joga hoje o Boca.
0: Joga
1: o Boca
0: hoje,
1: também, ele tá bem, venceu o primeiro jogo por 3-1. Então tá com
0: vantagem.
1: Tá com o pé nas quartas de final da Libertadores. Então assim, hoje teremos esses dois jogos envolvendo brasileiro, mas também tem uma rodada bastante interessante de Libertadores e Sul-Americana que a gente vai destacar. E também iremos destacar a novela daquele jogador do Corinthians, o Mendes.
0: O que aconteceu ali? O cara fez uma lista de coisa que ele queria para poder,
1: né?
0: Exigência para poder continuar no
1: Rapaz,
0: no
1: Corinthians. Eu tentei acompanhar.
0: O Corinthians vai...
1: Cedeu o Corinthians.
0: Ceder?
1: Ele também cedeu.
0: Ele diminuiu.
1: Cada exigência.
0: Coisas,
1: que... O valor dele com o Corinthians, ele tirou aí 13 milhões. Mas a dívida no geral do Corinthians com o Memphis já chega a 132 milhões. Ele negociou a dívida.
0: Se ele disse, rapaz, se eu for embora, esses caras não me pagam.
1: Não me pagam, eu vou estar no prejuízo.
0: Corinthians, né? Corinthians.
1: Então é melhor eu ficar.
0: Vai dar uma confusão na justiça.
1: O Memphis fez. O Memphis disse, vamos aqui negociar, vou ceder aqui, vocês cedem ali.
0: Vale a pena um cara desse continuar no time, rapaz?
1: Ele é um jogador diferenciado.
0: Eu achei ele mais empresário do que jogador mesmo. Ele joga. Ele é um
1: Você falou uma coisa importante.
0: Eu achei ele mais empresário do que jogador. Ele tava pensando...
1: O presidente do Corinthians disse que quando foi conversar com ele, avançou em situações que com o empresário dele não conseguiu avançar.
0: Pronto. Então eu achei ele, pelo que eu vi por alto, eu não acompanhei muito bem, mas eu achei ele mais empresário do que jogador, viu?
1: Eu tentei acompanhar hoje.
0: É desenrolado.
1: Eu tentei acompanhar hoje pra entender. Porque essa novela do Memphis, ela se arrasta aí quase um mês e ninguém resolve nada. Mas
0: já
1: ontem,
0: tem tempo.
1: O presidente do Corinthians, junto com o Conselho Deliberativo, se reuniram e bateram o martelo e disseram sim, o Memphis fica 2 anos de contrato. Pra você ter uma ideia, até ameaça o presidente do Corinthians sofreu. Então você imagina,
0: a torcida do Corinthians
1: é complicada.
0: É braba,
1: né? Então assim, ou o cara renovava com o Memphis, ou o cara não tinha mais sossego.
0: Não, ele não ia viver mais não.
1: Mas
0: os caras
1: iam
0: pro resto da vida.
1: E o Memphis, ele já está pronto pra jogar quinta-feira contra o Rosário. Que é o jogo de volta da Libertadores.
0: Ele já tá liberado pra poder jogar.
1: Já tá tudo ok. O Memphis é jogador diferenciado.
0: Mas pro Corinthians ele faz diferença no Corinthians. Ele faz
1: diferença.
0: Porque
1: assim, pesou mais ainda por conta do Yuri Alberto. Que o Iroberto se contundiu, tá fora do time e não tem ninguém.
0: Aí fica complicado.
1: Aí fica difícil.
0: Não tem pra onde o Corinthians correr.
1: Não é? Aí o Memphis hoje vai ser a salvação do Corinthians.
0: Muito bem. E eu tô com raiva do Flamengo que tá chegando perto do Palmeiras no brasileiro e não tá dando certo esse negócio, não.
1: Emanuel, deixa eu
0: dizer. A gente tem que trocar aquele goleiro, que aquele goleiro não tá bom demais. Não tá bom, não.
1: Pelo amor de Deus.
0: Já foi a época dele. Já tá bom, viu, Abel?
1: Ele falha muito e ninguém faz nada.
0: Ele é muito alto. Olha, goleiro alto, você sabe que o cara não tem a mesma reação do cara.
1: Mais ou menos na média ali.
0: Aí ele tá errando muita besteira, cara. A bola tá embaixo, ele demora meia hora pra poder chegar. Aquele último gol do que o Palmeiras levou. Meu irmão, o cara se abaixou aqui, a bola já tava lá no fundo do gol.
1: E outra coisa, Emanuel, deixa eu dizer outra coisa. Hoje, nas projeções, o Flamengo passou o Palmeiras.
0: O Flamengo
1: tem mais chance de título do que o Palmeiras.
0: O Palmeiras tinha 9 pontos praticamente ali, né?
1: Baixou pra 3.
0: Baixou pra 3 só. Se perder agora, já empata. E o Flamengo ganhar.
1: Sorte do Palmeiras é que domingo ele vai pegar o
0: Palmeiras gosta
1: Vasco.
0: De sofrer. Sorte da gente, né?
1: A sorte é essa. Mas depende muito do resultado de quarta-feira.
0: Tem quantas rodadas pra gente bater de frente com o Flamengo?
1: Tem,
0: vai demorar?
1: Vai. Tem umas 15.
0: Se a gente não fizer saldo agora, já era.
1: Eu vejo assim,
0: pro final.
1: Que o Palmeiras tem jogos cruciais. Quarta-feira, na Libertadores... Tem que vencer fora de casa o Cerro Porteño.
0: Sim.
1: Que o jogo aqui foi 1-1. Se não vencer lá, o Abel já fica.
0: Já começa.
1: O Abel é o tipo de treinador no Palmeiras que não pode mais ser demitido. Ele que tem que pedir pra sair. A Leila não demite ele.
0: Não.
1: Verdade. Se perder pro Vasco, piora tudo.
0: Ele tem muitos títulos, entendeu? É um cara que, assim, tem moral hoje no Palmeiras. Mas, assim, a gente também não pode ficar perdendo e vendo o time ali tendo que ter mudança sem mudança.
1: Sem mudança, justamente.
0: E eu vejo que aquele goleiro, eu não sei, é o que precisa fazer. Não sei se o reserva lá, não lembro qual é o nome do cara do reserva lá, se ele consegue substituir a altura, mas que muitos erros, não sei. Se ele tá com problema na família, que é um goleiro bom. É um goleiro bom, mas.
1: Carlos Miguel, né?
0: Eu não sei. Mas vamos lá, né?
1: Não é de hoje que ele vem falhando.
0: Não, já tem várias rodadas, vários jogos aí que vem acontecendo. Rapaz, 6:03 já. Deixa eu chamar a sua programação, senão você não faz programa hoje. Olha, boa noite, fiquem com o esporte aí. E o programa Derrubado volta amanhã.

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Ok, galera, um abraço, boa noite, gente amiga de Penedo, de toda a capital do Velho Chico, a minha querida Ouro Preto do Nordeste, são 18 horas e 20 minutinhos, estou chegando com a voz e a razão para mais edição do nosso Grande Rio Esporte, edição desta terça-feira, 18 de agosto de 2000. E 26, a partir de agora, também para Frigideira Penedense, Academia Vila Fitness em Neópolis, organização do Paulo e Cláudia Passos e de Rogerinho Corretor de Imóveis número 1, a sua equipe do Super Time do Rádio vai falar de esporte com Valde Fernando, Valberto Lima, Valder Lima, meu comentarista clássico e também a mesa som e efeito é no comando dele. E o nosso programa de hoje pra você, com a nossa equipe, é do Super Time do Rádio, vai trazer, dentre outras, a manchete, a terça-feira que começa com as partidas do playoff de volta das oitavas de final, Copa Libertadores da América, tem o Fluminense daqui a pouco, na Argentina, tentando passar para as quartas de final. Também tem mais duas partidas que não é com equipes brasileiras participantes, que só voltam a atuar amanhã, na quarta-feira. Também foi fechada a 23ª rodada, Campeonato Brasileiro Série A. Que decepção, Internacional, desde maio que não vence uma partida no Brasileiro. E ontem, com o Beira-Rio batendo palma, dizendo aleluia, aleluia, vencia o Remo por 1-0, na última bola do jogo, uma falta, o Remo empatou e a torcida gritou: time sem vergonha, não ganha de ninguém. CSA já sabe quando vai jogar as suas partidas, playoff, repescagem contra o Nacional do Amazonas, pensando exatamente em uma vaga para a Série C do ano.

0: vem. E acredite, Corinthians renova com Memphis até metade do ano de 2028. É tudo isso aqui agora com a nossa equipe do Super Time do Rádio, que traz o boa noite dele comigo aqui, meu ídolo, o comentarista eclético do Super Time do Rádio.
1: Boa noite, Valde. Boa noite, amigos ouvintes da Grande Rio FM. Chegando na noite dessa terça-feira para deixar o torcedor muito bem informado.
0: E claro, vamos logo com o torcedor sendo bem informado, porque a gente sabe que a rodada 23 do Campeonato Brasileiro, ela foi fechada ontem com um jogo envolvendo a equipe do Internacional, rapaz, e olha só, e o Remo, que empataram no Beira-Rio em 1-1. E com este empate, para ter uma ideia, o Remo ocupa ainda a zona do rebaixamento, 18º colocado com 23 pontos, o Internacional é o 16º, ali pertinho de escorregou, vai para a zona do rebaixamento, tem 24 pontos, um ponto a mais do que o Mirassol, que é o 17º, do próprio Remo, que é o 18º, e o Vasco, que é o vice-lanterna, 19º, com 22 pontos, porque para mim a Chapecoense já está na Série B do ano que vem, hein, comentarista?
1: É, Valdo, ontem tivemos o fechamento dessa rodada, onde o Internacional empatou com o Remo em 1-1. O Internacional fez o seu gol com o Carboneiro e o Remo empatou aos 95 minutos, é isso mesmo, aos 50 minutos já apagadas as luzes.
0: Último lance do jogo. No segundo tempo,
1: com o Vitor numa cobrança de falta impecável. Neste resultado aqui, ruim para os dois. Você já falou aí a classificação. Então, assim, o Internacional tá vários jogos, vários meses sem vencer.
0: Desde maio.
1: Desde maio, né? É. O Remo tá crescendo bastante no campeonato
0: brasileiro.
1: Brasileiro. Então, assim, a gente fica com um Remo que atende aí.
0: Cadê?
1: A gente vê o Remo aí muito bem na competição. Tudo bem, tá na zona do rebaixamento, mas tá crescendo. Tá evoluindo, a gente vê um momento bom do Remo, tá na zona do rebaixamento, tá, mas não tá realmente daquele jeito, é assim dizer, já tá rebaixado, como a Chapecoense já tá. Fora isso, a gente vê uma evolução do Remo, que tá crescendo na competição, e a gente vê que ele tá brigando muito pra não ser rebaixado. O Remo tá numa luta ali incessante, rodada após rodada, dizendo, eu não quero ser rebaixado, eu não quero ficar na zona do rebaixamento. Enquanto isso, a gente vê a Chapecoense lá na zona do rebaixamento, e como o Valdi falou, já rebaixado pra mim também. A gente vê o Mirassol já ali brigando pra não cair, a gente vê o Vasco da Gama brigando pra não cair, a gente vê o próprio Internacional ali brigando pra não cair. Então, assim, a gente vê que o Remo tá numa luta incessante para não cair. Já o Internacional, ele tá realmente ali forçando uma barra e dizendo, ó, me rebaixe, porque eu não quero não sair não aqui dessa zona do rebaixamento, que tá muito confortável para mim. Vamos ver as próximas rodadas, o que vai acontecer, mas foi um confronto interessante e eu venho acompanhando e observando esse time do Remo, que ele vem crescendo a cada dia. Não o crescimento de dizer, vai ser campeão brasileiro, vai entrar no G4, não. A briga dele é para não cair. Eu vejo o time muito esforçado, querendo sair a todo custo dessa zona do rebaixamento. Se tem um time hoje que merece não estar na zona do rebaixamento, esse time é o Remo.
0: Tá certo. Então, olha só, a rodada 24, que vai acontecer agora no final de semana, porque esse meio de semana, hoje, amanhã e quinta-feira, é de Sul-Americana e Libertadores da América, do play-off das oitavas, com seus jogos de volta. É bom que o torcedor anote na agenda que nós temos aí, rapaz, 5 jogos pendentes, que não foram ainda realizados por falta de data. Pra você ter uma ideia, o jogo do Flamengo com o Mirassol foi um jogo que aconteceu logo no começo do campeonato. Tá adiado desde o dia 25 de fevereiro, esse jogo do Flamengo com o Mirassol. Não sei se foi na segunda rodada, ou na primeira, ou na terceira, se eu não me engano. Ou segunda ou terceira. Aí você vê, tem no dia de julho, quando foi a Copa do Mundo, você tem 4 jogos pendentes ainda por tabela, para ser realizado, jogos adiados. Tem Botafogo e Grêmio no Rio, tem São Paulo e Santos em São Paulo, tem Atlético Mineiro e Bragantino em Minas Gerais e tem Chapecoense e Vasco em Chapecó. Além do jogo do Flamengo com Mirassol, que é no Rio de Janeiro. Então essas partidas, tudo do primeiro turno, estão elas ainda por acontecer.
1: Ô Valdir, eu tava batendo um papo aqui com o Emanuel Rodrigues, que é palmeirense roxo.
0: Certo.
1: E ele preocupado com a situação do Palmeiras, preocupado com o seu goleiro, que não tá bem. Preocupado também em perder o Brasileirão para o Flamengo. E hoje eu tava olhando num jornal que o Flamengo já chegou a ultrapassar o Palmeiras, nesse momento, em possibilidade de títulos. Então, o Palmeiras, ele perdeu aquele favoritismo. E o Flamengo hoje, em números, estatísticas, ele é mais favorito e tem mais possibilidades de ganhar o Brasileirão do que o Palmeiras.
0: Menos adversário,
1: né? Nesse momento.
0: Nesse momento.
1: Nesse momento. Certo. As estatísticas, os matemáticos que estudam, que dizem isso. O certo. Flamengo tem 55% de chance de ser campeão brasileiro. E o Palmeiras está abaixo disso.
0: Então,
1: eu não vou dizer a porcentagem do Palmeiras, porque eu não me atentei na hora da reportagem. Sei, mas sei. O Flamengo já ultrapassou.
0: E tem muita coisa para acontecer, não é verdade? Tem, sim, né? Nós chegamos na rodada, vamos chegar à rodada 24 agora, que terminou a conta conclusiva, foi a rodada
1: tem
0: 23.
1: Tem umas 15 rodadas ainda.
0: Falta 16 rodadas.
1: Pronto, 16 rodadas.
0: 16 rodadas, não é isso?
1: Muita coisa vai acontecer.
0: Com certeza. Você vai agora pro final de semana, rodada 24, que é jogo sábado e domingo. Aí no sábado, você tem uma ideia, nós temos um, dois, três jogos no sábado. Aí sábado agora tem Fluminense e o Remo, no Rio, tá certo? Aí você tem Internacional e Atlético Mineiro lá no Beira Rio. E você tem no sábado agora, jogo à noite. Sabe quem?
1: Quem?
0: Cruzeiro e Flamengo. Em BH. Jogo do Campeonato Brasileiro.
1: De ressaca os dois.
0: De ressaca os dois, exatamente.
1: Independentemente do resultado de amanhã. Mas o Flamengo briga de frente a frente com o Cruzeiro também no Brasileirão. Então, assim, são dois jogos importantíssimos para o Flamengo e para o Cruzeiro. O de amanhã pela Libertadores, que a gente vai saber realmente quem é o time que esse ano vai dominar. E você também tem o Brasileirão, que é no próximo final de semana, que as duas equipes se enfrentam. Eu vejo o Cruzeiro que está crescendo, tô vendo, mas eu fui olhar as casas de aposta e o favoritismo todo de amanhã é do Flamengo.
0: É do Flamengo.
1: Pra você ter uma ideia, o Cruzeiro, pra quem é amante de aposta, acho que já foi lá observar, né? Deixa eu olhar aqui. Quarta.
0: A probabilidade.
1: O Cruzeiro tá pagando 5,25.
0: 5,25.
1: Tá pagando bem.
0: Tá.
1: E o Flamengo 1,65.
0: Com certeza.
1: Eu não sei de onde vem esse favoritismo todo.
0: É 1-4 o Flamengo.
1: Então foi porque eu não assisti bem o primeiro jogo, né?
0: Mas eu assisti.
1: Porque eu não vejo o Cruzeiro tão favorito assim. Você vê, Valdir?
0: Cruzeiro?
1: O Cruzeiro tão assim. O Flamengo tão favorito assim.
0: Não, pra mim.
1: Em relação ao Cruzeiro.
0: Pra mim o jogo é pau a pau.
1: Não é igual.
0: É igual. Agora o Flamengo tem a vantagem de jogar em casa com a sua torcida. Maracanã amanhã lotado. Todos os ingressos foram vendidos. Mais de 70 mil torcedores amanhã no Maracanã. Coisa com que o Cruzeiro não se intimida de maneira alguma. É clássico. É jogo de Libertadores de América e tudo pode acontecer. Se o Flamengo jogar aquele futebol que jogou no domingo com o Mirassol, sai de baixo Cruzeiro. Entendeu? Agora aqui depende muito do time que o técnico vai colocar amanhã. Uma coisa é certa, ele usa sempre um time para Libertadores em algumas posições e usa outro para o Campeonato Brasileiro. Aí um exemplo que eu dou amanhã é o lateral direito. O lateral direito do Flamengo.
1: Sim, o Royal.
0: O Royal deve ser o titular no jogo de amanhã.
1: Ele joga o Royal na Libertadores.
0: E
1: joga o Varela no Brasileiro.
0: No Brasileiro.
1: Eu já vi isso também.
0: Aí você tem que esperar a posição, porque o Flamengo amanhã, antes de ir pro Maracanã, você sabia que ele vai fazer ainda um treino tático no Ninho do Urubu amanhã de manhã. Vai fazer um treino tático.
1: De manhã massa,
0: beleza. Vai fazer um treino tático, como dizia, recreação, para depois almoçar, descansar e ir pro jogo do Maracanã. E esperando a posição do Bruno Henrique. Porque se o Bruno Henrique for liberado, que voltou a jogar com bola ontem, consequentemente o Bruno Henrique pode ser o titular nessa partida de amanhã. O Pedro fica na reserva.
1: O que não pode, Valdi, é o técnico do Flamengo querer inventar roda. Sim. Não pode fazer uma coisa mirabolante e dizer, agora esse time que vai. Não é isso. O Flamengo, eu acho que ele tem o time na mão, mas ainda falta algumas posições para ele firmar o time. Porque todo mundo aqui dizia que o Flamengo ia entrar de um jeito na quarta passada, aí quando foi na hora do jogo ele mudou tudo. Diz, não vai, você fica no banco, Pedro fica no banco não sei quem. Pra você ter uma ideia, Carrascal é pra ficar no banco? Não.
0: Não.
1: Pedro é pra ficar no banco?
0: Não.
1: E por que inventar? É. Entendeu? Aquele Luiz Araújo, ele é banco?
0: Tando bem, não.
1: Não.
0: Não. Mas ele vai ele ficar no banco.
1: Ele não pode inventar roda.
0: Ele voltou agora, Luiz Araújo. Voltou domingo, né? Jogou a partida no domingo, mas ele não vai ser o titular nessa partida.
1: Olha, Valdo, o Flamengo finalizou na tarde desta terça-feira a preparação para o jogo de volta das oitavas de final da Libertadores contra o Cruzeiro, para a partida do Maracanã. O técnico Leonardo Jardim deve promover a entrada de Pedro no time titular, em relação à equipe que iniciou o jogo de ida. Além disso, o treinador terá à disposição Bruno Henrique, que vem treinando sem limitações após sofrer uma pancada. Ele sofreu uma pancada no jogo passado, não foi? Foi,
0: contra o Cruzeiro.
1: Contra o Cruzeiro, que era para um jogador do Cruzeiro ser expulso.
0: Ser expulso e o VAR, e quem foi expulso foi o VAR.
1: Foi expulso, foi o VAR.
0: Foi o VAR.
1: O camisa 9 começou no banco no empate de 1-1 no Mineirão, mas entrou bem no segundo tempo. Paquetá é para ser banco?
0: Não, tudo bem não. Né?
1: E participou do lance do gol rubro-negro. Não só o Pedro participou, como também o Paquetá, que fez o gol.
0: Foi.
1: Contra o Mirassol no final de semana, balançou as redes duas vezes e teve grande participação na vitória. Por conta do cenário que o jogo deve apresentar, o Flamengo pressiona o Cruzeiro. Pressionando o Cruzeiro e contando com o fator casa, Pedro deve ser o homem de referência no ataque. Assim, Bruno Henrique deve começar no banco novamente.
0: Acredito. Acredito que sim. No Maracanã deve ser o Pedro. E deve ser.
1: Então, acredito. E a gente prevê que o Bruno Henrique fique no banco e o Pedro entre como titular.
0: Então, deixa eu completar aqui a rodada 24, que eu tava falando.
1: O time
0: que
1: do Flamengo pode ser Rossi, Varela ou Royal, essa dúvida que a gente tava aqui no começo do programa. Léo Ortiz, Léo Pereira e Ayrton Lucas. Eric Pulgar, Jorginho e Arrascaeta. Plata ou Carrascal? Não pode ter que botar Carrascal no banco. Entre Plata e Carrascal, você escolheu Plata, pelo amor de Deus. É loucura. Samuel Lino e Pedro.
0: É esse o time.
1: O time é esse. É. Botando Plata no banco.
0: No banco.
1: Mas infelizmente aqui.
0: O Carrascal tá melhor.
1: Aonde a gente vai encaixar aqui o Paquetá? Não tem como.
0: Não tem como. É só no segundo tempo.
1: Só no segundo tempo.
0: E dependendo do andamento do jogo.
1: A gente vai tirar um Jorginho da vida ou um Rascaeta e botar o Paquetá?
0: Não, de maneira alguma. Meio de campo é esse mesmo.
1: O Samuel Lino principalmente.
0: Não.
1: Que tá jogando bem.
0: É, esse aí. E até o Ayrton Lucas tá jogando bem pra caramba.
1: Então aqui, na nossa opinião, o time do Flamengo amanhã é Rossi, Varela, Léo Ortiz, Léo Pereira, Ayrton Lucas, Pulgar, Jorginho, Rascaeta, Carrascal, Samuel Lino e Pedro. É isso aí.
0: Pronto, então pra fechar a rodada 24, que eu disse que no sábado tem Fluminense e Remo no Rio, Internacional e Atlético Mineiro no Beira Rio, Cruzeiro e Flamengo no Belo Horizonte, à noite, no sábado, 8:30 da noite, jogo da ressaca da Libertadores. Pra um deles aqui, a ressaca, tá bom? Aí quando for no domingo, com certeza vai ser esse aqui o jogo da televisão domingo. Tem dúvida? 16:00, Palmeiras e Vasco. Jogo lá em São Paulo.
1: Aí, pode ser.
0: Né? Pode ser?
1: Pode.
0: Né? Isso aí vai ter Red Bull Bragantino com o Grêmio, Vitória e Bahia, o clássico Bavi vai ser no Barradão, jogão. Aí, por falar em Vitória, o centroavante... O
1: Vitória deu um traço
0: no esporte e levou o centroavante do Asa.
1: Do Asa.
0: Que isso. Deu preferência aí pro Vitória, tá bom?
1: Claro, o calendário, Série A, aí
0: claro,
1: vai escolher
0: claro.
1: O Vitória. Não vai escolher o esporte.
0: Série A. Aí Vitória e Bahia, tem Santos e Mirassol na Vila. No domingo, Chapecoense e São Paulo, tem Curitiba e Corinthians, e ficou para segunda-feira o jogo do Botafogo no Rio contra o Atlético Paranaense. Essa é toda a rodada 24 do final de semana do Campeonato Brasileiro, tá bom? Vamos então agora às 18 horas e mais 37 minutos falar da Libertadores Sul-Americana daqui a pouco, porque agora a gente vai ao nosso break comercial para Frigideira Penedense, Academia Vila Fit em Neópolis, organização dos meus amigos Paulo e Cláudia Paz e de Rogerinho, corretor de imóveis, o número um do Brasil. E lembrando ao torcedor que amanhã tem bolão. E o nosso bolão do jogo de amanhã, tem dúvida? É Cruzeiro e Flamengo. Flamengo e Cruzeiro é o jogo do nosso bolão amanhã, valendo um super brinde do nosso excreto e do super time do rádio. Break comercial agora, a gente volta já já.
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0: E aí, garotinha, comigo de bem com a vida, tô fazendo o que eu gosto, futebol, paixão de todo brasileiro. Deixa me ver aqui, 18 horas e mais 40 minutos, deixa eu mandar um abraço, rapaz, sabe pra quem?
1: Pra quem?
0: Diga quem? Pra Nissinha, sabe quem é Nissinha?
1: Sei, sim.
0: Ah, pra Nissinha é a mulher que toma conta do vado. Do seu irmão.
1: Ela pediu um alô do meu irmão.
0: Do irmão dela. Do irmão dela, é o.
1: Ela pediu um alô, foi.
0: É, o amor dela é o vado, é o santo. Entendeu?
1: Muito bem.
0: Aí tá lá ela, a Lenita, aquela que é mão aberta. Pense numa tia que você tem, Lenita, de mão aberta. Não é não?
1: Eu não tenho que reclamar da Lenita.
0: Não tem.
1: De jeito nenhum.
0: Se reclamar, ela diz, tamo aí, leva o cartão de crédito, agora pague. Entendeu? Aí o cartão vence no dia 10. Quando é dia 5, ela se lembre. Não é não, Valder?
1: É por aí.
0: Por aí. E a dona Eliane tá lá, rapaz, com a mão na massa, não é isso?
1: Muito bem, no espaço da pizza, um abraço a todas.
0: É, e dizendo que ela mandou um recadinho pra nós aqui, que vem aí o Festival do Cachorro Quente, rapaz. Olha só, sabor que une, diversão que fica. É, vai ser agora no sábado, dia 22, às 3 horas da tarde, lá na Praça de Santa Cruz. É, fazendo esses eventos para ganhar dinheiro para a festa da Santa Cruz, que acontece no dia 15 e 16 de setembro, mês que vem. Então vai ser o Festival do Cachorro Quente, neste sábado ali na Praça da Santa Cruz, 3 horas da tarde, tudo isso por apenas R$5 um cachorro quente. Você sabe quem mandou encomendar 10? O Joaquim Reis. Foi, ele vai comer 10 cachorro quente. Mas ele também fez uma colocação. Eu levo 10 cachorro quente, agora pra cada cachorro quente, eu tomo uma cerveja.
1: Ele bebe ainda?
0: Rapaz, assim, meio lá, meio cá, mas bebe.
1: Bebe, né?
0: Mas bebe.
1: Aí,
0: é danado.
1: Ali é guerreiro.
0: Ali é o quê? Bota guerreiro nisso. Meu irmãozinho aí, o Joaquim Rei de Santana. Forte abraço. Nissinha, foi dado o recado, hein? Festival do Cachorro Quente, minha gente. É sábado agora, 3 da tarde, na Praça de Santa Cruz. Tá bom? Por R$5, você tá comendo um saboroso, gostoso, delicioso cachorro quente. Não é isso, Valder? Vamos lá agora dar o recado para a Copa Libertadores da América, rapaz. Tem também a Sul-Americana. Mas antes de falar da Sul-Americana e da Libertadores da América, o jogo de volta das oitavas de final, o Campeonato Brasileiro Série B, hoje tem Londrina e Atlético de Goiás no Estádio do Café, às 7:30 da noite. Tem Náutico e Ceará, 9:30, nos Aflitos. E tem Goiânia, Serra Dourada, 9:30 também em Goiás e Juventude. Aí vamos para a Copa Sul-Americana. Hoje vamos ter às 7:00 Recoleta do Paraguai e Boca Juniors da Argentina, e teremos São Paulo contra o Bolívar às 9:30 no Morumbis, nesse jogo do São Paulo. Só dizendo que o Boca Juniors, que joga fora com Recoleta, venceu o primeiro jogo por 3-1. E o São Paulo, no primeiro jogo lá em La Paz, na altitude, empatou com o Bolívar em 1-1. E agora tem tudo para decidir em casa. O que você acha do São Paulo?
1: Olha, o São Paulo tem uma missão difícil, mas não impossível. Jogando em casa, fez um placar interessante lá na Bolívia em 1-1 e pode muito bem reverter o placar aqui no Brasil. O problema é que o São Paulo não vem jogando bem.
0: Não vem jogando bem.
1: A sintonia não tá boa, as coisas não estão acontecendo. E infelizmente ele chega nessa situação aí da Sul-Americana. É muito perigoso de não passar, mas tem tudo para passar, porque joga em casa e o resultado é um resultado que é admissível ali para você ter uma virada e você se classificar. Então, assim, acredito muito na vitória do São Paulo ou a classificação nos pênaltis.
0: Vamos lá então. Então são esses jogos de hoje da Sul-Americana, que amanhã tem mais, envolvendo clubes brasileiros. A Libertadores da América, playoff das oitavas de final, vai ter daqui a pouco, a mais de 15 minutos, lá na Argentina, em Mendoza, Independente Rivadavia e Fluminense, que empataram o primeiro jogo no Maracanã semana passada em 0-0. E o Fluminense vai motivado com a vitória de virada sobre o Palmeiras no Campeonato Brasileiro no final de semana, e com o técnico aonde acredito que o time joga mais com o Marcão, que é jogador funcionário do Fluminense e é tricolor. E o jogador joga mais do que com o outro que tava lá, aquele meu doidinho treinador argentino, no time do Fluminense. Aí vai ter Tolima, da Colômbia, com o Independente Del Valle, do Equador, e tem Universidade Católica do Chile, com Estudiante da Argentina. Só dizendo que quem passar de Tolima, da Colômbia, Independente Del Valle, do Equador, pega o vencedor de Flamengo e Cruzeiro. Se você não sabe, vai ser esse o chaveamento.
1: Claudio, eu sei que o Fluminense tem uma missão difícil hoje, só que não impossível. Ele pode muito bem resolver a parada lá na Argentina. Pelo histórico que eu estava assistindo, o Fluminense sempre teve sucesso quando foi decidir vagas na Libertadores na Argentina. Então, enfrentando o Rivadavia, pode muito bem passar. E outra coisa que eu sei é que se o Flamengo e o Fluminense forem passando de fases, os dois podem fazer
0: na semifinal.
1: Final de Libertadores.
0: Olha, só dizendo também para o torcedor, o jogo do Tolima contra o Independente Del Valle é o primeiro jogo, porque não teve o primeiro quando foi o terremoto na Colômbia, tá lembrado, né? E vai ter agora, depois que tudo está na sua normalidade, graças a Deus, com todas as perdas que teve. E um outro detalhe, nos 8 jogos que nós... 1, 2, 3, 4, 5, 6, 7, foram 8 jogos, não foi? Foi 8 jogos da oitava de final. De que aconteceu nos 8 jogos?
1: O quê?
0: Todos os jogos foram empate.
1: Não teve vencedor.
0: Não teve vencedor. Estudiante, Universidade Católica do Chile, 1-1. Rosário Central e Corinthians, 0-0. Cruzeiro e Flamengo, 1-1. Mirassol, LDU do Quito, 1-1. Palmeiras e Cerro Porteño, 1-1. Platense e Coquimbo Unido, 1-1. Fluminense, Independente e Rivadavia, 0-0. Dá pra você? Não teve vitorioso. Vamos ver no jogo de volta.
1: Daqui a pouco começa Fluminense e Rivadavia. Eu não sei por onde vai passar. Eu acho que não é pela ESPN. Eu vou olhar aqui, que o torcedor já deve estar aí procurando saber onde é que vai passar esse jogo. Eu sei que o jogo do São Paulo e o Bolívar vai passar pela ESPN. Agora, esse jogo do Fluminense, deixa eu ver aqui aonde vai passar esse jogo do Fluminense, viu? Eita,
0: cadê?
1: É ESPN também.
0: ESPN?
1: É.
0: Pronto,
1: eu não sei se vai passar pela Disney, que ele consegue colocar numa forma que não passa pela ESPN aberta. Aí você tem que comprar um pacote a mais da ESPN, mas aqui tá dizendo que é pela ESPN. Tomara que passe mesmo.
0: Os tá dois bom. Jogos de hoje. Tá bom então, Gorotinho. Tá certo, são os jogos de hoje, pra gente deixar o ouvinte bem informado aqui no nosso Grande Rio Esporte, que eu quero aproveitar aqui e dizer que amanhã tem o nosso bolão. E o jogo do bolão amanhã para o nosso torcedor vai ser, sem dúvida alguma, o jogo do Flamengo com o Cruzeiro no Maracanã amanhã às 9:30 da tarde. E lembrando para o torcedor que o jogo do Palmeiras com o Cerro Porteño no Paraguai, em Assunção, é mais cedo, hein? Jogo do Palmeiras e Cerro Porteño amanhã é às 7 da noite. Joga às 7 da noite. O Palmeiras e o Emmanuel Rodrigo, que bota seu cobertor, seu casaquinho, bota todas as suas rezas pra não passar, entendeu? Reze muito, não é não, Walder?
1: Tá 50-50 aí.
0: Tá 50-50, foi empate, né? Empate. Vamos lá então vamos lá. Vamos ver o que é que bicho vai dar amanhã. Vamos lá, galera, 18:50 minutinhos. Vai chegar agora a nossa interatividade com nossos torcedores pelo melhor telefone WhatsApp da cidade, o 3551-6600. Vamos conversar com o torcedor, hein, Walder?
2: Eduardo Fernando, tô ouvindo aqui o programa, você tem razão, Chapecoense tá rebaixado já, praticamente rebaixado, e o Vasco tá infeliz também. Mirassol, 17º, também tá lá, essas coisas, tá se arrastando, e é assim, olha, valeu, o Pato Bloco dizendo que o Renato da Itapuranga estava internado, tá não, rapaz, fiquei até preocupado, mandei umas mensagens para ele, quando é hoje ele chegou aqui, 11, quase 11 horas, conversou um pedacinho bom aqui, mas eu elegei para esperar para a gente comer o feijão, não vou esperar não, saiu daqui 11:30, Aí disse, eu vi, seu Calil, o Pato Broco dizendo que eu tava internado. Diga a ele à noite que eu não tô, não. Manda boa noite aí pro Pato Broco, pro Antônio dos Gols, pra Maurício lá no Oiqueiro. E para o seu Francisco Gomes na Praça Santa Luzia. E para todos os ouvintes. E uma boa noite, bom trabalho.
0: É, pronto, tá aí, tá bom, é o Toninho, né?
1: É o Carlinho.
0: Carlinho lá do Campo Redondo. É, rapaz, não vai muito dando do Pato Broco, não, rapaz.
1: É sacana.
0: É, ele é zoado. O nome dele já diz, é Broco. Aí quem for o nome do Broco...
1: Aí o Reinaldo vai ter que tá andado de porta em porta.
0: De porta pra dizer.
1: Pra admitir.
0: Pra admitir que...
1: Eu tô bem, eu tô vivo. É brincadeira.
0: E o Reinaldo fez nada da Itapuranga pra vir no Campo Redondo, rapaz.
1: A gente chegou na casa do cara na hora do almoço.
0: Foi.
1: Ele disse ali.
0: Foi, só agora.
1: 11h30.
0: Ele ofereceu, fez.
1: Ela tava fervendo.
0: Ele não quis.
1: Eu não sei.
0: Mas se ele chegasse, o Reinaldo dissesse: tem uma cervejinha, disse, bote o banco aí, que eu fico aqui, não sei a hora que saio.
1: Vamos pro Hélio Carroceiro.
0: Vamos lá, chama na bota.
3: Boa noite, Valdo de Lima, Valdo Ferrando, Valdo. Não sei como é o nome, mas esqueçam. Boa noite a todos vocês de Penedo, Alagoas, região que curte essa rádio amarela de Penedo, Alagoas, que esse jogo é com todo o reporte. Show da bola, tamo junto. Ó, boa noite. Coisa só. Tchau! Chama na bola. De Wild e Alves Correio, vamos embora e chama na bola. E esse dois locos do topado, Valdo Fernandes e Valdo Lima. Boa noite a todos vocês, de 0 a 100, sem esquecer ninguém. Chama na bola, tamo junto! Até amanhã, se Deus permitir juramento. Que Deus é maravilhoso. Deus é bom demais. Deus é a verdade e a vida de Deus maravilhoso. Sem Deus nem chama nada. Com Deus, chama tudo. Chama na bota.
0: Chama na bota, viu?
1: É, Valdo, olha, o Marcos
0: de... Valdo é de Lima.
1: É, o Marcos de Neópolis está perguntando se tem bolão. Hoje não, amigo.
0: Não.
1: Só amanhã, viu? Boa noite a todos.
0: Exato. Amanhã que nosso bolão.
1: É isso aí.
0: É isso aí. Valdo é de Lima.
1: Valdo é de Lima. Nosso amigo carismático.
0: É, sim. É isso aí, não tenha dúvida. Deixa eu dizer para o torcedor que hoje a gente tinha a presença do pessoal lá do Penedo, Cup 7, né? O Alexandre Malta e também o Mário, para fazer o balanço, dizer todos os detalhes como aconteceu no final de semana. Mas o Mário mandou uma mensagem para mim, dizendo que não poderia vir ao programa hoje. A gente vai reprogramar.
1: O espaço está aberto, né, Valdir? É,
0: sim, sim.
1: Terça ou quinta? É
0: terça
1: só vir.
0: Ou quinta. Aí, se der para vir na quinta-feira, venho na quinta-feira para fazer esse balanço de tudo aquilo que aconteceu. Que no programa nós demos uma geral com aquela reportagem que a gente foi, não é isso, Valdir?
1: Isso mesmo. Olha o nada da cooperativa aqui.
4: Boa noite, Valdo Fernando, é nada da Cooperativa 1. E aí, o Chama na Bota, tem pareia ou não tem? Tô ouvindo vocês, viu? Boa noite, chama!
0: Chama na Bota, meu amigo Nado, aí, rapaz, um abraço pra você, ligadinho no nosso show de bola do timaço do Super Time do Rádio. Vamos lá, eu ia dizendo que ontem, pelo Campeonato Alagoano Sub-20 a 2, que é a segunda divisão,
1: o Penedense
0: ganhou de 3-2 de virada. Tava perdendo por 1-0, virou pra 2-1, depois o FF
1: Esporte. Não, botou 3-1 o Penedense.
0: Eu vi, parece que foi 2-1, foi 3-1?
1: Foi 3-1, e então, no final levou o segundo gol.
0: Levou o segundo gol, 3-2 e assumiu a vice-liderança. Então, o pessoal do Esporte Clube Penedense, garotada, bom resultado, que continua firme aí na busca de chegar à reta final dessa competição e, quem sabe, subir para a primeira divisão do Sub-20 no ano que vem do Campeonato Alagoano. E por falar em Alagoas, alagoano, o CSA conheceu ontem à noite, pela Confederação Brasileira de Futebol, que o jogo decisivo para ter a chance de subir a Série C, em jogo de ida e volta contra o Nacional do Amazonas, vai ser no final deste mês. Dia 29 é o primeiro jogo em Manaus e uma semana depois, no primeiro domingo ou sábado de setembro, é no Rei Pelé decidindo a sorte, Valder.
1: Tem tudo para passar o CSA. Ele teve realmente um momento ruim no jogo de volta para o acesso direto. Não conseguiu. Uberlândia dominou o jogo E o CSA não pode jogar a toalha, nem ser torcedor. O CSA tem que se reerguer. O CSA tem uma oportunidade clara aí que é contra o Nacional. O CSA vai decidir novamente em casa. O CSA vai jogar por dois resultados iguais. E o CSA vai pegar, vamos dizer assim, entre os oito, o CSA vai pegar o time que é mais fraquinho, que é o Nacional. Então, assim, nada está acabado pro CSA. O CSA acho que vai jogar mais um pouquinho, vai pro playoff, não vai decidir título, mas está na iminência clara de ir pra Série C. Então, torcedor azulino, time do CSA, não desanime, erga a cabeça e nada está perdido.
0: E dizendo que os jogos semifinais da Série D, dos quatro times que subiram no final de semana para a Série C do ano que vem do Brasileiro, o Asa joga sua primeira partida domingo, 5 da tarde, em Arapiraca, no Municipal, contra a equipe do Gama, que foi o primeiro colocado na pontuação geral desta competição.
1: O Valdo, o jogador do Asa já foi embora?
0: Não, segundo o acordo é para ficar, se não estiver enganado.
1: Eu não
0: vi
1: essa parte.
0: Se não ficar até a reta final.
1: Filho, mas o Gama é um time muito bom.
0: Muito bom, Foi, então, foi o melhor classificado, o primeiro colocado, né?
1: Então o Asa tem uma parada duríssima nessas semifinais da Série D. Eu acho que o momento de fecha já acabou. Vamos agora pensar, não pode relaxar. Vamos agora pensar no título. Se já está na semi, por que não título? Vamos ver como vai ser esse jogo primeiro aqui em Arapiraca, para ver o termômetro desse confronto. Mas o Gama é um time muito bom. E é lá do Distrito Federal, né? Eu já vi o Gama na primeira divisão brasileiro.
0: Lá tudo são chamadas cidades satélite. É no Gama. Tem a cidade satélite de Gama, eu me lembro
1: então
0: muito bem.
1: É do Distrito Federal. É um time que realmente despontando nessa Série D como a melhor equipe até o momento. Mas nada impede de o Asa aprontar uma surpresa. Momento de festa, de comemoração já passou. Já está na Série C. Agora vamos pensar no título. Você já está aí? Por que não aproveitar essa oportunidade?
0: E o outro jogo, ABC e Uberlândia, que também subiram na Série C, jogam no sábado. Primeiro jogo na Arena Castelão, em Natal, e o jogo da volta em Uberlândia, no estádio Parque do Sabiá, no outro final de semana. Agora, sábado e domingo, e depois na outra semana, sábado e domingo também. Combinado?
1: Combinado.
0: E aí, tudo no ponto?
1: Tudo no ponto, Valdo. Boa noite a todos e até amanhã, se Deus quiser. Tchau.
0: Tchau, galerinha. Tudo no ponto por hoje. É só. Voltaremos amanhã, se Deus quiser, no mesmo horário, canal de credibilidade. Porque aqui, quando você liga e escuta, não dá pra ninguém, só dar a ela. Grande Rio FM. Amanhã, quarta, é dia do nosso bolão do meio de semana, hein? É palpiteiros e ouvinte do Bola na Rede. Vai lá. É Cruzeiro e Flamengo, Flamengo e Cruzeiro amanhã pela Libertadores da América, Maracanã, 9:30 da noite. Sequência vem aí, o Eudes Alves com seu Honda na Grande Rio, com as notícias do dia, Peneda Lagoas Brasil, hein? Que papai do céu abençoe, nós todos temos uma boa noite, paz e bem pra todos nós. Tchau, galera. E aí, Valbinho? Tá rindo à toa, hein, garotinho? Um abraço do papo aí, meu garotão da galera. Amanhã ele vai estar aqui com a gente, hein? Tá de férias, só quer vir na segunda e na sexta, né, rapaz? Na sexta, ele tem que vir amanhã, porque na sexta a gente libera ele para o aniversário de 15 anos da nossa Clarinha, minha netinha querida. É isso, Valdo? Vamos lá.

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1: Boa noite, Penedo. Boa noite, Alagoas. Boa noite, Brasil.
2: Brasil.
1: Está no ar a partir de agora o Ronda na Grande Rio, aqui pela Grande Rio FM 99.1, a rádio primeiro lugar em todo lugar.
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1: Agora são 19 horas e 15 minutos na cidade mais linda do Baixo São Francisco. A partir desse momento você segue comigo, hoje, excepcionalmente, até às 20 horas com muita informação de Penedo, de Alagoas, do Brasil e do mundo.
2: Brasil!
1: Trabalhando comigo em home office, meu amigo Emanuel Rodrigues.
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1: Na segurança tem ele, meu amigo Gervásio.
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1: Na coordenação tem Paula e Milene.
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1: E na direção geral tem ele, Moacir Andrade Filho, o Bola.
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1: E para começar o programa de hoje, vamos às manchetes do dia.
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1: Preso suspeito de cometer arrastão no conjunto Medeiros Neto em Maceió. Polícia Federal mira grupo suspeito do cultivo de maconha com atuação em Alagoas. S10 alugada e não devolvida desde 2020 é localizada em Maceió.

0: Suspeito de disparo que matou idosa no Santos Dumont, em Maceió, alega um tiro acidental. Tribunal do Crime dentro do presídio pode ter decidido a morte de adolescente esquartejado em Maceió. Dupla é presa com 35 quilos de maconha após tentativa de fuga em São Miguel dos Campos. Mulher da tesourada em companheiro e é presa ao ser vista chorando ao lado dele no Santos Dumont. Polícia apreende drogas, armas e prende 4 suspeitos de tráfico na Chapa Quente e também em Maceió. Essas e outras informações você acompanha comigo a partir desse momento aqui no meu, no seu, no nosso.
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0: Boa noite, muito boa noite. Sejam todos bem-vindos ao programa Ronda na Grande Rio, aqui pela Grande Rio FM, a rádio primeiro lugar em todo lugar, a rádio mais ouvinda do Baixo São Francisco Alagoano e o São Francisco Sergipano.
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0: Hoje, 18 de agosto de 2026, está no ar mais uma edição do Ronda na Grande Rio. Especialmente, excepcionalmente, hoje encerraremos o programa às 20 horas por motivo de força maior, certo? Mas amanhã seguiremos em horário normal. Começo o programa logo falando sobre que ali na Vanderlei, equipes da Água do Sertão estão cavando buraco no vazamento que tem ali. Então provavelmente irá faltar água na parte alta da cidade. Então vá se preparando aí, enchendo o balde, viu? Porque quando falta água ali, o negócio é feio, certo?

Quer participar, quer mandar sua mensagem, o número é o 3551-6600. Esse é o número do programa da Rádio Grande Rio FM, viu? Manda sua mensagem, faça sua ligação, os telefones estão abertos. Preso suspeito de cometer arrastão no conjunto Medeiros Neto em Maceió. Carro também foi apreendido. Um homem foi preso suspeito na participação em um arrastão no conjunto Medeiros Neto, no bairro Santa Amélia, em Maceió, na tarde desta terça-feira, 18. Pelo menos 3 pessoas estariam envolvidas no crime, entre eles uma mulher e um adolescente que conseguiu fugir. Segundo o delegado Daniel Aquino, responsável pelo caso, as equipes tomaram conhecimento de 2 assaltos com o mesmo modo de atuação e iniciou diligências para identificar os responsáveis. Durante a investigação, os suspeitos foram localizados e presos em flagrante. Ainda de acordo com o delegado, o homem confessou a participação no crime e afirmou que praticou os assaltos porque estava passando por dificuldades financeiras. Ele relatou a participação de outras pessoas nas ações. Durante o depoimento, o suspeito afirmou que o veículo utilizado nas ações não pertencia a nenhum dos envolvidos. Isso porque o carro Jeep Renegade teria sido alugado, especialmente para a prática de arrastão. Inclusive, a pessoa responsável pela locação do automóvel também teria participado dos crimes. O carro que no momento dos roubos era conduzido pela mulher foi localizado e apreendido num bairro Farol, também na capital alagoana. Em entrevista ao delegado Daniel Aquino, reforçou a importância de que moradores que tenham sido vítimas dos arrastões procurem a polícia para registrar a ocorrência. A orientação é que as vítimas compareçam à delegacia de roubos e furtos para formalizar o boletim e contribuir com as investigações.

e pessoas dentro do sistema prisional podem ter participado de um possível tribunal do crime, que decidiu pelo sequestro e morte de Maria Vitória Cardoso, de 15 anos, em Maceió. A hipótese foi revelada pelo delegado Arthur César nesta terça-feira. Maria Vitória foi encontrada morta no dia 1º de julho deste ano, e de acordo com a Polícia Civil, ela foi colocada dentro de um carro e levada para Belo Monte, no Jacintinho, onde teria sido torturada antes de ser executada. Segundo o delegado, pessoas de dentro do presídio teriam participado da decisão sobre o destino da adolescente. Os nomes e os papéis deles, no entanto, não foram divulgados. Pessoas de dentro do presídio participaram do julgamento de Vitória, mas essas pessoas não vieram à tona. Não vieram à tona os nomes delas, né? A gente iniciou quem a gente podia, afirmou o delegado. Entre os indiciados está a mulher suspeita de participar do sequestro e de levar Vitória para Belo Monte. Ela é ex-companheira de um homem conhecido como Binho e, segundo a Polícia Civil, havia obrigado a adolescente em uma casa, antes dos conflitos que terminaram com a expulsão de Vitória. Rapaz, a lâmpada aqui deu um defeito, ela tá meio escura. Eu tô enxergando o computador aqui, mas não tá muito legal não. Se tava ruim pelo dia, relataram meus colegas de profissão aqui da Rádio Grande Rio FM, agora à noite é que tá ruim mesmo. Tô vendo aqui tudo turvo, eu que tenho astigmatismo.

0: letras estão passeando aqui na minha frente. As investigações trabalham com a possibilidade da adolescente ter começado, né, a subtrair objetos da casa e passado a se relacionar com o primo da dona da residência. Depois foi expulsa e teria sido agredida pela mulher e por dois homens na rua. Um dos homens que a polícia suspeita que tenha participado da agressão é Binho, né, ex-companheiro da mulher que foi presa pelo sequestro e a morte de Vitória. De acordo com o delegado Arthur César, Binho foi morto em 22 de abril. O inquérito desse crime já foi concluído e aponta que os dois suspeitos da morte dele teriam envolvimento com Maria Vitória. Um era ex-companheiro dela e o outro era chamado pela adolescente de pai. A Polícia Civil trabalha com a possibilidade de que a agressão tenha motivado Vitória a buscar vingança, né, contra Binho e participado da articulação para matá-lo. Meses depois da morte, de Binho, a própria Vitória foi sequestrada e morta. De acordo com as investigações, a mulher presa segurou Vitória pelos braços no meio da rua, colocou a adolescente em um carro e levou para Belo Monte. Depois, segundo a polícia, Vitória teria sido torturada e morta. A ação foi registrada por câmeras de segurança. As imagens que não foram divulgadas à imprensa já estão em posse da justiça. Horas e 27 minutos. Chegando por aqui, meu amigo Carlinho do Campo Redondo. Boa noite.
1: Boa noite, eu estou ouvindo aqui o programa, viu? Você está bem mesmo? Eu estou aqui, meu filho. Não estou melhor, não. Sofrendo, né? Tô triste. Uma hora tô mais aliviada, outra hora piora. E assim vai. Seu pai tá bem. Mande um boa noite aí para os nossos ouvintes, todos os ouvintes nossos, meus conhecidos, seus, os que não são conhecidos. E tenha uma boa noite, um bom trabalho. E até amanhã, se Deus quiser. É o Carlinho do Campo Redondo, viu?
0: Eu sei, seu Carlinho. Boa noite pro senhor, que Deus dê a recuperação do senhor, que o senhor fique logo, logo bom, viu? Vai ficar, pode ter certeza disso, certo? E muito obrigado pela audiência, viu? Chegando por aqui também, seu Lila do Peixe. Boa noite, seu Lila.
2: Boa noite, meu amigo Eudes. Boa noite, essa turma boa aí da Grande Rio. Eudes, primeiro que tudo, quero parabenizar esse programa seu, que dá todas as notícias do estado de Alagoas, como de Sergipe, enfim, do nosso país, do Brasil todo. Então, onde a Grande Rio chegar, está dando a informação, né? Porque, primeiro que tudo, eu quero mandar um abraço para a minha amiga Lu, Manuel, esposo dela, seu João da Colônia, Cid Chabotã, meu amigo Marizão, que Deus deu a melhora dele, meu amigo Bigode de Aço, e meu amigo Pato Broco, Reinaldo, Beto dos Peixoto, meu amigo Agnaldo Pão, Zé Padeiro, Sibere, Burnel aí na Rua das Pedinhas aqui, na Coreia, vai Nossa Hora de Fato. Enfim, meu amigo Tonho Eliane, Zé de Dedé. Então, dona Marlene, Sargento Batista, Isaías, meu amigo Jorge Pedreiro, rapaz, aqui no Mussuípe, meu amigo Zé Pintinha, a esposa dele, Maria. A dona Cici do Mercadinho, é o ouvinte seu, Edson. É o esposo dela, Lio, filho de Dioninha. Então é tudo ouvinte seu aqui, viu? Quando é 6 horas, estão tudo no rádio aqui. Eu passei aqui umas 2 ou 3 vezes e ela me dizendo. Então, quero parabenizar esse programa seu mais uma vez. E bom fim de semana para você e sua família, Edson. Obrigado.
0: Valeu, seu Lila. Muito obrigado pela audiência, né? Obrigado aí aos nossos companheiros também pela audiência aí em Sergipe, muito obrigado. A gente não tem audiência só aqui em Alagoas, não, aí em Sergipe também, né, seu Lila, e muito obrigado, viu? Muito obrigado por sempre estar aqui, mandando sua mensagem, participando do programa, A participação de vocês sempre são importantes. Manda um abraço pro meu amigo Jerônimo, que já mandou a mensagem dele aqui, né? Lá do Ouro Verde. Um abraço para você, meu amigo Jerônimo. E repetindo, para quem não ouviu ainda, nosso programa hoje irá terminar às 20 horas, né? Excepcionalmente só hoje irá terminar às 20 horas e amanhã volta ao horário normal. Chegando por aqui, minha amiga Lu também. Boa noite, Lu.
3: Boa noite, Eudes. Boa noite a todos os ouvintes da Grande Réio. Como é que tá você, senhor Eudes Alves? Ô, Eudes! Boa noite pra você, pra todos da Grande Rio, pro seu Lila, seu Hélio Carroceiro. Um abração, viu, seu Hélio? Também vai também pra o seu menino também, como é o nome dele, meu Deus? Seu Valdeci, pra Vaninha, pro Ailton, esposo de Vaninha. E vai passando pra aqui pra todo mundo também, viu? Já tô por cá, senhor Eudes. Estou por aqui, como diz o seu Hélio, de 0 a 100, sem esquecer ninguém. Eu tô por cá. Oito! Tô por aqui, meu querido. Uma boa noite pra você, uma feliz terça-feira, que Deus lhe abençoe. Tudo de bom pra você. E bom pra nós também. Tchauzinho, um abração, seu Lila. Tchauzinho pra vocês. Tchau, tchau.
0: Tchau, tchau, minha amiga Lu. Tchau, tchau, tchau, tchau, tchau, tchau, tchau, tchau. Muito obrigado pela audiência de 0 a 100, né? Sem esquecer de ninguém. Um abraço, um abraço, um abraço, um abraço. 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

0: 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Manda um abraço para minha amiga Iris, olha só, boa noite Eudes, mande meu alô, meu amigo. Eu e Jacques estamos tomando café e te ouvindo aqui no Beco do Hospital. Um abraço, sou Iris, né? Minha amiga Iris aí do Beco do Hospital e seu esposo Jackson, né? Muito obrigado pela audiência de todos os dias. 19 horas e 34 minutos, a gente vai ao intervalo comercial e volta já já com mais Ronda na Grande Rio.
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0: De volta aqui com Ronda na Grande Rio. 19 horas e 43 minutos. Tem gente com a gente aqui no WhatsApp chegando por aqui, meu amigo Hélio Carroceiro. Boa noite, Hélio, rapaz.
1: Boa noite, boa noite, boa noite. Wendy. Chama o repórter das 7 horas. Esse repórter é o certo das 7 horas. Wendy, chama na bota. Tamo junto. Que Deus lhe proteja, meu irmão, você e essa família maravilhosa que faz essa grande Rio a Ouro Negro do Sertão. Vamos embora e chama a outra. Boa noite, Wendy. É calceiro topado, chapado. De Pindagoa, de zero a 100, esquecer ninguém, chama a bota. Pra frente e pra trás, é de 0 a 100. Show! É show, papai.
0: Valeu, meu amigo Hélio. Boa noite pra você, rapaz. Aproveita e manda um abraço pro meu amigo Tony, o Antônio da Aldo Motos, né? Sua esposa Bruna, seus filhos, né? Seus filhos, meu amigo Anthony, o Kio. Aí também que não perde um programa da gente. A Lu mandou outro áudio aqui, não vê que a Lu mandou pra gente?
2: Tá indo pra casa mais cedo, aí eu disse hoje. O que foi que houve? Você tá bem, rapaz? Liga aí, por favor. Você tá bem ou não? Ou é alguma coisa agora, algo particular, mas pode ser também da sua família, né? Lógico, né? É, mas você tá bem?
0: Tô bem, Lu, tô bem, viu? Não é problema de saúde não, minha amiga. Resolvi algumas coisas particulares, viu? Olha só, homens brancos e empresários são maioria dos candidatos nas eleições, acompanhe.
3: Eleições gerais de 2026 terão um número 30% menor de candidaturas do que o pleito de 2022, segundo dados atualizados pelo Tribunal Superior Eleitoral nesta terça-feira. Exclusive. Foram registrados 20.606 pedidos de candidaturas neste ano. A maioria dos candidatos é formada por homens, brancos e empresários. Ao todo, 65% dos pedidos de registro são de pessoas do sexo masculino, 48% se declaram brancos e 12% se definem como empresários. Metade dos candidatos se declaram casados. Entre homens e mulheres, a principal faixa etária dos concorrentes é de 45 a 49 anos, somando 3.551 candidaturas. Quase 6 em cada 10 candidatos têm curso superior completo. 96% se declararam heterossexuais e 99% têm a identidade cisgênera. Ao todo, 107 pessoas transgêneras se candidataram neste ano. Além de quase metade dos candidatos se declararem brancos, 36% se declararam pardos e 13% negros. Com menos de 1% foram registradas 191 candidaturas indígenas e 109 postulantes declarados amarelos. 214 candidatos se declararam quilombolas. Ao todo, 499 solicitantes de candidatura declararam possuir algum tipo de deficiência. Em 2022, o número foi ligeiramente menor, com 489 candidatos PCD. Além de empresários, destacam-se as candidaturas de advogados, com mais de 8%, policiais militares e médicos, 2,7%, e servidores públicos estaduais, 2,6%. Os números representam o total de candidatos para os cargos de presidente e vice-presidente, governadores e vice-governadores, senadores e suplentes, deputados federais, estaduais e distritais. Da Rádio Nacional em Brasília, Gésio Passos.
0: E bora falar sobre futebol. Vamos falar Libertadores. Tem clube brasileiro em campo.
4: Dois brasileiros entram em campo logo mais pelas competições da América do Sul. Na Sul-Americana, o São Paulo joga contra o Bolívar no Morumbi, 21h30. Primeiro jogo em La Paz, na Bolívia, 1-1. Quem vencer leva a vaga. Qualquer empate teremos cobranças de pênaltis. Já na Libertadores da América, o Fluminense tem um adversário duro pela frente. Vai encarar o Independente Rivadavia em Buenos Aires. Primeiro jogo no Rio de Janeiro, 0-0. Mesma questão do São Paulo, qualquer empate, pênaltis. Quem vencer vai levar para a vaga. Mais clubes brasileiros estarão envolvidos na Sul-Americana e também na Copa Libertadores da América neste meio de semana, entre amanhã e quinta-feira. Na Sul-Americana, Vasco, Atlético Mineiro, Santos, Botafogo e Bragantino. Na Copa Libertadores da América, Flamengo, Cruzeiro, Corinthians, Palmeiras e o Mirassol. Como última informação, após tanta confusão, fofoca, briga da diretoria, a novela acabou. O Corinthians anunciou oficialmente a renovação de contrato do holandês Memphis Depay, que passa agora a estar à disposição do técnico Fernando Diniz do Corinthians para as sequências de competições que o time terá pela frente. Da equipe de esportes da Rádio Nacional, André Luiz Mendes.
0: E Glória Menezes, né, morre aos 91 anos.
5: O Brasil se despediu nesta terça-feira de uma de suas grandes atrizes. Glória Menezes morreu aos 91 anos em casa, no Rio de Janeiro. Com uma extensa trajetória na teledramaturgia, a atriz também interpretou papéis no teatro e no cinema. Uma das primeiras damas da televisão brasileira, Glória Menezes iniciou a carreira na TV em 25499 Ocupado, a primeira telenovela brasileira diária na TV Excelsior em 1963, ao lado do marido Tarcísio Meira. Nilcede Soares de Magalhães nasceu em Pelotas, no Rio Grande do Sul, em 1934 e estudou na Escola de Artes Dramáticas da Universidade de São Paulo. Estreou no teatro com a peça Devoção à Cruz em 1957. Em 59, fez sua primeira atuação em novela na TV Tupi, em Um Lugar ao Sol, ao lado de Laura Cardoso, atriz que faleceu na última segunda-feira, aos 98 anos. No cinema, Glória Menezes estreou em 1962 com um papel em O Pagador de Promessas, de Anselmo Duarte, como Rosa, a esposa do protagonista. O filme venceu a Palma de Ouro no Festival de Cannes. Na TV Globo, a atriz gaúcha atuou em mais de 40 telenovelas, como Sangue e Areia, Irmãos Coragem, Guerra dos Sexos e Rainha da Sucata. Seu último papel na TV foi em 2015, na novela Totalmente Demais. A atriz contracenou com o marido Tarcísio Meira no teatro e em novelas, e os dois formaram um dos casais mais populares da TV. Foram casados por quase 60 anos, até 2021, quando o ator morreu vítima de Covid-19. No começo dos anos 2000, Glória Menezes interpretou uma paciente com câncer na peça Jornada de um Poema e protagonizou uma cena de nudez aos 67 anos. Por essa atuação, foi indicada ao Prêmio Shell de Melhor Atriz. Ao longo de mais de 60 anos, interpretando diferentes personagens, de mocinhas a vilãs, Glória Menezes tem seu nome gravado no panteão da dramaturgia brasileira. Da Rádio Nacional em São Paulo, Sara Kines.
0: É, e não foi só ela, né, que morreu, que nos deixou. Também outra atriz, né, a Laura Cardoso, morreu também aos 99 anos, né, 98 anos, né. A atriz Laura Cardoso, um dos maiores nomes, né, da dramaturgia brasileira, morreu aos 98 anos na noite desta terça-feira, nesta segunda-feira, na verdade, morreu ontem em sua residência em São Paulo. Segundo informações da família, a artista faleceu às 23h24 por causas naturais. Com uma carreira que atravessou mais de 8 décadas, Laura Cardoso começou no rádio, ainda adolescente, e estreou na televisão na década de 1950, tornando-se uma das pioneiras da TV brasileira. Na TV Globo, onde ingressou em 1981 e mantinha um contrato vitalício, participou de grandes sucessos como A Viagem, Caminho das Índias e Chocolate. Chocolate com Pimenta. Seu último trabalho em novelas foi A Dona do Pedaço, em 2019. Ao longo da carreira, Laura construiu, né, um legado de teatro, no cinema e na televisão, sendo conhecida por diferentes gerações como uma das grandes damas da dramaturgia nacional. O velório aconteceu nesta terça-feira, né, das 8 às 14 horas, né, no funeral Homem, lá no bairro Bela Vista, em São Paulo. A cerimônia foi restrita a familiares e amigos, mas o público puderam prestar homenagem na área externa. E agora vamos ao giro de notícias.
6: Olá, este é o Giro de Notícias. Eu sou o Alan Barbosa e você acompanha os destaques do momento. Morreu nesta terça-feira, no Rio de Janeiro, a atriz Glória Menezes, aos 91 anos. Gaúcha de Pelotas, Glória faleceu em casa acompanhada do filho, Tarcísio Meira Filho. A causa da morte não havia sido divulgada até o fechamento desse giro de notícias. Entre os papéis marcantes de Glória Menezes na TV Globo estão Laurinha Figueroa, em Rainha da Sucata, e Roberta Leone, na novela Guerra dos Sexos. A despedida da atriz será restrita a familiares e amigos. Também nesta terça-feira faleceu a atriz Laura Cardoso, aos 98 anos. Ela e Glória Menezes atuaram juntas em 4 novelas. Na TV Tupi, em Um Lugar ao Sol, de 1959, e Há Sempre o Amanhã, em 1970. Na TV Globo, protagonizaram a novela Rainha da Sucata, em 1990, e Senhora do Destino, de 2004. O presidente Lula decretou luto oficial de 3 dias pela morte das atrizes. O Supremo Tribunal Federal decidiu que municípios não podem mais fixar alíquotas do IPTU apenas com base na área do imóvel. A Corte entendeu por unanimidade que a Constituição autoriza a progressividade do imposto predial e territorial urbano conforme o valor da propriedade e a adoção de alíquotas diferentes segundo a localização e o uso do imóvel. A primeira turma do STF tornou réu o deputado Gilvan da Federal do PL do Espírito Santo. Em discurso no plenário, o parlamentar associou o presidente Lula ao crime organizado e afirmou querer ver o petista morto. Gilvan responde pelo crime de injúria. Na defesa, o deputado disse estar resguardado pela imunidade parlamentar. A decisão da primeira turma foi por unanimidade. O ministro Cristiano Zanin declarou-se impedido. 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Uma iniciativa da ANEEL, coordenada pelo Instituto Abrade e realizada por 48 distribuidoras de energia elétrica. O Giro de Notícias é uma produção da agência Rádio Web, texto e apresentação Alan Barbosa, edição Thiago Pedruzzi.
0: Pois é, gostaria de mandar um abraço pro amigo Edson no bairro Vitória, né? Não esqueci de mandar um abraço dele. Mandar um abraço pra dona Petrúcia, Ana Fernanda Peixoto, Maria do Gileno, aquele abraço, viu? Dona Maria deve estar lá na cozinha dela, né? E escutando o nosso programa. Hoje não esqueci, viu, Maria? Um abraço pra você, um abraço pro seu Gilvan também, aí no bairro Vitória. É, meu amigo Zé Padeiro também, no bairro Santa Isabel. Dona Lúcia, lá no Barro Vermelho, lá na Guanabara também, que escuta o nosso programa. Mandar um abraço para Daniela na Vila Matias. Deixa eu ver mais quem, para não esquecer e depois ser puxado da orelha, né? Mandar um abraço para Dona Mazé também. Dona Mazé aí no bairro Pititinga, na Castro Alves. Olha, ela chegou por aqui, a Maria do Gileno. Boa noite.
7: Boa noite. Oi, não esqueceu, não. Obrigado. Outro também, viu? Um abraço e um cheiro para todos meus amigos. E meus inimigos mando 2, viu?
0: E você tem inimigo, mulher? Um abraço, dona Maria. Um abraço, tudo de bom, viu? 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E a Daniela também chegando por aqui, olha só, Daniela da Vila Matias, boa noite.
8: Boa noite, Weldo, estou aqui na escuta, viu?
0: Olha aí.
8: Manda um alô pra mim, quem tá falando aqui é a Daniela da Vila Matias. Um abraço, boa noite, tô aqui na escuta todos os dias, viu? Todos os dias eu escuto o seu programa, tá bonzinho mesmo, senhor? Manda um alô lá pro Badavó, minhas tias, minhas primas, minha irmã de Ivanise, Denise, no Vale, meu primo no, que mora lá na cooperativa. Aqui na Vila Matias, pra minha toda a família. Um abraço, boa noite. Tô aqui na escuta, viu, mami?
0: Pronto, já tá mandado um abraço, Daniela. O pessoal aí do Badavó, né? Aí nos Peixoto. Então um abraço aí da Daniela, né? Pastinha da Daniela, né? 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Olha só, pessoal, como tinha falado no início do programa, o nosso programa hoje iria encerrar às 20 horas e chegou o nosso horário. Mas amanhã, a partir das 19 horas, estaremos de volta com o horário normal. Fiquem todos com Deus, né? Fiquem todos com Deus, tenham uma noite abençoada. Fique agora com a musicazinha até chegar a hora da Voz do Brasil. Tchau e até amanhã, assim se Deus permitir.
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7: Você sabia que para os budistas e hinduístas ortodoxos, a sexualidade é inconveniente? O sexo não é bem visto por desgastar energias. Em compensação, nos tantras budistas e hinduístas, a sexualidade aparece como fonte de energia espiritual, sob a condição de se conseguir dominá-la em vez de ser dominado.
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6: Hora certa. 20 horas e 4 minutos.

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4: Sabe como surgiu o pão? O nascimento do pão está ligado ao surgimento da própria agricultura, há mais de 12 mil anos, quando plantas com grãos começaram a ser cultivadas. A cevada foi o primeiro cereal plantado pelo homem, e por isso, muitos consideram que era a matéria-prima dos primeiros pães. Mas foram os egípcios, em 1800 a.C., que descobriram como fazer um pão macio e saboroso.
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0: 20:57.
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4: Você sabia que o moca é um dos mais saborosos tipos de café? É feito a partir de um tipo raro de grão. Ocorre quando apenas uma semente forma-se dentro do fruto do café. E o único grão concentra todo o nutriente da polpa do fruto, por não ter de reparti-lo com outro grão. Assim, fica com sabor mais concentrado e seu formato regular permite uma torrefação mais uniforme. Os mocas são conhecidos ainda como frutos machos ou caracóis.
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